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a caminhoneirada de todo o Brasil! Excelente dia de A a Z, de 0 a 100, que é pra de ninguém esquecer! É o Fernando Riquetti, turma, chegando por cá com toda a sua comitiva para mais um Brasil Caminhoneiro aqui na capital. E aí, turma, vamos começar tudo de novo mais uma vez? Alvorada da segunda-feira, dia 3 de agosto de 2026. É mais um dia desse inverno brasileiro. Termômetro na casa dos 14 graus aqui pelos lados da Avenida Paulista. E segundo a Clima Tempo, vamos chegar à máxima de 26. O sol pinta já já pelas bandas do leste às 6 horas e 41 minutos e se esconde atrás da Serra da Cantareira pelos lados do oeste às 17 horas e mais 45 minutinhos. Comigo fazendo essa edição do Brasil Caminhoneiro, lá do outro lado do vidro, meu querido Luiz Jesus. Bom dia, Jesusinho. Tudo bem aí, meu irmão? Tudo tranquilo? Descansou? É? Boa, legal. Fez aquelas maratonadas nas séries? Hã? Maratonou no quê? No mercado, aproveitar as ofertas com a patrão? Olha, feliz é você que tem um cascaio no bolso que dá pra aproveitar essas ofertas, viu, gente? É, tá doido, cara. Não é fácil, não. Mas valeu, né, Jesusinho? Convivo com a família, com a turminha toda? É? Boa, meu irmão. Valeu, valeu. Uma abençoada semana aí pra você também, viu, gente? É isso aí. Dando as primeiras rodadas, os primeiros giros de pneus nesse novo mês, né? Então que o Papai do Céu continue abençoando aí a sua estrada, protegendo a tua família e iluminando cada decisão ao longo desse dia, tá legal? E hoje, dia 3 de agosto, celebramos Dia Tintoreiro! Por que sem querer a gente fala Tintoreiro, lembra de japonês, hein? Ué, deve ter... Só porque é japonês, é tintureiro? Ah, tá errado, mano. Mas não tem os indianos lá que são tintureiros lá também? Ah, então. É um monte de gente mexe com tinta. Você fica incitando e falando que tintureiro. Eu sei que fui eu que imitei o japonês. Pronto, mas não quer dizer que é só porque falou tintureiro é japonês, né? É isso aí, gente. É hora da gente homenagear esse pessoal todo aí que trabalha com tinta, trabalha com tecidos, né? E foi escolhida, né, por ser também o dia de Santa Lídia. Sabia que Santa Lídia é considerada a padroeira da categoria, Jesus? É, Santa Lídia, padroeira dos tintureiros, né? Isso porque Lídia, gente, era uma comerciante de tecidos na antiguidade, né? E olha só que curioso, né? Santa Lídia foi uma das primeiras pessoas da Europa a abraçar o cristianismo depois de ouvir uma pregação de São Paulo. E a casa da Lídia ficou conhecida como a primeira comunidade cristã do continente europeu. Olha que história, hein, gente? Que legal. E aí, gente, a gente tá falando de um tempo de perseguição, e perseguição ferrenha aos cristãos, viu? É, tá louco, gente. Hoje também é o dia do capoeirista. Eita, nós, a nossa homenagem aí a essa turma que preserva uma das maiores riquezas da cultura brasileira. Você sabe, Jesus, que a capoeira, ela é mais do que uma luta ou uma dança, né? A gente vê o pessoal lá jogando capoeira, lá, Paranauê. Paranauê, Paraná. E é legal, né, ver aquela gingada toda. Mas, gente, a capoeira, né, ela representa resistência, liberdade, disciplina, respeito às nossas raízes. E é patrimônio cultural que orgulha o Brasil e encanta o mundo. Ha! Se encanta a gente, imagina o mundão lá fora, hein? É, tá doido. E hoje também, gente, lembramos uma data importante para a democracia brasileira. É que no dia 3 de agosto de 1988, né, durante os trabalhos da Assembleia Nacional Constituinte, foi aprovado o texto que garantiu o fim da censura no país. Acho que tem que mostrar isso aí lá para o Alexandre de Moraes. O que você acha, Jesus? É mostrar que isso aí está lá na Constituição nossa ali, né? Eu acho que ele esqueceu. Também já rasgaram, picotaram, já fizeram de tudo com a nossa Constituição. Não vai dar atenção a muito isso daí, né? Mas de qualquer forma, gente, o dia 3 de agosto deixou marcas importantes, né? Foi uma data decisiva para assegurar a liberdade de expressão, liberdade de imprensa e o direito de cada cidadão se manifestar livremente, né? Que são valores fundamentais de uma sociedade democrática, mas que não tem como a gente falar que não. Hoje a gente não tem isso. Eu não tenho isso aqui no microfone da capital. Se eu falar o que eu realmente penso, amanhã, dia 4, eu não estou aqui. E a rádio?
corre o sério risco até de ter desligado os transmissores aí. Então, sabe, gente, a gente está aí chegando às eleições, é um momento importante que a gente vai escolher aí o novo presidente, um novo governador, vamos escolher aí os deputados federais, senadores. Então é muito importante que a gente pense, se você não quiser pensar em você, achar que teu voto não vale nada para você, dá uma olhadinha aí no teu filho, no teu neto, em quem vai continuar a seguir a vida depois que você bater com as botas aí. A gente está num momento, gente, decisivo para a nossa história. Essa eleição de 2026, gente, ela é fundamental para a gente restabelecer a normalidade. Se você acha normal aquele monte de gente estar preso lá depois do dia 8 de janeiro, gente com Bíblia embaixo do braço, pipoqueiro, gente com algodão doce, mulheres que escreveram ali, perdeu o mané ali numa estátua e achando que isso daí é golpe de Estado. Golpe de Estado é algo completamente diferente disso, gente. Isso não tem nada a ver. Que a gente sabe que teve um monte de gente infiltrado lá no meio para poder fazer essa bagunça toda. Isso já tá mais do que provado, né? Aqui, como eu disse, né? A tal da liberdade de imprensa a gente não tem aqui. Mas vamos, a gente vai resgatar isso, se Deus quiser, viu? Eu acredito nisso. Tá legal? Desculpa o desabafo, gente, mas são coisas que a gente muitas vezes não pode, fica entalado aqui na garganta, eu não posso deixar isso passar, não. Além do meu querido Luiz Jesus, que me aguenta, né, com meus comentários, com as minhas chatices, com as minhas ranhetices, fazendo aqui a sonoplastia do programa. Reinaldo Alves está lá na Central Técnica, Jeová e Batatinha nos transmissores em Diadema. E é isso aí, gente. Apresentações feitas, barriga vazia, mão lavada. Simbora nós aí acelerando o carrão no FM 77.5. 1040 kHz na AM, para você que nos acompanha pelas redes sociais, pelo aplicativo, para você que está sempre conosco aí pelo YouTube, youtube.com/capital com você, obrigado pelo carinho, obrigado pela beira, tamo junto no balaio do gato sempre, tá vendo? Quantas opções para você estar sempre juntinho aqui com a gente? 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E a gente abre a seleção musical dessa segunda-feira com eles, Altair e Alexandre, Coração na Contramão. Vamos lá, Jesus!

Tá aí o Atair e Alexandre, coração na contramão. E você participa aqui com a gente pelo DDD 11 98334-5777. Anotou? DDD 11 98334-5777. Iquete, você não mandou um abraço para as cidades que estão aniversariando hoje. É verdade mesmo, me empolguei com a prosa e esqueci. Hoje, feriado no município de Araripe, no Ceará, Serra Negra do Norte, no Rio Grande do Norte, no estado da Bahia, os municípios de Ibirapitanga e Potiraguá. Acho que é Potiraguá. Hoje foi eu que escrevi errado, não foi o Marquinhos, não. Ah, Potiraguá. Cacilândia, em Mato Grosso do Sul, e Nerópolis, no estado de Goiás. Parabéns a todos vocês que nasceram, moram nessas cidades. Cuida sempre muito bem desse cantão onde você mora, onde você cresceu, onde você nasceu, porque a partir daí que a gente vai conseguir construir um trabalho muito melhor no dia a dia da gente, tá legal? Turma, olha só essa notícia que interessa muito a turma do trecho. Olha, o Ministério Público Federal recomendou ao governo federal o veto a um trecho da medida provisória que altera as regras de fiscalização do excesso de peso dos caminhões nas rodovias brasileiras. Pela proposta que foi aprovada pelo Congresso e que agora aguarda a sanção do presidente, caminhões de até 74 toneladas passariam a ser fiscalizados, na maioria dos casos, apenas pelo peso total da carga, deixando de lado a verificação do peso em cada um dos eixos do conjunto. No entender do Ministério Público, essa mudança representa um risco à segurança nas estradas. E eu explico por quê. Porque um caminhão, gente, ele pode estar dentro do peso total permitido. Mas com excesso de carga concentrado em um ou mais eixos, você pode ter certeza que isso aí vai comprometer a estabilidade, vai aumentar a distância de frenagem e acelerar o desgaste do pavimento. Um outro ponto criticado é a transformação em advertência das multas por excesso de peso por eixo que ainda não foram pagas. Segundo o Ministério Público Federal, essa medida acaba beneficiando quem descumpriu a legislação e prejudica as transportadoras, né, que sempre respeitaram as regras. Bom, agora, né, que vem o perigo, a decisão está nas mãos aí do presidente da República, que pode sancionar ou então vetar esse dispositivo aí da nova lei. E aí, o que, que você achou, parceiro? Você que está rodando aí num bitrem, num rodotrem, num tremião, você acha que essa medida aí agora aí, de a gente fazer aí um peso geral para todo mundo, está valendo? Ou você acha aí que o pessoal tem razão? Se você tem excesso de peso em um dos eixos do caminhão, pode comprometer aí a tua dirigibilidade. Hã? Olha, falei bonitinho. Dirigibilidade. É. Logo cedo falando bonito assim, você tá doido. Deixa o teu comentário aí. É sempre importante a tua participação aqui pelas redes sociais e pelo nosso WhatsApp. Manda pra cá. DDD 11 98334-5777. Vamos de mais moda? É. Falando na medida, olha quem chega pra cantar aí, ó. Rei Gaspar e Majestade, carga pesada. Vamos ouvir.

0: tão bonito, carga pesada, Rei Gaspar e Majestade marcando presença na Bolé do Brasil Caminhoneiro, aqui pelos 1040 kHz da Rádio Capital, conectada com o mundo, ligada sempre em você.
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0: É isso aí, gente, hora do Minuto Agrojornal. E olha só, gente, o produtor brasileiro tá mais cauteloso na hora de investir aí na próxima safra, viu? Ai, ai, ai, ai, ai. Também, né, com juros ainda elevados, crédito mais restrito e dúvidas, né, que pairam sobre a rentabilidade das lavouras, o que está acontecendo? Muitos agricultores estão deixando para comprar os defensivos agrícolas apenas mais perto do período de aplicação. E segundo empresas do setor, gente, esse comportamento já virou uma tendência. Em vez de fechar os pedidos com antecedência, né, como acontecia há alguns anos, o produtor está segurando, preferindo esperar para poder avaliar melhor o mercado e também os impactos do clima, né, especialmente diante das incertezas provocadas aí pelo tal do El Niño. Esse El Niño está causando bagunça aqui, hein, gente. 10 dias, deu um baita do vendaval lá em Ribeirão Preto, semana passada aqui pelos lados de São Paulo também, uma extravagância danada, Rio de Janeiro, El Niño, chuvarada no sul, bem lembrado, Jesus, bem lembrado, bem lembrado. Bom, apesar desse cenário de cautela, a indústria sim continua otimista. Empresas como a Basf, a Bayer, a UPL acreditam que o mercado deve registrar crescimento em 2026, impulsionado principalmente pela necessidade de controlar plantas daninhas, pragas, doenças nas lavouras. Enquanto isso, o agricultor segue ali fazendo as contas, né? Para o agricultor, a gente sabe, a prioridade é preservar o caixa, investir apenas no momento considerado mais seguro. E é o reflexo, né, gente, de um setor que continua produzindo, mas cada vez mais com muito mais planejamento e atenção aos custos da atividade. Bem, vamos acompanhar de perto toda essa situação aí, ó, na compra de fertilizantes, de insumos aí, de defensivos agrícolas aí por parte do produtor rural. E você que tá aí no campo, já comprou defensivo agrícola? Já comprou adubo, fertilizante? Ainda não? É, tá segurando o preço? Já investiu um pouquinho? Manda para cá. Teu depoimento, tua participação aqui também é muito importante. Manda teu recadinho pra cá pelo DDD 11 98334 5777. Olha o Beto e Deluca chegando aí com o PX. Ó, moda legal, vamos ver.

0: Tá aí o Beto e Deluca com o PX marcando presença aqui na Boleia do Brasil Caminhoneiro. E a gente vai dar uma chegadinha lá na Copa, tomar uma água, um cafezinho, um cavalo, e na volta tem a nossa reza aqui no programa. Não vai longe não, viu? Porque o intervalo é rápido e eu volto já.
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4: O anjo do orfanato. Até onde se deve estender o amor ao próximo, hein? A célebre pergunta feita ao Mestre Jesus, né? Quem é meu próximo? Prossegue para muitas mentes. Presta atenção nessa historinha que eu vou contar aqui para vocês, viu, gente? Lá na cidade de Hong Kong, havia uma assistente social chamada Shan. Shan tinha 30 anos de idade. E ela sempre ouvia falar que as condições no orfanato numa cidade da China chamada Nanning eram terríveis. E Shan decidiu conferir isso pessoalmente. No mês de agosto de 1992, Shan conseguiu chegar até o diretor e ter a sua permissão para explorar o local à vontade. E a Shan ficou chocada com aquilo que ela viu. Ela viu berços de metal enferrujado, onde bebês se amontoavam como sardinha em lata. Era um cenário de subnutrição, crianças com brotoejas. Algumas pessoas chamam isso de miliária, né? Que é aquela irritação na pele que surge no bebê, parecendo aquelas bolinhas vermelhas, né? Ou às vezes umas bolinhas transparentes, que acontece quando o suor fica preso nos poros, porque as saídas do suor ficaram entupidas por conta do calor, do abafamento. E além disso, ela encontrou lá um monte de crianças chorando, né? Esse foi o cenário que a Shan encontrou quando foi conferir a situação aí desse orfanato lá na China. Ela contou 36 bebês. E o que chamou muita curiosidade dela é que quase todos eram meninas. E essas meninas, gente, são abandonadas na China com frequência por conta da política do país de um filho único e a preferência de séculos por meninos. Na verdade, os meninos que se encontravam no orfanato eram portadores de alguma deficiência. E naquela noite, né, quando Shan retornou ao hotel, ela levou uma das crianças consigo. Ao menos ela daria a ela uma noite de carinho. Shan cuidou de suas feridas, das suas assaduras. E no dia seguinte, ao ter que devolver o bebê, sentiu o coração apertado. Porque, em média, 4 crianças eram abandonadas por dia naquele orfanato. E a falta de recursos e funcionários ali faziam com que os atendentes dessem prioridade aos bebês saudáveis. Os fracos recebiam pouca atenção e quase não sobreviviam. E aí então Shan pensou na sua infância, né, que foi muito feliz. Seus pais lhe ofereceram um lar acolhedor, ela teve uma formação universitária no Canadá, o senso moral lhe foi dado pelo país. E quando ela voltou a Hong Kong, ela já voltou para lá decidida. Ela ia deixar o trabalho na creche e iria ajudar os órfãos lá da cidade de Nanning, na China, embora isso significasse abrir mão de uma vida estável e de um emprego bem remunerado. Shan sabia que muitos ocidentais esperavam ansiosos pela oportunidade de adotar uma criança. E nos meses que se seguiram, ela estabeleceu uma ponte entre China e Estados Unidos. Há então relatório de adoções ilegais levaram o governo de Pequim a proibir a adoção por estrangeiros. Mas mesmo assim, Shan não desanimou. Ela passou a bater de porta em porta procurando pessoas que desejassem levar crianças para os seus lares. A missão era sim difícil, mas ela conseguiu sensibilizar algumas mulheres. Ela mesmo passou a cuidar de alguns bebês a fim de retirá-los da triste situação. Aí, em 1993, o decreto contra a adoção foi revogado e Chan prosseguiu em sua jornada de conseguir lares para os órfãos. E dentre as primeiras mulheres na China que se dispuseram a abrigar uma criança abandonada no programa da Jovem Chan, havia uma mulher cega de 52 anos que passara sua vida montando caixas de papelão numa fábrica. Ela era casada com um criador de porcos. E Chan se dedicou a administrar um orfanato que ficou conhecido como Amor de Mãe. O anjo do orfanato, né, como passaram a chamá-la, elegeu uma jornada de amor, agradecida pelo amor grandioso que ela recebeu de seus próprios pais. Gente, essa mensagem, acho que ela toca fundo no nosso coração. E eu acho que ela pede, né, Jesus, para que a gente não limite a nossa capacidade de amar. E que a gente não se permita afirmar que a gente está só ou que a gente está em abandono. Né? Eu acho que é importante, se você tiver condições, se você sentir no teu coração, saia em busca de alguém solitário e ampare essa pessoa. Leve para casa aí um filho alheio, um abandono, e ame essa criança. Porque o amor, gente, ele não tem limites. E a gente consegue superar com o amor obstáculos considerados intransponíveis. Tenho certeza que perto da tua casa aí deve ter uma casa de adoção. Por que não lá fazer uma visita? Não estou impondo nada não, gente, sabe? Estou jogando uma semente, estou pensando alto aqui com você e pensando alto comigo mesmo também. Tantas crianças aí esperando um lar, um carinho. E nada contra, gente, quem abandona, quem adota cachorro e trata cachorro como filho. Nada contra. Mas você acha certo, muitas vezes, a gente dedicar tanto amor, tanto carinho a um bicho de estimação, sabendo que a gente tem um monte de criança, às vezes em estado parecido com essa aqui que a nossa personagem da história aqui encontrou? Faz uma visita aí para uma casa de acolhimento de crianças aí e vê o que teu coração fala é para você no teu íntimo. Tá legal? Vamos nesse momento então, gente, colocar aqui as nossas intenções particulares e colocar a intenção aí de cada um de nossos ouvintes que sempre participa aqui com a gente pelas redes sociais e principalmente você, né? Que nunca dá um alôzinho, né? Fica sempre corujando a gente, não tem problema, tá tudo tranquilo. Mas coloca o teu nome nesse momento aí no colo de Jesus e de Maria e pode ter certeza que na hora certa, no momento oportuno, você também vai ter a tua graça alcançada. Basta você ter fé, basta acreditar. Bacana? Vamos rezar então? Ave Maria, cheia de graça, o Senhor é convosco. Bendita sois vós entre as mulheres. Bendito é o fruto do vosso ventre, Jesus. Santa Maria, Mãe de Deus, rogai por nós, pecadores, agora e na hora da nossa morte. Amém. Pai nosso que estais no céu, santificado seja o vosso nome. Venha a nós o vosso reino. Seja feita a vossa vontade, assim na terra como no céu. O pão nosso de cada dia nos dai hoje. Perdoai-nos as nossas ofensas, assim como nós perdoamos a quem nos tem ofendido. E não nos deixeis cair em tentação, mas livrai-nos do mal. Amém. Que Nossa Senhora, Mãe de todas as glórias e graças, São José Operário, seu esposo, São Cristóvão, padroeiro dos viajantes e dos motoristas, e hoje, dia de Santa Lídia, padroeira dos tintureiros, que todos eles nos abençoem e nos protejam por todos os dias de nossas vidas, que assim seja. Amém.

Isso aí, gente, estamos de volta com o Brasil Caminhoneiro. Sabe quando um camarada lá no posto me perguntou? Falei que até que idade a gente pode dirigir, viu? Olha, respondi para ele, não acreditou muito, mas é verdade, viu, gente? Olha, no Brasil não existe assim uma idade máxima para poder tocar um veículo, seja ele qual for. O que determina se uma pessoa pode ou não pode continuar dirigindo é a sua condição de saúde, né? A capacidade para poder exercer atividade com segurança e não é a idade em si, né? É claro que com o passar dos anos é natural que algumas funções do organismo sofram mudanças, né? A visão é um deles, a audição, os reflexos, força muscular e até a capacidade de concentração podem sim diminuir. São fatores que influenciam diretamente na direção de um veículo, né? É por isso que a legislação exige avaliações médicas periódicas para a gente renovar, né, a nossa carteira de habilitação. Porque esses exames, né, que a gente vai fazer, eles servem justamente para isso, né? Para checar se o motorista continua apto ou não para poder dirigir com segurança. Só que os especialistas lembram, né, que doenças como hipertensão, diabetes, problemas de visão, limitações nos movimentos e até alguns medicamentos podem sim interferir na capacidade de conduzir um veículo. Por isso, gente, manter os exames em dia e conversar regularmente com o médico é fundamental. E também é importante que a própria família esteja atenta, viu? Porque muitas vezes o motorista percebe que já não se sente tão seguro ao volante, ou os familiares notam mudanças que merecem uma avaliação profissional. Então é sempre bom a gente ficar atento a isso daí, tá bom? A boa notícia, gente, é que muitos motoristas, né, seguem dirigindo com segurança por muitos anos, e vale destacar que o importante aqui não é a idade que aparece no documento, mas sim preservar a saúde, respeitar os próprios limites, e a gente tem a consciência de garantir uma direção, né, uma condução segura para todo mundo. Legal? Tá com que idade aí, parceiro? Já tá querendo pendurar a chuteira? Dá para seguir um pouquinho mais? Legal, legal. É isso aí, todo mundo tem que ter um pouco de critério para poder tocar as coisas aí, tá legal? Vamos de moda? Sessão Viola Bruta chegando, Jacó e Jacozinho, Terra Bruta. Ô, modão bonito, cê tá doido? Vamos ver!

0: aí, Jacó e Jacozinho com Terra Bruta, e com essa moda botamos um ponto final nessa edição do Brasil Caminhoneiro, agradecendo por demais essa audiência qualificada que rodou com a gente nessa hora cheia. Mas não fica triste não, porque amanhã, terça-feira, eu e meu querido Luiz Jesus estaremos por cá com toda a nossa comitiva para mais um Brasil Caminhoneiro inédito aqui na Rádio Capital, tá bom? Um beijo nas comadres, reco reco nas costelas dos compadres, obrigado pela audiência, fiquem ligados aqui na programação da Capital, já já vem coisa boa aí pra você. Lembrando que 9 horas da manhã tem João Ferreira, junto com o Everaldo Silva, aí fazendo esse programa qualificado. Tem Eli Correia também, enfim, vixi, tem muita coisa boa aí pra todos vocês, tá legal? Uma boa tocada pra quem tá no trecho, uma abençoada segunda-feira, um bom início de semana. E eu vou recolhendo minhas traias e vou deixar vocês com um modão aqui, ó. Zé Rodolfo com João Carreiro, com Peão de Fazenda. Tchau, gente, fique com Deus e até amanhã!
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7: Meus amigos de todo o Brasil, quem os cumprimenta é o Padre Jader Pereira. Já estou aqui na Rádio Capital. Daqui a pouquinho nós vamos ouvir música bonita. Daqui a pouco eu respondo as pessoas na Tribuna dos Aflitos. No fim do programa, tem um momento de reflexão e paz, a maior corrente de fé do rádio brasileiro. Você já chamou alguém para ouvir o nosso programa? Ah, então aproveita agora. A Viola e a Fé está começando aqui na Rádio Capital.

Bom dia, meus amigos. Bom dia você que me ouve sempre. Bom dia você que está chegando agora no nosso programa. Seja bem-vindo. Eu já estou aqui na Rádio Capital, falando com você, com o senhor, com a senhora, que sempre ouve a Viola e a Fé. Programa este que toca música bonita e fala de Deus. E eu estou aqui de segunda a sábado, das 6 às 7 horas da manhã, falando sobre fé, falando de esperança, falando de Deus e ouvindo música boa. E estou feliz porque a cada dia que passa, mais e mais pessoas estão sintonizadas aqui na Viola e a Fé. Pessoas que nos ouvem pelo rádio, pelo aplicativo do celular, pela internet. Aonde quer que você esteja me ouvindo, receba o meu abraço e o meu aperto de mão. E que nosso Senhor Jesus Cristo na sua infinita bondade abençoe você e abençoe toda a sua família.

0: Muito bem, deixa eu abrir aqui a minha caixa de promessa. Deixa eu puxar aqui uma lâmina, vamos ver qual a mensagem vai sair. Olha, saiu Salmos, 140, versículo 12. Sei que o Senhor sustentará a causa do oprimido e o direito do necessitado.
1: Há momentos na vida em que é preciso parar. 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
0: Muito bem, meus amigos, olha, para começar bem o programa de hoje, vamos ouvir uma música bonita. Daqui a pouquinho eu volto.

0: Padre, estou aqui na sua escuta com meu radinho de pilha. Peço oração para minha família, principalmente para minha filha Aline. Peço oração em nome do Senhor Jesus, que Deus abençoe. Sua bênção, Padre.
1: Deus abençoe, filha. Vamos rezar sim pela sua filha Aline, por você, tá? Conte sempre com as nossas orações. Bom, deixa eu colocar mais nomes na oração. Deixa eu abrir aqui o nosso WhatsApp. São muitos nomes. Olha aqui, ó. Padre Jader Pereira, meu nome é Alzira dos Santos, sou de São Bernardo do Campo. Coloca o meu nome na sua oração, padre. Vamos rezar, tá na oração. Tem mais aqui, padre, meu nome é Andréa Rodrigues, sou de Minas Gerais e não perco um programa. Reze por mim e por toda a minha família. Vamos rezar, tá na oração, viu, filha? Tem mais? Tem, ó, padre Jader Pereira, meu nome é Cláudia da Silva Siqueira. Cláudia da Silva Siqueira, sou da Vila Prudente, São Paulo. Padre, reze por mim. Vamos rezar. Tem mais um. Padre, meu nome é Geraldo Mendes Xavier. Sou de Santo Amaro, São Paulo. Coloco meu nome e de toda a minha família na oração. Amém, tá na oração. Olha, esses nomes estão na nossa oração de hoje.

0: Muito bem, meus amigos, que alegria estar aqui falando com o senhor, com a senhora, que sempre me ouve aqui na Rádio Capital. Eu estou sempre aqui falando sobre esperança, sobre fé, pois muitas são as pessoas que estão sem esperança, não é? Tem muita gente desanimada, muita gente triste, por causa dos seus problemas. Mas saiba que se o seu problema é grande, se você não vê mais saída, Deus, Ele faz o impossível acontecer. Ele faz, basta ter fé. A fé remove as montanhas, não é verdade? Quantas pessoas estão enfermas, doentes, e não conseguem encontrar a solução? Quantas têm problemas espirituais, estão sofrendo? Eu quero dizer uma coisa para você. Não se desesperes. Não se desanimes. Porque seja qual for o seu drama, existe solução. Saiba que domingo que vem, domingo agora, domingo que vem, é a missa da Água Benta Milagrosa. A água que jorra da fonte do Senhor Bom Jesus. Água que cura, que liberta, que sara. Água benta que as pessoas vêm buscar. Sim, as pessoas vêm ao santuário buscar. Não paga nada. Basta você trazer uma garrafinha vazia para você encher com esta água. E aí você leva esta água para casa e dê esta água ao doente, a um viciado, a um perturbado, a uma pessoa que não dorme à noite. Sim, dê esta água para a pessoa beber. Você pode benzer a cama, o quarto da pessoa que sofre com esta água, pois ela é benta e exorcizada. Não é uma água benta qualquer. Geralmente as águas são bentas. Ela é benta e exorcizada. Se você jogar esta água benta sobre uma pessoa que tem um mal espiritual, esse mal espiritual é revelado. Então, olha, no próximo domingo, domingo que vem, trago uma garrafinha vazia para você encher da água benta. Água benta e exorcizada. Água que sai da fonte do Senhor Bom Jesus. Toda vez que o padre distribui a água, vem pessoas de todo o Brasil para buscar, porque não se encontra desta água em lugar nenhum. É aqui no Santuário do Bom Jesus. Então, olha, domingo que vem, 7 da manhã, ou 9 da manhã, ou 3 da tarde, você pode vir buscar esta água benta. Sim, as pessoas vêm, participam das santas missas, recebem libertações, exorcismos, rezam as novenas com o padre e leva para casa desta água milagrosa. Às 7 da manhã, ou 9 da manhã, ou 3 da tarde. Eu quero que você ouça agora pessoas que já vieram nas missas e que foram muito abençoadas rezando aqui com o padre.
1: Maria de Lourdes, moro aqui no Tatuapé. Uns 4 anos atrás eu operei da vista de catarata. É 1 ano mais ou menos eu caí e bati com força o lado esquerdo e eu fiquei cega por esses olhos. E fui ao médico, tudo, vi que nada resolvia. Então, lembrei da água benta. Todos os dias eu lavava os olhos com água benta. Graças a Deus, a vista voltou.
0: Graças a Deus. Você ouviu o que ela disse? Problemas na visão. Veio aqui no santuário. Pegou água benta. Todo dia lavava os olhos com a água. E recuperou a visão. Obrigado, meu bom Jesus. Está vendo? Você também vai ser abençoado. Então vamos estar juntos domingo agora. Traga a garrafinha vazia para você encher com a água benta. Essa água que tem as bênçãos de Deus. Você encontra nesta água uma gotinha das bênçãos do bom Jesus, de Nossa Senhora. Então, domingo agora, anote o endereço. O Santuário do Bom Jesus está aqui no centro de São Paulo. Na rua Capitão Faustino Lima, número 101, ao lado da estação do metrô Pedro II. Rua Capitão Faustino Lima, número 101, ao lado da estação do metrô Pedro II. Quando você chegar na estação do metrô Pedro II, você desce para o lado da Rua da Figueira. A Rua da Figueira é a rua do metrô. Nossa rua é na rua de trás da Rua da Figueira, em frente ao portão principal da Congás. É, meus amigos, domingo agora, domingo que vem, distribuição desta água benta gratuita para o povo. 7 da manhã, 9 da manhã ou 3 da tarde, eu espero por você e por toda a sua família.
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0: Então vamos ouvir uma música bonita, gente. Daqui a pouquinho eu volto.

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2: Ótimo dia aos ouvintes da capital. Destaque para o trânsito nesta manhã de segunda-feira. Para falar de transporte público, tudo funciona normalmente. Ônibus, trens, CPTM, metrôs e via mobilidade, tudo ok até o momento. Destaque para a Zona Leste de São Paulo, Rádio Leste tem ocorrência na passagem pelo metrô Vila Matilde. Trânsito é intenso já desde o metrô Guilhermina Esperança e segue assim até a passagem pelo viaduto Engenheiro Alberto Badra. Volta a ficar intenso ali a partir do metrô Belém, porque tem obras nesse trecho até o viaduto Bresser. Então o motorista vai perder um pouquinho de tempo por ali no sentido centro. A Rua da Moca e a Celso Garcia são opções para o motorista. Para o bairro, quem está na radial não vai enfrentar dificuldades até o momento. 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
5: Muito bem, meus amigos, estamos de volta. Daqui a pouco nós vamos formar a nossa grande corrente de fé. Olha, deixa eu falar uma coisa para vocês. Você também pode participar aqui da Tribuna dos Aflitos e é fácil. É só mandar uma mensagem de voz no nosso WhatsApp. 9-4030-7365. O código de São Paulo é 11. 9-4030-7365. Você conta o seu problema, a sua aflição. Não esquece de falar seu nome para a gente passar aqui no ar, tá? Então mande a sua mensagem para mim, eu vou incluir a sua mensagem na Tribuna dos Aflitos.
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5: Bom, eu já tenho aqui uma pessoa na linha. É a Maria, lá de Pernambuco. Ela mandou uma mensagem pro padre e eu quero ouvir. Vamos ouvir?
7: Bom dia, Padre Jader Pereira. Meu nome é Maria Rosineide, sou aqui do sertão pernambucano. E eu gostaria de pedir uma orientação ao senhor. É que meu esposo, ele está no vício do álcool há muito tempo e muito endividado. E eu percebo, às vezes, que ele tem vontade de parar de beber, mas ele para um pouco tempo, depois volta tudo de novo e, como é que se diz, e tudo vai de água abaixo. Sempre está nessa. E vem há muito tempo que vem nessa situação. Ora está os negócios tudo lá em cima, de repente cai tudo de novo. E tudo isso por conta do vício do álcool. Eu queria que o senhor me falasse alguma coisa que devo fazer. Muito obrigado, que Deus lhe abençoe e agradeço a Deus todo dia por escutar o senhor.
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1: Minha amiga de Pernambuco, olha, ouvi a sua mensagem com muita atenção. E você fala aí na sua mensagem do seu marido, que bebe, não é? É o vício do álcool, está endividado. Você diz que às vezes ele tenta parar, mas não consegue. Olha, através da sua mensagem, vejo que o seu marido é uma boa pessoa, mas quando bebe, oh, minha amiga, sabe por que que acontece isso? Tem uma força maior do que ele que não deixa ele parar de beber. Não é por ele, é uma força maior do que ele. É uma coisa ruim. É uma coisa ruim. E esse mal leva ele para o vício, leva ele para as dívidas. As dívidas vai virando uma bola de neve, vai aumentando. Ô, minha amiga, sabe qual é a solução aí? Este mal precisa sair dele. É coisa ruim isso aí, viu? É problema espiritual. Vejo isso, filha. É um mal espiritual que está na vida do seu marido. Por isso que ele não para. Esse mal empurra ele para o vício. Mas eu vou te dizer uma coisa. Eu tenho fé. Eu tenho fé que nosso Senhor, o bom Jesus, vai tirar este mal dele. Você crê, minha amiga? Você acredita nisso? Você tem fé? Eu tenho. Olha, minha amiga, preste atenção no que eu vou te dizer. Eu vou te orientar, eu vou te dizer o que precisa ser feito, tá? Olha, você mora em Pernambuco, saiba que eu recebo aqui no Santuário do Bom Jesus muitas pessoas, pessoas que vêm de todas as partes deste Brasil. E olha, separe aí um tempo e venha aqui no Santuário do Bom Jesus. Pode vir com seu marido. Eu vou te ensinar como é que você vai fazer a novena poderosa, que o padre faz uma novena aqui no santuário. É uma novena milagrosa. Não é uma novena comum que você está acostumado a ouvir ou ver, né? É uma novena de libertação, com exorcismo, que é para tirar este mal que está na vida do seu marido, este mal que está prejudicando sua família, que está levando o seu marido para o vício. Esse mal precisa ser tirado. Então você precisa, olha, larga tudo e venha que eu vou te ensinar a fazer a novena poderosa de libertação que o padre faz. Você vai fazer esse trabalho espiritual e este mal vai sair da vida do seu marido. E quando este mal sair da vida do teu marido, filha, aí você pode ter certeza que as coisas vão melhorar, tudo vai voltar como era antes, tudo vai passar a dar certo. Pode ter certeza. Eu estou todos os domingos aqui no Santuário do Bom Jesus, realizando a missa de cura e libertação. Domingo são 3 horários, 7 horas da manhã, ou 9 horas da manhã, ou 3 horas da tarde. Aqui no Santuário do Bom Jesus. Eu vou dar o endereço: Rua Capitão Faustino Lima, número 101. Rua Capitão Faustino Lima, número 101. Fica do lado da estação do metrô Pedro II. Quando você chegar no metrô Pedro II, sai pela saída da Rua da Figueira. A Rua da Figueira é a rua do metrô. E a nossa rua é na rua de trás da Rua da Figueira. É bem fácil chegar aqui, em São Paulo, ao lado da estação do metrô Pedro II. Domingo, 7 da manhã, 9 da manhã ou 3 da tarde. Filha, eu vou te ensinar a fazer essa novena pelo seu marido. E pode ter certeza, você vai sair da tribuna dos aflitos e vai subir à tribuna dos vitoriosos.
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1: Muito bem, meus amigos, vamos ouvir agora uma música bonita. Daqui a pouquinho eu volto.

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2: Rodovias que cortam o estado de São Paulo, a rodovia L. Smith tem ocorrência ali, bem na passagem pela Dutra. Isso atrapalha a vida do motorista que vai acessar o aeroporto de Cumbica. O motorista reduz a velocidade já desde Ayrton Senna até a passagem pela Dutra. O motorista perde tempo, hein? Atenção quem precisa pegar algum voo nesta manhã, aí viajar pelo aeroporto de Cumbica, saia mais cedo, pois vai perder tempo nesse trechinho. Chegada a São Paulo pela Dutra, tem trânsito ruim desde o 230 até o acesso à marginal Tietê. E Ayrton Senna tem trânsito intenso na passagem pela L. Smith e depois no Parque Ecológico até a passagem pela Ponte Domingos Franciuli Neto. 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

0: Boa noite, padre. Estamos aqui escutando o senhor. Coloca o nosso nome na oração aí. Eu, Luiz Henrique, Juliana. Eu, José.
1: Amém. Vamos rezar, filho. Por você, por toda a família, conte sempre com as nossas orações.

Bom, deixa eu colocar mais nomes na oração. Deixa eu abrir aqui o nosso WhatsApp. Vamos lá. Aqui, ó, Padre Jader Pereira. Meu nome é Neide Mendes. Sou da Vila Mariana, São Paulo. Inclua meu nome nas suas orações. Vamos rezar, tá na oração, filha. Tem mais aqui, Padre Jader Pereira. Aqui é um ouvinte assíduo do seu programa.

Tem mais aqui, Padre Jader Pereira, tô ligadinha no programa. Não perco um dia. Reze por mim. Meu nome é Ana Paula Rocha, Campos do Jordão. Amém. Vamos rezar. São Paulo, né? Olha, esses nomes estão na nossa oração de hoje.

0: Esses dias uma senhora veio falar comigo chorando. Ela assistiu à missa, chorou a missa todinha. Quando terminou a missa, ela chegou pertinho de mim e falou assim: padre, meu marido está desenganado. O médico diz para ele que só tem um caminho para ele: esperar a morte. Não tem mais o que fazer. Para ele não tem mais remédio. Não adianta nem ficar no hospital internado, nada. Mandou ficar em casa esperando a morte. Quantas pessoas que me ouvem agora passam pelo mesmo problema. A medicina não te ajuda. Diz que não tem jeito, não tem solução, não tem cura, não tem remédio para esse problema. Você está desenganado. Te deram pouco tempo de vida. Você está perdendo as forças. Está triste, desanimado. Mas eu estou aqui para dizer para você: não se desesperes, não se desanime, não se entregue, porque existe solução. Não perca a sua fé, porque para quem tem fé, tudo é possível. Jesus nos ensina isso. Jesus de Nazaré. Milhares de pessoas que vêm de todo o Brasil já chegaram aqui assim, desenganadas. Rezaram comigo as novenas e um milagre aconteceu. Vamos ouvir pessoas que receberam bênçãos rezando com o padre?
1: Seu nome?
2: José Alves.
1: Mora aonde, José Alves?
2: Vila Nova Gavão.
1: Qual foi a graça alcançada no Santuário do Bom Jesus, participando das novenas com o padre Jader Pereira?
2: A primeira graça que eu recebi aqui, aquele primeiro domingo de julho, cheguei aqui doente, sem dinheiro, sem emprego, sem aposentadoria, sem nada. Cheguei morrendo. Hoje estou aí, cheio de alegria, cheio de saúde, aposentado, muito feliz, graças a Deus.
1: Graças a Deus.
0: Você ouviu? Quero dizer para você que está me ouvindo agora, que você também vai receber a sua bênção, sua graça, sua cura, sua libertação. Basta você ter fé. Então olha, venha estar comigo domingo que vem, pois eu vou te ensinar a fazer essa novena forte e poderosa. Domingo que vem, 7 horas da manhã, ou 9 horas da manhã, ou 3 horas da tarde. E domingo que vem eu vou fazer algo especial. Domingo que vem o padre Jader Pereira vai distribuir para todas as pessoas que estiverem aqui no santuário comigo,

0: gratuitamente a água benta. A água que jorra da fonte do Senhor Bom Jesus. Água que cura, que sara. Essa água você vai pegar um pouquinho dela, você vai encher a sua garrafinha e vai levar para casa e vai dar pro doente, pro viciado, pro perturbado, pra pessoa que tá desenganada. Então traz uma garrafinha vazia domingo que vem, para você levar esta água benta para os que sofrem, ou para você que está aí sofrendo, o remédio já não faz efeito no teu corpo, venha buscar esta água benta, a água benta e exorcizada. Essa água você pode dar para as pessoas que sofrem com problemas espirituais. Pessoas que sofrem com possessões espirituais, dá água benta para essa pessoa beber. Domingo agora, viu? Domingo que vem. 7 da manhã, ou 9 da manhã, ou 3 horas da tarde. Essa água tem sido um santo remédio para as pessoas que têm fé. Então não esquece, olha, domingo agora, traga a garrafinha para você encher desta água. Essa água não é uma água qualquer. Essa água contém as vibrações do alto, as bênçãos do Bom Jesus, a gotinha das bênçãos de Nossa Senhora. Eu quero que você anote o endereço. Pegue um papel, pegue uma caneta e anote o endereço aqui do Santuário do Bom Jesus. O Santuário do Bom Jesus está aqui no centro de São Paulo, na rua Capitão Faustino Lima, número 101, ao lado da estação do metrô Pedro II. Rua Capitão Faustino Lima, número 101, ao lado da estação do metrô Pedro II. Quando você chegar no metrô Pedro II, desce para o lado da Rua da Figueira. A Rua da Figueira é a rua do metrô. Nossa rua é na rua de trás da Rua da Figueira, em frente ao portão principal da Congás. Tem estacionamento gratuito para os carros. Gente, é fácil, viu? Do lado do metrô Pedro II. Vem para o metrô Pedro II, a estação do metrô Pedro II. Domingo agora, distribuição gratuita da água benta. Eu espero por você e por toda a sua família.
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0: Muito bem, gente, vamos ouvir uma música muito bonita. Daqui a pouquinho.

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2: 7 horas tem rodízio válido para veículos com placas, sinais e ruídos. Estes não podem circular no centro expandido de São Paulo até as 10 da manhã e depois entre as 5 da tarde até as 8 horas da noite. Marginal Tietê, trânsito carregado no sentido rodovia Castelo Branco. É ocorrência um pouquinho antes da ponte da Vila Maria. Isso atrapalha a vida do motorista que sai da Ayrton Senna e chega a São Paulo pela rodovia Presidente Dutra. E quem está ali no início, desde a ponte Aricanduva, esse trânsito vai ruim até o Sambódromo. Melhora e volta a ficar intenso no acesso à rodovia dos Bandeirantes. Tem uma ocorrência entre a rodovia dos Bandeirantes e a rodovia Anhanguera. Esse trânsito vai ruim até a ponte dos Remédios. No sentido contrário, intensidade desde a saída da Anhanguera até a ponte Piqueri. Depois, o caminho é bom. 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

0: amiga, santo das causas perdidas e dos males desenganados, olhai por nós neste momento, aumentai o nosso amor e a nossa fé, abençoai a nossa casa e a nossa família, prosperai o nosso trabalho e as nossas mãos, fortificai a nossa saúde e o nosso corpo. Ó meu bom Jesus, santo protetor daqueles que em vós confiam, sei que serei atendido, pois igual ao teu nome, mais poderoso não há. Meu bom Jesus, rogai por nós. Abençoe-vos o Deus Todo-Poderoso Pai, o Filho e o Espírito Santo. Amém.
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0: É, o nosso programa vai ficando por aqui. Mas amanhã eu volto, neste mesmo horário, e espero por você. Muito obrigado pela sua companhia, pelo seu carinho. Que Deus abençoe a todos. Fiquem todos com Deus. E até amanhã.
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1: Ó, 7-3, você tá no banho? Vou te dar uma dica hoje. 3 de agosto, já tomou o banho de higiene? Corre na cozinha, corre pelado. Pega uma açúcar e escolhe o corpo. Você vai ficar, olha...

fiz hoje de manhã. Então é isso, mas esfolia bem, até na cara. Passa na cara, passa no colo, passa na frente, passa atrás, no braço. É bom demais.

0: tomou um banho, passa o sabonete na mão, né, pra o açúcar escorregar bem na mão, e aí você passa, ó, você vai ver, a pele fica macia, fica uma delícia. E aí tem outros significados que agora não dá tempo de eu explicar, tá? Para os céticos, 76. E assim, olha, docinha, você vai encarar a sua primeira manhã desse mês de agosto, que é aquele mês infinito, e será um mês de... Não fala isso não, meu. Não solta um PQP logo pela manhã, não. Vai ser um mês infinito, de infinitas possibilidades, entendeu? Você vai ter aí, ó, uma infinitude de dias pra projetar, pra agir, entendeu? Não fala assim, ai meu Deus, agosto, aquele mês que dura 2 anos, que saco. Não, vamos mudar essa vibração? Vai ser um mês igual a um ano, aonde você vai ter a chance, meu bem, de mudar a sua vida pra melhor, tá? Se conecte com Deus, sinal da cruz, olhou se o bilhete tá na bolsa, porque hoje é uma... 77. Gente, já vamos dar bom dia pro meu master, hey. Meu partner, o rei dos reis. Rei, hey, bom dia. Já aconteceu de voltar porque esqueceu o celular,
1: jamais.
0: O bilhete, alguma coisa?
1: Não, o celular eu não sou dependente dele.
0: Você não dá essa ousadia?
1: Não, deixa em casa. Hoje eu achei que tinha esquecido também. Aí abri a bolsa, vi que ele tava lá, já tava dentro do metrô. Você acha que ia voltar a pegar? Jamais. Mas e não faz falta.
0: Não, mentira.
1: Não faz.
0: Não faz falta, eu não acredito. Não, hey, vamos ser real?
1: Vamos ser real? Vamos. Você me mandou uma mensagem pedindo um negócio. Quando eu te respondi?
0: Não respondeu.
1: Pois é. Porque eu não. Quando eu tô em casa, assim, dificilmente eu vou pegar o celular pra ver. Eu sou meio desconectado.
0: Sério? Que
1: muito.
0: Maravilha. Não, mas na semana, e a gente trabalha com celular, rei.
1: É, não, na semana...
0: A gente trabalha, meu.
1: Pra trabalho, faz falta. Mas, 2 pontos, eu já coloquei uma coisa na minha cabeça. O celular é pessoal, então eu não tenho que estar trabalhando com ele.
0: Não, mas
1: então, se eu esquecer,
0: não vem com
1: esse discurso. Se eu esquecer, vai ficar lá.
0: Meu, eu não queria começar o mês de agosto, 3/8, quebrando o pau com o Reinaldo.
1: Mas eu tô... Não, mas é um direito meu.
0: Você usa o seu celular pra editar, assim como eu.
1: Sim, usamos.
0: Você usa seu celular pra mandar um áudio de uma coisa de trabalho, assim como eu.
1: Como?
0: Então a gente usa o celular assim como nós... Pra vida, pro trabalho,
1: eu digo, hein? Assim, ele vai fazer, obviamente, falta para o trabalho. Mas não algo que eu tenha que parar minha vida pra ir atrás do celular que não, eu esqueci.
0: E eu só voltei porque realmente eu tava... E eu tinha tempo, né?
1: É, mas eu não sou tão desconectado, por exemplo. Você mandou a mensagem, eu vi a mensagem. Eu só não respondi.
0: Não,
1: mas
0: até
1: eu,
0: aí,
1: eu sabia o que eu tinha que fazer. Você entendeu? Ah, mas assim,
0: eu mandei mensagem hoje, você viu?
1: Hoje eu vi, mas eu vi já era bem mais tarde. Porque eu vou atualizando a cada hora, entendeu? A cada hora eu dou uma atualizada.
0: Isso
1: lá.
0: Isso é muito gostoso.
1: Mas, gente, tem gente que fica o tempo todo no celular e esse não sou eu.
0: Não, então, eu também não.
1: Se tiver urgência, dê preferência pra me ligar. Porque se for pra eu ler, pra te responder, ou qualquer um, tô falando você, qualquer um, até da família, vai ser difícil, vai demorar. Porque às vezes a pessoa manda uma mensagem e quer a resposta agora.
0: Sim.
1: Ah, vai demorar uma hora.
0: Gente, ó, 7/9. Então, ó, primeiro assunto. Já voltou pra buscar o celular? De 0 a 10, qual é o teu grau de dependência com o celular, é tá? Zero. 3 de agosto do ano da graça de 2026, gente. Primeiro dia útil, opa, desse mês, né? Agosto, opa. Agosto, dia dos pais. Tem várias celebrações. Tem efemérides, já a gente conta. Sim. Primeira, segunda, útil, acho que do Brasil, né? Pós-férias. Agora volta tudo, né? Agora
1: volta tudo.
0: Agora volta aula, Brasília, tudo. Volta aulas, volta o ritmo. Agora volta tudo.
1: Daqui a pouco para de novo que tem eleição, mas volta aí.
0: Já, Vandeco trazendo informações de trânsito. A gente já viu aí alguns acidentes, né? Calorão, mais um dia de calor na cidade de São Paulo.
1: Que foi isso?
0: Gente, tivemos um final de semana de verão, verão forte, né? E aí eu tava até vendo hoje mais cedo uma fala do Tenente Max, o nosso parceiro. Beijo, Tenente. E aí ele falando que a Defesa Civil emitiu alertas por conta do calor.
1: Foi.
0: Eu não recebi. Porque tem incêndio, tem gente soltando.

0: comunidade aqui em São Paulo nesse fim de semana. Então, assim, calor, vocês já sabem, água. E vocês já sabem que a máxima a gente ouve agora com o nosso garoto do tempo, que é o Ray. E aí, assim, gente, lua cheia, lua linda lá fora.
1: Lua de lobisomem.
0: Lua de lobisomem. Então, Ray, eu vim de jaquetinha porque eu saí mais cedo, né, um ventinho, mas já vou tirar.
2: Tá bem vestido.
0: Eu tô bem.
2: Tá bem. Pra esse horário aqui, a jaquetinha...
0: Pra esse horário, mas okay. Aí eu vou tirar,
2: tô aí, aqui, aí, ó. Aí, 27 graus.
0: Tô com uma regata. O quê?
2: Quando tu tirar, 27 graus.
0: Vai bater 27
2: opa,
0: hoje?
2: Opa, fácil.
0: Sério?
2: Muito fácil.
0: Uau.
2: 27 graus. Essa é a temperatura máxima para hoje. Toma conta aí da secura, porque a umidade relativa do ar vai estar na casa do 33%. Então vai estar bem seco.
0: É péssimo isso,
2: horrível.
0: Gente. É horrível.
2: Vai ter um monte de gente assim, ó, no transporte.
0: Não, mas é ruim assim, porque o nariz seca e é péssimo. Então vamos lavar as narinas e beber muita água.
2: Pior que não tem previsão de chuva, não, viu?
0: Caraca,
2: não
0: isso é péssimo.
2: Não tem previsão de chuva. Hoje e amanhã as máximas são bem parecidas. Mínimas de 14 e máxima de 27. Essa é a previsão do tempo. Quando eu cheguei na rádio, tava 17.
0: Opa.
2: Você chegou a ver o termômetro?
0: Não, hoje eu nem vi. Eu tava bem no corre, não consegui.
2: Então, vai se preparando que já tá subindo, já tá 19 graus ali no termômetro. Isso indica o quê? Que os 27 vai bater fácil, fácil.
0: Eita lasqueira, 7:12, ó, essa temperatura, né, quente.
2: Yes.
0: A gente tá recebendo imagens de um incêndio em Itaquaquecetuba. O fogo que começou no fim de semana num galpão de recicláveis, tá? Ainda tem fumaça, vocês acreditam?
2: Meu Deus.
0: Ainda tem fumaça.
2: É o rescaldo, né?
0: É o rescaldo, gente. 7:12, já então o Vandeco chega trazendo mais informações de trânsito. Lindonas do Busão. Quem tá no fone, Neia já tá aqui no corre também. Me deu um bom dia, tava, acho que o volume baixo.
2: Tava baixo?
0: Depois que ela deu o bom dia, ela começou a louvar lá no segundo andar.
2: Já vou
0: então
2: arrebentando.
0: Já entendi que ela já vai arrebentar todos os andares.
2: É bom assim, acordar com essa energia.
0: 7:12, meninas que estão no busão, no metrô, um beijo pra vocês. Bom trabalho, nossas empregadas diaristas, mulheres incríveis, né, que largam tudo pra deixar a casa da patroa, da dona Vânia, nos trinques.
2: Tudo.
0: Beijo, máximo respeito sempre a vocês. 7:13, tem vários assuntos que eu quero falar e a gente então já começou, e aí vocês já podem mandar áudio, mandar mensagem de texto, ao vivo aqui pela Rádio Capital até as 9 horas, estamos no YouTube no Capital com você, no FM 77.5 e no AM, oi?
2: Capital.
0: E no, que palavra assim, AM 1040?
2: 1040.
0: Gente.
2: É o povo do final de semana, os tiozinhos que faziam programa de final de semana, que a gente agradece que pavimentou essa estrada para que a gente chegasse até aqui,
0: né? Vieram antes. Ei, como é que foi de fim de algo especial?
2: Não, corri pra cá, corri sempre pra lá, especial, corri pra cá. Né? É, sempre.
0: Ainda no lance da mudança?
2: É, pra colocar a casa
0: agora
2: em ordem.
0: Botar em ordem.
2: Agora,
0: né?
2: Já tá.
0: Vocês estão em que estágio?
2: 99%.
0: Que momento? O que vocês estão fazendo assim agora?
2: Ah, eu trocando tomada, consertando lâmpada, essas
0: meu,
2: coisas.
0: Meu, C10. Porque assim, o homem que faz tudo, você faz tudo em casa? Ou tem que
2: então,
0: chamar alguém?
2: Eu fiquei um pouco de receio, por exemplo, de furar parede. Porque lá como é gás encanado, eu não sei onde estão as tubulações.
0: Um cano, tá.
2: É, vai que eu me... Né, mas se eu pegar a planta, eu faço.
0: Lascar o condomínio.
2: É, pois é, eu preciso colocar um exaustor, que chama?
0: É o que exaustor?
2: Exaustor é aquele trem que fica em cima do fogão, não.
0: Ah, o que chupa a gordura?
2: Que chupa a gordura, preciso colocar um desse, preciso furar a parede.
0: Ah.
2: Só que eu já vi que tem uns canos de gás, eu não sei se eles vêm por cima ou por baixo. Então, na dúvida, eu vou chamar um profissional, nesse caso. Com os quadros, eu mesmo penduro. Entendeu?
0: E aí você tá furando ou você tá colocando aquele adesivo que cola na parede?
2: Então, o problema...
0: E aí quando você quiser tirar o quadro, você arranca a parede junto?
2: É sobre isso, eu tenho os adesivos, eu não me atrevi a colocar, então eu tô furando. Eu vou pegar uma furadeira mais atualizada, que agora tem uma furadeira parafusadeira, que é elétrica. A minha é daquelas antigonas que faz aquele barulhão.
0: Ah, tá.
2: Ah, mas eu quero uma dessa elétrica agora. Ah,
0: eu quero comprar umas femininas. Tem, acho que feminina, uma coisa mais leve. Eu quero ter furadeira em casa
2: é
0: também.
2: Bom. É bom. Não, essa é pequenininha. Acho que toda mulher consegue manusear.
0: É.
2: Até um homem que é quase uma mulher consegue manusear. É porque eu tenho habilidades pra fazer, mas eu não tenho criatividade, eu não tenho talento, assim, pra esses trabalhos de menino, de machinho. Não tenho.
0: Eu até assustei, 7h15, depois dessa fala, não. Que eu falei, uepa! Não, eu calma. Já ia meter uma capoeira em você, já vou lançar a efeméride.
2: Uma capoeira?
0: Hoje é dia do capoeirista.
2: Eu não acredito!
0: Te juro, eu já ia te dar uma capoeira na cara, eu falei, que papo é esse? Homem que parece mulher, homem que tem jeito de mulher?
2: Não.
0: Salve, salve, os capoeiristas!
2: Um salve pra vocês, salve, capoeira salve. De Angola, regional.
0: Exatamente.
2: É jogo de dentro, jogo de fora, mas sempre. O jogo bonito é o jogo de Angola, viu?
0: Arrasou, olha ele, meteu aqui uma rima, gostei.
2: Já vou meter o meu abadá, já vou meter o meu com a minha corda. Isso e vou aí. Sair dando a meia lua na cara dos fracos.
0: Gente, meu filho, 7h16, o João, gente, capoeira pra todo mundo. O João, meu filho, tem 7 anos.
2: Só gingando.
0: Usa uma órtese na perna e ele vai voltar. Mas até ano passado, antes, né, do fixador, ele fazia capoeira
2: fazia?
0: Na creche, na Bela Vista.
2: Ah, oh, beleza.
0: Ele fazia capoeira na Bela Vista, gostava, então já tinha todo
2: é
0: aquele
2: bom.
0: Gingado. E então, salve, salve.
2: Salve, seu Bimba.
0: Capoeira, seu Bimba.
2: Salve, Pastinha.
0: Salve, salve. Alô, João Ferreira!
2: Vai gingando aí,
0: dá
2: João!
0: Dá uma capoeira aí,
2: só meu na filho. Cocorinha, João! Só na cocorinha! Ó, ó, ó! Ó o rabo de arraia, João!

0: Carlinhos Brown maravilhoso.
1: E maravilhosa. Meu feed, eu quero agradecer ao som de Verdadeiro Larará. É, eu fui ao teatro esse final de semana.
0: Tu foi?
1: Assisti uma peça da Regina Casé, Viva a Vida.
0: Boa.
1: Menino, você ri e chora. Necessária. Muito linda. O texto foi feito pelo marido da Regina Casé.
0: Que legal.
1: E aí você vê como a Regina tem uma memória... Que até a Dedê tava comparando com a memória do João Ferreira. Dedê! Cara, foram quase duas horas de peça. E a Regina falando com uma naturalidade.
0: Ah, nasceu pra coisa, né?
1: Nasceu pra coisa. É, e aí você pensa, ok, bota ali uns cacos, umas coisas que eu acho que ela improvisa da hora. Mas aí no final ela falou, gente, tudo isso aqui que eu falei foi tudo um texto.
0: Tá escrito.
1: Escrito, exatamente, pelo Estevão e tal. E eu falei, caraca, que memória dessa mulher. Foi muito bonito, Thiago. Teatro Sérgio Cardoso, que é um teatro gigantesco ali na Bela Vista, e estava lotado, rei. Lotado. Imagina. E

0: pessoa incrível, tá? Um evento bem gostoso, bem bacana mesmo, tá?
1: Muito bom, muito bom.
0: 7h18, muitos assuntos. Rei, antes da gente ouvir o primeiro bom dia, eu ouvi... eu tava vendo o noticiário e eu ouvi uma notícia que eu fiquei muito feliz.
1: Qual?
0: Porque eu me identifico com essa galera e aí eu vou te pedir uma nota aqui musical, me dá uma É Dia de Feira. E aí essa matéria tava falando, gente, 7h18, do aumento das feiras livres em São Paulo.
1: Que beleza.
0: E eu falei, caraca, que coisa incrível, que maravilha. E aí, dos formatos das feiras livres hoje, a gente tem feira menor, né? A gente tem feira onde as frutas já estão cortadinhas. E eu era bem contra fruta cortada, eu era bem crítica, rei. Mas aí, graças a Deus que a gente muda e aprende. Tem muita gente, por exemplo...
1: E tá no corre, né, meu?
0: E tem muita gente que teve, por exemplo, um problema de saúde. Hoje não consegue descascar, a fruta já picada, já cortadinha...
1: Facilita.
0: Então hoje os feirantes trabalham com Pix, você coloca ali, ó, o celular...
1: Só na aproximação.
0: Você tem aquela coisa de negociar o preço.
1: É, muito bom.
0: Você tem aquela coisa ainda da brincadeira dos feirantes. Então eu fiquei muito feliz com essa notícia, que depois a gente vai trazer os números, né, bonitinha, completa, que o número de feira livre cresceu em São Paulo. E assim, gente, feira é tudo de bom, né? Sabe que ontem eu recebi umas visitas em casa?
1: Ah, foi?
0: Aí tem uma amiga que ela mora em Diadema... E aí ela pousou aqui no centro. E aí ela fez uma feira no centro da cidade. Comprou um monte de coisa. E ela ficou chocada que ela pagou em 4... Plural de mamão, é?
1: Mamões.
0: Ela pagou...
1: Peitões.
0: Ela pagou em 4 mamões uma coisa assim de R$10.
1: É isso mesmo.
0: Mas em Diadema é muito mais barato. Então tem essa coisa da diferença de preço.
1: Da localidade.
0: Em frente ao Hospital Santa Maggiore, na São Joaquim. Eles fizeram uma banca... De feira.
1: É legal, né?
0: Naquele, tô no hospital, uma visita. Aí, cara, outro dia eu perguntei, quanto que tá a dúzia da banana?
1: O quê?
0: Meu, R$12,
1: hein? R$1 cada banana.
0: Cara, eu não comprei, eu achei caríssima.
1: Mas você tá entendendo? Tá na média, viu? Eu pagava isso no Bom Retiro lá.
0: É porque eu gosto ainda de ir no horário do meio-dia, uma hora, quando eu saio da rádio. Uma hora. Então ainda eu pego a xepa na Maria José, lá no Bexiga. Mais barato.
1: É mais barato. Eu também costumo ir depois das 11h30, porque o preço já tá melhor, né? Você consegue comprar de 12 por 10.
0: Então, já tem uma diferença, né,
1: meu? Já, no combo ali, na laranja, na banana, você acaba pagando mais barato. Eu tentei, numa tentativa frustrada... De ir na feira no sábado. Mas a feira que era perto de casa mudou pra longe.
0: Ah, e vocês já conheceram a feira do Tatuapé?
1: Já é longe, é lá perto do Corinthians agora.
0: Vixe!
1: Pois é. É a única de sábado que tem, então o rolê era grande. Aí até uma tia que tava passeando com o Zauau falou assim, ó, se eu fosse vocês, não é pra voltar com essas sacolas, duas sacolas aí, acho que vocês vão sofrer um pouquinho, porque a feira tá lá embaixo. Eu falei, meu Deus, vamos ali no Pomar mesmo, né? Mais caro, mas infelizmente é o que dá.
0: Então, aí tem essas opções, tem o Pomar, tem mercado, tem não sei o quê, tem gente que compra pela internet. Ontem eu fiquei meio assim,
1: internet.
0: Minha mãe comprou banana no mercado, eu falei, meu Deus do céu, não posso deixar morrer essa tradição dentro da minha casa.
1: Não, tá difícil.
0: E aí a gente pode perguntar se nossa audiência ainda tem o hábito de ir na feira livre, que eu ainda acho que é na feira. A gente pega o produto com qualidade, a fruta bonita, sabe? Hoje não tem feira, hoje o pessoal tá repondo, né? Eles estão fazendo a compra para amanhã.
1: É.
0: E aí, gente, vocês têm o hábito, vocês compram no mercado, compram onde dá, compram na rua...
1: Ah, eu compro bastante na feira. Eu passei aí mais na feira depois que eu conheci o bananeiro. Aí eu comecei a ir mais na feira.
0: Por que? O bananeiro conta história?
1: O bananeiro gosta de conversar com a mulher dos outros. Aí quando eu conheci o bananeiro...
0: Medo. Ah, isso tem um nome. Medo.
1: Aí, dali a pouco, eu fiquei com mais medo quando eu fui. Cadê sua irmã? Não veio hoje? Eu falei, rapaz, que irmã?
0: Sim.
1: Ah, é a esposa? Eu falei, é a esposa, bananeiro. É a esposa.
0: Alô? Então, olha, um salve.
1: Dava balinha pra minha filha, gente. Ih, boa!
0: Já tava querendo conquistar a menina.
1: Filho da
0: pra
1: mãe.
0: Pra pegar o coração da mãe.
1: Filho da mãe. Banana aqui é eles só seduzem. Minha, bananeiro.
0: Eles,
1: só minha.
0: Eles sabem seduzir. Só salve, você. Salve aí, filho para da... todos os feirantes do mundo, bananeiro. Né? Máximo respeito pra vocês. 7 horas, 23 minutos. Então,
1: o aniversariante, olha, do final de semana chegou.
0: Chegou e vai falar com a gente.
1: Tio, vai parabéns, falar com a gente.
0: Vem, tio Amauri, bom dia, feliz vida, feliz novo ciclo, tio Amauri.
2: Bom dia, Ângela Rei, ouvintes. Mais um ciclo, graças a Deus.
0: Graças a Deus.
2: Muita saúde pra nós, né?
0: Saúde,
2: é importante.
0: Tio. Tá com a cara bonita, né? Um semblante bonito, não tá, não? Né? Não
2: obrigado,
0: sei se essa camisa
2: obrigado.
0: Viu combinando com a cara, tá todo. Tem que celebrou bastante, tio?
2: Opa.
0: Tem que celebrar, isso aí. Cada foi minuto show. Importa.
2: Com certeza.
0: Não é?
2: Opa.
0: Um beijo, nós beijo, te amamos.
2: Obrigado.
0: Vida valeu, longa gente. Para o tio Amauri, gente.
2: Valeu.
0: Tio Amauri. Ô, rei. Ai, que bonito. Eles estão se abraçando agora, gente.
1: É agora. É ao vivo, gente.
0: Ao vivo e a cor. Será que já tem gente? Eu vou entrar agora no YouTube para registrar
1: que
0: vocês.
1: Tem.
0: E tem mais assunto que eu quero desenrolar.
1: Meu, aqui. Me mandaram uma foto de um céu do Ceará azul, bonito.
0: Foi a Cléo, será? Pode
1: Nossa,
0: ser a Cléo?
1: Nossa, vamos ouvir.
3: Oi, Ângela, oi, Reinaldo, bom dia pra todos. É, quando ele falou, o Reinaldo disse que tinha uma furadeira das antigas.
1: Aí, ó.
3: Eu pensei que era uma pua. Porque na minha casa, até um tempo desse, tinha uma pua.
1: Pua?
3: Aí depois é que veio uma furadeira, sabe? E hoje eu quero comprar uma parafusadeira. E nem é tão caro. Mas eu só achei. Eu tava rindo aqui, porque eu achei muito interessante.
1: Pua, meu avô tinha uma pua.
0: Como é que pode ser a pua?
3: Furadeira das antigas.
1: Meu!
3: Bom dia, sou Cláudio Fortaleza. Aqui tá um sol maravilhoso.
1: É a Cléo.
3: Um céu lindo. Vou mandar o céu pra você.
1: Já mandou o céu.
3: Aqui da janela do meu quarto.
1: Meu avô tinha uma pua. Eu vou replicar aí pra você, pra quem não sabe. Uma pua, faz o gesto.
0: Ah, deixa eu ver aqui.
1: É assim, ó. Você fura assim, ó. Com a manivela.
0: Sério?
1: É, essa é uma furadeira antiga.
0: Ai, tô vendo
1: antiga.
0: Do céu
1: é uma
0: que
1: pua.
0: Ela mandou aqui.
1: Meu Deus,
0: ai,
1: agora não... voltei no tempo da pua agora.
0: Ai, que horror, gente.
1: Em casa tinha a pua, tinha o ferro de passar que colocava o carvão dentro. Deixa eu ver o que tinha mais. E tinha aquela enceradeira. Você tinha enceradeira?
0: Enceradeira, sim.
1: O chão era de vermelhão,
0: sim,
1: você passava
0: sim,
1: cera pra
0: passava
1: quetina.
0: Passava cera, e aí ficava... Mas eu lembro que aqui na Estela tinha uma enceradeira, era pesadona,
1: isso,
0: assim,
1: isso, a gente sentava em cima
0: era
1: pra
0: horrível.
1: Brincar de carrinho.
0: Era bem
1: a mãe
0: triste.
1: Limpando e a gente sentava
0: então
1: em cima.
0: Então eu preferia encerar eu ajoelhada passando pano, tipo a Cinderela, acho que era a Cinderela que encerava assim.
1: Entendi.
0: Também, né?
1: Entendi, tem mais áudio, quer?
0: Quer, claro!
4: Oi, Angelita.
1: Oi.
4: Aqui na nossa cidade, em Bugaçu, eu costumo ir no mercado mesmo. Não sei se pode falar o nome, mas eu vou falar no Heimberg. Nossa, a maçã Fuji tava R$5 o quilo.
1: Essa eu fujo
4: eu fiz
1: preço.
4: A festa. O mamão formosa também, daquele bem grandão, R$10. Nossa, é super, ajuda muito, assim, a gente. Às vezes tem promoção de banana... É o quilo, né?
1: R$3,99
4: ou R$2,99. Então é isso. Eu vou sempre lá antes de ir em qualquer outro lugar.
0: Arrasou, amiga.
1: Tá vendo? Você vê, sempre tem um bendito bananeiro marcando em cima. Promoção da banana.
5: Bom dia, Angela Matos. Pô. Reinaldo, Vick. Ótima semana. Jane da Vila Maria.
0: Oi, Jane.
5: Eu amo fazer feira.
1: Adoro a Vila Maria.
5: Meu horário de xepa é 1h30. Pego ótimos produtos.
0: Eu gosto.
5: Eu faço essa feira há mais ou menos uns 40 anos.
1: Olha só.
5: E, rei, do Corinthians pra Vila Maria, é dois pulinhos, o que é marginal. Dá
1: eu
5: um pulinho
1: sei.
5: Aqui na rua Araritaguaba.
1: É perto
5: essa
1: da cerejeira.
5: Feira é maravilhosa, às vezes fica até 2h30, 3 horas da tarde.
1: É, que agora dá multa.
5: Parabéns aos feirantes, vocês são demais. Beijos.
1: Ali perto da cerejeira tem uma feira boa ali, eu vou lá. Às vezes eu vou mais na Vila Maria do que vocês imaginam. Ali na cerejeira tem aquela igreja, tem escadaria... Aí eu pego a cerejeira, aí eu faço a feira ali, passo naquele larguinho onde tem os bolivianos, como alguma coisa e depois atravesso a ponte e tô em casa, filha. É! Aí o quintal da minha casa, Vila Maria.
0: 7h27. Hey, beijoca, gente. Tô entrando na live
1: Entra.
0: Aqui. Deixa eu mandar um beijo pro Rodolfo Fofô, pra Rosimeire, pra Val... Pra Edna, pra Monique, saudades, hein, Monique? Priscila Artone. Tem um outro assunto que eu quero tratar aqui, Rei 727.
1: Qual é?
0: Que bem me chamou a atenção.
1: Qual?
0: Nesse fim de semana, me bota Solta aí um... Deixa eu ver aqui. Um Ri de Rita Lee. Mas aí aquela música que eu mais amo. Desculpe o Aue, uma delas. O viúvo da Rita Lee, gente, assumiu um romance.
1: Tá namorando?
0: Tá namorando. Deve ter aqui uns 2 anos que a Rita morreu. E aí, muitos famosos mandando corações, celebrando o amor de Roberto e aquele auê todo, aquela coisa. Mas eu vi muitos comentários também, principalmente de mulheres anônimas, metendo pau, tipo assim, ué, mas não foi ele que falou que o amor era eterno?
1: Mas o amor é eterno.
0: Ué, mas não foi ele que disse que a Rita era o único amor da vida dele? Teve uma outra mulher que eu vi que escreveu assim: ah, se fosse a Rita Lee, duvido. Não, se fosse a Rita Lee, ela não ia ficar com mais ninguém. E aí eu fiquei pensando, caramba, né? Ele viveu aquele luto, ele viveu o amor, 73 anos. Será que não tem direito ao recomeço? E aí eu falo dele e eu falo dos viúvos, viúvas, né, que nos ouvem. Será que eles têm esse medo do julgamento, né? Ou vocês viveram aí um período do luto e recomeçaram? Queria ouvir o que você... Você viu a namorada dele? É uma namorada da adolescência.
1: Pois
0: é. Uma famosinha, acho que é Lilibete Monteiro, uma empresária, teve vários relacionamentos com famosos. Eu, de verdade, eu gostava do casal, mas eu acho que todo mundo merece recomeçar.
1: Eu também acho, né? Mas pelo jeito os fiscais do coração não, né? E é muito triste quando tem gente que fica se metendo na vida dos outros, porque cada vida é uma vida, né? Tem gente que prefere passar o resto do tempo sozinho, tem gente que pode, por uma questão de companhia, porque a solidão ela mata e ela deprime a pessoa, né? Então, de repente, eu acho que... Pra mim, eu não vejo nada demais em comprar uma outra pessoa pra terminar literalmente, porque a expectativa de vida dos 70 para frente é menor. Então, pra terminar o restante da vida, bem...
0: Rei, esse assunto me lembrou uma situação. Nas férias na Bahia, eu até comentei ontem lá em casa, tem uma conhecida nossa que ela ficou viúva faz pouco tempo e foi assim, era o amor da vida dela, de adolescente. Eu falei assim, nossa, a mulher mais bonita na Bahia tá sendo essa pessoa, pra mim, a mulher mais bonita. E eu tô falando de uma mulher com quase 60 anos, ou eu não sei se ela já tá com 60 anos, mas eu achei ela a mais bonita da minha região. E eu ainda falei, poxa, ela tem 3 filhas, 2 casadas, já é avó. Ela poderia recomeçar. Nossa, pra que eu falei isso lá em casa?
1: O quê?
0: Não, não, não, nem fala isso, nem brincando, porque nem passa na cabeça dela encontrar uma outra pessoa, uma que as filhas não iam aceitar, e não passa na cabeça dela. E lá na minha cidade tem muito isso de mulheres que ficaram viúvas novas e não recomeçaram. Não, eu não sei se é uma cultura ali da região.
1: É isso que eu ia falar.
0: Eu não sei, elas não recomeçam.
1: É de cultura da região. Mas é uma cultura que se estende até aqui, por exemplo. Minha avó, quando perdeu meu avô, ficou sozinha. A minha sogra, quando perdeu o companheiro, ficou sozinha. Preferem ficar sozinhas.
0: Preferem, né? Ficar sozinhas.
1: Então tem esses casos dentro da família e vários parentes que perderam seus entes queridos e estão sozinhos, continuam sozinhos.
0: Então, 7h31, vamos bater esse papo, falar sobre o caso do viúvo da Rita Lee, que tá com um novo amor, Roberto de Carvalho. E me conta, né, você tem alguma história, você é viúva, recomeçou, né, o que vocês acham desses assuntos que nós já trouxemos aqui no Se Joga, né, vamos falar de feira, vamos falar de celular, vamos falar de recomeço, vamos falar de vida real. A gente agora vai pro intervalo bem rápido, tá? Na volta...

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5: Bom dia, Ângela Matos, bom dia, Reinaldo.
6: Todos os Vanderlei, bom dia.
5: Tudo bem com vocês? Eu chego para destacar trânsito nesta manhã de segunda-feira. Ângela Matos, para falar de rodovias que cortam o estado de São Paulo. A Raposo Tavares, atenção. Tem ocorrência ali na Granja Viana, na altura do quilômetro 21. O trânsito é lento desde o 27. Vai assim passando pelo Rodoanel Mário Covas, num trecho só, até o acesso à Rua Sapetuba. Nesse trecho final, a Avenida Eliseu de Almeida é uma boa opção para o motorista. Para o interior, quem está na Raposo Tavares não vai enfrentar dificuldades até o momento. É tudo ok com transporte público, ônibus, trens, a CPTM, metrôs e Via Mobilidade. E até às 10 horas tem rodízio válido para veículos com placas finais 1 e 2. 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
8: Oi, Ângela Rui. Bom dia, tudo bem? Meu nome é Elisângela, sou de Interlagos. Ângela, eu tô viúva há um ano e meio, quase dois anos, vai fazer. Assim, eu vivi o luto durante um ano, mais ou menos. E agora eu reencontrei um namorado da minha infância, da minha adolescência. E é assim, a gente resolveu namorar, assumimos o namoro e estamos namorando.
6: Partiu.
8: E ele teve as experiências dele durante 30 anos, a gente se reencontrou agora depois de 30 anos. E nós resolvemos viver o melhor que tem da vida, porque... é um recomeço, né? Um reencontro. Tá bom? Mas eu acho que assim, não é porque quem morreu, morreu. Agora quem ficou é obrigado a ficar sem ninguém, não vai amar ninguém, vai se anular. Né? Eu tenho 48 anos, eu acho que eu tenho muito ainda pra viver. Eu não vou me anular porque eu fiquei viúva, tá bom? Eu acho que eu tenho o direito de amar novamente e reconstruir um novo relacionamento, uma nova história, tá bom?
6: É isso.
8: Um beijo.
9: Amei te ouvir.
8: Adoro.
9: Obrigada.
8: Vocês.
9: Viu? Que linda. Seja muito feliz, viu?
6: E tem muitos filhos que não deixam os pais se relacionar também.
9: Verdade.
6: Por causa com problema de pensão.
9: Ou por problema de ciúme.
6: Herança.
9: Egoísmo.
6: Não, mas esse lado financeiro é que...
9: aí é pior ainda.
6: Você tem um pai, uma mãe que já é meio... perto dos filhos, obviamente,
9: tem medo
6: já são
9: do
6: mais...
9: viúvo tomar um golpe de alguém?
6: Exatamente. Que tem umas novinhas, uns novinhos que
9: se aproximam. Aí isso é um alerta.
6: A gente tá falando de novinho, tipo, o cara tem 60, a novinha tem 45. Não é tão novinha, assim, não é o golpe da barriga, gente.
9: Eu sou contra filho que quer se meter na vida de pai e mãe. Sabe?
6: Eu também.
9: Eu já me meti na vida da minha mãe.
6: E chega, né?
9: Me arrependo. Mas, enfim, eu não tenho que se meter na vida de pai e mãe. Filho, verdade. Não tem que se meter.
6: Quer mais?
9: E, claro, quero, rei.
10: Bom dia, Ângela. Bom dia, rei.
6: Bom dia.
10: Eu volto sim pra pegar o celular se eu esquecer.
6: Ah,
10: porque eu quero falar com a minha família ou alguém que precisa falar comigo. E eu estando sem celular é muito ruim. Eu sou diarista, eu não fico o dia inteiro no celular.
6: Trabalha.
10: Porque senão eu tenho um monte de coisa pra fazer. Mas quando eu entro no ônibus, no metrô, a primeira coisa que eu pego é o celular. Beijo, eu sou a Aparecida, aqui do Jardim Macedônia.
9: Obrigada, Cida, um beijoca pra você.
6: Tá aí algo que eu não faço.
9: O quê?
6: Pegar o celular dentro do transporte. Eu fico olhando pro nada e eu vejo todo mundo tá nesse negócio, né? Com o celular na mão, atualizando as notícias, vendo as fofocas.
11: né? Eu não tenho esse hábito, mas nunca
9: tive. Então, eu já falei, eu não faço por segurança, mas eu já me peguei várias vezes. Às vezes eu abro a bolsa, acabo pegando o celular.
11: A menos que eu tenha alguma coisa para fazer dentro do transporte, tipo, que eu preciso fazer para adiantar um lado. É, aí eu vou pegar e vou fazer, mas via de regra, não. É.
9: Eu já fiz uma coisa e me arrependi, que depois eu fiquei pensando, ai que louca, de pagar alguma coisa dentro do ônibus, tipo, abrir o aplicativo do banco e pagar conta, assim, sabe? Aí depois eu fiquei pensando, ai que louca, já pensou?
11: Perigoso.
9: Tipo, tem um ladrão aqui no banco de trás, voa já no meu celular com a conta já aberta. Tá
11: desbloqueado,
9: tem que tomar cuidado. Aí, tipo, a gente tem que também estar esperto e ligado. Aqui é na live, Rê.
11: Diga-me.
9: A Leia Silva dizendo que ela é a favor de um novo relacionamento, solidão mata também. A Samantha Lima, acho assim, quando é mulher não pode, homem pode tudo. Luto é pra quem morre mesmo. É isso. É, um beijo, viu, gente? Beijo pra vocês aqui da live. Beijão. Gente, a Hortência voltou. Hortência!
11: Hortência tá aí?
9: Hortência do Butantã, beijoca. O Rubinati comentou, então vamos registrar.
11: Bom, vamos registrar.
9: Antigamente tinha isso de não casar mais, mas hoje em dia morreu já eras. Pessoal, mete marcha mesmo.
11: Mete marcha.
9: O mundo só acaba pra quem morreu. Hoje tá assim. Tem gente que não espera a missa nem de sétimo dia, isso é verdade.
11: É que tem gente que não consegue mesmo. Porque você imagina você viver de 30, 40 anos com uma pessoa, e aí a pessoa parte, até você se reorganizar, se reconectar com você mesmo, acho que leva um tempo. Mas uma hora acontece. Uma hora aparece alguém que vai preencher o vazio do coraçãozinho, e o coração, você não manda nele, né?
9: Verdade.
11: Ele manda em você.
9: Que lindo, Rei. 7h40.
11: Olha aqui quem tá aqui.
12: Bom dia, meus queridos. Bom dia pra todos.

0: Ah, claro que não.
1: Complicado, isso é complicado.
0: Família do falecido.
1: Mas embora, né? Bom dia para todos, excelente semana, excelente
2: Pra nós,
1: dia.
2: amiga, boa semana pra nós.
0: Pensou, Ângela?
2: Beijoca,
0: Você fica sem ninguém, meu Deus do céu.
2: Bom 7h41,
3: dia,
2: Brasil.
3: Ângela. Tudo bem?
0: Ô, Cida.
2: Tudo.
3: Ângela, meu cunhado. Minha irmã ficou 4 anos numa cama com um tumor no cérebro. Minha irmã morreu 19 dias depois, ele já estava com outra mulher.
2: Aí é
3: Cúmulo
2: triste,
3: dos
2: né?
3: cúmulos.
2: 19
3: Beijo, Cida da Nazaré.
2: Pô,
0: É
2: 19
0: pouco?
2: dias, é pô,
0: É
2: aí,
0: pouco.
2: pelo amor de
0: Mas
2: Deus,
0: só tava
2: né?
0: esperando a pessoa partir para
2: Você
0: sumir, né?
2: entendeu?
0: Ai, que horror,
2: 7h41. Gente, vamos abrir o nosso Se Joga News, que
0: bora!
2: tem vários assuntos, tá? A gente vai trazer muitos assuntos de entretenimento para vocês comentarem. Capital Informa, Mary, tô te vendo aqui, uma beijoquinha pra Mary. Eu estive com a Mary nesse fim de semana. Beijo, beijo pra você. E eu quero começar falando sobre essa tragédia que aconteceu nesse fim de semana na Bombrio, né, gente? Que horror. Em São Bernardo do Campo, tu viu? Acompanhou alguma
0: Não
2: coisa?
0: vi, pegou fogo?
2: Não, pior, foi tragédia mesmo, não dá nem pra zoar. Um cara. É um funcionário que parece que sofria bullying, é morte, não dá pra zoar. É um cara que sofria bullying dos colegas e aí chegou, ele tava de folga, chegou lá na Bombril, filho, esfaqueou três.
0: Meu Deus
2: E
0: do
2: depois
0: céu.
2: parece que se matou na cadeia,
0: Toma
2: lá na
0: cuidado com isso aí,
2: delegacia.
0: mano.
2: Então a história é assim, gente. Um trabalhador terceirizado matou três colegas durante um ataque na fábrica da Bombril, em São Bernardo do Campo. O crime aconteceu por volta de 5h50 deste sábado, na unidade do bairro Rude Ramos, às margens da Anchieta. O cara, né? O suspeito não. Foi o cara que matou, né,
0: É,
2: gente?
0: foi o cara
2: Que
0: que
2: nome que
0: matou.
2: dá?
0: É, como é que tá na notícia?
2: O suspeito.
0: Até porque
2: Mas
0: ainda
2: não
0: tá em
2: é suspeito.
0: investigação. É,
2: Não,
0: porque
2: mas
0: assim é
2: foi
0: concluir,
2: ele.
0: mas
2: É,
0: é assim que
2: o
0: é tratado.
2: cara que teve o surto, digamos aqui, assim, foi o Cláudio Henrique, 33 anos. Ele era operador de empilhadeira da Bombril, tava de folga. E aí, como eu falei para vocês, ele tava de folga e foi lá com essa intenção. E aí acabou matando o José Guilherme, de 54 anos, que era conferente da empresa, o Edivaldo Santos, de 44 anos, supervisor, e o Douglas Souza, de 39 anos, operador de empilhadeira. E aí, o que os colegas dizem que esse rapaz, né, que teve esse surto e acabou morrendo na delegacia, ele era super quietinho, assim, calado, sabe? Super fechado, e parece que rolava o povo zoava ele, entendeu? E aí, não sei, foi aguentando, aguentando, aguentando e acabou nessa tragédia. Que horror, né?
0: Horrível, né? Ainda mais tratando de adultos, somos adultos. Parece que a quinta série não sai das
2: Ai,
0: pessoas,
2: rei, mas
0: né?
2: eu acho que não é lance de quinta série.
0: Não, é
2: Eu acho que é um lance
0: de.
2: muito maior,
0: É maior,
2: meu.
0: imagina, você
2: O
0: trabalha
2: cara
0: numa
2: tinha algum
0: empresa.
2: problema e foi aguentando ser zoado, foi
0: Foi, foi.
2: aguentando e o cão
0: Mas
2: endoidou.
0: tem, eu digo a quinta série da questão
2: O
0: do.
2: pessoal que zoava ele.
0: Exatamente. Eu acho que já passou dessa fase, ficar zoando coleguinha, mas firma tem muito
2: Que
0: disso, né?
2: loucura, né, meu?
0: Ah, ó, fulano aí, ó, orelhudo, cabeçudo, sabe, um negócio assim? O gordinho. Aí tem gente que lida bem, né, com
2: Eu acho
0: essas
2: que é até
0: questões.
2: além, eu acho que é até mais que isso,
0: É, às
2: quando é
0: vezes é
2: adulto.
0: gaia, né?
2: Olha lá o
0: Ô,
2: corno.
0: Alce, é o corno
2: Olha o
0: chegando.
2: cornão, ah,
0: Desça
2: chegou.
0: daí, seu corno, né, sabe?
2: Eu acho que é assim.
0: É, infelizmente existe esse
2: Que
0: tipo de
2: horror,
0: coisa.
2: né? Next 745. Aqui no Se Joga News, a gente dá também tapete vermelho. E mais uma vez, eu como uma
0: Quem?
2: bela puxa-saco. Gente, não tem nada que o Cabrini faça que eu não
0: O que ele
2: goste.
0: fez que foi bom?
2: A entrevista de ontem no Domingo Espetacular com o Rafael Cardoso. E aí eu quero ouvir o comentário de vocês. Quem assistiu? Gente, de verdade, me convenceu muito. Eu fiquei com pena do Rafael Cardoso, porque o vício é uma doença. Eu acho que só quem teve um viciado na família, sabe? Entende essa camada profunda. Eu senti muita verdade na fala do Rafael. Ele fez um desabafo. E assim, eu torço, né, para que realmente Deus, os amigos, a família, que ele consiga sair dessa. Sabe? Eu até pensei, gente, Fábio Assunção podia ajudar o Rafael. O Rafael Cardoso. O Rafael William podia, de repente, ajudar. Sabe assim? Eu fiquei
0: Sim.
2: pensando. Tem um trechinho da entrevista que a gente vai ouvir.

0: Foi ontem, no Domingo Espetacular, o Rafael Cardoso, então, participando ali do Domingo Espetacular, e para mim foi nota 10, entrevista assim maravilhosa, e realmente, como eu falei para vocês, me convenceu bastante, tá? E a gente vai ouvir então só um trechinho mesmo do que foi esse bate-papo.
1: Essa é a minha melhor versão, Cabrini. Seu melhor pai, melhor filho, melhor marido, melhor pessoa que eu posso ser. Fazer o melhor que eu posso com aquilo que eu tenho.
2: Você mentiu muitas vezes pra você?
1: Muito. Muito. E é por isso que eu voltei aqui. E é por isso que eu precisei me internar pra entender que eu preciso ser honesto, em primeiro lugar comigo. E admitir todo dia que eu sou totalmente impotente à minha doença. Se eu voltar a usar droga, tenho essa certeza que eu vou morrer. Eu não tenho mais dúvida disso. Eu me reencontrei comigo mesmo. Eu encontrei o Rafael lá dentro, perdido. Novamente. Primeiro, lógico, primeiro eu, né? Eu preciso eu bem. Eu sou um bom pai, eu sou um bom filho, eu sou um bom marido. É, se eu não estiver bem, eu não sou bom em nada. Então, estar com eles é a maravilha da minha vida. Não tem explicação.
2: Que compromisso você assume diante deles?
1: Que eu vou fazer o melhor que eu posso com aquilo que eu tenho.
3: Na primeira vez, as consequências dos próprios atos. Nesta tentativa de reconstruir uma vida.
2: 40 anos.
1: 40 anos e uma oportunidade nova de seguir.
2: Como é que vão ser seus próximos 40?
1: Primeiro de tudo, sobre.
2: Você é um homem de muitas faces.
1: Com certeza. Já vivi muitas, né? Mas esse aqui, eu acredito que desde 13 anos, que quando eu comecei a usar substâncias, esse aqui é de verdade.
2: O que domina sua mente nesse momento?
1: A vontade de viver limpo, a vontade de ter uma nova maneira de viver, a vontade de viver do lado dos meus filhos, a vontade de ser o melhor pai do mundo.
2: Melhor pai do mundo?
1: É, melhor marido do mundo.
2: O melhor pai do mundo não se droga?
1: Não se droga, o melhor filho do mundo não se droga, não se alcooliza.
2: É um compromisso forte, importante.
1: Essa é a minha melhor versão, Cabrini. Ser o melhor pai, melhor filho, melhor marido, melhor pessoa que eu posso ser. Fazer o melhor que eu posso com aquilo que eu tenho.
2: Você mentiu muitas vezes pra você?
1: Muito. Muito. E é por isso que eu voltei aqui. E é por isso que eu precisei me internar pra entender que eu preciso ser honesto, em primeiro lugar comigo. E admitir todo dia que eu sou totalmente impotente à minha doença. Se eu voltar a usar droga, tenho essa certeza que eu vou morrer. Eu não tenho mais dúvida disso. Eu me reencontrei comigo mesmo. Eu encontrei o Rafael lá dentro, perdido. Novamente. Encontrei ele e ele hoje tá aqui.
2: É o resgate do Rafael que estava adormecido.
0: Gente, foi muito forte essa entrevista.
4: Fortíssimo.
0: Muito.
4: Ele ficou, meio carregado de emoção.
0: Uns 45 dias internado nessa clínica. O Rafael tem 3 filhos. Eu tô lendo aqui a repercussão que teve a entrevista, os comentários. O Rodolfo amou a entrevista. Falou, o Rafael é lindo, grande ator, vai voltar. Ângela, eu também fiquei com pena dele. É a Maria de Fátima Ferreira aqui na nossa live. A Rosália da Cruz dizendo, eu assisti, chorei. É difícil. Eu passei com um filho e graças a Deus, hoje ele é um pai maravilhoso. A Rose 7576 pegou um trecho da fala dele. Eu preciso ser honesto comigo mesmo.
4: É isso.
0: Né? Forte
4: você
0: pra caramba,
4: né, gente? Você tem essa consciência. Você tá mentindo pra você.
0: Cara, o Petrolini também tá aqui. Bom dia, Rodrigo. Eu vi um trecho da entrevista, pelo menos achei o cara honesto, assumiu que precisa de ajuda e procurou. Foi bem forte, né, gente?
4: Isso vale pra você que faz. A gente tá falando aqui de um caso de drogas, mas tem muita gente que também usa outro tipo de droga não ilícita. Mas, por exemplo, o álcool. A pessoa, ela bebe escondido da família, ou a pessoa que fuma escondido dos filhos, da esposa, do marido, e o álcool também, você tá mentindo para você mesmo, né? Quando você tem essa consciência, acho que o caminho para você resolver as suas pendências com você mesmo, ele tá livre.
0: É isso, 7h50, gente, é o Se Joga aqui no nosso programa, Se Joga News. Eu tô lendo aqui os comentários, deixa eu voltar aqui pra notícia. Minha gente, é vida real, né? Bem vida real. Eu tive um caso na família de uma menina E ela, nossa, era criada ali como uma princesa, tal, na cachoeirinha. E aí, rapaz, ela perdeu os pais. Ela foi uma criança que foi adotada e os pais já eram bem, bem velhos, assim, né? Bem já de idade, porque os filhos eram todos criados. E aí apareceu a Soninha na vida dessa família e eles pegaram essa menina e tratavam ela como uma princesa. Uhum. Aí, de repente, a Soninha entrou no mundo das drogas.
4: Desandou.
0: Isso acontece quando o pai e a mãe falecem, ela vai para as drogas. Aí os irmãos conseguem resgatar a Soninha, aí ela cai. Casa, tal, teve filhos, blá blá blá, e aí passou um período, voltou de novo e voltou pior ainda, e infelizmente a gente não tem mais notícias dela. Eu sei que ela tá nas ruas, assim, sabe, virou maloqueira, e enfim, bem triste, porque
4: triste
0: ninguém
4: mesmo.
0: A família não conseguiu resgatar essa menina, né, hoje uma mulher. Next 752, gente, deixa eu contar para vocês que a Prefeitura de São Paulo abriu a campanha de multivacinação e começa hoje, tá? Para reforçar a imunização contra o sarampo.
4: Importante.
0: Eu não sei se dá para falar surto, mas a gente está com vários casos no estado. Então a Prefeitura de São Paulo inicia hoje a campanha de multivacinação de olho na carteirinha 2026, com reforço da vacinação contra o sarampo em todas as UBSs e nas AMAs integradas aí da capital. Nós temos hoje 15 casos de sarampo no estado, tá? 12 na capital, 2 em São Bernardo, 1 em Guarulhos. E dia 22 de agosto, bota aí na agenda, 22 de agosto vai ter o dia D, mas você pode chegar na UBS e falar, eu vim aqui me vacinar. Quem tem 6 meses de vida a 59 anos, tá? Então, quem pode se vacinar é toda a população de 6 meses de vida a 59 anos.
4: Bora,
0: tá?
4: Atualizar essa carteira de vacinação.
0: Tu já pegou sarampo? Tu pegou? Tu lembra?
4: Não. É uma doença que estava erradicada há anos, né? E com essa história... Hoje em dia, das pessoas ficarem, vacina faz mal, vacina mata. Lembra da história da vacina da gripe?
0: Sim.
4: A vacina da gripe mata o idoso. Então as pessoas começaram a, sabe? Não precisa tomar nada.
0: Não,
4: o resultado é isso aí, gente.
0: Sarampo dois anos passado. Então bora reforçar, tá, gente? Vacinação contra o sarampo, tá? Next. Aconteceu um caso com esse famoso... que eu já vivi na pele, 754, tá? Quero ouvir o comentário de vocês. Eu já vivi uma experiência, foi horrorosa, mas na época não tinha essa sabedoria, assim, de devolver constrangimento, sabe? Eu fui numa loja, num shopping aqui, foi o Shopping Paulista, e eu fui comprar um perfume, era um amigo oculto. E aí eu fui comprar o perfume que a pessoa pediu. Quando eu cheguei na loja... eu perguntei do perfume, e eu não perguntei assim o preço, eu perguntei se tinha, porque eu fui para comprar.
4: Para comprar o
0: perfume. A mulher já meteu o preço, falou primeiro, na minha cara, você já meteu o preço, tipo, filha, é caro, custa tanto, tá? Você não vai conseguir pagar.
4: Ah.
0: E me constrangeu, só que eu bobinha naquela época e tal, eu fiquei meio assim, aí eu falei, não, eu quero saber se tem e tal. E aí eu saí da loja, não comprei naquela loja. No final do corredor, ainda existe. Fui na outra loja, comprei, e aí depois eu voltei e falei com a gerente o que aconteceu. E nesse fim de semana, o Gil do Vigor, né? O Gil do Vigor, o ex-BBB, Gil do Vigor, foi lá pra rede social falar que a manhã dele passou por um constrangimento, foi num mercado, numa loja, enfim, comprar um vinho, e aí a mulher já falou assim, não, tipo, ó, esses aqui é caro pra você, tem o qual baratinho? O Chapinha?
4: É o Chalice.
0: Tem o Chapinha, tem
4: o Pérgola.
0: Um sabor uva.
4: Sangue de boa.
0: Exatamente. Então vamos ouvir aí a fala do Gil.
4: Ridículo.
5: Gente, eu não vou dar bale, porque mãe falou pra eu não fazer. Mas olha que coisa, estávamos, manhã foi agora comprar um vinhozinho, meus amigos estão vindo aqui em casa, e ela estava no mercado, viu um vinho pra falar, moça, aquele vinho ali, quanto é o preço? Aí a mulher, não é aqui não, moça, é lá atrás. Aí a mãe olhou assim e falou assim, não, moça, que dali não, o vinho? Aí a mulher falou assim, é porque aqui são os valores mais altos. Pois ela tem o quê? Uma bola de cristal, que fala quanto mãe pode pagar ou deixar de pagar, e é da conta dela dizer se mãe tem dinheiro ou não tem. Ela tem que falar o preço do rapaz. O trabalho dela é pra ver, olha o preço e falar o preço.
6: Ela não quis nem me... mas eu quero ver ela, né? Deu as costas e saiu. Um rapaz veio me atender, muito educado. Ridículo. Eu não vou. Né? Eu já sou acostumada com essas coisas. Não é a primeira vez, não. Minha roupa, essa palha, a vida da turista.
5: Só porque amanhã foi assim, tranquilinha. Amanhã é obrigada ao quê agora? Tá usando o quê? Juticabana pra poder comprar e ser atendida, é? Mas é cada um. Eu não vou lá dar um papo, porque a mãe falou, não vai dar baile, não. Mas é cada um que me faltava.
6: Eu já sou acostumada com isso, ó. Já passei por isso toda vez, já falava.
0: Já passou por isso, Rei? Alguma situação assim parecida?
4: Com certeza. Eu lembro que uma loja que tinha uns caipira que fazia propaganda, sertanejo, preço melhor, ninguém faz. Fui numa loja dessa aí. É, são vendedores mal treinados, né?
0: É isso.
4: Entrei pra comprar um bendito de um rack.
0: Tá.
4: Aí a vendedora falou assim, não, esse aqui é muito caro, se você quiser tem uns da promoção. Eu até entendo a boa vontade. Mas eu falei, não, mas eu quero esse. Não, mas é muito caro, moço. Aí nesse momento, porque eu tava de bermuda, eu tava tipo a mãe do Gildo. Bermuda, chinelo havaiana de dedo, simplão, né? Aí eu falei assim, ah, tá, muito obrigado. Aí eu fui até o vendedor, tava eu, a Beth e meu cunhado. Fui até o gerente, falei assim, o senhor pode nos atender, por favor? Ah, não tem funcionário. Tem, mas eu não quero ser atendido pelo funcionário. Isso. Aí eu falei, aí eu saí de lá, eu comprei um rack.
0: Só de raiva.
4: De raiva. É porque eu precisava comprar as outras coisas e calhou de tal preço bom. Um rack, mesa, cadeira. Aí eu não lembro se era um banco, alguma coisa que tinha, dava na promoção, que realmente estava muito bom o preço. E aí meu cunhado, eu não ia comprar lá, ele acabou falando, pedindo um desconto, a gente comprou a cama box lá. Aí eu saí e falei assim, obrigado, viu? E fui embora. Deus é mais, Deus é maior, pô. Ah, que
0: isso? 758, tem a Rose. Raiva, dá, claro. Pô. A Rose 7576 falou, Ângela, já aconteceu comigo. Obrigado. Eu tava de Havaiana, sem Havaiana bolsa, sempre. Mas com a grana no bolso. Ninguém quis me atender. Procurei o gerente e comprei com ele. E os vendedores perderam a comissão.
4: Aliás, precisa treinar melhor os vendedores. Eu sei que tem muito vendedor bom, tá? Mas eu acho que o vendedor discreto é aquele que pede, pergunta o que você quer e sai de cena. Deixa você escolher.
0: Exatamente.
4: Não fica andando urubuzando atrás de você que não vai resolver. Eu saio da loja.
0: Meu, eu já fui vendedor. Eu fazia assim, eu recebia. Olha, fica à vontade, meu nome é Ângela, qualquer coisa me chama. E deixa a pessoa livre na loja, exato. Não tem uma sombra do mal.
4: E não colada. Fica cercando, porque tem gente que até tem a boa vontade, só que fica cercando nos corredores. Eu percebo, tá? Se eu percebo que a pessoa tá andando nos corredores atrás de mim, como se eu fosse furtar alguma coisa, eu vou embora, eu saio da loja. Fiz isso, inclusive, sábado agora.
0: Vida real, vocês gostam, oh, né? Bicho. Gente,
4: urubuzando atrás da gente.
0: Urubus, 7h59. Ó, entretenimento, eu já vou falar da... Ontem eu vi muito SBT também.
4: Essas flores aqui.
0: Olha, do entretenimento, sim, Rodolfo, vamos falar. O Celso ontem tocou o sino.
4: Tocou?
0: Tocou o sino.
4: O que toca o sino é o quê?
0: Quando toca o sino é que ele passou na frente da Globo.
4: Não acredito.
0: E aí, no caso, ele passou na frente da Globo, do programa da Eliana.
4: Da Globo?
0: Tá? Da Globo. E aí ele tocou o sino, comemorou aquela coisa toda, né? É, foi uma alegria, né? A Narcisa. Mas tem um... E aí ontem eu vi bastante coisa do SBT. É, eu fui dormir com a Porta da Esperança ontem.
4: Nossa Senhora.
0: É, aí eu lembrei muito da Dedê Cristina, que a Dedê Cristina, ela tem o espírito daquele... Como é que chama aquele... Era Clodovil, o que roubou o vaso? O que roubou? Que alfineta a roupa
4: aquele
0: do
4: lá
0: povo.
4: É o Ronaldo Esper.
0: A Dedê Cristina tem um espírito de Ronaldo Esper.
4: Ela tem?
0: E ela sempre fala, amiga, quem é que separa a roupa da Patrícia? Realmente, o vestido da Patrícia ontem, eu olhei na hora e falei, gente do céu, que roupa é essa? Primeiro eu olhei, eu achei bonito. Uhum. Mas aí depois era um vestidão com três camadas, sei.
4: Parecia um bolo.
0: Parecia um bolo e parecia, sabe quem? É. Afinada vovó Mafalda.
4: Oh, meu Deus do céu.
0: E aí os meninos ali, tinha uns humoristas ali, que eu esqueço o nome dos meninos.
4: Aí eu já troquei de
0: começaram cara. A zoar a Patrícia, que ela tava com a roupa da vovó Mafalda. E o que eu gosto da Patrícia é que eles entram na brincadeira, eles mesmos se zoam. E aí foi bem engraçado. Nossa. E aí...
4: Tem dia que tá difícil o programa lá, né?
0: Não, mas tava, foi engraçado. engraçado, foi um momento que eu dei muita risada. Eu até separei um trechinho
4: foi.
0: Do pessoal zoando a Patrícia.
4: Aqui.
0: A Patrícia Bravanel, que foi com vestido praticamente da vovó Mafalda.
4: Peraí que eu vou baixar.
0: E aí eles colocaram o chapéu.
7: Da vovó Mafalda com
4: o peraí, peraí que eu vou baixar, que eu quero ouvir isso em alto, meu som.
0: A gente vai ouvir peraí. Junto, foi bem engraçado.
4: Meu Deus viu? Do céu, a vovó Mafalda.
0: Foi bem engraçado.
4: Calma lá que
0: eu
4: a nossa...
0: Eu achei, nossa... bem engraçado. Tinha brilho, né, Jô? A roupinha dela tinha uns brilhos.
4: Tinha um brilhinho?
0: O pessoal aqui assistiu. A Joelma falou, o vestido agora tinha brilho, muito brilho.
4: Ver,
0: horrível mesmo. A Santina falando, bom dia, Ângela. E rei, nossa, a roupa dela estava horrível mesmo. Vamos ouvir o povo zoando
4: eu quero,
0: ela.
4: Eu quero ouvir a zoeira.
8: É um vestido da vovó Mafalda com lantejola.
9: Não dá pra defender.
7: Nossa, tá igual.
8: Vitor Salzeiro não conhece.
7: E eu tenho um presente pra você.
4: O seu cabelo.
7: Tá igual da vovó.
10: Tá parecendo uma capinha de bujão.
7: Capinha de bujão de gás.
10: E a Patrícia.
7: Ei,
10: vovó Mafalda.
7: E a Patrícia.
4: Nossa, a cara da vovó
7: Mafalda.
9: Meu Deus.
6: Tá igual,
4: Pátio.
8: Peraí, calma aí. É a mesma estampa? É IA?
4: É a mesma estampa.
7: É
4: IA.
7: Não,
4: não.
7: É a original.
0: É o Vitor Sarro e o Rodrigo Capela. Obrigada, Evelyn.
4: Meu Deus.
8: Lá. Você não entende de moda.
4: Ítio mesmo. Tá? Meu Cristo.
0: Foi muito engraçado. Eu dei muita risada.
11: Voltei a estar. O anjo chegou. Capela limpinha.
4: Ângela, que horrível isso.
0: Que roupa, né?
4: Você sabe, uma vez eu fui num show do Marcos e Belotti, meteram uma calça no homem também. É figurino que escolhe? Quem escolhe?
0: Quem escolhe?
4: Não é possível, né? Aí ele olhava pra calça e tava meio larga. Ela falou, mas tá parecendo calça do Patati Patatá. Vocês me desculpem. Mas fez o show. Mas tava feio de ver aqui.
0: Tava bem divertido.
4: Não sei o que era pior, se era o vestido ou os convidados. Que
11: alegria!
4: Tem o jogo lá do... das brincadeiras, das músicas.
0: Eu não vi essa parte. Quem tá? Quem foi o convidado?
4: Então, é um povo lá que eu não conheço, né? Então...
0: Eu só vi até a Porta da Esperança uma mulher que queria uma Kombi pra vender coxinha.
4: Tinha o quê?
0: Queria uma Kombi. Ela
4: existe
0: queria um trailer.
4: Kombi ainda?
0: Um trailer.
4: Ah.
0: Trailer. E aí abriu a Porta da Esperança.
4: Tava lá o trailer?
0: Não tava. E aí foi aquela comoção, aquela coisa toda. E aí a Patrícia, vem aqui, eu tenho que falar com o diretor. Aí tava, no, tipo, do lado externo, né?
4: É.
0: E aí tava lá, a mulher ajoelhou, a filha. Foi
4: a Kombi bonitinho. Tava do lado externo? Ela ganhou, então?
0: Ela ganhou, no final, ela ganhou. Ela ganhou.
4: Eu podia ter aqui, vamos abrir as Portas da Esperança. E vim uma BMW X6, mas não vem.
0: Gente, 8h04, tá gostoso, né? Também tô adorando.
4: Estamos atrasados.
0: Intervalo bem rápido, na volta tem que se joga na oportunidade.
11: Se joga com Ângela Mato.
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14: Você sabia que o MEI não garante qualquer tipo de aposentadoria? Quem contribui apenas como MEI não tem direito a todas as modalidades de aposentadoria. A contribuição mensal do MEI é de apenas 5% do salário mínimo e, por isso, ela garante, em regra, apenas a aposentadoria por idade, desde que o trabalhador cumpra a idade mínima e o tempo de contribuição exigidos pela lei. Outra curiosidade importante é que se o segurado contribuir somente como MEI durante toda a vida, a aposentadoria será concedida no valor de apenas um salário mínimo. Por isso, antes de abrir um MEI ou permanecer apenas nessa categoria, vale a pena fazer um planejamento previdenciário para saber se essa é realmente a melhor opção para o seu futuro. E se o INSS negar o seu benefício, não se conforme. O INSS erra em muitas decisões. Procure sempre um advogado de sua confiança, especialista em direito previdenciário. 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
17: 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Angela Matos, o destaque agora é para o Corredor Norte-Sul. Tem ocorrência no sentido Zona Norte, algo depois da Avenida dos Bandeirantes, nas proximidades ali do viaduto da República Árabe Síria. Trânsito é ruim desde a Avenida Interlagos, viu? E volta a ficar intenso ali no Parque Ibirapuera. O corredor das avenidas Jabaquara, Domingos de Moraes e Vergueiro tem trechos de intensidade, mas funciona como opção. No sentido contrário, quem está no Corredor Norte-Sul reduz a velocidade já antes da Praça Campo de Bagatelle. Esse trânsito vai ruim até depois da ligação. Depois, o caminho melhora. 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
18: Bom dia, Ângela. Bom dia, Reinaldo. Bom dia. Boa semana para vocês.
0: Obrigada.
18: Tô aqui na escuta como sempre, tá boa, bom? Boa semana, bom mês. E é isso aí. Rei, agora você mora mais perto da rádio ou está no mesmo bairro?
4: Mais longe.
18: Bom dia, sou a Joselina de Franco da Rocha.
4: Agora nós é ZL, nós é.
0: Beijo, Joselina. Beijoca, 8h10, next de ouvinte.
4: É ZL, somos nós na fita, mano.
19: Bom dia, Ângela. Bom dia, Reinaldo. Bom dia a todos da Rádio Capital. Que tenham uma boa semana.
0: Amém.
19: E aqui, sempre curtindo vocês. Dando grandes risadas.
4: Ah, tem que dar.
19: Aqui é a Meire do Guarujá. Um beijo a todos.
4: Meire, um beijo pra você.
0: Beijo, Meire. Viu? Uma beijoca pra você,
4: todo
0: viu?
4: Todo rindo, todo
19: bom
4: rindo.
19: Bom dia, Ângela. Bom dia, Reinaldo. Que é bom dia a todos.
4: Eu repeti a mensagem. Não, então eu errei.
20: Bom dia, Ângela.
4: Tudo igual.
20: Bom dia, Rei. Bom dia, equipe. Bom dia a todos. Ô, Ângela, bem-vindo.
4: Aí, ó.
20: O agosto com gosto pra nós.
0: Amém.
20: É um mês lindo. Um abraço e bom, amo vocês. Estou sempre na escuta.
4: Pra quem
0: obrigada, tem, Batista. Viu?
4: Para quem tem Deus no coração, né, Ângela?
0: Que tudo coisa é fácil, linda.
21: Né? Oh. O que é que eu sou sem Jesus?
4: É nada.

0: É o padre do chapéu, gosto do padre Alessandro.
1: O padre da véia, né, que ele falou, oh, meus véis.
0: Você lembra? Ele não tava rezando aqui 11 horas da manhã?
1: Ele tá todos os dias aqui ao meio-dia, com a sua palavra bem. De fé, sua mensagem no Altos Papos, gente,
0: muito
1: com
0: o Nani Venâncio, abençoando, tá? A todos vocês em casa.
1: Sempre, sempre, sempre. Ô, rei, aproveitando o padre, deixa eu registrar aqui.
0: Perdão?
1: Hã?
0: Vai pedir perdão?
1: Não tem nada a ver. 8h12. Não, quero registrar o programa do Daniel. Ontem fez uma homenagem tão bonita, né?
0: Opa!
1: Ao milionário.
0: Milionário.
1: Né? Cara, que coisa linda esse programa do Daniel, né? Que sensibilidade.
0: O Daniel é top, né?
1: Foi. Acho que top, é um dos únicos meu, programas tava lá, que prestam. Quem é que tava lá? Chico Rei, Paraná? Quem era aquele?
0: Tá o Paraná.
1: O Paraná.
0: Tava o filho, obviamente,
1: do milionário.
0: Do milionário.
1: Fulano milionário.
0: Tinha os calangos lá.
1: Tava o Zé Rico,
0: o
1: né?
0: O Mato, que era da Grosso, dupla, tava lá.
1: E o Mato Grosso, que eu só lembro do João.
0: Sem
1: que
0: o Matias.
1: Não, mas o Mato Grosso.
0: Eu não vi o Matias.
1: Não, e quem era aquele...
0: Tinha um outro calanguinho lá.
1: Um gordinho?
0: Isso, no violão.
1: Que é filho de alguém.
0: Filho ele de algum
1: é...
0: famoso?
1: Não, ele é filho... Não, ele não é filho do finado? Milionário?
0: Também?
1: Não,
0: tinha um outro menino magrinho lá.
1: O gordinho
0: lá.
1: Canta com o Zé Rico.
0: Ah, tá.
1: Ah, é isso.
0: A dupla.
1: Desculpa, não sei o nome da pessoa. Tá. Ele canta, mas foi bonito o programa,
0: e
1: né?
0: E tava lá o parceiro do milionário, e aí tava o filho, então.
1: E tava o filho também, o filho, que também cantou bem bonito.
0: Bacana, foi uma homenagem maravilhosa.
1: Ah, eu achei muito lindo, nota 10, 10,
0: sempre 10. É um programa 10. Bom, né?
1: Viver Sertanejo é disparado o melhor sertanejo... da televisão.
0: E o Daniel vem com aquela simplicidade dele, ele é bom.
1: Eu adoro, no começo, assim, eu adoro o Daniel, mas no começo eu tava assim, ai meu Deus, Daniel falando que nem o Chico Bento, meio caipirão.
0: Como assim que nem o
1: Chico? Eu não sei, eu achava que era um personagem.
0: Não.
1: Reinaldo, falando daquele jeito, mas passou. Olha que lindo. Obrigada, rei.
0: Tava caçando, né? Tava

0: Vontade dividida?
1: Vontade de... Não é o seu tema?
0: Não. Não, claro que não. Vontade dividida é... Não, não.
2: Quando o sol...
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0: Enquanto o sol brilhar, de Mato Grosso e Matias.
1: Desculpa,
0: a dupla
1: baby.
0: É outra, a música é outra.
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9: O mesmo
2: Oi, Rei, bom dia, Ângela, tudo bem? Dia. Quem tava no programa do Daniel?
0: Opa!
2: Era os dois filhos do Zé Rico, o Moisés Rico e o Sami Rico.
1: Sami Rico e Moisés.
2: É o mais novo, né? São filhos do Zé irmãos. Rico. E tava o Milionário, tava o Paraná e tava o Mato Grosso, de Mato Grosso, Matias. Foi legal o programa, adorei também.
1: Foi bem legal, foi bem bonito, né? Amei, vi.
0: Programaço.
1: Amei, programaço, nota 10.
0: Eu gosto dessas coisas assim, meio...
1: Bem feito.
0: Documentário. Que é um documentário, né? Globo Repórter, Viver Sertanejo, aquele outro dos matos que passava de domingo, que agora... Globo Rural?
1: Globo Rural, que vem antes. Globo Rural,
0: que vem antes. Muito bom.
1: Muito bom. 8h19. Ângela, o que aconteceu com a Isa? Você viu? É a Paloma Matarazzo. O Canetinha, né, gente? Só pode ser. Porque a Isa tava bem fortona. Apareceu um palitinho. Toda linda, toda. Só pode ser pra mim e Monjaro. Não é possível. Pra uma pessoa secar do dia pra noite, deve ser isso, tá bonita. Ângela, comenta o show da Anitta dando o que falar, né, menino?
0: Ah, o show da Anitta?
1: Deu, tá dando ainda o que falar.
0: Ela une o céu e o inferno junto, né?
1: Muito, muito, tranquilo. Gente, muito, muito. É esse equilíbrio, né? Eu vi algumas coisas, vi uma coisa bem sensual, né? Ela tava usando ali um cavadão mais cavado que o da Xuxa. Foi mais cavado que o da Xuxa.
0: Tem uma parte que o bailarino pega ela aqui com...
1: Não, aquilo não é um bailarino. Não. Aquilo é um deus africano. Bailarino é o que tem lá na cidade. Aquilo ali é um deus africano.
0: Ele pega ela de jeito.
1: Pega ali. A Anitta e roda e a cara naquilo e aquela coisa. Os mais conservadores
0: estão horrorizados. Eu vou deixar a Isa, porque nós tivemos um vírus aqui. Pagaram as músicas da Anitta, o que a rádio tem contra a Anitta, velho? Na boa, assim.
1: A Anitta sabe fazer o dela, né, gente?
0: Meu Deus do céu.
1: A Isa, gente, aí acho que ela fez uma apresentação com o Thiaguinho. Assim, da Isa, eu adoro as músicas da Isa, mas eu confesso pra vocês que eu peguei um ranço da Isa por conta do ex-marido.
0: Ah, sério?
1: Que você sério, tá sério, por quê?
0: Você é fiscal do coração da mulher?
1: A mulher chega chorando, dizendo que foi traída, foi não sei o quê. Ela...
0: Você compra a briga.
1: Um bebezinho.
0: Mexeu com uma, mexeu com todas.
1: Então, e aí eu comprei a briga da mulher. Aí a Isa perdoou o cara. Aí virou aquele rebosteio todo. Não, gente, não taquem pedras no Yuri. É, tá tudo bem. Aí eu me senti uma trouxa.
0: Aí o Mirassol ficou famoso.
9: Ó, oh, Rogério. Agora ela bom tá dia, Angela. Bom dia, rei. Eu tô férias escolar, tudo.
0: Acabou tudo,
9: mas
0: já.
9: Hoje tá um dia tão lindo e vai ser uma semana linda, abençoada pra todos nós.
0: Amém.
9: E vai falando da novela, hein, Ângela? Que essa semana a novela vai estar babada.
1: Ih, Rogério, gosta.
9: Beijo, meus seus lindos. Aqui é o Rogério Garçom.
1: Eu amo, né, todas, mas assim, vamos falar da novela das nove. Eu vi uma... É, como é que é aquela palavra, rei?
0: Qual palavra?
1: Teoria.
0: Teoria da conspiração? Tem isso?
1: Eu li uma coisa de teoria da conspiração, que se foi, eu gosto do enredo. A Diná, a governanta, que por sinal tá sumida da novela. Aliás, tem um monte de personagem que sumiu, né? Você não vê aquela que é a apanha do
0: marido, né?
1: Helenice sumiu, Helenice deu uma sumida. A governanta sumiu, a Diná faz tempo que não aparece.
0: Tony Ramos tá lá?
1: Tony Ramos tá lá e agora tá com cachorro.
0: Tá com cachorro?
1: Tá com cachorro.
0: A falecida lá, Assombração, foi embora?
1: Francesca apareceu outro dia e aí o que eu vou falar tem a ver com a finada Assombração. A Diná, que tá desaparecida, tá rolando uma teoria da conspiração, que é o seguinte. A gente já entendeu, né, em capítulos anteriores, mostrou que a falecida, a Francesca, é mãe daquele rapaz que trabalha lá na cozinha de uma ex-presidiária, amiga da Adriana. É. Sabe? Tá ligado no restaurante?
0: Sei, sei.
1: Aí tem o barbudo que faz lá a comida, ele é filho da cozinheira, da Francesca, que morreu...
0: Da assombração.
1: E essa assombração foi cozinheira na casa do Brandão.
0: Tá.
1: E essa cozinheira assombração, ela foi um amor do Fagundes, do Brandão.
0: Ah, é?
1: Ele gostou muito dela. Gostou muito dela. E aí, a teoria da conspiração é que eles viveram um romance... A assombração, que era cozinheira e é mãe do rapaz cozinheiro.
0: Ok.
1: Eles viveram romance, Niki viveram romance ela...
0: Embuchou.
1: Embuchou.
0: Pode falar embuchou, não.
1: Niki, ela embuchou. Ele fez uma viagem.
0: Sim.
1: O Fagundes.
0: Fagundes.
1: Quando ele tava pra voltar, foi a época que ela tava pra ter bebê. E ela acabou tendo uma hemorragia.
0: É.
1: Aí entra a Diná. Ela pediu, Diná, me ajuda que eu tô com sangramento. A Diná simplesmente pegou o celular dela e ficou fofocando com as amigas. Não pediu auxílio e a Francesca morre.
0: Meu Deus.
1: Então dizem a teoria... Se for isso, eu gosto. Porque aí eu vou ficar com mais raiva da governanta.
0: É, mas é tudo pra gente ficar com raiva da governanta.
1: Você entendeu? Então tem essa história. E aí, agora, essa semana, Rogério, vai aparecer o que tem... Tá demorando pra aquele filho dele sumido voltar...
0: É verdade.
1: Já vai aparecer, lembra aquele bonito?
0: Sim.
1: Casado
0: sim.
1: com a Tailaila. A Mariana Ximenes, você viu a cena de sábado, ela se rasgando quando ela descobre lá o Ademir, um assediador sexual. Ela se rasgando, ela já vai ser consolada pelo...
0: Mas isso aí não é o que trai o próprio marido lá com...
1: Não, ela não traiu.
0: Não?
1: Ela só deu um beijo.
0: Ué, mas um beijo não é trair?
1: Não, mas ali...
0: Eu vi.
1: Não, ela deu um beijo, mas aí ela segurou as emoções dela.
0: Mó climão quando
1: falou...
0: um encontrava
1: o outro. Então, mas ela não... É, eu não configuro como traição. Vocês configuram?
0: Opa. Oxi. Não, só um beijinho.
1: Mas agora... Ô, mentira, é traição.
0: Traição, sim. Né?
1: Aí, mas ela só deu aquele beijinho e parou.
0: Só não, ela deu aquele beijo e parou.
1: E falou, eu quero meu casamento. Só que agora, quando ela descobre que o marido é um bandido também...
0: Agora vai dar mais
1: aí
0: beijo.
1: Aí ela larga o Ademir e vai engatar um romance com o rapaz.
0: Com ele lá, que deu beijo.
1: Com que ela deu
0: beijo. E assim que tudo começa, viu, gente? É assim, é assim que tudo começa.
1: Novela tá sensacional, bombando na audiência... Já já eu trago aqui o guru pra vocês, já já eu trago Se Joga na Oportunidade, porque a Vicky me mandou aqui uma mensagem que eu tenho que abrir aqui, que eu não tô enxergando quem
0: tá,
1: é.
0: Tá, sim, a Dani, né?
1: É a mentira!
0: É verdade.
1: É a Dani, ô Dani! Gente, fora com a Liná, a gente já vai falar de saúde.
0: Você viu os pets?
1: Ah, é isso que eu queria falar do gatinho, Dani. É. Que bonitinho, quem é o gatinho, dê o nome... Como esse gatinho chegou na vida de vocês? Eu tô bem pet essa semana. Bom dia, Dani.
10: Bom dia, Ângela. Bem-vinda de volta.
1: Obrigada,
10: aí já chegou,
1: amiga.
10: Já faz uma semana.
1: Foi,
10: você mas tava que falando tava de férias. Com a Azul. É, férias maravilhosas. Então, Ângela, é tão legal que você acompanha de verdade, né, as redes sociais.
1: Eu fico
10: feliz, porque esse gatinho... Meu filho, ele tá fazendo um veterinário, ele ama bicho, ele ama animal... O Daniel, mais velho. E aí, esse gatinho, gente, apareceu aqui no escritório, na Qualinato, você acredita? Bem pititiquinho, apareceu na porta, tava bem debilitado. E aí, a gente comprou comidinha pra ele, colocamos a comidinha. Na hora que meu filho viu, aí ele levou no veterinário. Quando chegou no veterinário, ele tava desnutrido, ele tava desidratado, tava muito ruinzinho mesmo, quase morrendo. E aí, ele trouxe esse gato pra nossa casa, levou pra nossa casa... Né, começou a cuidar do gato em casa, aí quem disse que a gente conseguiu levar para outro lugar? E nós adotamos, já tem uns 9 meses isso, aí eu postei lá algumas coisas, foi ficando lindo, foi ficando forte.
1: Lindo.
10: Dá trabalho? Dá. Solta pelo? Solta, mas traz muita alegria, Ângela.
1: Arrasou, parabéns, gente, parabéns. Fala a tua rede social, as redes sociais, para o pessoal ver.
10: Falo, ó, você vai colocar lá Danis, com Z, Danis Melo, Melo com L só, Danis Melo, ou vai pelo da Ângela, coloca lá Daniela de Melo, você vai encontrar. Isso. E dá uma olhada, esse é o Rocket, é igual o Rocket dos Guardiões das Galáxias, aí Rocket. Meu filho colocou esse nome.
0: Eu sou o Groot.
10: Eu sou o Groot. E aí ficou o Rocket, aí agora eu tenho o Rocket e o Todd, que é o cachorrinho, que é o meu shih tzu, que se dão super bem. E é isso, traz alegria. É, eu falo que não é terapia, mas é terapêutico, isso, né? Ter animais, amar animais, isso é de Deus. Deus ama isso, né? E é gostoso pra criança, pros filhos, pra casa. Alegra, Ângela.
1: Com certeza, gente. Amei, viu, Dani? Amei. Gente, palmas pra Dani e palmas também pro nosso queridíssimo, pra nossa queridinha semente de uva. Agora a gente vai falar de saúde, mês novo. Bora tomar atitudes, né? Principalmente você, amiga, amigo, chega aí o fim do dia, tá super cansado, inchado também, né? Então, assim, isso não é normal. Quero muito que você experimente essa faxineira do sangue, que vai fazer o quê, dona Dani?
10: vai fazer essa limpezona, né, gente? Aquela limpeza geralzona que nem a gente dá em casa. Que parece que, olha, a gente pode chamar qualquer pessoa, mas quando é a gente que conhece os cantinhos da nossa casa limpa, ai, gente, a gente vai tirando sujeira que outro parece que não enxerga. A gente vai limpando tudo, a gente vai abrindo gaveta, tira a geladeira do lugar, tira, arrasta o fogão, a casa fica tinindo. Isso é saúde, é gostoso, ambiente limpo. Imagina isso no seu corpo. Por quê? Toxinas vêm, não tem jeito. São metais pesados, é agrotóxicos, é muito industrializado, é nicotina, é poluição, é gordura, é muito carboidrato, então tem que cuidar. O sangue, ele precisa ser limpinho e circular bem. Se o sangue começar a encontrar dificuldade, aí vai subir pressão, vai ter colesterol, diabetes super alta, e são vilões silenciosos que são sorrateiros. Então vai se cuidando, vai promovendo limpeza, imunidade e proteção celular, que é pra envelhecer sem ficar velho, Ângela.
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1: Semana pra nós.
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3: Bom dia, Ângela. Bom dia a todos da Rádio Capital. Eu sou a Sandra, aqui do Sacomã.
4: Oi, Sandra.
3: Oi, Ângela. Eu amei o programa do Daniel. Eu também gosto de programas assim. Tipo, Ângela, eu gostava muito da Minha Mulher é que Manda, do programa do Silvio.
4: Ah, Daiana.
3: Eles começam a passar o que a gente gosta, Ângela, e logo para. É incrível uma coisa dessa. Aquele sabadão também de todos, eu gosto que vai na casa das pessoas, tem entrevista, Eu gosto de ver aquelas pessoas bem humildes que eles vão lá, vai entrevistar, vai ajudar as pessoas. Mas a gente começa a ver, Ângela, daí a pouco eles param,
4: viram,
3: não adianta.
4: É um inferno.
3: Quando a gente gosta, não vai pra frente. Obrigado a todos aí da Rádio Capital. Um abraço, Ângela, um abraço, Everaldo.
4: Obrigada, Ivê, tá te mandando
5: o
4: um
5: Everaldo
4: abraço
5: tá
4: também,
5: agradecendo.
4: Viu?
5: Um abraço também.
4: Beijoca, mandar um abraço aqui pro Gil Gomes. Cachoeiro de Goiás, tá ligado aqui no nosso Se Joga. Ângela, o que você achou da Manu Batidão ontem no Luciano? Ah, não gostei, gente.
5: O que é Manu Batidão?
4: Cantando Alcione. Manu Batidão, aquela cantora que fez Dança dos Famosos.
5: E olha onde a gente chegou essa,
4: hein? Eu não
5: sei
4: se ela ganhou, ela participou lá de um programa. E agora ela tá cantando Alcione. E eu não gostei. Pessoal, eu precisava ver a Manu Batidão cantando Alcione. Eu não gostei, gente. Não gostei. E da roupa, menos ainda. Não gostei.
5: Tá? Aliás, as pessoas estão falando até da Xuxa.
4: Ah, então. Teve o último voo da nave.
5: Foi.
4: Né?
5: Tem gente que foi duas vezes. Onde consegue dinheiro?
4: Não, e aí, deixa eu falar pra vocês. O Vini Atadi vai trazer bastidores. Ele foi duas vezes.
5: Ai, desculpa, Vini. Tô falando de outra pessoa aqui.
4: Vini foi duas vezes. E aí, gente. Eu não
5: sei. Agora
4: eu
5: entendi a viradinha de cabeça da Vitória.
4: O povo tá aqui, Ângela.
5: Tô falando da Vera, gente.
4: Ângela, o que que o Vini vai falar? Não sei, eu também tô super ansiosa pra ouvir hoje o Chega, pra ver qual é essa revelação que o Vini de la Carte vai fazer.
5: Que maravilha.
4: Tá todo mundo apreensivo. Cara, desde sábado, tá um inferno minha vida.
5: Por quê?
4: Porque o pessoal fica me marcando, me chamando. Ângela, é isso que vai acontecer. Ângela, é aquilo que vai acontecer. Calma, vamos descobrir juntos. Eu também não sei. Nós vamos descobrir juntos hoje, no Chega, tá? Qual é essa revelação do Vini. E por falar em Xuxa...
5: Tem gente que não gosta.
4: Da Xuxa?
5: É, ó.
6: Bom dia, Ângela. Bom dia, Rei. Uma abençoada semana pra vocês. Anitta e Xuxa, eu vou falar pra você, a vulgaridade...
5: Xuxa também?
6: Impera. Quem gosta, boa sorte. Quem gosta, gente vulgar. Que ser sensual é uma coisa, ser vulgar é outra. Pra mim, olha, juntando as duas não dá uma. E a Isa não é bonita, a Isa é linda. Linda. Uma mulher linda. Rose Novaes, Itaiaí, Belas Artes. Abençoadíssima semana pra vocês.
4: Amém, Jesus. Obrigada, viu, pela sua presença. E, ó,
5: tem gente que derruba a nave, no caso.
4: Não é o último voo da nave, né? Que faz tanto... É tudo por dinheiro, né?
5: Claro.
4: Em fevereiro vai ter outra nave aqui em São Paulo.
5: Aqui?
4: Aí ainda me empolguei. Falei, ai, amiga, eu quero ir. Vamos nos programar. E aí a gente foi ver. Tá quase tudo vendido.
5: É sério?
4: Seríssimo, é pra ano que vem. É janeiro ou fevereiro? E já tá quase tudo vendido.
5: Aí quem vai duas vezes já compra tudo junto, né? Não é possível.
4: Pra terceira.
5: Porque não
4: eu
5: vai.
4: Eu não tenho palavras pra Xuxa, mas a amiga aí falou.
5: Enfim. Xuxa, eu fui baixinha da Xuxa.
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10: Bom dia.
11: Ah, bom dia, minha gente. Se joga nos astros.
10: Bom dia.
11: Guru já tá aqui e tá testando.
1: Se joga nos astros.
12: 21 de março a 20 de abril.
11: É, ó, primeiramente, o guru não mandou nem cor nem dezena da sorte. Então, hoje vamos escolher o que toca nosso coração, né? Toca o seu coração qual? Já vou dar o meu número. Minha dezena é o 33. E a minha dezena é 33. E a minha cor é o azul, tá? É, Ariano, você, bora começar a semana, né? Aqui são as palavras do guru. Começar a semana no ataque, tá? Ele pede pra você turbinar aí a sua vida com iniciativa e coragem, turbinar a sua semana. Ele pede pra que você se posicione, é, fala também de você renovar o visual, começo de mês é bom pra fazer isso, e assumir uma decisão pessoal, entendeu? Então, bora atacar aí, ó, primeira semana do mês. No ataque, Ariano, você se posicionando, renovando o visual e assumindo uma decisão pessoal também, tá? Alô, Touro?
10: Touro!
12: 21 de abril a 20 de maio.
11: Guru dizendo que a tua semana vai começar devagar, então ele pede para você tirar um tempo para planejar os próximos passos, visualizando o que você deseja pro futuro. E o futuro é aqui, ó, agosto, setembro, outubro, novembro, dezembro, tá? É um bom momento também para atividades criativas, então solte a sua imaginação e invista nisso. Alô, Gêmeos?
10: Gêmeos!
12: 21 de maio a 20 de junho.
11: Aqui aparece convite, ele fala de mensagens que vão movimentar a tua vida. É, vem uma novidade aí para você que é do signo de Gêmeo. E ele fala, um amigo poderá abrir portas no setor de trabalho, hein? Então, se receber uma mensagem aí no WhatsApp, responda rápido.
12: 21 de junho a 22 de julho.
11: É, o guru pede para você focar, canceriano, na carreira, né? Uma meta profissional vai ser alcançada. Mas isso vai depender muito, principalmente, de um passo

0: momento que você precisa dar hoje uma decisão. Então, aproveite a visibilidade para se posicionar também, mostrar resultados. E se você quer comprar ou vender alguma coisa, tá com poder de negociação alto, e então tá bom para vendas, para compras, tá bom? Período bom para isso.
1: 23 de julho a 22 de agosto.
0: Leonino, o dia vai ser positivo para você assinar algum papel, para você acertar alguma documentação, tá? Ele fala aqui que vai acontecer uma situação que vai definir os próximos passos da sua carreira. É a tua intuição, muito forte. Use essa intuição como uma bússola mesmo. Ouça, respeite essa bússola que está dentro de você. Vai, vem aí, vai começar um novo ciclo de vida.
2: Empresta essa bússola. Quem é o próximo?
0: Virgem.
1: Virgem! 23 de agosto a 22 de setembro.
0: Precisa ter uma conversa séria, e aqui é uma coisa de sentimento, tá? Precisa ter uma conversa mais profunda aí com alguém. E o objetivo é fortalecer a confiança nessa relação, tá? Nessa relação, que pode ser de amizade, de amor, uma relação com alguém que você respeita. Então, tem essa conversa que você tá adiando, ó, faz um tempão. Bom momento, sabe pra quê? Vai saldar uma dívida, isso significa que vai entrar dinheiro, Libra.
1: Libra! 23 de setembro a 22 de outubro.
0: Você vai firmar um acordo, então você vai fechar algum negócio, pode ser um trabalho, você assinando aí alguma coisa de RH, tá? E pode ir com segurança, que vai ser muito, muito bom mesmo. Ele fala de parcerias, fala de sociedade, você que tem aí, de repente, algum empreendimento, você que é o dono do negócio, ele fala aqui de uma prosperidade, amizades vão abrir portas aí na tua vida. Então cuide, regue, cuide aí dessa pessoa, que uma amizade vai ser muito importante para abrir esse portal aí para você. 8h49, eu vou dar uma parada aqui obrigatória. Já já eu falo com Escorpião, Capricórnio, Capitão, Sagitário, Aquário e Peixes, porque agora eu tava com saudades. 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
1: Escorpião. 23 de outubro. O
0: Guru tá pedindo pra você cuidar da saúde, né? Atividade física é importante, assumir hábitos saudáveis também. Mas não tô te apavorando, mas faça um check-up.
1: Sagitário. 22 de novembro a 21 de dezembro.
0: Ó, você que tem família, tem filho, ele tá falando de uma situação aqui, talvez um abacaxi relacionado a filhos. É, então ele fala, escreveu bem grande. Hoje, dia de resolver assuntos dos filhos. Em relação a casamento, se você tá noivo, namora e tudo mais, ele fala aqui de plano de casamento se concretizando, né? Então, boa sorte aí pra vocês.
1: Capricórnio. 22 de dezembro a 19 de janeiro.
0: Assuntos de casa também para Caprica. Ele fala sobre assuntos de casa, família, que estão pedindo iniciativas de vocês, capricorniano. Ele fala de uma decisão de moradia. Pode ser mudança e olha, calha bem aí com o que o rei tá vivendo. Reforma, tá? E ele diz, precisa também finalizar uma pendência... com alguém, finalizar uma pendência relacionada a alguma pessoa. Aquário.
1: Aquário. 20 de janeiro a 19 de fevereiro.
0: Dia bom pra gente fazer combinados com parceiros, tá? E aí ele fala sobre entendimentos no casamento ou namoro. Pede pra organizar melhor a rotina de trabalho. e fala sobre a importância de da gente fazer um curso, alguma coisa nova para dar uma enriquecida aí no nosso setor profissional. Piscianos!
1: Peixes. 20 de fevereiro a 20 de março.
0: Vem ótimas notícias na área financeira. Ele fala de uma negociação com resultado super positivo e pede, se você se tem alguém te devendo, cobre. Ele fala aqui, ó, cobre um pagamento atrasado. Então, pra você cobrar, se tem alguém te devendo, hoje, início de mês, fala: e aí, amiga, esqueceu de mim? Eu não acredito.
5: Deixa acontecer.
0: Mais uma vez, Sei, agradecendo a nossa audiência, né, não, Rei?
2: Foi top, né?
0: Foi muito top. A gente falou sobre tudo.
2: Quando vejo, acabou.
0: A gente trouxe os principais assuntos do dia, minha gente.
2: Não devendo nada pra ninguém?
0: Do fim de semana, só fiquei devendo trabalho, vaga de emprego.
2: Vaga de emprego.
0: E amanhã a gente vai fazer uma dobradinha, então, pra pagar o de hoje.
2: Dobradinha eu gosto, hein? Gosto, tá? De comer.
0: E ele chegou aqui
2: holandês, todo holandês.
0: Todo holandês.
2: É a laranja mecânica.
0: Nossa, ele chegou super discreto, num tom assim, discretérrimo.
2: É laranja ou é abóbora?
0: Se tiver um apagão, vão encontrar esse pontinho.
2: John,
0: esse John, pontinho John, laranja John. Alô, no mundo. Hey.
6: Ó, não é a primeira vez que você faz essa brincadeira. E você magoa muito quem me deu essa camisa.
2: Quem deu?
6: Rodolfo Fofofo.
0: Não, e você adora essa camisa. Mostra que ele usa o presente.
2: É verdade.
0: Viu, gente?
2: É verdade.
6: Mas assim, o Rodolfo
0: ele
6: falou,
0: gasta
6: João,
0: roupa.
6: Eu dei de coração. Se você não gostou, se você se sentiu incomodado.
0: Mas é linda.
6: Né, você não gostou.
0: Sabe o que eu lembro quando o João vem com essa roupa? É. Sabe quando naquela época tinha um estojo grande de canetinhas?
6: É uniforme de gari.
0: Oh, ele.
6: O que significa, João? Aquilo ali no peito ali?
0: Ah, vestindo a camisa da empresa.
2: Eu visto.
0: Ah. Ele veste a camisa, João.
2: Eu visto curtiu, a camisa.
0: Curtiu bastante.
6: Parabéns pela homenagem que vocês me fizeram hoje.
0: Em que parte?
6: Eu ia trazer, eu separei e deixei em cima da mesa.
2: O quê?
6: O troféu berimbau.
2: Berimbau, berimbau.
6: Eu recebi um troféu berimbau
2: arame,
6: em Salvador.
0: Eu sabia que você não ia me desapontar, João.
6: Não, mas eu separei. Tarantã, tarantã. Hoje é dia da capoeira. Viva. Uma das minhas paixões.
0: Né? E eu te desafio a fazer uma capoeira aqui, ó.
2: Ao vivo.
0: Sobe nessa mesa
2: rabo de arraia.
0: Só dá um rabo de arraia.
6: Não, eu posso fazer. Posso fazer. O meu medo é quebrar a mesa.
0: Ah, não. Isso aqui é material momento... bom.
2: Ó. Não, isso aqui é... Oxi.
0: Isso aqui é do bom, ó. Vamos filmar e botar na rede. Ó,
6: hein, agora, você falou... Hoje você falou da mãe do Gil do Vigor, né?
0: Falei.
6: E do perfume.
0: Falei.
6: Eu quero ver se o Rei adivinha.
2: Quem?
6: Um colega nosso, amigo nosso, muito especial para todos nós, foi comprar um Fiat Uno. Foi comprar um Fiat Uno no sábado. E a vendedora falou assim: uma pessoa da sua elegância e com esse cartão leva um Porsche.
0: Opa!
6: Quem foi?
0: O contrário.
2: Sábado?
6: Sábado, ó, eu queria comprar um Fiat Uno. E a vendedora disse: com a sua elegância e com esse cartão, por que não leva um Porsche?
0: Ah, eu já sei quem é.
6: Quem?
0: Assim, pelas...
2: Né, características?
0: De Porsche, de... Eu imagino...
2: De cartão.
0: De cartão infinito. Ué, o nosso querido prefeito Lins Barra Guarulhos.
2: Ah, Everaldo levou um Porsche?
0: É lógico. Tu não viu que ele postou?
2: É daqueles grandões ou daqueles... E depois foi pra igreja agradecer.
6: O que a aparência realmente fala.
0: Fala muito.
6: Né? Ele queria um Fiat Uno. É. E a mulher falou: leva um Porsche.
0: Não, você merece mais.
2: Aquele cartão black dele, bicho.
6: Gostou da peça lá da Regina Casé?
0: Amei, João, muito bonito, vale a pena, ela volta em setembro.
6: Vai voltar?
0: Cara, e lotado.
6: E lá é grande, hein?
0: Então, eu não lembrava do teatro.
6: Você sabe que eu tenho um trauma daquele teatro.
0: Por quê?
6: Eu fui assistir Dona Flor e Seus Dois Maridos.
0: Ai, que clássico.
6: Quando acendeu a luz, estava em pé na minha frente, pelado, o filho do Reginaldo Farias. Sabe como é que ele chama?
0: O Marcelo Farias?
6: Marcelo Farias.
0: E o bumbum dele?
6: Que bumbum?
2: Você tava de frente.
6: Não, tudo apagado. Aí acende a luz, tá aquele cara pelado na minha frente ali.
0: Mas de assim frente ou senti... de trás?
2: De frente, pelo jeito, né?
0: Então, inesquecível, né, Anitta?
6: Eu nunca mais...
0: Anitta.
6: E a menina lá que ficava pelada também, a Dona Flor?
0: Quem era?
6: Alessandra Negrini.
0: Ah, era a Negrini?
2: Indo ou vindo? Ela tava indo ou vindo?
6: Não, ela tava lá embaixo. Eu falei, que fase?
0: E o homem perto. Vocês não estão preparados pra ver uma arte, né? Ninguém vai na peça pra ficar observando.
2: É um nu artístico.
0: É um nu artístico.
6: Isso é você que pensa.
0: Ninguém,
6: gente. Uma das peças de maior sucesso da história do teatro, sabe qual era?
0: Qual?
6: Ó Calcutá, todo mundo pelado.
2: Nossa, beleza. Luz deu fogo.
0: Um beijo, um beijo.
6: A sauna.
0: Tchau, gente.
2: Tchau, gente. Vou
0: ficar ali pelado. Tchau, Viva Arte.
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9: Atualizando o trânsito para os ouvintes da capital, destaque para a Avenida dos Bandeirantes, que ainda tem trânsito carregado no sentido marginal, tem ocorrência um pouquinho antes do viaduto Leomar Baleiro. Trânsito ruim desde a saída do túnel Maria Maluf, volta a ficar ruim no viaduto Jabaquara e segue assim passando pelo aeroporto de Congonhas, num trecho só até o acesso à marginal. Avenida Indianópolis, de cortar pela Vila Olímpia, é a opção. Corredor da Pedro Bueno e jornalista Roberto Marinho, já tem trânsito intenso desde a vereador José Diniz até o acesso à marginal, mas é a opção também. 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
6: Alô, alô, alô, Brasil!
12: Bom dia!
6: Alô, minha família brasileira! Bom dia! Manhã gostosa! Alô, segunda-feira, sua linda! A semana do papai tá começando! Tá começando uma semana que, se Deus quiser, vai ser de muita saúde, de muita alegria, de muita vitória! Tudo bem com você, Vê? Bom dia, boa semana!
2: João Ferreira, muito bom dia pra você! Bom dia, Reinaldo Alves! Bom dia, Vicky! Bom dia pra você que tá ligado aqui no Tamo Junto, 9:05 da manhã agora. Segunda-feira gostosa, hein?
6: Olha, daqui a pouco a Vicky vai trazer a previsão do tempo, né? Mas já tá calor em São Paulo. Veranico hoje, né? O sol nasceu por volta de 6:30. Mas amanhã estava tão linda. E ainda o sol nascendo e a lua, né? A lua ainda no céu. Muito legal. O início de segunda-feira, né? Uma moldura criada por Deus. 9:06. Como é que foi seu final de semana? Final de semana, o primeiro do mês de agosto. Já estamos em agosto. Hoje é segunda-feira, dia 3. Ontem, uma linda festa na Zona Sul de São Paulo. Aliás, duas festas marcaram São Paulo no final de semana. a festa de Santa Generosa. Essa, você acompanha alguma coisa, Zé Vedo, da festa?
2: Não, João Ferreira, é aqui do lado da rádio.
6: Você trabalhou sábado, não trabalhou?
2: Trabalhei sábado, mas saí daqui, fui embora direto pra casa, eu tinha outro compromisso no finalzinho da tarde, mas eu vi que já tava um movimento muito grande aqui do lado, viu?
6: Né, tinha muita barraca, muita gente,
2: né? É verdade,
6: né? É. Né, e desmontaram rapidinho, já tá liberado o trânsito.
2: É, muito rápido, né? Porque teve que encerrar ontem às 10 da noite, foi até às 10 da noite.
6: Então não, mesmo assim era muita,
2: muita coisa. Muita
6: barraca pra guardar palco.
2: Finalzinho da noite, durante a madrugada, desmontaram tudo, né?
6: E hoje já tá liberado normalmente.
2: Exatamente. Você veio no sábado?
6: Não vim.
2: Ah, não veio. Mas disse que tava muito bom, viu?
6: E aí eu quero saber de você o seguinte, outro grande evento... Que marcou o final de semana, aniversário do tio, né?
2: Ah, é, exatamente, um festão, viu?
6: Alô, tio! E diz que vai tomar um vinho agora pra comemorar, pra celebrar. Você que gosta muito de vinho, né, Vê?
2: Eu gosto. A única bebida alcoólica que eu tomo assim de vez em quando é um cálice de vinho, tudo. Eu gosto de vinho, vinho seco.
6: Ô Viquinha, deixa eu dar bom dia pra você aqui, né? E te dar parabéns. Que programa lindo vocês fizeram no sábado. Né? E essa ideia de sortear uma harmonização facial, né? Eu achei a ideia maravilhosa.
11: Você viu, João?
6: Né? Eu vi você falando que duas pessoas que você conhece fizeram, uma ficou muito bem, que é o Vini, e a outra ficou meio estranha, que é o EV.
11: É, né? É isso aí mesmo. EV tá com o maxilar muito marcado,
6: aí vai tá ter vendo? Que remover. Falou no ar sábado aqui. É
11: muito ácido hialurônico nesse rostinho aí.
6: Vai precisar dar uma arrumada.
11: Vai precisar dar uma arrumada, vai pra faca, EV.
6: Sobrou bolo, não?
11: Sobrou, mas eu acho que o Raul levou, viu?
6: E tava uma delícia. Ah, não é sério? Que a Mariana tava aqui, a filha dele, né?
11: A Mariana serviu a gente, João. A gente tava conversando com o Vini e ela
6: entrou... Ela tá com quantos anos?
11: Eu não sei te dizer, João.
6: Não, mas aparentemente...
11: Ela... Ah, eu acho que uns quatro. Quatro aninhos,
6: novinha
11: por aí.
6: Novinha assim?
11: É, ela é bem novinha, né?
6: É que eu vi só, eu tava ouvindo, eu não tava vendo. Uhum. E eu vi o Raul registrando a presença dela e ela não quis falar.
11: Não, ela serviu o bolo. Ela foi servindo o bolo pra cada um que tava na mesa.
6: Ô Raul, você levou o bolo? Ó, eu quando tenho uma festa aqui, eu deixo o bolo pra todo mundo. O Raul levou o bolo embora.
11: Pois é, o pedaço que sobrou ele levou. Mas foi um pedacinho tão pequeno, João. Ah, é? A gente atacou o bolo aqui mesmo na hora. Durante o programa a gente já tava comendo.
6: Lá da padaria Viana?
11: É, uma delícia.
6: E aí eu quero saber de você o seguinte, você que Diga. É muito bem informada, o Vinão anunciou que vai ter uma novidade.
11: Ai, olha, Vini disse que ou hoje, segunda, ou amanhã, terça-feira, ele ia passar aí pelos programas da Rádio Capital trazendo uma notícia. Vamos ver. Eu acho que hoje não deve ser por conta do horário, já passou aí do que ele tinha programado, mas amanhã a gente vai ficar sabendo.
6: Ah, então você já tá sabendo?
11: Não, eu não.
6: Você já passou do horário do programa?
11: Eu vou descobrir junto com vocês.
6: Ah, ela tá, hey, conta. Gente, mande mensagem de áudio, mande mensagem na live pra Vic contar, ela tá sabendo.
11: Só digo uma coisa, aguardem e separem um dinheirinho.
6: E eu quero agradecer, todo mundo participou do programa, o Rogerinho, a Cíntia, eu...
11: Você, João, fiquei muito feliz com a sua mensagem, obrigada,
6: E foi viu? Um programa delicioso, né?
11: Foi, 4 anos já é bom demais. Desses 4 anos, João, eu tô há quase 2.
6: Você já é agora. Mais
11: eu sou
6: longeva
11: a apresentadora,
6: participação.
11: A apresentadora mais longeva do programa, viu? Então... Fiquei muito honrada com esse título.
6: Porque antes de você era a Lívia.
11: Isso.
6: Aí antes da Lívia tinha alguém ou era só o Raul?
11: Era... Teve a Júlia também.
6: A Júlia, verdade.
11: Teve mais um... Acho que teve mais alguém. O Reinaldo deve saber. Mas que eu me lembro assim foi a Júlia, a Lívia e eu.
6: E é uma delícia o programa, né?
11: E é uma delícia, é maravilhoso estar
6: aqui. Aí vocês foram comemorar depois, não?
11: Não, e depois foi cada um fazer as suas coisinhas aí do sábado, né? Todo mundo com compromisso, mas a gente comemorou aqui com os ouvintes, que é a parte mais importante.
6: Não, e uma coisa que me deixou preocupado, que o Raul falou que ele, você e o Gui estão passando por um momento pessoal delicado.
11: Ai, o Raul é exagerado, né?
6: Não, eu falei assim, o do Raul eu sei que é com a sogra. Do Gui eu não sei, porque faz tempo que eu não falo com ele. Mas eu fiquei preocupado com você, eu falei, pô, não, a minha filha amada tá com um problema e não me falou nada?
11: Tá tudo certo, João, tá. Pode ficar tranquilo.
6: Que ele falou no ar, você lembra que ele falou? Né? Nós estamos aqui, cada um vivendo um momento pessoal muito difícil. Eu falei,
11: caso, o Raul tá mesmo por conta da sogra dele, né? Então, sempre colocando ela nas orações aqui todos os dias com o Padre Juarez. Se Deus quiser, ela vai sair dessa.
6: Quem é que mais ouve a programação da Rádio Capital?
11: João Ferreira, não sabia nem que você tava ouvindo, João.
6: O programa inteiro, beijo.
11: Ao invés de dormir, no sábado de manhã, não. Não, ele tá com a rádio ligada.
6: Parabéns, você merece. Obrigada, tá, você, João. Um beijo pra você, pro beijo. Raul e pro Gui.
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6: A frase que abre o nosso programa de hoje. Para ser feliz, você precisa eliminar duas coisas. O medo de um futuro incerto e a recordação de um passado ruim.

0: bom dia, bom dia. Bom dia ao papai e à mamãe. Bom dia ao vovô e à vovó. Bom dia, garotada.
1: Bom dia, Joãozinho.
2: Bom dia, João Ferreira. Oi, pessoal, beijo.
0: Bom dia, bom dia, bom dia a todas as crianças. E bom dia ao Quinteto Fantástico, comandado pelo Tio Mauri, o aniversariante do final de semana, o chicote de ouro do rádio brasileiro, que hoje vai oferecer um almoço para todos nós, né, aqui pertinho da Rádio Capital. Muito obrigado, tio, pelo convite, muito obrigado pelo carinho de convidar a gente para almoçar, e deve ser comida boa, né, Vê?
3: Com certeza, inclusive eu vi ele conversando com o Pereira ali na recepção da rádio, acho que vai ser aqui do lado, viu?
0: Ah, vai ser no Bumbum?
3: É, eu vi ele ali, tudo, o Pereira trouxe até a maquininha já, ele passou um cartão, alguma coisa assim naquela maquininha de cartão.
0: Olha, então daqui a pouco, hoje, por volta do meio-dia, o almoço de aniversário do tio Mauri. Padre Juarez do meu coração, bom dia!
4: Me aguarde aí, hein, João Ferreira, bom dia pra você. Tô chegando aí pra gente estar junto nessa manhã gostosa e com muita conversa.
0: Tá combinado, padre. Padre Juarez, maravilhoso. Olha, daqui a pouco tem a enquete do João. Daqui a pouco eu vou pedir a Vicky para reforçar aquela informação, Viquinha, por favor, da campanha de vacinação do sarampo, né? Mais um caso. O EV conhece profundamente a área do aeroporto de Guarulhos, usada por traficantes na última sexta-feira. O EV vai descrever pra gente como é possível os traficantes entrarem ali, né? Por sorte, eles vinham sendo monitorados pela Polícia Federal, houve troca de tiros, ainda assim, algumas malas com drogas foram embarcadas. O EV vai explicar pra gente. Tem o trânsito com Vanderlei Correia. Tem o esporte. Palmeiras praticamente classificado. E a missão do Corinthians é difícil. Perdeu pro Inter. 2-0. Alô, Malhão. Bom dia. Meu amigo, meu irmão. Ultramalhão.
5: Ultra João Ferreira, muito bom dia pra você, irmão. Ultra Rádio Capital, tá tudo bem? Parabéns aí pro tio, hein? Ultra tio, mais um aniversário, também nesse final de semana, fiquei sabendo que Rosan Camilo Bento também aniversariou, então realmente é uma dupla maravilhosa. Não, e
0: tem mais um.
5: Eu diria você, tem mais um também?
0: Ângelo. Quem? Ananias.
5: Ah, 65 Ângelo anos. De Paul Anani.
0: Lá de Jacareí para ele, o, né, planeta. Grande Ângelo Ananias, tio Mauri. O Ângelo Ananias fez 65, Rosan 72, o tio 81. Esse trio o maravilhoso.
5: Do...
0: E o Chicote pegando pesado, não tem folga.
5: Pegando pesado.
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6: A hora é agora. Enquete do João. Qual a sua opinião?
10: Você quer mesmo a minha opinião?
6: Você tem mesmo coragem de falar a sua opinião?
10: Eu acho que vocês estão equivocados.
6: Amarelou?
10: Então eu não vou falar mais nada.
6: E você fala, Enquete do João.
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0: Olha, eu queria muito ouvir aqui o nosso quarto apresentador, porque essa noite, mais uma tragédia, né, envolvendo motorista bêbado e inocentes mortos aqui em São Paulo. Em pouco mais de 15 dias, é o quinto caso, dessa vez, duas pessoas perderam a vida essa madrugada, atropelado por um bêbado no bairro da Penha, zona leste de São Paulo. E o deputado Gilvan Máximo, do Republicanos, ele tem um projeto que eu queria saber o que você acha. Porque uma coisa a gente tem certeza absoluta. Para quem bebe, por incrível que pareça, com relação a volante e bebida... O Brasil é o país da impunidade. Só tem um caso de uma pessoa presa, aquele rapaz que matou uma pessoa com um Porsche, aí a mãe falou que ele ia no hospital, ele fugiu, se escondeu, esse aí vai a julgamento. Fora esse caso, todas as pessoas bêbadas de lá para cá no Brasil inteiro que mataram inocentes estão soltas. Tirando esse rapaz... Tá todo mundo solto. Então hoje você vai ver o noticiário, mais uma vez, vai achar que a notícia repetida aconteceu de madrugada. E o deputado Gilvan Máximo, do Republicanos, do Distrito Federal, ele tem um projeto, né, que propõe uma multa de R$30 mil. Hoje, se você é pego dirigindo bêbado, né, você paga R$3 mil e tem a carteira suspensa por um ano. A proposta dele: quem provocar acidente com morte bêbado pagará multa de R$30 mil e terá sua carteira suspensa por 10 anos. Você que é muito inteligente, você que conhece o país que você vive, 30 mil e suspensão de 10 anos da habilitação faria com que as pessoas pensassem duas vezes antes de pegar o volante, depois de ter bebido? Ou quando bebeu, a pessoa já não tem noção do que faz e arriscaria do mesmo jeito? Eu, particularmente, eu acho que não custa tentar, porque 30 mil, nem todo mundo pode pagar 30 mil. E quem depende de dirigir, ficar 10 anos sem dirigir seria um tempo muito alto para qualquer um. Então, o que é que você acha? Né? Você acredita que esse projeto de lei aprovado poderia ajudar muito a diminuir o número de casos de bêbados ao volante? Ou no Brasil, tanto faz, a pessoa bebe, esquece o que está fazendo, paga a multa e fica solta? Eu particularmente, Evê, eu acho que não custa nada tentar. Porque quem dirige, correr o risco de ficar 10 anos sem dirigir é muito tempo. 30 mil, tem muita gente que pode pagar 30 mil, mas 10 anos é muito tempo. Então, particularmente, depois, mais um caso essa madrugada, mais duas pessoas perderam a vida por causa de bêbado ao volante, eu acho que podia tentar arriscar, ver.
3: João Ferreira, não é ruim o projeto, não é ruim, você tem razão.
0: 30 mil de multa, 10 anos de suspensão.
3: Só que, por exemplo, esses 10 anos, na minha opinião, eu acho que provocou morte. Foi ali provado, provocou morte, foi julgado. Eu acho que nunca mais deveria voltar a dirigir, nunca mais. Porque, veja bem, João Ferreira, a pessoa sai de uma igreja, sai do mercado, não importa, tá passeando.
0: Já aconteceu de gente sair da igreja, o pastor?
3: Não importa onde a pessoa está. Tá andando na rua, por exemplo, vem um infeliz que bebeu, irresponsável. A gente não tá falando de vício aqui, a gente tá falando de irresponsabilidade. A pessoa não tem responsabilidade, bebe, enche a cara, não importa se é uma latinha, uma garrafa de pinga, não importa. Enche a cara, mata uma pessoa, uma criança, não importa. Aí daqui a 10 anos pega a habilitação de volta, aí ele tem 100 mil na conta, paga os 30 mil. Tudo bem, nem todo mundo tem. O João tem razão, nem todo mundo tem, dá pra contar no dedo.
0: 30 mil é um valor alto.
3: É um valor alto. Mas eu nunca mais permitiria essa pessoa de dirigir, e esses 30 mil, no caso, não poderia ir pro governo. Tinha que ir direto pra conta da pessoa, da família...
0: Da vítima.
3: Da vítima, se é casado, se tem filho, tem que ir direto. E ter um prazo pra poder pagar, e ir direto pra conta da pessoa, não pro governo. Eu acho que... Ô, João, perto da minha casa ali, vários bares, tudo, né, o pessoal tem um comércio ali... O tanto de gente que tá parada ali, pega moto, pega carro e bebe. Rapaz, a cada 10, 9 tá dirigindo.
0: Não, o volume é muito grande.
3: Não, muito grande. Tem a lei aí, mas parece que não funciona.
0: O pessoal bebe mais.
3: Não funciona a lei, cara.
0: Será que não daria certo onde há consumo excessivo de álcool? Que há algumas baladas que você sabe que bebem demais. Que se criasse um projeto obrigando a contratação de um motorista da casa pra levar alguém que tivesse bebido, será que funcionava?
3: Eu não sei se funcionava, poderia ajudar.
0: A casa teria lá um motorista reserva para a pessoa, um cliente bebeu, não tem condições, ele leva em casa.
3: Agora, João Ferreira, num país onde o posto de combustível, por exemplo, que você para abastecer, vende cerveja, meu, você vai esperar o quê?
0: É verdade.
3: Não pode permitir vender cerveja no posto de gasolina.
0: Aliás, você falou uma coisa.
3: Que isso, gente?
0: Quando eu voltei do aniversário da minha irmã, eu vi num dessas paradas de estrada...
3: Sim.
0: Venda de cerveja.
3: É um absurdo, cara. Não,
0: a informação que eu tinha é que no estado de São Paulo era proibido vender bebida alcoólica na estrada.
3: Não, onde eu paro, eu vou pro interior, na Castelo Branco ali, tem um monte de restaurante ali, parada ali, que tem chope, tem cerveja, tem uísque,
0: também?
3: Tem tudo.
0: Então, eu tinha uma informação que era proibido.
3: Vamos buscar essa informação pra ver se mudou alguma coisa?
0: Não é?
3: É, porque se for proibido, tá faltando fiscalização.
0: 983-345-777. Quero ouvir de você, né? Mais um caso, o quinto, em pouco mais de duas semanas, envolvendo motorista bêbado e gente perdendo a vida aqui em São Paulo. A ideia desse deputado federal, 30 mil de multa e 10 anos sem dirigir, poderia ajudar?
3: Outra coisa, hein? Eu conheci pessoas... Falava assim, eu tomo uma cerveja, duas, três, dirijo melhor. Mentira. Mentira.
0: Você perde reflexo.
3: É, mentira. Pessoa irresponsável. E aumentou muito também, viu, João Ferreira? No, porque a maioria, acho que é homem, mas mulher também, que bebe e dirige, também aumentou muito.
0: Não, a mulherada tá bebendo demais hoje.
3: Gente,
0: você é tão... chega numa casa como Vila Caltri, que tem de menina lá bêbada, passando mal.
3: Pô, a pessoa,
0: é um pecado.
3: A pessoa mora bem pertinho onde ela vai tomar um chopp ali, comer um aperitivo, comer um lanche, alguma coisa. Ela pega o carro, tira da garagem, 300 metros ela para, bebe, enche a cara e ela pode, bem pertinho de casa, atropelar alguém, não precisa estar longe. Agora, por que você não vai a pé ou pega um carro de aplicativo tão baratinho? Você tem R$300 pra gastar na cerveja, você não tem R$20 pra pagar uma corrida.
0: E perguntar aqui pro nosso quarto apresentador, né? Por que que motorista que tá bêbado não fica preso? Eu queria entender, né? Ele paga uma fiança, ele é solto, né? Eu não consigo entender por que que não deixa preso motorista bêbado. Quero te ouvir, manda mensagem. E a gente sempre aprende quando você fala aqui no nosso Tamo Junto, EV.
3: Já tem áudio aqui na capital, me fez lembrar, parece que um dos poucos casos em que o motorista estava dirigindo em alta velocidade, eu não sei se estava embriagado, não me lembro na época, na Salim Farah Maluf, tá preso, né?
0: É esse o único caso.
3: Ele estava embriagado?
0: Tava embriagado e a mãe levou ele para casa.
3: É, parece que esse é o único caso que até matou ali, né, um motorista de aplicativo, né, bateu no carro do motorista de aplicativo lá de Guarulhos e lamentavelmente matou o rapaz, o motorista de aplicativo. Tem áudio aqui na capital, vamos ouvir aqui o que o ouvinte da capital acha dessa enquete de hoje.
12: Bom dia, João. Bom dia, Evê.
0: Bom dia.
12: Aqui é a Sueli do Jabaquara.
0: Oi, Su.
12: Eu acho que ainda é muito pouco, R$30 mil. Eu creio que se houvesse falecimento da pessoa, tivesse filhos menores de idade, teria que pagar pensão e pagar educação e saúde para o filho até os 21 anos. Quando começar a trazer a realidade que o custo vai ser o sustento da família de quem foi morto ou sofreu um acidente, as pessoas vão começar a ter mais consciência. Até quando não doer no bolso, eles não vão entender. Porque R$30 mil para quem tem um carro importado não é nada. Entendeu?
0: Uhum.
12: Então acho que se entrasse a lei, você vai ser responsável pela família da pessoa que você matou ou
0: tirou a vida
12: até eles completarem 21 anos. Aí eu queria ver se não ia mudar a consciência. Isso se também não tiver que pagar a faculdade, tá? Porque a pessoa tem que ter consciência que o carro na mão de uma pessoa irresponsável é uma arma fatal. Bom dia.
0: Bom dia, Su. O mais revoltante é que ninguém fica preso. A polícia não explica, a justiça não explica. Dirigiu bêbado, tirou a vida de alguém, você cometeu um crime. Você é um criminoso. Então por que que não fica preso? Ninguém explica pra gente que brecha é essa da lei que assassino bêbado ao volante não fica preso. Só no Brasil. E ninguém explica. Né? A justiça não fala nada, o Supremo não fala nada, o Judiciário não fala nada, Polícia Civil não fala nada. A gente só sabe que tá solto. Todo mundo tá solto. Quem pegou um carro bêbado sabendo do risco do que poderia fazer, tá todo mundo solto. Já quero te ouvir. O que você achou da ideia do deputado Gilvan? 30 mil de multa e 10 anos com a carteira suspensa para quem estiver bêbado ao volante tirar a vida de alguém. Será que isso aí traria, né, uma conscientização para diminuir o número de bêbados ao volante? Vou falar da vitamina da visão, começando o mês de agosto, semana do papai, domingo dia dos pais, e a gente quer o papai lindo, saudável, enxergando bem. Everton, bom dia!
13: Fala, João!
0: Fala, irmão!
13: Muito bom dia para você, para o EV, para todos os ouvintes da Rádio Capital. Nós que somos papais, queremos sempre o melhor. E eu já adianto, presta bastante atenção, minha gente, porque eu trago uma promoção. Mas não é qualquer promoção, não.
0: Atenção!
13: Eu caprichei. Claro, João. O João é papai, eu sou papai. Nós precisamos fazer uma promoção diferenciada no Tamo Junto. Deu trabalho para conseguir fazer, mas eu consegui. E eu vou caprichar hoje, hein, João?
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0: Alô, Viquinha. Viquinha, a gente tá fazendo a enquete hoje aqui, né, dessa proposta do deputado Gilvan, máximo do Republicanos, de 30 mil de multa, 10 anos sem dirigir para quem bêbado tirar a vida de alguém. Mas tem uma outra coisa, que se tiver um quarto apresentador nosso que possa falar sobre o assunto, eu queria ouvir também, Viquinha, sabe o que é?
21: O que, João?
0: Eu vi que tem mais de 1.600 vídeos nas redes sociais com gente acima de 40 anos que foi ao show da Xuxa e se emocionou.
21: Muitos.
0: Não sei se apareceu pra você. Pra mim apareceu um monte.
21: A gente brinca que é Xuxa só para os altinhos. Porque então, baixinho não tinha nenhum.
0: Eu queria entender, assim, pra mim particularmente, a Xuxa nunca teve uma influência muito grande na minha vida. Mas eu falei, gente, são mais de 1.600 vídeos com gente acima de 40 anos chorando com a Xuxa. Eu achei meio engraçado, assim, será que é um TBT, é uma memória afetiva muito forte? O que será que é, né?
21: Ai, João, é uma memória afetiva, né? São duas, acho que três gerações que cresceram com a Xuxa, né? Ela faz um baita sucesso aí desde os anos 80. Então, muita gente cresceu com a Xuxa.
0: Não tinha criança no show?
21: Então, só adultos. É só porque adulto? As crianças de hoje em dia, eu convivo com
0: não
21: três crianças.
0: É,
21: elas nem sabem quem é Xuxa, João. Então, a Xuxa realmente tá no imaginário aí do pessoal mais velho, o pessoal que cresceu com a Xuxa.
0: Se tiver alguém ouvindo o nosso programa, que a Xuxa seja uma das pessoas mais importantes da sua vida, manda uma mensagem pra cá pra gente tentar entender que loucura é essa. Porque exatamente, são pessoas com mais de 40 anos ali chorando, vendo a Xuxa no palco, cantando Hilariê.
21: Acho que muita gente voltou pra infância nesse momento, né? E que nem a gente tava comentando sobre isso no sábado, não é só a figura da Xuxa, mas é você se remeter mesmo à sua infância, às lembranças com a família, né? Domingos, enfim. Então eu acho que não é só o fator Xuxa, a imagem da Xuxa, mas é a tudo que ela remete aí pras pessoas.
0: Eu tenho uma lembrança, a minha irmã e minha sobrinha moravam com a gente. E aí, eu me lembro que a Xuxa, quando ia embora, ela entrava num foguete. E aí descia a porta do foguete. A minha sobrinha, todo santo dia, ficava em pé em frente à televisão dando tchau pra Xuxa. Hoje ela tem 40 anos.

0: falando, Xuxa, vem a Lins.
1: Ele falou que não. Mentira, né, Ivê?
0: Vai chover que horas?
1: João, vamos falar da previsão do tempo. Hoje, segunda-feira, agora são 9 horas e 42 minutos. Nesse momento, os termômetros já marcam 20 graus aqui em São Paulo. E o dia vai ser bem quente aqui na capital paulista. A máxima deve chegar aos 27 graus. Não tem previsão de chuva. O sol vai dominar entre poucas nuvens aí ao longo de todo o dia. E por conta disso, o clima fica seco. Então, se você puder, redobre aí a sua ingestão de água, beba bastante água, porque o clima tá bem seco e isso pode prejudicar, né, a sua saúde de diversas maneiras. Então, mais um dia aí bem quente aqui em São Paulo, de clima seco, com máxima de 27 graus. E, aliás, João, toda essa semana promete ser seca aqui em São Paulo, por conta de uma massa de ar seco que já veio, né, do final de semana e vai continuar predominando aí ao longo dessa primeira semana de agosto. Então, não só hoje, segunda-feira, mas também amanhã, terça-feira, a máxima será de 27 graus, na quarta, máxima de 28, e assim deve seguir pelo menos até sexta-feira. As mínimas ficam ali em torno dos 14, 15 graus e as máximas em torno dos 26, 27, dependendo do dia, até 28 graus. Só no final da semana que a gente deve ter aí o retorno, né, das chuvas, uma queda nas temperaturas, mas de hoje, segunda-feira, até sexta-feira, clima quente, sol entre poucas nuvens, clima seco também aqui em São
0: Paulo.
1: Pode
0: deixar gravado de hoje que vai ser praticamente isso.
1: Exatamente.
0: Amanhã coloca a gravação, né?
1: Os dias não vão mudar muito. Se mudar, a gente informa aqui, claro. É importante também destacar que na quinta e na sexta-feira a gente deve ter aí ventos fortes aqui na capital paulista, mas ainda com essa presença constante do sol e calor aqui em São Paulo. João,
0: já sabe alguma coisa sobre o domingo do papai, como é que vai ser?
1: Ah, meu pai mora longe, né? Ele mora no Paraná, então dessa vez eu não vou conseguir passar com ele porque eu vi ele recentemente, mas a gente vai, né, liga, faz uma chamada de vídeo, e aí quando der eu mando lá o presente pra
0: ele.
1: Faz
0: a chamada de vídeo na hora do almoço.
1: Exato.
0: E aí bota na mesa ali pra almoçar com vocês.
1: É um almoço junto, à distância. Ainda bem que a tecnologia nos permite isso, né, João?
0: Não, chamada de vídeo, quando meu filho ficou fora um ano que ele ganhou uma bolsa, o que amenizou foi a chamada de vídeo.
1: Exato.
0: Eu fico imaginando no passado, quando não tinha esse recurso.
1: Nossa, devia ser muito difícil,
0: não,
1: né?
0: É?
1: A saudade é forte.
0: Depois você fala da vacinação, então?
1: Falo sim, João. Volto aqui para falar sobre a ampliação da vacina do sarampo, contra o sarampo. E também tem multivacinação começando aqui no Brasil hoje.
0: Para atualizar então, a carteira, né?
1: Exato. Daqui a pouco eu venho dar mais detalhes.
0: Tô te esperando, Viquinha. Um beijo para você. 9h45. Tamo junto, EV. Tamo junto até às 11. Até Nani Venâncio.
2: Ó, tem áudio aqui na capital, pessoal mandando bastante.
0: Quero
2: áudio.
0: Ouvir você, quero ouvir.
2: Vamos lá.
3: Bom dia, João. Bom dia, Veraldo.
0: Bom dia, amor.
3: Da Rádio Capital, Marli de São Mateus. João, eu concordo com esse deputado. Essa multa de 30 mil reais não traz a vida de ninguém de volta. Muito pelo contrário, só deixa a pessoa mais triste, mais revoltada. Mas além de tudo isso que esse deputado quer, seria obrigatório a pessoa pagar uma pensão vitalícia para a família que ficou. Porque se vê aquele rapaz que morreu com 19 anos, deixou a esposa com um bebê de um ano e grávida
0: de lixo.
3: Poucos meses, quem vai sustentar essa família? E cadê ele? Ele saiu limpo, livre, leve e solto por aí. E a família está desmoronada. Então, ainda achar pouco, tinha que ser uma pensão vitalícia, e não uma pensão de salário mínimo, não, uma pensão que desse para sustentar uma família de 3 pessoas para o resto da vida dessas pessoas. Tá bom, João? Beijo, obrigado, bom dia.
0: Um beijo, moço. Ó, eu vou mandar até um e-mail. Eu acredito que você, entrando lá no Congresso Nacional, deve ter o e-mail de todos os parlamentares, para ver se de repente eu consigo conversar com ele. E essa ideia, né? A ideia de, ao invés de uma multa de 30 mil, uma pensão vitalícia. Vitalícia para quem, para a família de quem perdeu a vida, né? Esse coletor de lixo, a gente estava lembrando aqui agora há pouco, 19 anos, uma filhinha pequena, a esposa está grávida de 7 meses. Quem é que vai sustentar essa família? E o assassino solto, né? Essa impunidade é que eu não me conformo, né? Quer ver um caso? Ontem, no Rio de Janeiro, uma pessoa perdeu a vida mais uma vez por causa da linha chilena, é ver?
2: A Cerol.
0: Cerol. Mais um
2: ainda,
0: caso ontem.
2: Ainda isso, né?
0: É, quer ver? Então, eu não consigo entender. Não consigo entender. Né? O EV estava me contando aqui que se você tentar parar seu carro para...

0: acompanhar a chegada e partida de avião ali perto do aeroporto, a polícia chega rapidinho para saber o que você está fazendo ali. E, no entanto, os traficantes conseguiram chegar à vontade. O Evê, descreve para a gente, por favor, essa área onde aconteceu tudo na sexta-feira. É dentro do aeroporto, mas o pedestre, o motorista pode passar por ali?
1: Não, não pode passar. Ô, João Ferreira, essa área onde aconteceu esse tiroteio aí na sexta-feira repercutiu em todo o Brasil, até fora do Brasil, porque como que consegue entrar ali? Tem uma cerca, tudo meio uma tela, cerca meio pouco alta, tudo, que não é pra poder passar. Agora, como que você consegue passar ali? O João acabou de falar, eu comentei com o João aqui agora há pouco, fora do ar, a pessoa estaciona o carro, por exemplo, tem um parente que tá chegando de avião, de qualquer lugar do Brasil ou fora do Brasil, tá chegando de avião ali no aeroporto, e você quer encostar ali na rodovia L. Smith, algum lugar ali, vem rápido, ou a Polícia Militar, ou a Polícia Federal, ou a própria escolta ali, o pessoal do aeroporto ali que cuida.
0: Pra tirar você dali.
1: Pra tirar você, você tem que sair ali da região da cabeceira da pista. Agora, eu não sei como conseguiram cortar a tela, entrar por ali.
0: Quantas pessoas estão envolvidas nisso,
1: Quantas pessoas envolvidas, um monte de gente carregando aquele monte de peso ali, que são drogas. Essas drogas aí, João Ferreira, ela ia chegar, acho que na Europa, pelo um valor de quase 4 bilhões de reais.
0: Eram 9 malas.
1: Que coisa!
0: 5 foram embarcadas, 4 foram retidas. Então essas que foram embarcadas, certamente vão chegar ao destino com esse valor aí aproximado que você trouxe pra
1: gente. Agora, todo esse pessoal envolvido com o tráfico teve ajuda de alguém lá de dentro. Você pode ter certeza que você não consegue acessar a pista do aeroporto, o setor ali onde coloca ali as bagagens. Você não consegue, é muito monitorado. Entendeu? Agora eu não sei como os caras conseguem. Mas a polícia prendeu aí alguns, já foram soltos, né?
0: Eu não sei se ontem teve alguma matéria aprofundada, mas é o caso, você tá dando aqui a dica, que alguém faça uma matéria, onde é aquele local, como é que faz para chegar ali, como é que eles conseguiram chegar, quem é que pode estar envolvido do lado de dentro do aeroporto.
1: É, porque tem uma área, João Ferreira, ali na região, né, eu não sei exatamente qual local que eles entraram, mas tem na região do Malvinas ali, beirando o córrego, que tem ali um córrego ali, para quem vai ali no bairro ali do São João, tudo ali no Malvinas, bairro chamado Malvinas, tem uma área que é mato ali, tudo. Mas mesmo assim, é tudo monitorado, não sei como demoraram ainda para poder pegar esse pessoal. Pegaram, mas demoraram.
0: E a polícia estava monitorando. Se a polícia não estivesse monitorando, eles iam conseguir êxito na missão deles.
1: É, porque ali é uma área de segurança. Pelo amor de Deus. É o aeroporto internacional ali. Então não pode, por causa de acidente, tudo, né? Os aviões posam bem baixinho, decolam bem baixinho. Então é uma área muito monitorada. Será se foi a primeira vez que esses camaradas estavam passando essas drogas?
0: Provavelmente não.
1: Então.
0: Não é? Faltando 10 minutos para as 10 da manhã. Daqui a pouco quero te ouvir na enquete. Né? Quero ouvir você sobre a Xuxa. Dani, bom dia, boa semana, Dani.
2: Bom dia, João. Ótima semana para todos nós.
0: Ô, Dani, me diz uma coisa. A Xuxa teve alguma importância aí na sua infância, na sua adolescência?
2: Ah, na infância sim, né? Nas festinhas que nós íamos, não tinha como não cantar e dançar hilariê. As Paquitas também.
0: Olha, Dani parte. Paquita. Não, sabe por que eu tô perguntando, Dani? Tem mais de 1.600 vídeos, eu tava vendo aí no UOL, tem mais de 1.600 vídeos nas redes sociais, gente acima de 40 anos chorando no show da Xuxa lá no Palmeiras.
2: Aí já é um nível fã mesmo, né? Eu gostava bastante, mas não nesse nível aí não. Mas eu vi que o pessoal gosta demais, nossa!
0: Falei, caramba, que estranho você ver uma pessoa de 40, 45 anos chorando no show da Xuxa. Fica meio esquisito, né?
2: Porque a nostalgia, né, João? Eu acho que não é nem só a questão de ver a Xuxa. Eu acho que remete à nossa infância. Então, não tem como não lembrar da casa da mãe, da casa dos primos, das festinhas. Então, acho que é muito nostálgico, então traz essa melancolia, né, João?
0: Eu acho que você tá coberta, acho que você foi no ponto certo, é a nostalgia e a lembrança que traz da nossa casa, da nossa mãe, sim. Tá coberta de razão, como sempre é bom ouvir a Dani, e é semana do papai, hein, Dani?
2: É, semana dos pais, domingo, tá pegando um monte de gente aí, né, no susto, porque esqueceu que ontem a gente já teve o primeiro domingo, né, galera? Então, aí, segundo domingo, dia dos pais, e essa semana com grandes promoções aqui na Qualinatos, né? Sempre valorizando muito. Eu sou fã, né? 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
3: 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Parabéns pra elas.
0: Como tem homem que usa semente de uva, né, Dani?
2: Tem muito. João, aqui é bem equilibrado, viu? Muito equilibrado. Vamos colocar aí uns 65%
0: parabéns,
2: de mulher, homens. O restante é homem. O homem cuida, às vezes a mulher compra primeiro, depois eles não ficam mais sem. E é isso, é o homem, a mulher, é o jovem, é o idoso. Semente de uva é abrangente, vai cuidar do sangue, então mexe com o combustível do organismo. 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
6: Bom dia, João Ferreira. Bom dia, Everaldo e todos os ouvintes da capital. Tudo bem com vocês? Eu chego para destacar o trânsito nesta manhã de segunda-feira. João Ferreira, para falar de Marginal Pinheiros, que tem trânsito ruim no sentido Interlagos. Tem ocorrência depois da Ponte do Jaguaré. Trânsito carregado desde a saída do Cebolão. Volta a ficar intenso na Raio Olímpica Araújo. USP ali, passando pela Ponte Cidade Universitária e segue assim até o acesso à Ponte Engenheiro de Torres. Tem uma ocorrência um pouquinho antes da Ponte Cidade Jardim, isso atrapalha a vida do motorista ali, viu? Esse trânsito volta a ficar ruim no acesso à Ponte do Morumbi. Para a rodovia Castelo Branco, trânsito ruim também na Marginal Pinheiros desde a Ponte Transamérica e segue assim num trecho só até a Ponte Eusébio Matoso. 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
4: Bom dia, João. Bom dia.
5: Bom dia, amor.
4: Bom dia, EV. É a Gorete de Guarulhos. Na minha opinião, João, sobre essa pesquisa, não vai dar certo. 10 anos sem dirigir, tem muitos desses que tem a carteira suspensa e dirige. 30 mil? 30 mil para quem tem um Porsche não é nada, João. Ele tem uma família que tem dinheiro. Então não é por aí. Sabe? A impunidade está muito grande no Brasil. Verdade. E famílias, eles veem que não acontece nada, paga lá uma cesta básica e tá tudo bem.
5: É, nós tivemos nossa enquete hoje, é a proposta do deputado federal Gilvan Máximo, do Republicanos, que apresenta uma ideia de uma multa de 30 mil e a suspensão da habilitação por 10 anos por quem bêbado tirar a vida de alguém no trânsito. Né? E até agora o nosso quarto apresentador, sempre muito inteligente, muito, muito inteligente, diz que não vai adiantar nada. Né? O que é o país da impunidade, pessoa bebe, sabe que não vai acontecer nada com ela. Quem tem a carteira suspensa, ela está coberta de razão. Quantas pessoas têm a carteira suspensa e continuam dirigindo normalmente, a ver? Isso é verdade. Quantas e quantas pessoas? Porque ninguém, né? Quem vai fiscalizar?
6: É. A pessoa arrisca, que você pare, né?
5: Numa blitz, exatamente,
6: a pessoa está arriscando, é.
5: Não é? Daqui a pouco a Viquinha vai falar, pode ser agora, Viquinha, sobre vacinação. Gente, leve a sério, leve a sério. Né? 15 casos de sarampo, 15 casos. Né? Um deles em Guarulhos, né? Em Guarulhos. Dizem que por negligência do secretário Everaldo.
7: É, velho. Vai tomar vacina, hein, velho? Senão a gente vai te bater.
5: Ô, Viquinho, o que você vai falar? É pra São Paulo, cidade de São Paulo, estado ou pro Brasil?
7: É pro Brasil, João. Pro Brasil, porque começa hoje, segunda-feira, a campanha nacional de multivacinação em todo o país, com o objetivo de atualizar a caderneta de vacinação de crianças e adolescentes menores de 15 anos em todo o país. A mobilização segue até o dia 1º de setembro e terá um dia D nacional no dia 22 de agosto para ampliar a cobertura vacinal e alcançar quem está com doses em atraso. A estratégia dessa campanha prevê que profissionais de saúde avaliem a situação vacinal de cada criança e adolescente e apliquem na mesma visita todas as vacinas indicadas conforme a idade. Então, é uma campanha que não tem uma única vacina como foco, mas busca recuperar esquemas incompletos do calendário nacional de vacinação. Então, são vacinas contra, por exemplo, a poliomielite, a tríplice viral, que inclui o sarampo, caxumba e rubéola. Também tem vacinas contra o tétano e coqueluche, hepatites A e B, rotavírus, meningites, febre amarela, HPV, influenza, Covid-19 e também tem vacina contra a dengue nos municípios onde ela integra o calendário. E reforçando mais uma vez, João, que além dessa estratégia nacional, as cidades de Guarulhos, São Bernardo do Campo e o município de São Paulo ampliam também a partir desta segunda-feira a vacinação contra o sarampo para todas as pessoas entre 6 meses e 59 anos de idade. Essa medida foi adotada após mais um caso confirmado de sarampo no estado em uma criança com idade entre 1 e 2 anos. Então, João, dos 17 casos existentes no Brasil, 14 são somente aqui no estado de São Paulo.
5: Meu Deus.
7: E por isso a importância da vacinação. Então você que tem a possibilidade, corra aí numa UBS, elas funcionam das 7 da manhã até as 7 da noite, vai ter vacinação aí disponível para toda a população.
5: Eu vou dar uma passada lá para ver como é que tá a minha carteira. Porque
7: é
5: hoje,
7: bom.
5: Não é? Se tem alguma vacina pendente, porque eu tomei a vacina da gripe e tomei da Covid. Recentemente eu tomei as duas, gripe e Covid. Mas é o que você falou, é ver com a carteira se tá faltando alguma, né?
7: Exato, eu mesma tenho que correr na UBS pra ver se eu preciso tomar essa do sarampo, João. Porque eu acredito que eu não tenho ela no meu calendário.
5: E você não teve sarampo?
7: Nunca tive sarampo, graças a Deus. Eu acho que eu tomei na infância, né?
5: Eu
7: Mas é bom que... dar uma conferida.
5: Ó, a única doença que eu tenho certeza que eu não tive... Sarampo, eu tenho dúvida, mas eu tenho certeza que eu não tive cachumba.
7: Cachumba também nunca tive. A cachumba é pior nos meninos, né, João?
5: Porque
7: enche desce. Lá embaixo.
5: É.
7: O Evê acho que teve. Teve cachumba, Evê?
5: Assim,
7: teve. Começa aqui no pescoço, isso. No rosto e desce, né?
5: É, porque tem rubéola, catapora...
7: Catapora
5: sarampo.
7: Eu tive, hein, João? Catapora horrorosa também, nossa. Eu tive poucas doenças na infância. Graças a Deus, minha mãe me levou pra tomar todas as vacinas.
5: É, graças a Deus.
7: Então, você aí que tem criança, né? E a vacina do sarampo, é importante reforçar isso. É pra toda a população até 59 anos. Então, não é só pras crianças. Se você não tem certeza se tem essa vacina aí na sua caderneta, corre numa UBS e toma ela.
5: Então, essa
7: é
5: eu já vi que eu tô fora. Essa já não dá mais pra mim. Beijo, Viquinha.
7: Beijo,
5: daqui a pouco você volta. São 10h06. O Evê tava falando comigo que há possibilidade de uma categoria entrar em greve amanhã, Evê?
8: Isso mesmo, João Ferreira.
5: Qual categoria é essa?
8: É o pessoal da CPTM, né? Transporte público da CPTM, que foi privatizado aí, mas teve aquela confusão, né? Aquela parada lá e depois voltou, a CPTM voltou a assumir a linha. No caso, as linhas aí, deixa eu ver aqui, tem uma nota, greve em parte da CPTM pode ocorrer a partir de terça-feira, amanhã, 4 de agosto. Então, ó, as linhas, o sindicato que representa os ferroviários das linhas 11, Coral, 12, Safira e 13, Jade, marcou a assembleia hoje à noite, segunda-feira, por volta das 18 horas, para decidir se haverá paralisação amanhã. Então, portanto, a assembleia deve começar por volta das 18 horas e você, quando for umas 8 da noite, você for dormir 9 da noite assim, entra na internet lá e pesquisa para ver se vai ter greve,
5: ou viu? Quando acordar, já coloca um pouco mais cedo.
8: Isso, porque às vezes a decisão sai por volta das 10 da noite, mais ou menos, 9, 10 da noite, aí o pessoal às vezes já foi dormir, acordou, a primeira coisa que você vai fazer é ligar o celular lá e ver se vai ter greve na CPTM.
5: Já bota um pouquinho mais cedo se você precisar sair antes.
8: Se tiver, João Ferreira, vai ser uma dor de cabeça, tomara que não aconteça a greve.
5: Vamos acompanhar durante todo o dia, né? Eu vi um vídeo do Neto, apresentador da Band, dando parabéns a um repórter que teve coragem de enfrentar o Abel Ferreira. Você chegou a ver, Vê?
8: Não vi não, João Ferreira.
5: O Abel quis partir para a ignorância, aí perguntou o que ele achava sobre o assunto. Aí o repórter falou, a minha opinião não interessa, interessa é a sua.
8: Rapaz.
5: Foi na canela do Abel e o Neto odeia o Abel.
8: É, eu vi uma nota, acho que foi ontem à noite, falando que o Cristiano Ronaldo tá seguindo o Neto lá nas redes sociais. Ele ficou feliz lá, daquele jeito explosivo dele.
5: Ah, é?
8: É.
5: Aliás, hoje tem uma curiosidade, vai ter o leilão beneficente do Neymar.
8: Ah, é?
5: E o Neymar teria que viajar hoje pra Belém do Pará, onde o Santos decide amanhã com o Remo uma vaga na Copa do Brasil. Então o pessoal tá curioso para saber se Neymar vai para Belém ou se vai pro leilão.
8: Ah, o leilão é uma boa iniciativa, né, João?
5: Não, mas ele tem que ser profissional, né? O Santos precisa dele para garantir a vaga amanhã. É. Ele tem que estar lá concentrado.
8: Vamos aguardar.
5: Tá todo mundo curioso. Tá, foi convidada pro leilão. Né? Nas últimas duas edições, A Tatá estava lá no leilão beneficente do Neymar. E hoje pode ser que a noite, elegante, linda como sempre, minha amada Tatá, marque presença. Uma coisa é certa, se ela estiver lá, será o cabelo mais bonito da noite. Bom dia, boa semana, Tatá! Tatá? Será que a Tatá já foi pro leilão?
8: Acho que já foi, viu? Já foi aproveitar já.
9: Agora sim, bom dia, João!
5: Ô, Tatá! Achei que você já tava no leilão do Neymar.
9: Nossa, eu tava respondendo aqui, eu falei, uai, não tá indo. Pronto, achei, tava no mute. Bom dia pra você que está ouvindo aqui a Capital. Olha, a gente começa um novo mês, e aí todo mundo aqui de olho no leilão, o que será que vai acontecer, como é que será que vai ser. E todo evento, todo lugar que a gente vai, qual é a primeira coisa que a mulher já se preocupa? Maquiagem, cabelo e roupa. É o principal em todos os eventos, em tudo que a gente faz, até pra ir na padaria, quem vai idosa. Se você é como eu, até quando eu era criança, pra ir na padaria, João Ferreira, nossa, minha mãe ficava doida, porque eu já ia primeiro, falei, calma, deixa eu me arrumar, aí eu vou. Todo adolescente que é vaidoso é assim. A gente quer se arrumar até pra ir no supermercado. E é legal, porque assim, eu sempre falo da importância que o cabelo tem, né? A pele, o cabelo, né? É o nosso concurso de beleza, porque a gente fica ali olhando no espelho, cada lugar que a gente passa, cada reflexo, até no carro a gente fica ali olhando como é que tá o cabelo, como é que tá isso. Essa vaidade é maravilhosa, porque assim, é um cuidado com a nossa autoestima. Só que são várias situações que a gente passa na vida e no dia a dia que acabam prejudicando isso, João. Tanto eu falo em relação ali a menopausa, o pós-Covid, isso acaba interferindo, o cabelo começa a cair demais, isso deixa a mulher assim, ó, de cabelo em pé, porque literalmente o cabelo vai caindo, caindo. 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
11: Olá, João Ferreira, bom dia pra você, bom início de semana.
5: Bom dia,
11: pra nós. Meu nome é Rodrigo Silva, sou morador da Vila Medeiros, na Zona Norte de São Paulo. João, em relação à enquete de hoje, eu queria dizer o seguinte, concordo com a ideia desse deputado aí, de multa de 30 mil reais e suspensão de direitos de dirigir por 10 anos. Só que eu ia além, tá? Se eu fosse esse deputado, eu aumentaria a pena, que seriam 50 mil reais de multa, e mais do que isso, a cassação da carteira para a pessoa nunca mais dirigir na vida. Mesmo se a pessoa estiver bêbada ou algo, ou usar algum tipo ilícito, como drogas, por exemplo, tá? Eu acho que isso deveria valer para muito motorista ter vergonha na cara. Muito obrigado e ótimo dia para você e para os ouvintes da Rádio Capital.
5: Valeu, Rodrigo! Beijo no seu coração. A Ângela encaminhou um pedido para uma entrevista, né, para a gente trazer aqui na programação da Rádio Capital, mas a equipe respondeu que ele não pode falar pela legislação, já que ele é candidato, então ele não pode falar, mas depois da eleição, né, o projeto indo para frente, a gente tenta falar com ele, né, mas até aqui, todo mundo que participou achou boa a ideia, mas tem que aumentar o valor da multa e tem que aumentar a punição.
8: Tudo bem, a questão do valor da multa, né, João Ferreira? A gente comentou aqui, os ouvintes também comentaram, quem tem dinheiro vai pagar. Agora eu falo pra você, uma vez eu vi um acidente na radial, bem, eu passei assim, tava o trânsito terrível, né? Aí eu passei, um carro, rapaz, nem placa tinha, devia ser lá dos anos 80, acho que era um Chevette, nem placa tinha, só o bagaço, bateu num carro desses novos aí, caríssimo, bateu, e aí? Como que você vai cobrar de um camarada desse? Nesse de caso maneira, aí, né? Se esse camarada tiver, por exemplo, embriagado com um carro nessa situação, um carro muito assim, que não poderia estar circulando, sem lanterna, sem farol, sem placa, carro de 30, 40 anos atrás, tudo arrebentado. E aí, um camarada desse, como é que vai fazer, João Ferreira?
5: Por isso que é o país da impunidade.
8: Então, pois é.
5: Por isso, as pessoas andam, se arriscam, porque sabem que se der alguma coisa errada, não vai acontecer nada com elas.
8: É, pois é. Ó, um alerta pra você, hein? Você andar aí com o seu carro, pode ser um carro novo, um carro mais antigo, e se você não prestar atenção com o seu pisca aí, né, sua lanterna, seu pisca tá queimado, é um alerta. Eu conheci pessoas que foram multadas aí, nossa, eu fui multada porque eu fui dar pisca, acho que o guarda, o agente da CET viu lá que eu dei pisca, mas a lanterna não tava funcionando ali, a lâmpada não tava funcionando, tomei multa. É possível tomar multa, viu? Eu conheço várias pessoas que às vezes coloca só gasolina e não quer saber se tá funcionando a lanterna, como é que tá, então muito atento.
5: 10h17, daqui a pouco vou falar do trabalho da minha amiga Patrícia Vidente, daqui a pouco quero falar, né, de estreia, mandar um beijo carinhoso ao Rafael Cardoso, linda entrevista ontem no Domingo Espetacular, eu tive a chance de conhecer o Rafael Cardoso quando ele ainda não era famoso, no almoço que estava ele, a filha da Sônia Bride, estava lá o Canutinho com a Líbia, e aí conheci o Rafael Cardoso, logo depois ele fez a primeira novela, e aí fez uma sequência de novelas, veio o envolvimento com o vício, mas ele foi extremamente honesto, e eu estou aqui pedindo a Deus para que ele vença o desafio da recuperação. 10h17, Marília, bom dia, boa semana, Marília.
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13: Oi, João, oi, Vê, Vicky, todo mundo da Rádio Capital. Aqui é a Josefa de Mauá, trabalhando e ouvindo vocês no aplicativo. Ah, João, eu acho que não resolve não, viu? Porque a pessoa mesmo sem carta dirige, né? Eu acho que tinha que ficar preso. Quem sabe assim serviria de exemplo para muitos que bebem, insistem em dirigir e matar os inocentes na rua, que não tem nada a ver com o seu vício maldito. Cada semana que eu vejo um caso, eu fico revoltada, viu? Porque é muita gente boa morrendo na mão de poucos que enche a cara e faz essas barbaridades e fica na impunidade.
5: Um beijo, Josefa. Olha, ali perto do Vila Caltri, né, ali se tornou um dos maiores consumos de álcool, eu acredito que do Brasil, porque além do Vila Caltri, Tem uma balada ao lado do Vila Country e agora tem bares do outro lado da rua também com música ao vivo. Então, o que final de semana, o que tem de gente bêbada ali, bêbada naquela região ali da Francisco Matarazzo, é uma loucura, é uma loucura. 10h24, Evê, sua filha foi assistir o Homem-Aranha?
8: Foi assistir, foi a semana passada.
5: E o que, que ela falou sobre o filme?
8: Muito legal. Ela foi falar alguma coisa pra mim assim, eu falei, não, filha, não fala não, porque quando sair na televisão, talvez eu vou quando... Eu não vou nem no cinema, eu vou quando sair na televisão. Eu vou... Eu falo, não fala não, que eu quero descobrir depois, quando eu for assistir na TV, tudo, quando lançar na TV. Mas disse que gostou bastante.
5: A Vicky, de 1 a 10, que nota você dá pro Homem-Aranha? É um novo dia, não é isso? Homem-Aranha, um novo dia, não é isso?
7: Isso. Ah, eu dou um 9, vai.
5: Bom assim?
7: Muito bom. Eu adorei.
5: Dá pra sentir saudade daquele velho Homem-Aranha? Porque agora o ator é outro, né?
7: É outro. É, eu gosto mais do ator lá daquele filme dos anos 2000.
5: Isso.
7: Mas eu gostei desse, João. Muito legal.
5: Homem, vale a pena?
7: Vale a pena.
5: Conta alguma coisa que aconteceu no filme.
7: Sem dar spoiler, o EV vai querer me matar. não vou contar não, é sacanagem.
5: Ai, você sabe quem é meu super-herói favorito?
7: É o Homem-Aranha, não é?
5: Não, o Zorro.
7: É o Zorro. Ah, mas o Zorro é super-herói, João? É,
5: Homem Invisível é, não?
7: É, o Homem Invisível. Não, tem a Mulher Invisível.
5: Tem o Homem Invisível também.
7: Tem? Eu conheço a Mulher Invisível do Quarteto Fantástico.
5: Agora você me deixou na dúvida. Depois você pesquisa, por favor, se o Zorro pode ser considerado super-herói ou não. Pode. O Zorro marcou minha infância, por quê? Tinha um Sargento Garcia, que era meu apelido.
7: Pior que eu gostava do Zorro também.
5: Viu? O nosso Everton tá aí?
7: Tá na linha.
5: Everton, você lembra do Sargento Garcia, Everton?
14: Rapaz, nem do Zorro.
5: Você não lembra do Zorro, não?
14: Não, do Zorro eu lembro, eu era criança, João. Calma aí, João. 22 anos de idade, você acha que eu vou lembrar do Zorro assim, rapaz?
5: Olha, é cara de pau, hein? É sem vergonha esse Everton.
14: E tinha o Zorro. Não, mas meus tios assistiam, minha família, eu lembro, tinha os filmes do Zorro, era muito famoso na época, né? É, na verdade, eu sou de 93, né, João? Calma aí.
8: Tinha o Zorro e tinha o Tonto também, ou não?
5: O Tonto?
8: Quem que era o Tonto?
5: Era amigo do Zorro lá.
14: Esse evento é engraçadinho, né, João?
5: Você sabe...
14: Ele tá engraçadinho hoje.
5: Você sabe que ele foi comprar no sábado um Fiat Uno, sábado. A vendedora lá da loja em Guarulhos falou pra ele, com esse cartão não quer levar uma Porsche?
14: Eu não duvido.
5: É?
14: Mas o que ele foi inventar de comprar Fiat Uno? Pra quem?
5: Era pra filha dele que vai tirar a carta.
14: Ah, presentinho, né? É. Ai, que bonito. Ela vai tirar ainda.
5: Papai
14: vai dar um Fiat Uno pra você testar, pra você aprender a dirigir. A hora que você tiver um aninho de carta, pegar lá, vencer a provisória, pegar a definitiva, o papai compra o carro que você quiser. É mais ou menos assim, né, não, João?
5: Esse Everton conhece a sua vida, hein, Vê?
8: Eu tô procurando.
5: Ele conhece a sua vida.
8: Eu tô procurando um carro baratinho, seminovo, assim, até uns 50k, assim, eu compro, né? De repente a gente negocia uns 50k. Quem tiver aí, só entrar em contato.
5: Depois que comprou 120 quilos de frango de uma vez só, nada do Everaldo me surpreende. 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
17: João Ferreira. Bom dia, João. Bom dia, Vê.
5: Bom dia, amor.
17: Então, na minha opinião, num país que a gente vive sem lei, eu acho que para começo tá bom, né? Infelizmente. Também poderia ser para sempre, não dirigir mais, ficar preso, né? Mas a gente sabe que não acontece. Então, para não acontecer da pessoa entrar e sair pela porta da frente, pelo menos acho que vai diminuir os casos. Eu acredito que já é um começo. Bom dia, sou Lida Vila Matilde. Beijo, João.
5: Fico beijo, Su. Ela acha que alguma coisa tem que ser feita. Chega de impunidade, né? São 10h33. O nosso Deilson está dando uma ideia aqui para você, rei. Deilson está vendo a gente na live e ele diz assim: acho o Everaldo, o rosto do EV, muito parecido com o rosto do Hulk. Hey, você que é craque em inteligência artificial, faça o EV de Incrível Hulk. Parece, Vicky. Segundo o Deilson, o rosto do...
8: Só se for o Hulk lá, aquele Hulk, como chama? Hulk prateado, como que era?
5: Que era... Ô, rei, hey, dever de casa pra você. O Deilson quer ver o EV de Incrível... Olha lá. O Hulk é super-herói, não?
8: Acho que eu acho que eu já fui parecido com o Hulk magrelo. Hoje, não.
5: Você consegue fazer? O Deilson tá pedindo... A gente tá falando de super-herói. Homem-Aranha tá no cinema. E o Deilson acha o rosto do EV muito parecido com o rosto do Hulk. Aí, Deilson, vai providenciar.
8: Ô, né? Deilson, rapaz. Um abraço pra você, meu Deus. Eu tô pensando em dar uma passadinha aí, vamos ver, né?
5: Aqui na esquina?
8: É, acho que eu vou passar aí.
5: 18º andar. Olha lá, o EV já... Já, Deilson, já vai... Parece, Viquinha?
8: Ó, o rei acabou de tirar uma foto, João. O rei acabou de tirar uma foto minha aqui no estúdio. Daqui 5, 10 minutos vai estar lá no meu Instagram, Everaldo Silva Radialista.
5: O Deilson acha o rosto do EV, a cara do rosto do Hulk. O incrível.
8: Só foi o Hulk magrelo.
18: Depois a gente conversa. Eu acabei de adentrar no estúdio para te entregar em mãos uma ambrosia.
5: Eu amo de paixão.
18: A Dalva saiu do Jardim Ângela. E veio trazer esse doce pra você, ela tá te esperando pra te dar uma foto e um abraço.
5: Ah, vou lá, já, Dalva. É um dos doces que eu mais amo na vida, Ambrosia. 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
2: Zona Leste de São Paulo, João Ferreira, Radial Leste ainda carregada no sentido centro, na passagem pelo viaduto Engenheiro Alberto Badra. Esse trânsito volta a ficar ruim na região do shopping, e vai assim pela Salim, tem ocorrência logo depois da Salim Faná Maluf. Esse trânsito vai ruim até a ligação. A Rua da Moca e a Celso Garcia são opções para chegar ao centro de São Paulo. Para o bairro, quem está na Radial, o caminho é livre em toda a sua extensão até o momento. 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
3: Já, já. Tem Padre Juarez maravilhoso. Antes do Padre Juarez, vou conversar com o Anjo do Sorriso. Doutor Danilo, meu irmão, bom dia!
4: Fala, meu amigo, bom dia. Como é que foi o final de semana?
3: Foi maravilhoso. Acabei de ganhar um presente graças a você.
4: Eu?
3: O que houve? Porque eu estou recebendo aqui no estúdio a visita da Dalva e do Samuel. E a Dalva me trouxe aqui de presente ambrosia, que eu amo de paixão. E ela disse assim, semana que vem eu estarei lá no Dr. Danilo fazendo tratamento. Inclusive, eu sou do mesmo dia que ele, 22 de outubro. Dê bom dia pra ele, Dalva.
5: Bom dia, é Dr. Danilo.
4: E aí, minha amiga? Tudo bem?
5: Tudo bem,
4: você? Que prazer falar com você.
5: Prazer é meu.
3: Dalva, você recomenda lá o tratamento?
5: Ai, recomendo.
3: Vale muito a pena?
5: Vale a pena.
3: Você tá muito satisfeita?
5: Graças a Deus, até aqui sim.
3: E a única despesa é mesmo com o material, mais nada?
5: É.
3: Só com o material?
5: É.
3: Mão de obra não paga, o raio-x é presente nosso, o panorama.
5: É, então,
3: tirou o raio-x.
5: Tirei, já fiz os implantes, só falta colocar, tô com a provisória, falta colocar a fixa.
3: Olha, então graças a ti, ganhei ambrosia de presente, meu anjo do sorriso.
4: Desde que você escove o dente depois que você comer, tá tudo certo.
3: Então, gente, você que tá ouvindo a Dalva, você mora em que bairro, Dalva?
5: Eu moro em Jardim Ângela, Zona Leste.
3: Nós temos aqui o Serginho, que trabalha com a gente também. Tem o Luiz aqui do bar ao lado.

0: nesse país corrido, nessa cidade louca. Apesar disso, a gente está conseguindo atingir um pessoal muito, né, bom, um número de pessoas enormes vem aí, e é legal esse testemunho, porque as pessoas pensam que é alguma pegadinha, que é alguma coisa, que tem algum erro nisso aí, não é, é real.
1: É fato.
0: Esse nosso grupo é um grupo muito dedicado a fazer esse trabalho, entendeu, João?
1: Parabéns, de verdade. 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Então, aproveite você também, doutora Rafaela, doutora Luana, doutor Marcos, doutor Danilo. É uma família incrível. Estou muito feliz de te receber, Dalva. Segunda-feira que vem você está lá, né?
2: Estou. Lá no doutor Danilo.
1: Aí dá um abraço apertado nele por mim.
2: Pode deixar que eu dou.
1: Meu anjo do sorriso, boa semana, hein?
0: Valeu, meu querido. 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
1: 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Dalva, muito obrigado pela visita, muito obrigado pelo presente, né? Vai com Deus.
2: Amém.
1: Posso levar para casa?
2: Pode, é tudo certo.
1: Ah, então tá. Obrigado, tá, Samuel? Sucesso aí. Tá com a camisa do Corinthians, mas hoje com a cabeça inchada, que o Corinthians perdeu, né?
4: Vai inverter o jogo.
1: Ah, vai com Deus. Obrigado. Amém, de coração, tá?
2: Com Deus. Um abraço. É bem simpático. Mais ao vivo de tudo. Eu sou sua fã de muitos anos.
1: Né? E pessoalmente, mais bonito?
2: Mais bonito ainda.
1: Porque eu sou o mais bonito da minha família. Imagina o resto, que porcaria. Né? Um beijo, João. Amor. Bateu uma foto. Ah, tchau.
5: Ô, João, tá chegando o padre. A foto que eu falei lá, que o Reinaldo fez lá do Hulk, já tá no Instagram, Everaldo Silva Radialista, tá bom? Tá chegando o padre Juarez.
1: Vem, chama o padre.
4: Vou tirar uma foto.

0: Padre Juarez, meu irmão, bom dia, boa semana, padre.
1: Bom dia, João Ferreira, bom dia para você, bom dia, boa semana e Deus nos abençoe.
0: Padre, o senhor tem um pensamento, o senhor sempre compartilha com a gente, que não adianta a gente ficar buscando muita explicação das coisas. Mas tem algumas, padre, que eu confesso ao senhor, que eu converso com os botões e tento entender. No sábado à tarde, eu recebi uma ligação de um amigo. Ele estava no bar do Zeca Pagodinho, no Rio de Janeiro. Ele é um amigo de mais de 50 anos, fomos criados juntos lá em Niterói. E aí estava ele, a esposa, estava a cunhada, o marido da cunhada. E ele falou assim: João, estou aqui no bar do Zeca Pagodinho. Você tem amizade com o Zeca Pagodinho? Eu falei: sinceramente não, Maurício. Eu acho que se eu vi o Zeca Pagodinho pessoalmente uma vez, foi muito, não tenho. Porque ele queria saber se eu tinha para poder, né, facilitar a vida dele lá no bar e tudo. E ontem, padre, eu recebi a notícia que ele faleceu ontem pela manhã. Eu falei: gente, que coisa louca é essa? No sábado ele me ligou para saber se eu conhecia o Zeca Pagodinho, estava super bem. E ontem pela manhã ele faleceu. Aí eu fiquei pensando: padre, como é que a gente vive, como é que a gente leva a vida? Porque a última coisa que eu poderia imaginar no planeta é que ele fosse falecer ontem pela manhã. Então eu fiquei pensando, eu falei: a gente faz planos, eu estou pensando em fazer uma viagem em novembro, e não sei se daqui a meia hora eu estou aqui. O senhor sempre fala: não tente buscar explicação. Mas isso para mim foi muito louco, ele me ligar para saber se eu conheci o Zeca Pagodinho e falecer no dia seguinte, padre.
1: Olha que interessante, que porque essas experiências que nós temos, a experiência da finitude, né? De que tudo é tão passageiro, de que tudo passa tão rápido, elas às vezes nos marcam profundamente, viu, João? Eu já escutei várias histórias de pessoas que passaram e mudaram as suas vidas, deixaram de fazer coisas, ou

0: deixaram de, às vezes, ter alguma raiva, algum ressentimento, por causa de de algo assim. De repente, a pessoa diz: meu Deus, tudo mudou. Uma hora estava a pessoa ao meu lado e, de repente, tudo mudou. Esses dias eu escutava uma entrevista da Marília Gabriela e ela me falava uma coisa muito igual ao que você diz. O repórter perguntava para ela: por que que você deixou de fazer entrevista? Ela falou: porque eu cansei, porque também a minha vida era só fazer isso. E foi quando ela tinha um amigo, José Wilker, morreu, e ela disse: um dia eu conversei com ele, no outro dia ele estava morto. E ela disse: não, eu não posso viver a minha vida, né, sem fazer as coisas que eu gosto, sem viver como eu quero, sem fazer aquilo que me dá alegria e prazer. E são esses momentos, João, que faz com que a gente reflita e pense na própria vida. É mais do que pensar na morte, né, nesse momento, mais do que pensar na morte, é pensar na vida. É dizer: o que eu faço com a minha vida, né? Será que eu fico mais triste do que alegre? Então vou decidir ficar mais alegre. Será que eu tenho mais reclamação durante o dia do que, de repente, agradecimento? Então começo a agradecer a mais. Será que eu preciso aproveitar os meus amigos mais? Eu preciso encontrar mais as pessoas, dizer para as pessoas aquilo que a gente sente, aquilo que a gente acha, aquilo que a gente vive, né? É muito importante. Esses momentos são decisivos na vida da gente. E que você faz uma reflexão que lhe tocou profundamente no coração, porque até agora você está pensando: uma hora estamos vivos, outra hora
1: Mas eu
0: não
1: tô
0: existimos
1: tonto. E
0: mais.
1: uma coisa, padre, que é assim, é num momento como esse que a gente parece que começa a acreditar que é um sopro mesmo que pode acabar a qualquer momento, né?
0: Sim, e realmente, né? A vida é esse sopro que precisa ser vivido a cada instante, a cada momento. Por isso, a decisão de viver bem a vida, ela é fundamental. A decisão significa o seguinte: eu não vou me aborrecer com as coisas, eu não vou ficar usando esse meu tempo para fazer mal para as pessoas, para dizer mal das pessoas. Eu não vou usar isso. E mais, gente, presta atenção. Eu não vou usar o seu tempo precioso, o nosso tempo precioso, para ficar na internet o dia inteiro correndo feed de Instagram. Pelo amor de Deus! Pelo amor de Deus, viva a sua vida com alegria. E viver com alegria é viver a sua vida partilhando essa vida com alguém, né? Então, cuidado, cuidado, que de repente a gente gastou o dia inteiro da nossa vida ou do nosso dia, porque a gente estava com o celular no bolso e toda hora dá uma olhadinha. Cuidado, gente, a vida é verdadeiramente um sopro.
1: Impressionante. Eu tô assim, desde ontem tentando entender. Eu falei: não vejo a hora de poder conversar com o Padre Juarez. E fica aqui: que conselho o senhor dá para as pessoas, então? Seja feliz, reclame menos e viva mais intensamente, né, padre?
0: Viva mais intensamente, viva. E faça o que você gosta. Talvez se eu tivesse que dar um conselho, é o seguinte: faça o que você gosta, né? Você faz muito, né, aquilo que os outros gostam, né? Seja o que você gosta de ser. Muita gente é o que é porque as pessoas acham que eles devem ser assim. A roupa que você veste é porque o outro achou. O tênis que você usa é porque o outro achou. Você às vezes nem gosta, mas todo mundo acha, né? O cabelo que você usa é porque as pessoas dizem. Então faça o que você gosta. Use a roupa que você gosta. Use, né, o jeito que fale as coisas que você gosta, né? Faça isso. Não deixe com que as pessoas determine a vida que você tem que viver, né? Não faça isso com você, né? Tente viver e viva mesmo aquilo que você, da maneira com que você gosta, porque senão a gente vai chegar no final da vida, vai ter feito tudo que o outro quis e nada do que você queria ter feito.
1: Tá certo. São 10h52, né? A gente sabe que na segunda-feira é dia de rezar pelas almas. Então hoje eu queria colocar duas pessoas, queria colocar meu amigo Maurício Barros, aos 66 anos, faleceu ontem lá em Niterói, e a minha prima Aline Gouveia Melo, que faleceu na última quinta-feira lá em Paraty. Então hoje a gente reza pelas almas. Peço pela minha prima Aline, que faleceu em Paraty, e pelo Maurício, que faleceu ontem lá em Niterói, e por todas as almas benditas no dia de Santa Lídia, né, padre?
0: Hoje é dia de Santa Lídia. Hoje é dia de Santa Lídia. Lídia foi uma apóstola muito importante que ajudou Paulo na pregação. Lídia era uma mulher rica, ela comercializava púrpura, que era um corante muito caro, né? E ela era, como mulher rica, ela abriu as portas de muitos lugares influentes para que Paulo pudesse pregar. E ajudou Paulo na pregação, né? Então Lídia é fundamental na difusão do cristianismo. Eu tenho uma sobrinha que chama Lídia.
1: Olha que legal.
0: Tenho uma sobrinha que chama Lídia, é verdade. Vamos rezar agora então. E pedir nesse momento. Maria passa na frente e vai abrindo estradas, portas e portões. Maria passa na frente e leva todos os filhos sob a sua proteção. Maria passa na frente e resolve aquilo que somos incapazes de resolver. Maria passa na frente e cuida de tudo aquilo que não está ao nosso alcance. Maria passa na frente e vai acalmando, serenando e amansando os corações. Maria passa na frente e acaba com ódio, com rancor e com as mágoas. Maria passa na frente e termina com as dificuldades e tristezas. Maria passa na frente, tira teus filhos da perdição. Maria passa na frente, cuida, ajuda e protege a todos os teus filhos. Maria passa na frente, conduza, leva, ajuda e cura os filhos que tanto precisam de ti. Ninguém pode dizer que foi decepcionado depois de ter te chamado ou invocado. Só tu, com o poder do teu filho, podes resolver as coisas difíceis e impossíveis. Amém. Deus nosso Pai, nós queremos pedir a tua bênção e a tua graça. Ensina-nos a viver segundo a tua vontade e o teu amor. Abra os nossos corações e as nossas mentes para perceber aquilo que é essencial na nossa vida. E abençoa esta água em nome do Pai, e do Filho, e do Espírito Santo. Amém. Pai nosso que estais no céu, santificado seja o vosso nome. Venha a nós o vosso reino. Seja feita a vossa vontade, assim na terra como no céu.
1: O pão nosso de cada dia nos dai hoje. Perdoai-nos as nossas ofensas, assim como nós perdoamos a quem nos tem ofendido. E não nos deixeis cair em tentação, mas livrai-nos do mal. Amém.
0: Ave Maria, cheia de graça, o Senhor é convosco. Bendita sois vós entre as mulheres, e bendito é o fruto de vosso ventre, Jesus.
1: Santa Maria, Mãe de Deus, rogai por nós, pecadores, agora e na hora da nossa morte. Amém.
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1: E assim abrimos a nossa semana, 1 de agosto, Semana do Papai. E amanhã, 4 de agosto, é Dia do Padre, hein, Padre?
0: Dia do Padre. Pensei que ia esquecer, né?
1: Esquecer? Né, de um dia tão especial como esse, nunca. Amanhã a gente comemora, se Deus quiser, aqui.
0: Deus abençoe a todos.
1: Amém, amém. Até amanhã. A Vicky vai colocar na live agora, né? O nosso Deilson acha o Everaldo a cara do Hulk. E o gênio Reinaldo Alves com inteligência artificial como é o Hulk, Everaldo Hulk. Impressionante a semelhança. Se colocar o Hulk verdadeiro ao lado do Everaldo, a gente... Aí, mas tem algum grau de parentesco com ele, Ver?
3: Não, nenhum, mas
1: ele
3: João,
1: tem algum laço com
3: o Lins? Eu fico verde de fome, mas eu vou matar ela já ali na cozinha, ali, com o pãozinho ali com o João Tronco.
1: Você tem esse braço também forte assim?
3: Nem tanto, um pouco assim, um pouco menos. É um pouco menos. O incrível, tem uma camisa igualzinha, o mesmo furo. Talvez você foi aquele dia que eu vi trabalhar aqui, viu?
1: Ai, ai, valeu, gente! Começamos a semana! Vamos seguir o conselho do Padre Juarez. Viver, procurar reclamar menos e fazer aquilo que deixa a gente feliz. Aproveitar mais o sábado, domingo, a família. Momento de... Porque, realmente, em um minuto, tudo pode mudar. Não é? Beijo pra você! Nani tá chegando, Nani Amada Venâncio. Seus convidados hoje têm debate. Altos papos. Tchau, Vicky. Boa semana. Até amanhã. Tchau, Evê. Incrível Evê Hulk. Tenha uma semana maravilhosa, abençoada. Seja feliz. Tô aqui na primeira fila torcendo por você. Obrigado por tudo. Tchau, pessoal.
3: O Hulk que falava pelos poderes de Grayskull, era ele ou não?

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8: Bom dia! Bom dia, amigos. Bom dia a vocês que estão aí, né? No seu carro, dirigindo, motorista de aplicativo. Obrigada pelo carinho, pela companhia. Bora ficar juntos até as 13 horas? Depois com ele Correia, claro, né? Então convido vocês agora a participarem do nosso programa. Entra no chat também aqui, Tudo Capital com você. Os amigos que estão no chat, obrigado pelo carinho, obrigado pela companhia. Podem compartilhar, vamos curtir, porque hoje tem debate. A gente vai comentar os principais assuntos, né, da semana. E como sempre, né, trazendo convidados maravilhosos e com visões e pontos de vista bem diferentes. E você é o nosso convidado também para o debate. 98334-5777. Tá liberado, esse telefone tá liberado. Esse é o telefone que você pode mandar mensagens, tá? Pra qualquer um dos convidados. Vou falar, primeiro, desculpa, vou falar do programa, todos os convidados, pra vocês saberem, tá bom? Olha só. Hoje nós teremos, ó, os conteúdos de hoje, viu, gente? O programa nós vamos começar com um debate, toda segunda, trazendo os principais assuntos do dia. Na mesa, o advogado Dr. Marcos Bernardini, a empresária e fundadora do Movimento Mulheres na Íntegra, Van Ferreira, e a psicanalista e terapeuta Patrícia Coelho. Também, hoje, presta atenção, astrologia com Maicon Oliver, do Recanto das Feiticeiras, e uma conversa importante com a Patrícia Alves sobre como a rotina acelerada tem impactado a saúde física e emocional das mulheres. E, antes de começar o programa... O que nós temos da Caixa Misteriosa? Neste período, praticamente está necessário, viu, gente? É necessário. Nossa, existe há mil anos, Evê. Mil anos. Precisamos só quando a gente não está bem. Quando a gente não está bem, a gente precisa. Daqui a pouco eu dou mais dicas. E Vicky... Bom dia, sua linda. Eu queria essa imagem que eu recebi do João. Cadê a imagem do João? Se explique, vê o que que o João Ferreira anda aprontando com você.
2: Bom dia, Nani Venâncio. Bom dia, convidados e ouvintes da capital. Bom dia, Vicky. Não, é que agora há pouco não estamos junto. O Deilson Alves, que trabalha na nossa co-irmã aqui, uma emissora perto, falou que eu pareço com o Hulk.
8: É, mas tinha um engraçadinho aqui rindo, tá? Que fez as montagens pra você, só pra você saber, tá?
2: Ah, é?
8: Aham. Uhum. E aí... o João, ó.
2: É?
8: Adorando.
2: Não, não tem nada a ver, eu acho, com o Hulk. Eu gostei até da montagem e tudo.
8: Você gostou da blusinha rosa?
2: Inclusive, eu tenho uma dessa, desse jeitinho que tá rasgada aí, mas é branca.
8: Branca.
2: Tá rasgada desse jeito que eu falei que eu uso às vezes pra
8: dormir. Mas rosinha tudo. Não.
2: Rosinha não. Eu tô com a camisa polo.
8: Polo.
2: É rosa esse daqui que eu tô?
8: É um rosa.
2: Mas aí...
8: Você tá com esse bracinho desse tamanho também aí?
2: Não, um pouco menor. Ah. Um pouco menor. Não tanto menor, mas um pouquinho menor, viu? Tamo chegando, Nani.
8: Bom dia, boa semana, Evê. Vamos lá, gente. Apresentando, né? Falando um pouquinho dos nossos convidados e o programa, claro, gente. Vocês gostaram do Evê de Hulk? Gostaram? Pode mandar aqui, o evento tá arrasando mesmo. Olha só, Marcos Bernardini é doutor em Direito, especialista em processo civil, Direito do Trabalho e Direito Processual do Trabalho, professor universitário e advogado. Bem-vindo.
7: Oi, Nani, bom dia, sempre um prazer estar aqui. Viu? Boa semana pra gente, aos debatedores e aos nossos ouvintes. É uma satisfação começar a semana aqui com você e com nossos ouvintes.
8: É muito bom ter você aqui sempre. Van Ferreira, empresária do setor de beleza, ativista política, atua também, né, na liderança feminina na Mooca, fundadora do movimento Mulheres na Íntegra, que incentiva mulheres a desenvolverem liderança, independência e protagonismo. Bem-vinda, querida.
10: Obrigada, bom dia para vocês todos. É um prazer sempre estar aqui também, sempre, como o doutor falou, é uma honra.
8: Obrigada, querida. Obrigada. Bom ter você aqui. Patrícia Coelho, psicanalista, doutora, psicanalista e terapeuta, com mais de 30 anos de experiência, atende pessoas com dependência emocional, ansiedade, conflitos relacionados e é professora universitária também. Bem-vinda. Puxa, por favor, esse mic bem pra pertinho. Pode puxar assim, ó. Puxa esse fio e deixa bem pertinho. Aí. Esses são os debatedores e você é o nosso debatedor. 98334-5777. Participem. Bom... Vamos começar, né?
1: Papo aberto.
8: As manchetes da semana, viu, gente? Olha lá. Ai, é triste, né? A gente já começa, mas a gente tem que debater, né, gente? Briga entre vizinhos termina em morte em Diadema. Estamos perdendo a capacidade de resolver conflitos sem violência? Uma discussão entre vizinhos terminou em tragédia na manhã deste domingo, em Diadema, no ABC Paulista. Segundo a Polícia Militar, a briga teria começado por ciúmes. Durante o desentendimento, um dos envolvidos sacou uma arma e atirou contra duas pessoas. Um homem morreu e a outra vítima ficou ferida. E o suspeito foi preso em flagrante. Casos como esse, gente, têm se tornado frequentes. Discussões por motivos aparentemente simples, como som alto, trânsito, vagas de garagem, animais de estimação ou desentendimentos antigos, acabam evoluindo para agressões e até homicídios. O episódio levanta um debate sobre o aumento da intolerância, da impulsividade e da dificuldade de resolver conflitos por meio do diálogo. A pergunta para todos: você acredita que estamos perdendo a capacidade de resolver conflitos sem recorrer à violência? Para vocês. Doutora, e aí?
11: Bom, Nani, primeiro, bom dia, muito obrigada pelo convite. A violência, ela sempre existiu. A grande questão é que as pessoas estão cada vez se tornando mais intolerantes, porque a violência, quando ela estoura, não começou nesse momento. Ela começou em outro lugar. E as pessoas, poucas, estão vendo o problema que está com a saúde mental das pessoas. Se as pessoas não cuidarem da sua saúde mental, elas vão dar vazão, né, aos seus instintos. E os nossos instintos nos levam a brigar. Então, o que tem acontecido? Principalmente depois da pandemia, o que eu observo? A saúde mental das pessoas piorou. As pessoas acharam que tudo voltou ao normal. Não voltou. E as pessoas estão realmente mais intolerantes e mais agressivas. Isso é um problema. A gente deveria estar olhando para ele de fato, porque as pessoas hoje, isso vem também da internet. Você percebe que a pessoa vê uma notícia, ela não tem paciência de ver até o final.
8: Então, nem lê tudo mais, né?
11: Nem lê tudo. Então, assim, cada vez mais as pessoas estão imediatas. Elas querem resultados rápidos, elas querem cura rápido. E se não olhar para si, né, e não compreender de onde vem essa violência e essa intolerância, cada vez ela vai aumentar mais. Infelizmente, a sociedade está adoecida emocionalmente, psiquicamente.
8: E problema complicado com o vizinho, né, gente? Tem vizinho paciente, tem vizinho muito impaciente também, por nada, né? Hoje em dia, né? Tem coisa que começa por nada, né? Ah, o cachorro que latiu, coisas que poderia, de fato, eu acho, tentar pelo menos ter o diálogo, né?
7: É verdade. É a minha área, né? A minha área. A gente lida com conflitos, né? Então a gente lida com isso. Eu falo que o ser humano, e isso é verdade, ele é naturalmente conflitivo, né? Então, naturalmente, vai, em determinado momento, ter um conflito, né? Seja você com seu pai, com sua esposa. Eu falo que o Big Brother dá problema porque é natural do ser humano. Você coloca um monte de gente preso ali, né? É um experimento, né? É um experimento aquilo, né? É um experimento natural. É a mesma coisa, catar um monte de ratinho, colocar lá e colocar um queijo no meio. Então a gente é naturalmente gerador de conflitos. O problema é saber resolver. Então, de forma diferente de um rato, de um bicho que vai resolver pela violência, nós não, não é? Nós, a princípio, temos a capacidade de resolver os nossos conflitos de forma diferente, não é? Então, cedendo de um lado, cedendo de um outro, conversando, dialogando, nos afastando quando necessário, não é? Então, e quando nenhuma dessas formas se resolve, você passa para um terceiro resolver, que é o Poder Judiciário. Então, o direito é exatamente isso, não é? Resolver conflitos que pessoas não conseguiram resolver individualmente. É essa a ideia. O problema é que nós estamos nos comportando de forma não natural quando a gente parte para a violência. Né? Nós estamos voltando às raízes.
8: Olho por olho, dente por
7: dente. Exatamente. De né? Pura primitivo. Violência e de um instinto animal, selvagem. Né? Então a gente não tem paciência. Então a doutora falou, e eu concordo plenamente, né? O ser humano está doente, a sociedade está doente. Então, a quantidade, eu tenho um amigo meu que ele é psiquiatra, ele falou assim: Marcos, a quantidade de ansiolíticos, não é, que estão sendo vendidos depois da pandemia é absurdo, porque na pandemia deu aquele boom, todo mundo ficou trancado, perdemos muitas pessoas, quem não perdeu alguém próximo? Eu não conheço ninguém que fala assim: não, eu não perdi ninguém. Né? Pode, de repente, não ter sido tão próximo da família, mas conhece alguém, né? Conhece alguém que perdeu, é um vizinho, perdeu alguém ali muito próximo, e a gente tem medo, né? A gente tem medo daquela situação, gerou uma ansiedade, e a gente, numa era de informação, de rapidez, que a gente não tem, né, paciência para absolutamente nada, nós voltamos, em tese, voltamos, saímos, né, dessa pandemia e continuamos ali sem nos tratar, sem pensar, sem conversar sobre isso, e estamos atropelando, né? né? E isso, por óbvio, vai desencadear em conflitos violentos.
8: Mas aí é uns conflitos então, assim, é marido com o vizinho,
7: que não...
8: né?
7: É, então, mas olha, é marido que não consegue mais conversar direito com a mulher. De vizinho, então, na época da pandemia, meu Deus do céu. Exatamente. Olha, eu advogo para alguns condomínios e eu não parei de advogar. Pelo contrário, né? Eu advoguei mais na pandemia. O meu medo era, né? Porque todo mundo que é comerciante e tal, falou assim, ah, fechou minha loja, fechou isso, deu problema. E eu também fiquei com medo. Falei, nossa, e agora? O que vai acontecer, né? Porque eu tenho escritório. Não, não. O escritório bombou. Por quê? Os problemas se avolumaram. Então, eu tinha consulta quase todo dia, e aí fazia virtual, né? Com pessoas querendo separar. Ah, e agora como é que eu faço? Olha, mas eu quero sair de casa. É
8: engraçado, né? Essa coisa de todo mundo querer separar, né?
7: É, não, porque não tava.
8: Parece que ninguém entendia o que era casamento de verdade. Nunca vi isso.
7: Não se conheciam verdadeiramente.
11: É, porque quando você fica junto, de fato... Tudo aquilo que muda, você fingia que você suportava, ele aflora.
7: Cai por terra, exatamente.
11: E aí as pessoas são obrigadas a lidarem com conflitos que elas fingiam que não existiam.
7: Exatamente.
11: E aí
7: o prédio,
11: olham,
7: então,
11: né?
7: Era absurdo. Por quê? Muita gente sai, aqui em São Paulo, todo mundo sai de manhã para trabalhar. O prédio basicamente fica vazio, ficam ali, né? A babá, às vezes fica empregada, uma ou outra pessoa que trabalhava em casa. Exatamente. Aí, de repente, todo mundo em casa.
8: Gente, eu não sei, né? Se eu sou mineira.
7: As crianças em casa.
8: A gente é criado junto, todo mundo junto. Eu achei isso tão absurdo, assim, as pessoas estranharem, se separarem por estar porque junto de uma pessoa junto. Que você gosta.
7: Exatamente.
8: Da sua família. Isso me deixou muito
7: assustado,
8: viu? E aí,
7: olha, tumultuou
8: viu?
7: Muito. Nossa, tumultuou muito.
8: Nossa, lá em casa não tumultuou nada, gente. A gente ficou mais unido ainda. Chamei meu irmão, chamei minha cunhada, chamei meu sobrinho. Tudo pra morar lá em casa. Fiquei morando em Campinas.
7: É
8: isso que eu falei. Chamei. Eu falei assim, vocês fizeram o teste? Estão com Covid? Não. Então vem morar comigo. Ficaram morando lá em casa 7 meses.
7: Olha que beleza.
8: Minha irmã, minha cunhada, meu irmão, minhas duas sobrinhas, minha sobrinha neta, ficou todo mundo.
7: Mas é criação, viu, Nani?
8: É criação,
7: hoje,
8: né?
7: Hoje não tá, infelizmente não tá assim.
10: É muito cultural, né?
7: É muito cultural.
8: Porque o povo começou a estranhar. É. Eu quero saber de você, gente, já brigou com algum vizinho? Como é que vocês pensam? E essas brigas de trânsito, pelo amor de Deus, gente, não perca seu tempo nem a sua vida brigando em trânsito. Trânsito, você não tem segurança, você não sabe se as pessoas quando estão no trânsito
10: estão armadas,
8: A gente não sabe. Então, uma discussão, de repente, que poderia ser uma coisa banal, uma coisa simples, acaba perdendo a vida no trânsito, porque o trânsito é um dos lugares hoje que mais mata.
7: É verdade.
8: E os motoqueiros também aí, gente, pega leve também, né? Tem mais consciência. Se vocês batem, um carro dá uma fechadinha, para de ficar quebrando o retrovisor, para de ficar chutando. É uma coisa que a gente tá preso, todo mundo tá encurralado, né? Eu acho que é só ter consciência todo mundo. Tem perguntas aqui pra vocês. Vamos lá, participem, quero saber. Já brigou com algum vizinho ou tem algum vizinho chato aí do lado? Digam pra gente. Olha, todo mundo tá falando aqui... Melhor foi o EV confundir o Hulk com o He-Man. Que é isso, EV?
12: Rapaz.
8: Você confundiu o Hulk com o He-Man?
12: Ah, não, é que eu achei que era ele que falava pelos poderes lá de Grace.
8: De Grace?
12: Confundi tudo. Você vê, né?
8: Gente do céu, complicou, viu? Tem gente na linha? Alô?
13: Bom dia, Nani. Bom dia a todos os convidados. Bom dia, Nani e Venâncio. João aqui do Jardim Campinas, hoje estou trabalhando e ouvindo vocês. Eu queria relatar em relação ao caso da Bombril, né? Porque o rapaz, por motivo, dizem, por bullying, ele matou os amigos, no dia de folga dele, ele foi lá, na empresa, matou os amigos e se matou. Inclusive, tipo, eram duas pessoas, uma que tentou ajudar, acabou morrendo também. E na cadeia ele se matou, então tá difícil. Tá difícil... O mundo hoje está difícil. Qualquer besteirinha, é um pingo d'água, já explode, já transborda. Devemos orar, pedir muito a Deus, porque o mundo está difícil. Joelma de Campinas, beijo.
8: Beijo, maravilhosa. Diz que esse caso foi bárbaro também, foi
12: horrível, né?
8: Bárbaro, hein? Mas aí, gente, é o que eu falo também. Tem muita coisa que poderia ser evitado, né? Diz que ele sofria bullying o tempo todo. Eu só soube hoje de manhã, no café da manhã, sobre o caso. Você soube,
7: Parece
8: ver?
7: Parece que sim, Parece que era constante, né?
12: Foi esse fato, me parece que...
8: Isso era constante.
12: Chamava ele de fedido, alguma coisa assim parecida. E parece que eu vi uma entrevista também do tio, do rapaz que cometeu esse crime aí, falando que ele era tranquilo, um cara tranquilo, tudo. Pra você ver, às vezes tá ali, né, se doendo por dentro, de uma hora pra outra explode, né?
8: Uhum.
12: Explode e cometeu uma tragédia dessa daí. 3 funcionários e fora a vida dele, né?
11: Exatamente.
7: É porque fica segurando, né?
11: Então, mas é triste. E a pessoa que provoca não sabe quem tá provocando, né?
8: Não tem que provocar também, né, gente? Pelo amor de Deus.
11: Não, as pessoas sabem sim.
10: É aquele falar menos, exatamente, né? Porque a gente não tem esse direito de ficar invadindo a privacidade dos outros, sendo invasivo o tempo todo.
8: E agressivo, né?
10: E agressivo, totalmente. Como a doutora falou, a sociedade está completamente adoecida, as pessoas estão intolerantes, sem paciência. Se consumissem conteúdos que fossem mais esclarecedores, não chegaria a esse extremo. Porque hoje a internet, ela está muito banalizada, né?
8: É terra de ninguém, né,
7: gente? Acho que as pessoas não descansam mais, não tem lazer, sabe?
10: Porque já acorda,
7: né? Já acorda, é o celular, é não sei o quê, sabe? Quando vai agora, ficar em família...
8: Então, mas você só abre o celular, gente, você pegou o celular, a primeira coisa, parece um monte de porcariada também, viu?
7: Então.
8: Mas sabe que eu... Não aparece coisa boa, mais, né? Sabe?
10: Mas eu acredito muito do que você consome, né? Porque eu me incluo nisso, eu acordo, a primeira coisa que eu vou pegar é o celular. Não vou ser hipócrita de dizer
8: todo
10: que
8: mundo
10: não,
8: pega,
10: né?
8: Você pega pra ver a hora, você já dá uma olhada, você faz uma oração, mas eu pego meditação. Eu pego afirmação positiva, então assim, eu tenho o costume de pegar para afirmações positivas quando eu acordo.
10: Mas a questão cultural, ela reflete muito no que você vai consumir. Né? A gente não tem tempo para coisas fúteis e banais. Então a gente já pega ali, já vai trabalhando, já vai respondendo uma coisa, já lê um contrato, já vê uma notícia, faz uma oração, e aí já vai, o dia já vai quente. Só que tem gente que já vai direto no que não importa, no que é necessário,
11: Dani,
10: né?
11: Eu acredito que depois da pandemia, ninguém foi preparado para o novo normal. E essa palavra, novo normal, deveria ter sido pensada, porque as pessoas ficaram muito tempo, né, unidas, os seus piores instintos e sentimentos, eles puderam aflorar, as pessoas tiveram contato com isso. E quando elas voltaram, né, para a sociedade, elas voltaram muito mais agressivas, porque aquele instinto estava muito mais à flor da pele. Então, por exemplo, como
10: e
11: o caso de bullying.
10: Também, né? Porque perdemos muitas pessoas.
11: O bullying sempre existiu. Mas o caso, por exemplo, de cyberbullying...
8: era diferente antigamente, né?
11: Também. O caso de cyberbullying,
8: era na escola só. A gente resolvia no tapa também, vamos falar a verdade.
7: Rapidamente,
8: a minha geração resolvia no tapa na hora. E no dia seguinte, dois dias no máximo...
7: Já tava tudo bem, né?
8: Já tava tudo bem. O que você resolvia na hora... Né? Que geralmente a gente brigava fora da escola. Saía do portão da escola, a porradaria comia solta. Essa é a realidade, gente. Tô te falando de uma geração, tenho 57, então lá atrás, sei lá, 10 anos de idade, 12 anos, a gente resolvia no tapa.
7: Era assim também.
8: Mas quando resolvia,
7: acabava.
11: Tava tudo bem.
7: Mas
11: tudo
7: é porque dia, hoje dia, depois se já conversava. Hoje, gravam, Nani. Hoje, esse é o problema.
8: É mais
7: porque,
8: humilhante,
7: assim, acabava,
8: né?
7: Acabava ali, né? Então a gente brigava, um apanhava.
8: Acabou
7: ali. Agora não. Aí
8: fica
7: filma, aí,
8: né?
7: Coloca no grupo de WhatsApp, aí fala pra um, fala pra outro, aí posta no Instagram. Então, um negócio que é pequeno, aquilo vai se avolumando, não é? Ao ponto da pessoa, da pessoa pegar e explodir e cometer um ato ruim.
11: Mas tem uma pessoa, uma das coisas que foi importante ter colocado, né? Falaram que ele tinha um perfil muito tranquilo e tudo mais. Isso é uma característica muito séria, Nani. Porque
10: perigosa,
11: quanto mais,
10: né,
11: tranquila
10: tá
11: uma pessoa é,
10: perigoso, nele,
11: a hora,
10: né,
11: que ela estoura, mais violenta ela será.
10: Verdade.
11: Então, a gente precisa também, né, ter a compreensão do que a pessoa está passando. Porque o fato dela não ser agressiva, dela não estar respondendo na altura...
8: Não significa que ela não está sentindo muito,
11: exatamente,
8: né?
11: E o problema é, a hora que ela explode, ela não vai explodir como... explodiria uma pessoa...
8: Que já é explosiva.
11: Exatamente. Ela vai muito mais além. Então, isso também deve ser
10: falta
11: pensado.
10: Falta acolhimento. As pessoas, elas não...
8: Só
10: elas
8: julga,
10: não,
8: né?
10: Acolhem,
8: o povo também só julga.
10: Só julgam isso.
8: O povo também erra muito, critica, né?
12: Segundo consta aqui no site, Nani, ele levou dois canivetes, né? O nome dele é Cláudio. E segundo testemunhas ouvidas pela polícia, ele repetia, na hora que estava golpeando as pessoas, frases como, vai mexer com quem tá quieto, vai tirar a brincadeira comigo, alguma coisa assim, entendeu? Então ele já estava, assim, sabe, revoltado já com a situação.
8: Diz que ele
12: não justifica, né, gente? Mas
8: não justifica, mas chegou no limite máximo dele, né?
11: Gente, é que
8: assim, tirar a própria vida também, né?
11: É que a gente olha para o crime, mas a gente esquece do abuso emocional e psicológico que esse moço passou. Né? Esse ódio não começou nesse momento, esse ódio foi alimentado durante muito tempo. Então, a gente, quando olhar para uma violência, a gente tem que olhar para aquilo que antecede.
8: Que levou também.
11: De que forma a pessoa foi levando para esse lugar de desequilíbrio. Porque eu sempre falo, a pessoa está louca, a pessoa parece louca ou a pessoa é louca? Porque todos nós podemos, em algum momento, estar louca, parecer louca, mas não significa que somos loucos, né?
14: Todos temos momentos
11: exatamente.
14: De loucura.
11: Exatamente.
14: Né? Então, ah, eu sou já doida de vez também, já falo
7: momentos de loucura fazem parte do ser humano.
14: Que tem que ser, você tem que falar, você não pode ficar engasgado. Eu aprendi uma coisa com a maturidade. Não dá pra ficar engasgado. Gente, se a coisa te fez mal agora, fala na hora. Se um amigo seu falou alguma coisa e te machucou, fala na hora.
7: Exatamente.
14: A gente não pode ficar guardando.
12: Se quanto é mais escola, se somatiza, pior. E se é na escola, fala com a direção da escola, a supervisão. Na hora, se é numa empresa, a Bombril sabia desse então, fato aí, desses bullying. Né? Então, precisa ver se foi denunciado e não tomou providência também.
14: É isso que eu tô te falando, porque a gente tem que desabafar. Não, a gente não pode somatizar, ficar guardando pra gente.
11: Essas empresas têm psicóloga pra poder orientar. Alô? Então, assim, né? Se fosse denunciado, teria que ter uma acolhimento psicológico e emocional.
14: Poderia ser
11: ele.
14: Evitado,
11: poderia.
14: Né?
11: Poderia.
14: Alô?
13: Nani, bom dia a todos aí da capital. Olha, eu acho que depois, né? Por causa depois do Covid, não. É que as pessoas parecem que enlouqueceram, não sei, porque eu fui acostumada a viver assim no meio de muita gente, brincando com os vizinhos, quando tinha aquelas noites bonitas, sabe? As primas, tudo na minha casa, eu na casa das primas, né? Então era tudo muito bom. E os vizinhos, sempre tem um vizinho chato, mas você tem que deixar para lá. Se você for bater em todo mundo que é chato, né? Porque todo mundo tem defeito, né? Os vizinhos têm, eu também tenho. Então cada um no seu quadrado e eu me dou muito bem com os vizinhos. Graças a Deus. Glória a Deus. Hoje mesmo fui com uma vizinha no médico, acompanhar ela no médico e tá tudo certo. As pessoas têm que viver, que as pessoas não vivem sozinhas no mundo, né? Então, eu acho que é bem por aí mesmo. Eu acho que depende de cada um. Né? O pessoal parece que endoidou. Beijos pra vocês, é minha opinião. Só gente, irmão.
14: Um beijo, tem mais um áudio. Alô?
15: Dani, deputado, aqui é Bia da Atibaia, concordo. Todos estamos doentes. Qualquer coisa, queremos brigar, sabe? Eu sou aquela assim, da paz. Sozinha. Sempre eu tô falando, gente, deixa pra lá. Sabe, vamos pro outro lado, meu marido também no trânsito, talvez uma pessoa fechou ele já quer brigar. Eu falo, ninguém sabe quem tá na frente, com quem é aquela pessoa, que ela passou em casa, o que ela tá passando, ninguém sabe. Eu tenho muito medo, sou uma pessoa medrosa, eu tenho muito medo, sabe, então assim, eu penso bem antes de falar, posso evitar confusão, evito, faço de coisa que não escutei. É tanto que esses dias, um pai entrou na escola para falar com meu filho e eu não sei quem é esse pai. Eu transferi meu filho de escola, eu não quero saber, porque se uma pessoa, um adulto, tem coragem de chegar numa criança para chamar a atenção da criança por causa de outra criança, é uma pessoa doente. Aí eu já tirei meu filho da escola, então assim, eu sou de evitar as coisas, mas estamos todos doentes.
14: Sim, mais um áudio.
16: Bom dia, pessoal, bom dia a toda essa equipe maravilhosa da Rádio Capital. Pessoal, aqui é o Cleito Caminhoneiro da cidade de Mogi Guaçu. E eu quero dizer, principalmente na área que a gente trabalha, no meio dos caminhoneiros, você não pode falar mais nada, você não pode mais expor sua opinião. Hoje um negócio no meio dos caminhoneiros, o caminhoneiro está um matando o outro. Você não pode falar mais nada. Tem muita gente boa no meio nosso, mas hoje, dependendo do que você fala, onde você fala, já dá briga. Os caminhoneiros estão com o pavio no último. Então eu queria deixar essa pauta também. O que está acontecendo com o ser humano? Então tem que focar mais em Deus, focar mais no que você fala, focar mais no temperamento, o que você está fazendo. Então eu queria deixar essa pauta. Parabéns aí por esse assunto que vocês estão abordando. Principalmente no meio dos caminhoneiros, o pavio está curto no último. Valeu, pessoal. Deus abençoe a todos. 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A minha rádio é Rádio Capital. Valeu, pessoal. Tamo junto.
14: Obrigada, querido. Obrigada. Um beijo pra todos os caminhoneiros. E vamos lá, amigos. Todo mundo mais calma. Respira. Gente, eu sei que parece antigo. Mas assim, no momento que você estiver com raiva, respira. Faz respiração. A respiração certa, você inspira, segura. E solta. Se você fizer isso 3-5 vezes, o oxigênio que você leva pro cérebro, você já acalma. Automaticamente. É respiração. Sabe aquela coisa de contar? Conta até 30, conta até 50, conta até 100. Pode mudar a situação de uma coisa, de uma tragédia que possa vir a acontecer.
7: Exatamente. Com certeza.
14: Não é? Exercício simples, assim. Eu sei que é difícil. Tem situações que tiram a gente do sério. Mas se você respirar, a respiração certa, só fazer... você leva oxigênio pro seu cérebro, Evê. Então você já tira adrenalina.
10: Se
14: você
10: as
14: já
10: pessoas
14: dá...
10: tivessem a consciência que a terapia é tão importante, sim, né? Porque hoje a gente faz terapia por conta do problema dos outros, né? Pra gente conseguir ter esse autocontrole. Porque você fala com alguém que tá perturbada, a pessoa fala, você já fez terapia? Não, eu não preciso disso. Eu resolvo os meus problemas sozinhos.
14: Não resolve.
10: E a maioria das pessoas, pessoas que a gente tem que lidar lá fora. Porque como o caminhoneiro falou, é verdade, não é só sobre com vizinhos no trânsito.
14: Eu tava
10: lembrando agora, eu sou da área da beleza, e até foi uma pauta no meu salão que as pessoas falaram, teve meses atrás que um cliente não gostou do resultado, voltou pra...
14: Sim, né? Esfaqueou.
10: Esfaqueou o profissional,
14: não foi?
7: Então, a pessoa podia... E você viu que gente, essa pessoa deu uma entrevista, não é? Ela não entendeu a gravidade, né? Porque falou assim, não, mas tem que ver o meu lado. Porque, né, o entrevistador perguntou, olha, mas você acha que você fez foi certo? Não foi. Mas olha, tem que ver o meu lado também, porque olha o meu cabelo. Pelo amor de Deus, não, você tentou matar o cabeleireiro.
10: É, que isso?
7: E aí você acha que o seu cabelo é importante, porque não
10: todos
7: gostou?
10: Todos nós estamos correndo risco.
7: Não, mas totalmente todos, perturbada.
10: Todos nós,
7: sabe? Então é absurdo, a gente tem que tomar muito cuidado.
14: Tá certo, amigos, eu vou trocar a pauta, tá? Porque nós temos mais pautas aqui.
10: Vamos lá.
14: Mas vocês podem continuar mandando opiniões de vocês, tá, gente? O Alan Rubinati falou, disseram que a Covid ia mudar as pessoas. Mudou sim, pra pior. O ser humano tá terrível. A Rosi falou, o caso do dono da mecânica, que o policial chegou empurrando e atirando. Ai, gente, foi muito triste, né? Vamos lá, vamos falar o outro caso. Convidado, lá vai, gente. Convidado tem que pagar a própria conta? Debate sobre aniversários divide opiniões nas redes sociais. Uma influenciadora, né, meu bem? A moda agora é influencer. Então cuidado com seus influencer também, né?
7: Profissão virou.
14: Profissão, influencer. Eu não influenciei nada, gente. Vamos lá. Uma influenciadora gerou polêmica ao criticar festas de aniversário em bares e restaurantes nas quais cada convidado paga o que consome. Para ela, quem convida deve arcar com os custos da comemoração ou optar por uma celebração menor, sem transferir as despesas aos convidados. O assunto dividiu, como sempre, opiniões. Enquanto alguns defendem que dividir a conta faz parte da realidade financeira atual, outros acreditam que o convite pressupõe-se, né, hospitalidade e que o aniversariante deve oferecer a comemoração aos convidados. A pergunta é, gente, vamos lá. Na opinião de vocês, quem convida para uma festa de aniversário deve pagar a conta ou é normal o convidado pagar o que consumir? Detalhe, eu vou abrir o leque. Uma coisa é você convidar para uma festa na sua casa. Outra coisa é você marcar num barzinho e falar, gente, vamos comemorar meu aniversário? Cada um paga a sua conta. Então vamos deixar claro as duas hipóteses. Eu quero a opinião de vocês. Quem deve pagar a conta? Quem convida?
10: Eu acho que quem, nessa ocasião do bar, de bares e restaurantes, é por consumo próprio, né? Porque eu nunca fui em um aniversário, uma comemoração assim, que o aniversariante pagou e pra mim tudo bem. Agora, se eu faço um evento na minha casa,
14: né?
10: E já aconteceu também de ver eventos de pessoas querendo que dividir, você traz isso, vamos dividir. Eu acho que não. Se eu faço na minha casa, ou num buffet, ou em qualquer lugar assim, mais fechado, para uma ocasião fechada, eu tenho que pagar. Agora, restaurante, cada um por si, eu concordo com ela. Certo.
14: Tem imagens aí, Vê? Tem, Vicky? Vamos lá, vamos colocar pra gente ver.
17: Pobre tem que parar com essa mania de fazer festa no modo cada um paga o seu. O maior atestado de pobreza é uma pessoa que convida um amigo, uma amiga, para uma festa onde cada um paga a sua comanda. Ou pior, cada um leva 1 quilo de carne e o que for beber. Se você não tem condições de fazer uma festa, de chamar todo mundo, de proporcionar essa experiência, faça uma comemoração somente com os mais íntimos para não passar em branco. Porque do contrário, parece que você quer ter o máximo de convidados para receber presente, mas nunca proporcionar de fato uma festa para o seu convidado. Ai, Bela, mas eu quero comemorar e eu acho sim que a pessoa tem que entender que eu não tenho condições, mas ainda assim eu quero fazer a festa. Então não cobra ou espera dela presente. presente. Porque o presente dela vai ser te prestigiar com o deslocamento dela, com o tempo dela e ainda pagar a comanda para estar naquele momento com você. O ser humano, ele precisa parar de querer sempre levar vantagem em tudo. Quer ganhar presente de aniversário? Começa a proporcionar experiências. Quer ser prestigiado? Começa a fazer questão de prestigiar.
14: Gente, isso é uma influência que pra mim é desnecessária.
10: É por isso que eu
14: sei
10: que
14: eu quero nem saber.
11: Eu não sei. Ó, mas Dani, veja só. Quem disse que quem convida tá esperando um presente?
14: E por que ela tá falando ele pobre?
11: Ela tá olhando pela lupa dela. A expectativa é dela. Ela que convida alguém, porque a gente só olha pro mundo a partir dos nossos óculos. Ela que tá olhando pro mundo e falando, olha, no meu aniversário eu quero presente. Porque uma pessoa que convida, olha, vamos reunir todo mundo.
14: Ninguém tá pensando em presente.
11: A pessoa não tá, ela tá pensando na experiência de poder estar com os colegas e tá ali todo mundo junto,
10: de realmente celebrar aquele momento, né?
7: É uma inversão de valores absurda, não é?
14: Presta atenção. Achei um absurdo a fala dela.
7: Exatamente. Ela falou assim, não, mas eu já estou indo lá e
14: eu sou o presente.
7: Exatamente.
14: Bota um laço no pescoço.
10: A minha presença é o presente.
7: Eu estou indo lá pra prestigiar a pessoa. Olha, numa situação dela, fica em casa,
10: mas
7: não vem, não.
10: Mas
7: viu?
10: Ela fala.
7: Fica tranquila.
10: Eu entendi que no começo ela fala que quem convidou tem que pagar a comanda dela e ela já é o presente, é isso, né?
7: Ela é o presente porque ela tá indo lá prestigiar. Olha, uma amiga dessa não é amiga, né?
10: Não precisamos dessa amiga,
7: não,
10: né?
7: Sabe, olha, não precisa do seu prestígio.
10: Eu chamo
7: casa,
10: isso de pobre prime, né?
7: Sabe, né?
10: Pobre black.
7: Que coisa horrível isso.
10: Porque não é possível. Ela,
11: e ela começa o vídeo falando, né? Olha, você que é pobre convida. Porque, gente, eu acho que a primeira coisa
14: pobre,
11: que a gente tem
14: é
11: que
14: qualquer pessoa, para com
11: é hoje em dia, a sociedade mudou e a vida tá muito cara.
14: Tá.
11: E as pessoas foram se adaptando ao convívio de, olha, vamos num aniversário e cada um paga o seu e cada um paga o que pode. Sim. Porque a pessoa que bebe mais, ela vai beber mais. A pessoa que quer tomar uma Coca-Cola e tá tudo muito justo. O que é importante
14: combinado
11: é,
14: não
11: a sai convivência, é a convivência, é a harmonia. Ela tá desconsiderando essa parte do encontro.
7: É o ato de compartilhar.
10: Exatamente, Dani. Eu acho que ela não tem dinheiro pra ir e tava falando
7: exatamente.
10: Isso.
7: Exatamente. Eu quero ir na festa.
10: Mas eu não tenho,
7: mas eu não
10: dinheiro,
7: tenho dinheiro,
10: porque
7: então...
10: eu sou pobre prime.
14: Eu acho que ela tá querendo, tá querendo aí, bom, fazer o seguinte, vou até pro intervalo comercial, depois uma... tem pessoas que são desnecessárias, né? Ficar falando de pobre. Quem diz que pobre, meu amor? Festa de pobre, entendeu? É 10 mil vezes melhor que de rico.
7: É muito gostoso,
14: não
7: comer
14: nada, o negócio é farto, é cheio de comida. O povo fica... vamos pro intervalo, ver.
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21: Atualizando o trânsito para os ouvintes da capital, destaque para Marginal Pinheiros, que tem trânsito carregado no sentido Interlagos desde a Ponte do Jaguaré, passando pela Raia Olímpica da USP, e segue assim até o acesso à Ponte Engenheira de Torres devido ao excesso de veículos. Corredor da Professor Fonseca Rodrigues, Gastão Vidigal e a Brigadeiro Faria Lima funciona como uma boa opção. No sentido contrário, intensidade a partir da Ponte Estaiada até a passagem pela Avenida dos Bandeirantes. Depois o caminho é bom. Chucri Zaidan e Luiz Carlos Berrini também é opção para o motorista fugir desse trânsito. 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
7: De volta, Brasil!
8: Brasil!
7: Você esquentou aqui, hein? E aí? E ver se te chamaram pra você ir no barzinho, comemorar uma festinha, se tiver que pagar, o que você acha?
9: Não, se tiver tudo combinado ali, cada um paga o seu e tal.
7: Combinado.
9: Aí beleza. Apesar que eu já fui também, de vez em quando a gente faz. É, mas no interior de São Paulo, o pessoal fala, ó, vai ter um churrasquinho, minha irmã leva, faz alguma carne. Coisa. Ela leva uma carne, eu levo lá um colchão duro, sei lá, colchão duro.
7: Não, né? É um mole, né, pelo amor de Deus, né?
9: Não, acho que, sei lá, é um colchão que mole, tiver lá mais em conta lá, eu levo. E tem
7: e fica na hora lá só comendo a picanha, então, que o outro levou.
9: Só que tem aqueles... Eu não bebo, mas tem uns camarada que... Não, traz a cerveja e tal, o camarada pega a mais barata e depois toma aquela verde.
7: Fica tomando só
9: a... Fica tomando a verdinha, aquela verdinha lá. Tem um monte, assim, um montão.
7: Tá vendo? Tem que levar... O que você vai consumir é mais, gente. Gente, combinado não sai caro. Se você convida, você já tem esse costume com os amigos, vamos pra um barzinho, gente, olha, tô dura, vamos lá, mas quero comemorar, quero estar com vocês. A pessoa não tá pedindo presente, que ela quer estar com vocês. Exatamente. É diferente. Se eu vou fazer uma festa na minha casa, é minha festa, é tudo por minha conta. Diferente. E hoje em dia, a moçada, a gente tá tudo dividindo mesmo. Tem gente na linha, vamos ver a opinião das pessoas. Alô?
10: Bom dia, Nani. Bom dia para todos. Eu sou a Carmen aqui do Arthur Alvim. Nani, eu fui convidada para um casamento, né? E o almoço foi no restaurante. E no convite já veio escrito que cada um pagasse seu consumo, né? E
7: eu acho
10: não
7: errado.
10: Teve muita gente. Porque eu acho que as pessoas também, às vezes, não estão disponíveis, né? Com a conta disponível para gastar um pouco a mais. Mas é moda agora. Beijo, amo você.
7: Beijo, né? Obrigada. Aí eu discordo, hein? Aí eu vou palpitar. Se é casamento, é responsabilidade minha. Se é casamento, não tem nada a ver dividir, pedir para pagar a conta no casamento, não. Quer fazer uma coisa minimalista? Faz um bolo, entendeu? Só um bolo, se não bebe, né? Se a pessoa não bebe, um bolo com sucos, umas coisas assim, água, refrigerantes, faz um bolo, que hoje é chique. Se você não tá com dinheiro, para quem bebe, faz um bolo com champanhe. Só isso, Evê, não faz a festa grande. Faz só o bolo com champanhe depois da cerimônia. E se não bebe, faz o bolo. Agora, você também é convidado pra casamento, aí eu nunca vi, não, gente. Aí também eu acho que...
11: Casamento
7: eu nunca vi, não. Aí eu acho que casamento...
11: O doutor falou que tem recebido cada vez... Não lembramos quando fomos em um casamento, né?
12: Olha, ainda se for chamado agora, já sei como vai ser, né?
7: É, mas eu acho casamento, não. Eu acho deselegante para um casamento. A gente tava falando de aniversário. Ah, vamos comemorar lá hoje? Vamos estar todo mundo? Aí eu acho legal, mas casamento... Eu, Nani, acho deselegante. Então, faça uma coisa, uma mesa de bolo só com doce, se não bebe, só sucos, água, refresco, água saborizada, entendeu? Você coloca aquela água cheia de frutas dentro, fica lindo. Então, assim, faça de acordo com o seu bolso. Mas aí eu acho deselegante para casamento. Alô?
8: Eu acho que na bar e restaurante, quem tem que pagar é quem vai, quem aceita aí. Está sabendo que vai ser cobrado. O aniversariante não é obrigado a pagar, não. Agora, se for na casa, aí é por conta do aniversariante. Mas em comércio, tem que pagar. Porque você vai consumir a quantidade de coisa lá. Um consome diferente do outro, vai ter que... E o aniversariante vai pagar, aí sai muito caro.
7: É mesmo, né? Uma pessoa bebe lá, vai tomar um champanhe, que esse copão caro, depois você vai ter que dividir tudo igual a conta. E você tomou só uma aguinha.
11: Mas é educado também recusar o convite, né? Não precisa fazer o que essa influencer fez, né? Às vezes você recebe o convite, você olha lá antes no Instagram, você fala, esse lugar é um pouco caro, eu não vou conseguir. E não vai, agradece, tá tudo bem, né?
7: Simples, né?
11: Exatamente.

0: Ah, mas comemorar nas custas dos outros aí é fácil, né, meu amor? Beijo, não é desnecessária, não. Ela tem razão, Nani. Beijo,
1: Beijo. Boa.
0: Rafaela.
1: Beijo, Rafa. Tá certo, se combinou. É o que eu falo, combinado não sai caro, gente.
2: Ó, outra coisa, é meio ligado, né, o assunto. Eu falei aqui pra Vi que uma vez eu recebi, várias vezes, né? Mas teve uma vez que eu recebi aquele, não, eu e minha esposa, convite para um casamento. Uma pessoa conhecida nossa, tudo. Aí veio aquele negócio da lista de lojas pra você
1: É, a
2: comprar
1: lista
2: alguma
1: de
2: coisa.
1: presente,
2: Eu
1: né?
2: até interessei em comprar, eu vi alguma coisa, mas quando eu vi o preço, ah, não.
1: Não, mas aí faz uma lista de
2: Não,
1: vários
2: não. É
1: preços.
2: porque
1: Então,
2: normalmente
1: mas
2: varia
1: a lista que
2: bastante, né?
1: sobrou, quando eu fui
2: É que
1: olhar.
2: você demorou
1: Ah,
2: demais.
1: então.
2: Quando
1: Fica
2: recebe lista, tem que
1: aí.
2: comprar
1: É,
2: na
1: quando
2: hora.
1: se
2: Meu Deus, tem que ser rápido,
1: recebeu,
2: rapaz. Tem aquela
1: pega.
2: loja, Kami, não sei o quê, que vende uns
1: É.
2: negócios de
1: Ixi,
2: prata, essas coisas.
1: kamikaze. É
2: É
1: caro.
2: caríssimo. Vixe, eu falei, não. Eu comprei um bule, sei lá o que eu comprei na época, uma garrafa de café. Eu não sei o que eu comprei, mas uma garrafa de café muito chique, que nem eu tenho, mas
1: Tá
2: valeu a
1: vendo,
2: pena.
1: mas é que é assim, quando recebe a lista, tem que entrar na
2: Na
1: hora, na
2: loja
1: lista
2: ali
1: de
2: na
1: presente,
2: hora, né?
1: comprar. Porque tem preço de. Tem todos os preços,
2: Tem.
1: né?
2: É
1: E hoje estão
2: verdade.
1: fazendo também, gente, os convites de casamento. Eles mandam, por exemplo, eu recebi, tô falando que eu recebi. Eles mandam uma lista que os noivos querem viajar, que você ajuda com dinheiro,
2: Ah, verdade.
1: ou você escolhe, os passeios. Eu recebi um que o noivo foi, eles foram pro Japão. Você escolhia os passeios que você queria pagar. Ai, quero proporcionar um passeio que eles vão estar. Estava lá no Japão. Era um almoço com uma experiência, não sei lá onde. Aí era tantos.
0: Yes.
1: Ou em dólar que colocou, não sei, só para a pessoa ter noção. Aí, ou sessão de fotos com trajes no castelo, não sei o quê. X. Então você escolhe o presente.
2: É, eu vi
1: É
2: também
1: diferente, tá
2: isso. Eu
1: assim
2: vi na
1: agora,
2: lua
1: tá
2: de
1: negócio
2: mel,
1: moderno.
2: né?
1: É lua de
2: Deu um
1: mel.
2: presente
1: Você
2: para a lua
1: pague
2: de.
1: a lua
2: É,
1: de mel.
2: exatamente. Os passeios da lua
1: Mas
2: de
1: eu
2: mel.
1: acho
2: Achei bem
1: legal, eu acho
2: interessante.
1: legal,
2: É.
1: porque lá anos atrás, acho que na década de 90, eu lembro que quando minha cunhada casou, ela ganhou 5 panelas de pressão. Era assim mesmo,
2: É.
1: né?
2: E
1: Repetia
2: hoje?
1: muitos os
2: E
1: presentes.
2: hoje, Vão, tô sabendo que eles fazem essa lista em alguns lugares. É o que eu soube, viu, gente? Também não sei se é real, porque eu nunca fiz a festa de casamento, assim, não. Eles fazem aquela lista, você compra, paga o que você quer, e depois na loja a pessoa pega escolhe.
1: aquele crédito que ela tem e ela escolhe o que ela quer. Ai, que
2: É isso é bacana,
1: legal.
2: isso é bacana.
1: É,
2: É
1: porque aí.
2: verdade, viu, Nani? É verdade. Um amigo meu, eu ajudei ele, né, a organizar o casamento, foi o último que eu fui, né? Aí eu ajudei, e aí eu falei para ele, falei assim, nossa, mas você tá escolhendo de tudo assim e tal, de repente, né, você precisa de alguma coisa do que outra. Aí ele falou assim, não,
1: É o
2: é
1: combinado.
2: o é, é a gente vai comprando, eles vão colocando tudo como se fosse num crédito lá,
1: É um
2: e
1: crédito.
2: depois a gente vai na
1: E
2: loja
1: escolhe o
2: e a
1: que quer
2: gente
1: dentro do
2: escolhe
1: crédito.
2: o que a gente quer. A gente só não pode pegar o dinheiro, né?
1: Pega o
2: Mas
1: crédito.
2: não precisa necessariamente ser aquilo. Então,
1: Eu
2: eu
1: achei.
2: vou saber, né, o que a pessoa, em tese, comprou para mim,
1: Sim.
2: mas não necessariamente eu vou pegar aquilo para mim. De repente, eu quero uma
1: É bem
2: outra
1: legal
2: coisa que
1: isso,
2: seja
1: eu
2: mais
1: acho.
2: interessante ou coisa do
1: Junta,
2: tipo.
1: né, os
2: É,
1: valores
2: de
1: e vai
2: repente,
1: escolhendo.
2: pegou 5 panelas, né? Pegaram 5 panelas de pressão, alguma coisa assim. Aí
1: Antigamente
2: ele foi
1: levava e colocava
2: lá
1: em
2: e,
1: cima da cama.
2: aí ele foi lá e
1: E
2: pega,
1: tirava
2: troca
1: foto,
2: por outra
1: né?
2: coisa. Era
1: Com
2: verdade,
1: aquela
2: bonito.
1: coxa mais
2: Fora
1: bonita
2: abrir
1: da
2: o.
1: cama. O papel ficava debaixo da cama para chegar
2: Tinha que
1: mais
2: abrir.
1: presente.
2: Fora o
1: Exato, a
2: tempo em que se
1: simpatia.
2: cortava a gravata, né? Para arrecadar um dinheirinho,
1: Ainda
2: acho que
1: vale.
2: não.
1: Para o tempo
2: Ainda
1: não, querido.
2: não. Não,
1: Até nos
2: ainda
1: dias de
2: tem?
1: hoje.
2: Ah,
1: Hoje
2: opa. Ah, não. No meu
1: acrescentaram o
2: casamento.
1: sapatinho da
2: Eita.
1: noiva.
2: No meu casamento, quiseram implantar isso daí, eu falei, ó, pode parar. Pode parar, eu não quero esse negócio, não preciso da questão da gravata. Ah, mas vai arrecadar um
1: Mas veio uma
2: dinheiro.
1: brincadeira com o
2: Não, mas é
1: noivo. Com a
2: legal.
1: gravata.
2: Não,
1: Não,
2: ainda
1: é
2: queria
1: legal. Dá
2: cortar a
1: um
2: minha
1: dinheirinho
2: gravata.
1: bom,
2: É
1: né? Legal, eu
2: legal. Não, mas
1: gosto.
2: aí você tem que
1: Eu já
2: levar
1: paguei
2: uma
1: muito
2: gravata
1: pedaço
2: pra
1: de
2: isso.
1: gravata.
2: Eu queria cortar a minha
1: Mas não,
2: gravata.
1: mas é o
2: Ah.
1: padrinho.
2: Ó, eu fui padrinho desse último casamento,
1: Geralmente
2: eu
1: hoje
2: organizei,
1: levam uma
2: viu?
1: gravata extra para fazer isso.
2: Exatamente,
1: Eu
2: é.
1: acho que
2: Uma
1: essas
2: velha.
1: dinâmicas são super legais.
2: É divertido. Eu acho, é
1: Sim.
2: divertido, né?
1: E ajuda os noivos, porque
2: Isso aí é
1: organizar um
2: pra ajudar o
1: casamento
2: noivo.
1: gasta. A
2: É.
1: gravata é para o noivo.
2: E tem a da noiva, né? Que é
1: É,
2: o
1: sapatinho da
2: sapato,
1: noiva.
2: é.
1: E ajuda a recuperar um pouco do valor investido, porque um casamento não é barato,
2: Ah, é,
1: né?
2: exatamente, é.
1: Caríssimo. Perdeu, EV? Perdeu, passou.
2: Ah,
1: Vamos lá,
2: já era.
1: gente. E vocês, hein? Vocês vão com os casamentos assim também? E aí? Estão levando presente? Não estão levando presente? Quando te convida, você leva presente? Se você vai pagar conta? Que é complicado. Tem gente na linha.
3: Ai,
1: Diga,
3: gente,
1: Lô.
3: olha, eu tô ouvindo aqui
1: Vini.
3: esse debate. Eu vou falar uma coisa, eu não sou a favor disso, não. Já virou patifaria esse negócio de querer fazer festa e colocar tudo nas custas dos outros. Eu mesmo fui convidado por um aniversário de 15 anos. E aí eu não falei nada, me colocaram num grupo que eu nem pedi. Eu não dei a contribuição, porque a mãe queria contribuição para o vestido, queria contribuição para a decoração, queria contribuição para pagar a chave.

0: chácara. E no final, como ela não obteve a quantidade que ela precisava, ela falou para a filha que a festa de 15 anos não teria, porque os convidados não quiseram ajudar. Ah, me poupe, quem quer dar festa, que tenha dinheiro para dar festa. Não fica pedindo para os outros, não, porque pedir é feio. E eu não gosto.
1: Vini
0: de la Carte, beijo, Nani Venance.
1: Vini, eu quero fazer meu aniversário esse ano, eu quero que você me ajude. Mas, gente, mas aí eu acho um absurdo também.
2: Ah, não, mas aí é
3: exagero,
2: outra
3: coisa.
1: Aí, festa de 15 anos.
2: Né?
1: Né? Eu acho assim, festa de 15 anos, casamento ou festas na sua casa, você paga. Eu nunca, vou falar de verdade, eu nunca cobrei nada de ninguém. Minhas festas eu pago tudo.
2: Eu também.
1: Só vai lá e pelo contrário, ainda faço aquelas mesas pra levar as coisas, levar docinho, levar tudo. Vai levando embora.
2: Mas são essas festas normal, fechadas. É. Agora, como tu falou, de um churrasco, eu acho que é super válido organizar entre a família, de dividir, um traz a carne, outro traz a bebida.
3: É o aniversário americano,
1: mas não pode fazer que nem
3: o EV,
1: que leva colchão duro e fica comendo as picanhas dos outros.
3: Acho que tem que ter a lista também, né? É. Tem que ter a lista e ver o que cada um vai trazer.
2: Mas isso acontece, não tem jeito, né? Sempre um vai se
1: favorecer. E aí, você já com sua cabeça, o que foi?
4: Não, mas pior que eu acho que era colchão duro, porque eu comprei sem saber. Eu falei, dá 1 quilo, sei lá, 2 quilos daquela carne ali. Eu não perguntei o que era. Aí depois, quando chegou lá, era família, assim, alguns convidados da família lá no interior. O pessoal viu, quem trouxe colchão duro? Era eu. Aí eu falei, aí tá o microfone sem fio, uma caixa de som, e eu ficava no som. Aí eu peguei, quem trouxe colchão duro aí? Quem trouxe? Aí não apareceu o dono, porque era eu, mas eu não quis falar.
1: Claro que não, né? Ela ficou com esse colchão duro pro dia seguinte pra fazer panela de pressão.
4: Na verdade, depois misturar a carne, eu acho que tava até boa, viu?
1: Depois você ficou pegando só aquela picanha.
4: Contra filézinho.
1: Tá certo. Vamos ver outro caso aqui, gente. E é assim. Fez a festa, paga. Vambora. Ó, pra começar, casamento é só pra gastar dinheiro à toa. Estão falando aqui. Marino Pereira. A Rosi falou, Vini maravilhoso. Também acho. Só por isso vou fazer uma festa, vou fazer o Vini coordenar tudinho. Da festa quando puder, gente, tá certo. A Leia falou, boa, Vini. A Rosana falou, bom dia, Nani. Todos vocês da mesa. Os casamentos que eu vou, vende a gravata e passa o sapato. Também eu acho legal, hein?
2: Eu gosto.
1: Chá de bebê, acho o fim pedir coisas. E muitas vezes, mais de um pedido. Não, gente. Hoje em dia faz chá de fralda.
2: É.
1: Que é pra movimentar, pra brincar, entendeu? Então, não tem ninguém... Eu não tenho visto mais o chá de bebê pra levar chá presente. É fralda. Vamos ajudar nas fraldas. Acho um absurdo convidados pagar a viagem ou exigir presentes alistados. Cada uma gostava de antigamente, que cada um dava o que podia. Ganhar panela era pra mais, dava pra mais alguém, ué. Tá certo, vamos lá. Vamos pra agora. Todo mundo vai na festa, também decide se você vai ou não vai também, gente. E outra coisa, por etiqueta eu já aviso. Se você vai na casa de alguém, não tô falando das festas, não. Se você vai na casa de alguém, qualquer pessoa... Não vá de mão vazia. É etiqueta, é regra.
3: Exatamente.
1: Se você me convida pra ir na sua casa, você leva ou uma bebida ou um doce, uma sobremesa. Então, assim, isso é regra, viu, gente? É etiqueta. Você nunca chega na casa de ninguém com a mão vazia. Ah, o Thomas chamou pra gente almoçar na casa dele. Você leva uma sobremesa. É super gentil.
4: Mas toda vez que eu tenho um convite assim... Eu ligo pra pessoa, precisa levar alguma coisa? Ela fala, não precisa.
1: Claro que vai falar que não, né, Vê? Se você pergunta,
2: você leva,
1: é por etiqueta, você leva.
2: Vinho,
1: você
2: leva.
3: Aí você leva o colchão duro, né?
1: Vê, você pode levar uma flor pra dona da casa. Uma florzinha. É
3: extremamente elegante, lindo, né?
4: Entendeu? Há quanto tempo a gente se conhece, trabalha junto, né? Tem uma boa amizade, você chama eu pra uma festa. Vamos perguntar, Nani, precisa levar alguma coisa?
1: Se você perguntar,
3: não,
1: qualquer pessoa, não
3: levar.
1: Precisa. Mas assim, se você vai jantar, que eu tô falando. Se você vai jantar por etiqueta, por regra.
2: Um almoço de domingo,
1: um almoço.
2: Né?
1: A pessoa convidar, vamos na minha casa. Por educação, geralmente você leva pra mulher, pra esposa, pra pessoa, uma flor. Ou você leva uma sobremesa, pequenininha, você
2: um
1: leva uma
2: vinho,
1: sobremesa.
2: É chique um vinho. Também, uma bebida,
1: Isso eu tô falando, gente. Dica, quando é convidado, vamos lá. Ah, meu Deus, agora que tristeza. Mudando o assunto agora pra coisa séria. Nós estamos brincando aqui na festa, né? Mas agora vamos lá. Ela entrou pra fazer um exame de rotina e morreu. Ai, que triste. Como recuperar a confiança na saúde, gente? A morte da auxiliar administrativa Mariana dos Santos Cândido, de 41 anos, durante uma colonoscopia, comoveu o país. Após uma perfuração, tá, no intestino durante o procedimento, ela passou por uma cirurgia de emergência, mas não resistiu. O caso é investigado pela Polícia Civil e pelo Conselho Regional de Medicina. Ainda não há conclusão sobre a causa da morte. Você perfurou a infecção, gente. Ué, A tragédia reacende debate sobre os riscos dos procedimentos médicos, a importância da transparência com os pacientes e o desafio de manter a confiança da população em exames que, na maioria dos casos, são fundamentais para a prevenção de doenças. A pergunta para os ouvintes, vamos lá, meus amigos, e para a mesa é, depois de uma notícia como essa... Coitado do doutor aqui. Eu vou fazer a pergunta ao revê. Presta atenção. Eu tô rindo aqui porque a pergunta é porque o doutor falou pra gente
2: tá
1: aqui
2: coisa me marcada.
1: Que ele vai fazer tá semana que vem esse exame, por isso que eu ri aqui, viu, gente? A pergunta é, depois de uma notícia como essa, você faria um exame de rotina com a mesma tranquilidade? Eu só ri aqui com as meninas porque o doutor falou que ele tem que fazer esse exame semana que
2: e
1: vem.
2: E a primeira vez dele.
3: Nenhuma tranquilidade.
1: É isso que eu tô falando.
3: Nenhuma tranquilidade, viu, Nani? Né? Olha, eu morro de medo de hospital.
1: A gente fica tenso mesmo, gente.
3: De médico, tudo. Agora, sabe o que é interessante? Na época da pandemia, eu fui pesquisar tudo e... Quando os hospitais estão fechados, morrem menos pessoas? Tem estatística, tem estudo sobre isso. É chamado paradoxo dos médicos em greve. Então, quando tem médico em greve ou coisa do tipo, morrem menos pessoas, porque não internam, as cirurgias eletivas não são realizadas, são postergadas e não se tem tanta infecção. Então, morre menos gente quando o hospital está fechado. E nem na medicina eles conseguem explicar corretamente isso, né? Então eles têm algumas hipóteses, mas é verdade. Ou seja, então, eu só vou para o hospital quando realmente não tem mais jeito, né? Tem gente que adora passear em hospital,
1: nossa,
3: né? Tossir um pouquinho, corre para o hospital, tudo. E eu tento dar uma segurada, porque eu tenho medo, viu?
1: Mas assim, é complicado, né? Dá uma anestesia na gente, estão falando aqui, é verdade, aqui, ó. É. O Alan falou, meu Deus, dormiu, nem viu, toma uma anestesia, apaga a gente.
3: Acabou.
1: Aí, né?
2: Esse
1: aí
2: a caso
3: teve a médica, teve a juíza, né, que veio aqui retirar os óvulos, né, em Mogi, também.
2: Acontece. Morreu perfurado, né? Meu já Deus, vi vários casos,
3: nada, um negócio e simples.
2: Não só da colonoscopia, mas também do endoscopia, que é um procedimento tão simples.
3: Ah, não
2: simples,
3: fala não,
2: né?
3: Eu vou fazer os dois.
1: Tá
3: não fala assim não.
1: O doutor
3: não fala
1: tenso.
3: Não, não eu vou fazer os dois.
2: Não, mas não deixe de fazer. Eu acho que, infelizmente, as pessoas não podem levar esse caso como uma regra. Esse hospital, essa equipe precisa ser investigada, porque é um procedimento que é necessário, é muito importante
1: evita muito
2: fazer.
1: Tipo de câncer,
2: evita o câncer de intestino é um dos cânceres mais silenciosos que existe. E quando as pessoas acabam descobrindo, já tá avançado. Então, assim, eu já fiz já várias vezes, já umas 3-4 vezes. E assim, eu costumo. A colonoscopia, o meu médico disse que se faz assim, de a cada 3-5 anos. Exatamente. Quem não tem nenhum problema. Mas endoscopia, como eu tenho refluxo, eu procuro fazer uma vez por ano para ver como que tá. Então, esse hospital, essa equipe precisa ser muito investigada, sabe, Nani? Porque ali teve uma falha muito grande e não é uma coisa comum, normal, sabe? É,
1: acaba
2: então,
1: assustando
2: é como
1: a população,
2: andar de
1: né?
2: avião,
5: muito.
2: Sabe?
5: Também,
2: pode ir tranquilo, amigo.
5: Eu acho que é importante, Nani, a gente também levar em consideração a preparação que tem que ser feita para o exame. É porque para fazer uma colonoscopia, a pessoa precisa realmente tomar a medicação correta, ela precisa fazer a preparação. Então, a gente também tem que levar sempre em consideração o preparo para os exames e a seriedade. Porque se a gente observar, né, os exames, né, eles dão mais resultados do que, infelizmente, esse tipo de problema. Esse foi uma infelicidade que essa moça teve. É. Porque isso a gente não é usual, a gente escutar.
1: A gente não vê muito, né?
5: A gente não vê muito. Foi uma fatalidade. Mas, em geral, esses exames, eles mais previnem do que levam à morte.
1: É, porque tem um preparo também, né?
5: Tem um preparo.
2: Tem uma sedação na hora também. O preparo que antecede, né? Que
5: exatamente.
2: Eu acho que isso é o mais desagradável desse exame. Porque
5: exatamente.
2: O exame é muito tranquilo e ele é rápido. Eles sedam, acontece rápido. Mas o problema maior ali é a sedação, que às vezes a gente, como o rapaz falou, né, não viu nada. Mas assim, também é uma sedação leve que volta rápido. Infelizmente, foi uma fatalidade isso aí.
1: É triste, né, gente? Triste. Deixa a gente com medo mesmo.
5: Sim. Mas não se impressionem, gente.
2: Não
5: continuem
2: pode.
5: Fazendo os exames, porque o câncer, ele é muito sério, né? E quanto mais a pessoa puder descobrir no começo, mais chance ela tem de se recuperar. E de poder continuar vivendo com qualidade.
2: Sim, e no intestino é um dos mais agressivos.
5: Exatamente,
2: também, né?
5: É o mais silencioso, né?
2: Mais silencioso, agressivo, não deixem de se cuidar.
1: É complicado. Deixa eu ler aqui a mensagem das pessoas, porque pergunta se existe algum procedimento médico totalmente livre de riscos? Essa pergunta, né?
3: Acho que nenhum, né?
2: Nenhum,
3: é. Na verdade, é por mais raro que seja, né? Você o risco... Entrou ali, é
2: até
3: Deus.
2: Até a cirurgia. Você
3: tá na mão do,
2: até risco, os procedimentos, né?
3: Do médico e de Deus.
2: De preenchimento no rosto, isso causa uma alergia às vezes também.
3: Sim, já tivemos casos, né? Que a pessoa teve uma reação ali. Exatamente. Né,
5: entrou no hospital, tá correndo risco,
3: foi,
5: gente.
3: Né?
5: Ai, gente, um ambiente de infecção, né?
1: Ó, a Luciane falou aqui pra vocês. Bom dia, Nani, concordo com o Vini. Também não gosto disso. Em janeiro comemorei meus 60 anos no bar do meu primo. Foi maravilhoso. Não gastei nada e ganhei 15 litros de cerveja.
3: Oh. Olha aí.
1: Rapaz, será que foi o bar que deu? Foi os amigos, hein? Queria saber. Monique falou, bom dia pra todos. Uma ótima tarde abençoada. Beijo pra todos do chat. Beijo, Monique. Nani, vou fazer quarta-feira esse exame. A Conceição falou, Conceição, por isso a gente tava rindo aqui, porque o doutor tinha avisado pra gente antes que ele vai fazer semana que vem também.
4: Ô, Nani, eu já fiz esse exame, viu, doutor? Eu pensei igualzinho, doutor. Quando eu fui fazer esse exame, eu falei, meu Deus, será que eu volto? Voltei, tô aqui. Pode ficar tranquilo. Eu fiz já.
3: Volta tranquilo, vai tranquilo. Não tem jeito, já protelei demais.
1: Amigos da minha vida, da minha mesa, o programa, esse quadro, pelo menos, estamos encerrando. Quero as redes sociais de vocês. Vamos lá. Marcos.Bernardini tá aí. Vamos seguir, o doutor. Você coloca bastante conteúdo lá, doutor?
3: Põe.
1: Coloca, né?
3: Não como um influencer, né?
1: Não influencer, mas, não. Como advogado mesmo.
3: De vez em
1: Mulheres
3: quando,
1: na íntegra.
3: Eu posso.
2: Conteúdo político, empreendedorismo, pauta de empoderamento. Mulheres na íntegra.
1: Obrigada. A doutora Patrícia Coelho, isso. Underline. Obrigada, viu?
5: A vocês pela oportunidade. Uma alegria estar aqui. E os conteúdos que eu coloco é geralmente sobre fim de relacionamento, amor próprio, autoestima, né? Reconhecimento de padrões que se repetem.
1: Vou pedir licença para vocês um minuto. E aquele maravilhoso padre Alessandro Campos vai dar aquela mensagem de fé e de amor para todos nós.
6: A nossa proteção está no nome do Senhor que fez o céu e a terra. Dignai-vos, Senhor Deus, abençoar este teu filho e esta tua filha, livrando-o e a protegendo de todo mal, de todo perigo e de toda a doença do corpo e da alma. Desça sobre você, sobre a sua família, a bênção de Deus Todo-Poderoso. Em nome do Pai, e do Filho, e do Espírito Santo. Amém. Um grande abraço do Padre Alessandro Campos, que Deus abençoe o seu dia. E olha, nunca se esqueça, hein? Se você quer resultados diferentes na sua vida, precisa fazer a diferença. Sair do comodismo, dar o seu primeiro passo, porque Deus não vai mudar a sua vida se você não mudar primeiro. Desça sobre você, então, essa bênção hoje muito especial. E todo mundo que está aqui agora no estúdio vai gritar bem bonito, amém. Juntos? Amém. Amém. Até amanhã, se Deus quiser.
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1: A gente começa a semana assim, já alegre. 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
1: De volta, Brasil!
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1: Vamos lá, meu povo. Vamos falar agora o impacto... Tá? Da rotina acelerada na saúde das mulheres. A convidada mais uma Patrícia. Começamos a semana com as Patrícias, com as Pats. Patrícia Alves, fundadora da Pat Beauty, tá? Ela defende uma visão de beleza que vai além da aparência, viu, gente? O trabalho da Patrícia, ele é pautado na valorização, no autocuidado, como um ato de respeito, consciência, fortalecimento da autoestima. Patrícia acredita que a verdadeira beleza nasce de uma forma como cada pessoa se trata diariamente. Então, a partir de agora, a gente vai falar sobre autocuidado. Atenção, meninas, querem mandar perguntas? Liberado 98334-5777, tá? Desacelerar, respeitar os próprios limites, priorizar o bem-estar físico e mental. Bem-vinda.
22: Olá, Nani. Muito obrigada pela oportunidade. Eu estou muito feliz de conhecer pessoalmente.
1: Obrigada.
22: Que astral maravilhoso. E começar a semana assim é sempre gostoso.
1: Mesmo pagando conta quando os amigos chamam? Ela tava rindo, ela chegou aqui e falou, Nani, é assim mesmo. O povo chama
22: pra gente. É, o povo chama pra festa, mas a gente tem que... Né, dividir a conta.
1: Mas no restaurante, ok, né?
22: Ok, mas em casa eu faço questão de oferecer.
1: A conta é nossa,
22: né?
1: Não é?
22: A conta é nossa.
1: É o que eu falei, em casa a conta é minha. Como a rotina acelerada afeta a saúde emocional das mulheres? Me fala um pouquinho sobre... A gente fala de tudo, a gente fala de autoestima,
22: né? De autoestima. Eu venho do mercado corporativo 27 anos.
1: 27 anos.
22: Aquela rotina... louca que todas nós mulheres temos, de trabalho, filhos, casa, marido, comida, mercado. E a gente, no final do dia, só quer dormir, né? A gente só quer deitar e descansar. E a gente acaba esquecendo de nós mesmas. Então, quando eu resolvi empreender...
1: Puxa o microfone, por favor, bem para perto, Paty.
22: Quando eu resolvi empreender, foi por esse motivo, né? Para que as mulheres tivessem um período de cuidado próprio, né? E também a gente vai viver muito mais, a gente já sabe que as pesquisas estão aí, que vamos viver até 80, 90 anos.
1: Ah, mas eu não vou embora antes de fazer bolo de 100 anos, Evê. Já pedi pra Deus, falei, Deus, meu pai, eu quero fazer um bolo, já pedi pra Deus, peço direto. Eu quero fazer um bolo de 100, quero fazer aquele bolo, um monte de flor, minha vela de 100 anos, assim.
4: E eu, quando eu tiver 60 anos, vou estar soprando a velinha sua de 100 anos.
22: Me convida também, tá? Lá na sua casa.
1: Evê, minha tia morreu, você sabe quantos anos? 114.
22: Meu Deus.
4: Que beleza, olha, né?
1: Mas lá em Minas, né? Com aquela vida pacata de Minas, né?
22: Então, com esse estresse do dia a dia, a gente tem que se cuidar. E todo médico que você vai, eu brinco o seguinte, você vai no oftalmologista, que não tem nada a ver, né? Ele pergunta, você faz musculação? Né? Então, são vários hábitos. Eu falo que o autocuidado, ele começa no corpo, no que você come, na água que você ingere, no que você... nos seus amigos, na sua família, nas mesas que você constrói. Então, tudo isso é importante para o autocuidado. E eu acho que a pele, eu trabalhei muito, trabalhei 12 anos na saúde, amo pele. E pele, ela fala sobre nós. Então, você percebe, às vezes, uma pele ressecada, uma pele com manchas. Então, tudo isso nos traz aquela questão do autocuidado. E não precisa usar um monte de produtos para que a pele fique bonita. A gente abre hoje o Instagram, tem muitas coisas e você não sabe nem o que comprar.
1: A verdade é essa. E a gente tem que perceber que cada pessoa é única também, né? Eu não posso fazer o tratamento do tio, que chegou ali todo elegante, jogando beijo.
22: Exatamente. E outra coisa também que eu falo, não adianta você ir, a gente tem que ir aos médicos, com certeza, no dermatologista, fazer algum tratamento, e você não continuar em casa... com os cremes, a manutenção. Então, foi por isso que eu lancei a minha marca, que tem produtos naturais, que tem colágeno, por isso que ele é diferente dos outros.
1: Colágeno a gente necessita,
22: necessita.
1: Né? A gente, a partir dos 30, antes de 30, sim, a gente começa a perder colágeno, né?
22: É. Então, o colágeno é muito importante, né? E todos esses produtos naturais com que para que a pele fique realmente mais jovem, mais viçosa. E quanto menos estresse a gente passa, a gente todo, fica, né, com a pele melhor. Mas não é essa a vida que a gente tem aqui em São Paulo, infelizmente.
1: Vamos falar um pouquinho da vida de São Paulo e como a gente fazer os cuidados para a gente conseguir ter uma pele boa, bonita.
22: Sim, sim.
1: Uma aparência mais saudável. Tem gente que a gente faz que a bochecha fica brilhando, umas peles assim, que você olha e fala, nossa, que viço.
22: Que viço, né? Exatamente. O primeiro conselho, eu sempre falo isso para minha filha, que chegava de festa e dormia com maquiagem. Esse é o primeiro erro. Não devemos dormir com maquiagem. A gente tem que lavar o rosto e eu criei um produto que já tem uma esponjinha, inclusive trouxe para você.
1: Ah, obrigada. Um
22: kit. E eu coloco já no meu chuveiro, quando eu vou tomar banho, já começo a fazer a limpeza da maquiagem ali. Então, você já tem pelo menos 50% do caminho andado quando você limpa a sua pele com cuidado.
1: Eita.
22: Vê aqui. Se você gosta dos produtos.
1: Vou mostrar pra vocês, gente. Eu ganho presente, eu mostro. Ó. Ai, que fofo. Adorei a cor.
22: A necessaire, ela é importante. A necessaire, ela é importante. Eu brinco que a gente vai viajar, leva o shampoo, vira.
1: Já leva necessaire.
22: Já leva, né, necessaire pra
1: um kit sobrevivência não virar. Aqui.
22: Exatamente, exatamente.
1: Esse é um kit de sobrevivência para nós mulheres, né?
22: Exatamente. E aqui tem esse sabonete, que é super importante você limpar e depois passar alguma água micelar, que você pode comprar na farmácia, até para retirar o resquício, porque só o sabonete ele não limpa a pele.
1: Não.
22: Não. Então você precisa... Você
1: tem que primeiro descobrir qual é a sua pele
22: a
1: também,
22: sua pele,
1: né?
22: Também. Eu tenho água micelar e ela vai para todos os tipos de pele.
1: Água micelar é uma maravilha.
22: Maravilha. Né? E ela limpa mesmo, né? Então, você limpa com sabonete, depois você passa água micelar e você vê que ainda sobrou o resquício de sujevidade na pele.
1: Mas a gente tem que limpar a pele todos os dias, independente de ter usado ou não maquiagem?
22: Todos os dias. Todos os dias. O correto é limpar de manhã e à noite.
1: Mas geralmente, né, limpa à
22: noite,
1: né?
22: Geralmente a gente limpa à noite. Então, de manhã, você pode fazer aquela limpeza com água micelar, até porque você passou um creme noturno e vai passar o diurno. Então, você tem que fazer essa limpeza para manter, né? E eu trouxe para você um outro produto maravilhoso que se chama Rejuvenescedor Efeito Botox, que ele hidrata a pele e ele traz, né, a água de dentro para fora para deixar essa pele com viço.
1: Falando de água, Paty, a gente precisa... beber água.
22: Sim.
1: Precisamos de... Gente, suco não é água, refrigerante não é água, leite não é água. Água é água. E o corpo precisa de pelo menos uns dois litros de água.
22: Exatamente.
1: Por dia, pra pele ficar bonita, né?
22: Sim, e a gente no frio costuma beber menos água. Então o ideal é que a gente sempre ande com uma garrafinha ali medindo, né, essa quantidade.
1: Quando você fala, gente, assim, tô com sede... Você sabia que quando você fala, tô com sede, que seu corpo sente com sede? Você fala assim, ai, tô com sede, vou beber água. O seu corpo já está desidratando, é um alerta do seu corpo. Exatamente. Você já está em processo de sofrimento, o seu corpo já está totalmente, já quase uma pane.
22: Sim, sim.
1: Né?
22: E,
1: já está desidratado.
22: Por exemplo, pressão baixa. Eu tenho pressão baixa.
1: Também tenho.
22: Já fui ao médico, não tem o que fazer. Você tem que manter o corpo hidratado. O certo é manter o corpo na hidratação.
1: Por isso que no calor
22: a gente
1: dá
22: se sente piripaque, mal, né? Exatamente.
1: A gente dá uns piripaque.
22: Então eu digo que o autocuidado, ele vai além dos produtos que a gente usa no rosto, eles são importantes, é importante você ir ao médico, mas o autocuidado é tudo, é o seu tempo de qualidade com a família, é o seu tempo com os seus amigos.
1: Uma higiene, né, mental.
22: A higiene mental, né, diminuir o estresse, que aqui em São Paulo é
1: quase
22: meio
1: impossível.
22: Que impossível. Ter um sono de qualidade.
1: Também,
22: né,
1: que quase
22: também
1: impossível,
22: é quase
1: todo
22: impossível
1: mundo.
22: Todo mundo.
1: E a mulher na menopausa?
22: Mulher,
1: qual o tratamento que você direciona também para essa pele mais madura?
22: Sim, o nosso público é também o público de 40 mais, né? Que precisa hidratar a pele, que é a idade que a gente vai perdendo mais colágeno.
1: Uhum.
22: A gente começa a perder colágeno com 30 anos.
1: 30 anos. Olha, muito jovem, BRV. Nós estamos perdendo colágeno há muito tempo já, hein?
0: Muito jovem mesmo.
1: Com 30 anos. Nós estamos perdendo há muito tempo já, hein?
4: Eu perdi, acho que o ano passado, né? 30 anos, tô com 31 agora.
1: Você perdeu ano passado, eu tô começando esse ano.
22: Eu tô começando esse ano também.
4: Beleza, hein?
1: Né? Mas é verdade, a gente começa a perder com 30 anos. Então a gente pensa que esse tratamento é só quando a pele da gente tá madura, não.
22: Sim.
1: A gente já começa lá atrás. Então, se você começar a repor, fazer os cuidados com 30, você vai retardar o envelhecimento.
22: Exatamente. Por isso que a gente fala que a gente já tem que começar... Mesmo fazendo a musculação antes, para a gente ter músculo lá quando a gente chegar com 90 anos, para conseguir andar, para conseguir levantar. Então, são vários aspectos do autocuidado que a gente tem que ter. E, infelizmente, com toda essa rotina, e principalmente nós mulheres, com tantos afazeres, a gente deixa muitas coisas de lado, né?
1: Estão perguntando aqui, qual a marca do produto?
22: Então, se chama Patty Beauty. 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
22: 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Eu uso todo dia, eu adoro. E
1: mudou a sua vida depois que você criou um produto, assim, pensando na mulherada?
22: Sim, eu adoro. Eu gosto muito, eu vou muito, eu participo de grupos de mulheres e levo os produtos. Então, eu adoro conversar, ver a pele. As pessoas falam assim, pega minha pele, eu não sou médica. Uhum. Mas como eu trabalhei muito tempo, né, na dermatologia, assim, eu sou apaixonada por pele. E o único produto corporal que eu tenho, eu trouxe para você também, é um produto que você passa para ficar com a pele brilhosa, sabe?
1: Ah, eu assim, adoro aqueles.
22: Aquela pele mais...
1: Dá um bronzeado, fica,
22: né,
1: bonito.
22: Dá um bronzeado, tanto no colo quanto nas pernas.
1: Que fica bonito,
22: fica,
1: né?
22: Fica bonito. Então, eu falo, a gente tem que ficar bonita.
1: Ó, tem uma pergunta para você aqui. O que realmente significa praticar o autocuidado, tá? E qual a relação entre a autoestima e os hábitos do dia a dia?
22: Tá. O autocuidado, a gente tem que ter isso como meta de vida, tá? Porque, como a gente falou, a gente vai viver mais.
1: Uhum.
22: Mas
1: não adianta só viver, tem que viver com qualidade de vida, né?
22: Exatamente, né? E tem um mote aí, o pessoal fala que viver é diferente de estar vivo, né? Então, a gente tem que se cuidar, com certeza, para chegar na idade mais longínqua bem, com a pele bem, com a autoestima bem, né? Porque... Eu estava conversando esses dias num evento com o cabeleireiro do Estúdio W e ele falou, a gente estava falando, existem pesquisas que você entra num lugar, em 5 segundos a pessoa já faz a comunicação não verbal, você já passa para ela como você está vestido, como está a sua pele. Então a pessoa faz aquele pré-julgamento, né, de como você é.
1: A anamnese são 30 segundos para avaliar.
22: Exato.
1: Eu, depois que eu vi aquela foto do EV de Hulk, tio, fala aí pra mim, por favor. Eu quero a sua opinião. O que que você achou? Você acha que ele parece o Hulk?
0: Quando ele tá bravo, sim.
1: Olha a foto aí, ó. Você viu a foto?
22: Ele tá sorrindo.
1: Você achou que ele tá bem de Hulk aí?
0: Essa camisa cor-de-rosa não fica legal, não.
1: Ele falou que gosta de rosa, que ele tem uma em casa, só que é branquinha, desse jeito.
22: Mas eu achei que ele tivesse ido numa briga, alguma coisa assim, que rasgaram a camiseta dele.
1: Não, ele é o Hulk, ele é comparado com o Hulk.
22: Ah, olha, tá forte, o braço tá forte.
1: Aquela ali é uma montagem, né? Você acha, Di? Ele falou que tá um pouco menos.
0: Menos.
1: Tio, faz um favor pra mim depois, você tira uma foto dele amanhã, manda ele vir com a camiseta dessa que ele falou que tem uma branca, nós vamos tirar a foto e nós vamos mostrar o EV fazendo essa cara de Hulk. Vai, EV.
22: Ele vai fazer sucesso, o pessoal vai escrever um monte de carta pra ele.
1: Ih, ó. Ah, EV.
22: Vamos EV lá. Casado?
1: Você é casado, EV?
22: Ó, senão a esposa vai ficar com ciúme.
4: Graças a Deus.
1: Graças a Deus, a esposa dele é ciumenta.
4: E graças a Deus também que ela não tá ouvindo.
1: Graças a Deus que ela não tá ouvindo, né?
22: E só para continuar, tá, Nani, que eu falo assim, cuidar da pele é um gesto de amor próprio, sabe? Cuidar da gente é um gesto de amor próprio. Então a gente não pode se esquecer com a rotina do dia a dia. Então muitas vezes a gente esquece, a gente cuida dos filhos.
1: Você faz tudo para todos e esquece de você,
22: exatamente,
1: né?
22: Eu sou essa pessoa que venho de 5 anos para cá mudando um pouco essa rotina. Eu falo que eu quero entrar nos 50 anos bem. E com a minha pele boa, com a minha saúde boa, vou aos médicos. É, você tem que ir aos médicos, ir no ginecologista, fazer colonoscopia. E hoje se fala muito de medicina regenerativa. Muito. Então, as cirurgias bariátricas estão diminuindo. Né? A princípio veio por conta das canetas emagrecedoras.
1: É, essa caneta veio e auxiliou muito.
22: Auxiliou muita gente, só que também foi outro motivo pelo qual eu também criei o produto. Porque a pele derrete, a pele do rosto. Então, você tem que ter um cuidado com isso. Né? Então, graças a Deus, as canetas vieram, ajudaram, mas você tem que fazer uma manutenção. Né? Fazer a musculação, senão você perde massa magra e também cuidar do seu rosto.
1: E hoje, para você, qual que é o seu foco de desafio para agora?
22: É, o meu foco de desafio é crescer a marca, né? Estar presente em vários eventos, estar presente em locais importantes para que as pessoas conheçam o produto. Eu já participo de alguns deles, né? A gente está melhorando o nosso Instagram, trazendo várias novidades. Então, eu estou bem feliz com essa construção que começou recente, mas foi feito com muito amor, com muita dedicação.
1: E tá vindo produtos novos?
22: Tá vindo produtos novos.
1: E quando
22: novos?
1: Você trabalha, né? O seu trabalho, você saiu das empresas para criar um desafio pessoal, vem o desafio também da manutenção e de criar mais, né?
22: Exatamente. Já é um desafio iniciar, né? Eu falo para mulher empreendedora, e todo empreendedor passa por isso, né? São fases, a fase do início, né, da identificação da marca, de você procurar o seu público, o seu nicho, né, de estar próximo. E eu amo estar perto de mulheres, assim, adoro ser mulher, mesmo a gente com todas essas questões hormonais, né, tem dia dias dia. Que você não está bem. Um dia desse eu vi a Ivete Sangalo falando, olha, se hoje eu tivesse que me achar bonita, eu não iria me achar me olhando no espelho. Então, tem dias que a gente não se sente bonita.
1: Não.
22: Né?
1: E tá tudo bem.
22: E tá tudo bem.
1: Tem dia que a gente quer ficar em casa largada com moletom e
22: exatamente.
1: Tá tudo bem, né?
22: Então, a gente tem que... E se eu pudesse
1: mulher tem que parar
22: dar...
1: com isso também de achar que tem que estar maquiada o tempo todo, produzida, emperequetada, sabe?
22: Exatamente.
1: Fica em casa, descansa também, tira a pele pra descansar.
22: E se eu pudesse dar uma dica aqui para suas ouvintes, né? Que eu falo para todo mundo. Nunca dormir sem limpar a pele. Isso é muito importante. Não usar um sabonete, aquele que a gente toma banho, tem
1: não
22: que
1: pode.
22: Usar um sabonete para o rosto específico. Usar protetor solar diariamente.
1: Adoro então, protetor de cor também.
22: E a gente está exposto às luzes, não é só o sol,
1: não
22: né,
1: é só
22: do
1: o sol.
22: Dia a dia.
1: Tudo
22: e
1: é
22: o protetor
1: luz.
22: Também hidrata a pele. Né? As pessoas não gostam, eu adoro com cor.
1: Eu também gosto de cor, que já faz o efeito
22: já
1: base.
22: Já faz o efeito base, né? Então, hidratar a pele, igual a gente estava falando, bebendo água, né? E usando os cosméticos adequados. Dormir melhor, assim que possível, né?
1: O sono, gente, a gente passa um terço da vida dormindo. Então, tem que dormir com qualidade, fazer higiene do sono.
22: Exatamente. E também reservar algum minuto pra gente, né? Algum minuto que você, com Deus, por exemplo, 5 minutos que você reze, que você pegue um livro para ler, dedicar algum tempo pra gente. Eu vi isso durante a minha vida, dediquei também sempre ao casamento, à filha, ao trabalho, e quando eu vi eu estava esquecida. Né?
1: Então, porque a gente foca em outras coisas, coloca
22: outras prioridades. Óbvio, criança pequena tem, eles exigem mesmo, mas a gente não pode esquecer que nós também temos que nos cuidar.
1: Patrícia, você veio para o mercado, Patty Beauty, onde, como que a gente consegue adquirir os produtos?
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22: 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E o
1: criou
22: mote
1: a linha masculina também ou não?
22: Eu vou ter a linha masculina. Sabe o que é engraçado? Esse Botox efeito, o rejuvenescedor efeito Botox, eu tenho uma amiga que comprou 2. E ela deu 1 pro marido. E ele falou pra mim, eu uso todos os dias. Porque eu faço a barba, passo ele, porque ele hidrata muito a minha pele. Então, era um público que inicialmente eu não tinha
1: pensado neles. Mas agora
22: Mas agora porque eles estão usando meus produtos também. Então, isso é muito interessante. Os homens estão se cuidando.
1: Cada vez mais.
22: Cada vez mais. E vejo amigos, assim, todos tomando as canetas emagrecedoras, fazendo ginástica. Então, saúde, a gente tem que correr atrás também, né?
1: Paty, queria muito te agradecer. Obrigada.
22: Eu que agradeço a oportunidade de estar aqui.
1: Tá aí o Insta para as pessoas seguirem, acompanhar.
22: Foi maravilhoso
1: estar com você. Já vou te pedir, então, se você me manda um kit para a gente sortear.
22: Eu vou mandar, vou mandar um kit.
1: Aí, ó, Vicky. Kit, ó, para todo mundo. Mulheres 40 mais, né?
22: Isso.
1: Mulheres 40 mais.
22: Mulheres 40, mas 30 também mais servem, porque tem o iluminador de corpo, tem o sabonete facial.
1: Manda dois kits, então. Manda assim, separado.
22: Tá bom.
1: A de 30, né, que é esses bronze, essas coisas, e a de 40 mais, que aí eu sorteio para duas pessoas.
22: E tem o brown lamination para você passar na sobrancelha para deixar ela bem pezinha. Tem várias coisas legais.
1: Obrigada, viu,
22: querida? Obrigada, que Deus te abençoe.
1: A nós.
22: Obrigada. E muito obrigada, muito sucesso.
1: Pra nós.
22: Tô muito feliz de estar aqui.
1: Obrigada.
22: Muito
1: Fica comigo. Nós vamos pro intervalo comercial, um minutinho só, não saio daí porque a gente volta já.
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21: Boa tarde pra você ligado na Rádio Capital. Olha, atenção, você que vai pegar o corredor a partir de um pouco antes ali da ligação Leste-Oeste, o caminho trava na 23 de maio. Lá na frente, na Prestes Maia, já quase na saída para Carlos de Souza Nazaré e já perto também da passagem pela Senador Queiroz, tem acidente envolvendo dois carros, ainda não tem CT no local, o trânsito está confuso por ali. Então atenção, um pouco antes da ligação, já na 23 de maio, passagem pelo Paraíso, caminho Rosca. Dá para sair pelo viaduto Glicério e fazer o restante do caminho pela Avenida do Estado, que também tem lentidão na passagem pelo Brás, mas depois melhora na Avenida do Estado, passagem pela Praça Armênia ou no acesso a Cruzeiro do Sul para Santana. 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
1: 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Vamos lá, meu povo, agora vamos lá. E agora vamos lá, horóscopo, vamos saber como é que tá a semana, vamos começar com quem sabe, Maicon Oliver, é, ó, escritor, mago, idealizador da escola de magia Recanto das Feiticeiras, professor de tarô, baralho cigano, leitura de mãos e cafeomancia e runas. Hoje ele trouxe as runas. Primeiro, nós vamos falar dos signos, tá? Depois, sobrando tempinho, ele vai atendendo vocês.
5: Maravilha! Que prazer mais uma vez estar aqui com você.
1: Bem-vindo!
5: Muito obrigado.
1: Bom ter você aqui. Vicky, eu já pedi aqui, ele já me deu uma consulta pra colocar aí pra caixa misteriosa, hein? E vamos lá, meu povo. Áries, como vai estar a semana para os arianos?
5: Para o signo de Áries, uma semana de organização e planejamento, olha lá. Que tal colocar aí no papel os planos, os projetos, os ideais dos próximos meses aí? É um período realmente de olhar os prós e contras de tudo aquilo que você está querendo fazer. Então analise bem, tenha foco, tenha objetivo e não perca a direção do seu propósito, tá? Sei que às vezes surgem mais de uma possibilidade que pode confundir um pouco o momento aí, mas a hora é de olhar as prioridades, aquilo que você realmente precisa fazer agora.
1: Então isso aí foi para Áries. Agora nós vamos pro Touros, Taurinos.
5: Taurinos, a runa do olho, o que indica atenção, hein? Fuja de fofocas, atritos, confusões. Se afaste das pessoas que não te trazem confiança. Essa é uma runa que pede para que você analise a postura das pessoas que estão à sua volta e o quão confiáveis elas são, hein? Atenção, hein?
1: Gêmeos.
5: Geminianos, a runa dos pássaros, indicando que nós só vivemos aquilo que nós nos permitimos viver. Se tem algo te aprisionando, se tem algo te fazendo mal, algo que não está conforme as suas expectativas, voe. Você tem a possibilidade de sair disso a qualquer momento. Use o seu livre-arbítrio e não se prenda à toa.
1: Vamos, gêmeos, né? Foi gêmeos, né?
5: Isso.
1: Câncer.
5: Cancerianos, a runa da aliança, o que indica uma semana para cuidar do seu amor, do seu parceiro, ou para você que está sozinho, uma semana de oportunidade de conhecer alguém, olha que legal. Cuide da sua autoestima, do seu poder pessoal, é uma semana de estar bem com você, e aí então você abre abertura para amar outra pessoa, hein?
1: Leão.
5: Leoninos, a runa das ondas, uma semana de cuidar das suas emoções, das suas profundezas emocionais. Corte aquilo que te faz mal, lembranças do passado, pessoas e ciclos que não foram encerrados. Finalize! Nós estamos aí num céu hoje regido por Vênus em Libra, o que fala que é momento de se posicionar, tomar decisões importantes.
1: Virgem, meus irmãos de signo, a nossa semana vai estar ótima. Oh, meu Deus.
5: Virginianos, a estrela, olha que bênção. Uma semana iluminada por Deus. A estrela mostra novas direções, novos rumos e caminhos positivos para você. Aproveite, porque tem uma energia espiritual agindo de forma muito boa na sua vida, hein?
1: Nossa, adorei, menina, adorei.
5: Delícia.
1: Libra.
5: Librianos, a runa Geba, a runa do amor, da autoestima e do autocuidado. Semana para você se exercitar um pouco mais, cuidar aí da sua autoestima, fazer um corte novo de cabelo. É um período, essa semana agora, de se cuidar, de ficar bem com você. Aí então, você tem possibilidade de caminhos abertos.
1: Escorpião.
5: Escorpião, pra você, a runa Feô, que é a moeda de troca dos vikings, que fala de dinheiro, prosperidade, crescimento e abundância. Uma semana de ganhos inesperados, de oportunidades de trabalho, e quem sabe aquele projeto aí que tá parado começa a se desenvolver essa semana, Escorpião. Boa sorte!
1: Sagitário.
5: Sagitarianos, pra você, a runa Teiwaz, que é a runa do guerreiro, que fala de foco, determinação, e você realmente tendo que colocar toda a sua força naquilo que você almeja nesse momento. Não desvie o trajeto, tenha força pessoal, tudo começa na sua cabeça, hein?
1: Certo, gente. Ó, só vou dar uma pausa de um segundo pra falar, se você quiser mandar uma pergunta, manda agora, tá? Eu já tenho pergunta aqui da Monique, então assim, mande a sua pergunta, o nome, data de nascimento, é uma pergunta bem objetiva. Capricórnio.
5: Capricornianos, para você a runa das encruzilhadas, o que fala para você não se permitir estagnar devido a dúvidas. Sei que às vezes você pode ter mais de uma possibilidade, seja no amor, seja no dinheiro, mas não fique no meio delas. Tome decisões e atitudes importantes essa semana para que as coisas comecem a caminhar um pouco melhor para você, Capricórnio.
1: Aquário.
5: Aquarianos, melhor signo do zodíaco, porque é o meu, né?
1: Ah, tá. Tá melhor, hein? Eu gosto de câncer.
5: Só que não, né? A runa do espinho, a runa Turiçás, que é uma runa que fala sobre aprendizado. Uma semana de aprender com os altos e baixos, hein, aquariano? Então, se você está enfrentando algum tipo de situação conflituosa, adquira conhecimento sobre isso e saiba lidar com esses ciclos. Tenha paciência, é a runa da maleabilidade, da flexibilidade. Então tenha calma que já tá passando, hein?
1: Peixes.
5: Piscianos, pra você, a runa do casamento. Semana de fechar parcerias dentro do ambiente de trabalho, fazer sociedades, realmente se unir àqueles que querem que você cresça, expanda e tenha prosperidade. Ao mesmo tempo, semana de estar com o amor, de curtir a família, ou seja, boas energias pra você essa semana, pisciano.
1: Agora nós vamos começar os atendimentos. Vamos tirar as runas agora, meu povo. Mande sua pergunta no 98334-5777. Nome, data de nascimento e uma pergunta bem objetiva. Tira uma pra mim, uma runa, vamos ver.
5: Tiro, vamos lá.
1: Vamos abrir isso aqui pra vocês mandarem as perguntas.
5: A runa Urus, junto com a runa Feô. A runa Urus é literalmente a runa do touro pros nórdicos. É aquela pessoa que bate, bate, bate até conseguir quebrar. Ou seja, insistência, força e determinação. É a runa que fala da boa saúde, que os períodos estão aí te fortalecendo fisicamente, porque você entra num período novo de prosperidade e caminhos abertos.
1: Amém.
5: Então fala-se sobre insistência naquilo que é importante para você.
1: Amei. Pode Vamos lá, meu povo. Se vocês quiserem uma pergunta, é agora. Monique Venturelli, virgem. 25/8. Ela quer saber. Boa tarde, tá chegando meu nível. Eu gostaria de saber se meu aniversário, do meu aniversário em diante, qual o conselho do oráculo?
5: Ok. 25/8/75. Vamos lá, saem pra você a runa Gebo, que é a runa do amor, junto com a runa das revelações e a runa da colheita. Um período muito bom que você vai entrar agora, porque é aquela hora que você começa a perceber que todas as sementes que você colocou na terra começam a dar frutos. Então, um período de satisfação e alegria depois do seu aniversário, porque você vê que está funcionando toda a dedicação, que todo aquele esforço, toda aquela luta realmente agora está dando resultados para você. Então aproveite, porque você vai estar toda, hein, com uma energia positiva, com caminhos abertos e recebendo bênçãos da espiritualidade. Olha que lindo, hein?
1: Amei. Luísa F. Olá, bom dia. Eu gostaria de saber sobre a minha espiritualidade. Me chamo Luísa, 8/4/69. Gratidão.
5: Gratidão, meu amor. Vamos lá. Para você, a runa do movimento, a runa das dificuldades e a runa da força. O que indica que você é uma esponjinha, hein? Então você puxa bastante energia do ambiente, dos locais onde você passa. O que, de certa forma, pede que a sua espiritualidade seja um pouco mais constante. A busca por ela, o autocuidado, seja semanal. Então, uma vez por semana, toma aquele banho de ervas, ou vai à igreja, ou se conecte com Deus, faça uma defumação na casa, porque essas energias, quando acumuladas, podem trazer para você ansiedade, nervosismo, cansaço. Limpe-se dessa vibração aí, tá?
1: Tô vendo aqui, gente, olha, sobe para 16 o número de casos de sarampo em São Paulo. Então, tá tendo vacinação, tá? Guarulhos, São Bernardo, vacina o público até 59 anos. Vacine, gente, não brinquem. O sarampo é muito, muito, muito contagioso. Então, super, um dia que eu tô vendo ali, que eu vi no jornal agora, ó. É, capital, a capital, Guarulhos e São Bernardo, vacino público, tá? Até 59 anos. Então, não deixa de vacinar seu filho. Muitas doenças que tinham sido erradicadas, né, Maico, estão voltando porque sim, a vacina é gratuita, tá no posto, é só levar o filho, né, as crianças para tomar vacina e a doença tá vindo com tudo.
5: É uma atitude simples que previne aí como uma doença seríssima, né?
1: Seríssima, gente. Ó, a Merega Par falou assim, Nani, na caixa tem um antidepressivo para ser usado nos dias de hoje. KKKK.

0: contra essa pessoa. O jogo pede paciência aí, em que você entenda que Deus vai te retribuir isso de muitas outras formas. Você fez o ato de emprestar, de ajudar, né, de ser caridosa, e você teve aí um prejuízo, mas Deus sabe de todas as coisas e vai retribuir isso para a sua vida. Porque nesse momento, realmente, essa pessoa está querendo se afastar, sumir, para não pagar esse dinheiro. Mas aparece a runa Soelo, que indica que daqui a alguns meses você vai encontrá-la novamente.
1: O meu então, sumiu tem anos.
0: Então, tem coisas que às vezes a gente...
1: É um compadre meu, pensei todo dia que eu tinha.
0: É melhor deixar pra lá, né, Nani? Porque é um desgaste tão grande, Eu vou falar uma coisa,
1: Maico, de verdade. Não emprestem dinheiro, gente. Não emprestem dinheiro. Não emprestem. Deixa fazer... Pega emprestado no banco, em qualquer lugar. Se você quer perder a amizade, não quer perder uma amizade, não empresta dinheiro. Se você puder ajudar, você... dê o dinheiro. Agora, não empreste, porque a gente só arruma confusão.
0: Super
1: emprestei pro meu compadre, né? Até hoje não recebi. Vou te falar, eu tinha vendido meu carro, eu emprestei todo o dinheiro, vê? Todo o meu dinheiro, confiando na boa, na amizade, que era meu compadre. Até hoje, já deve ter uns 5 anos.
0: Nossa.
1: E aí fiquei enrolando.
0: E aí perde-se a amizade, pronto, perde-se a confiança, né? Então, assim...
1: Tirou essa mágoa do meu coração.
0: É muito ruim.
2: Nem dinheiro, nem nome, viu? Cuidado.
1: Não empresta nome pra usar pra comprar nada. Não empresta,
0: nem
1: gente.
0: Cartão.
1: Não empresta cartão, não empresta nada. Se você puder ajudar a pessoa, você dá um dinheiro pra ajudar. Se você puder, a pessoa estiver precisando de comida, você compra, dá uma compra. Não ajuda, porque você vai acabar a sua amizade. Experiência própria. Vamos lá? Alô?
3: Oi, Nani, boa tarde. Eu queria fazer uma pergunta pro moço aí, que eu esqueci o nome dele. Meu nome é Giovana de Souza de Almeida. Eu nasci no dia 7 de nove de 1969. Eu queria perguntar para ele, Nani, que eu queria mudar de emprego, porque eu tô ficando estressada. Será que é uma boa? Eu tenho medo de ficar desempregada. Beijo, gratidão, viu? Amo seu programa.
1: Obrigada, meu
0: gratidão,
1: amor.
0: Gratidão, meu amor. Vamos lá. Uma coisa importante é que em final de ano, né, que a gente agora já tá na boca do gol, hein, né, do final do ano, nós não fazemos grandes mudanças, Nani. É muito importante
1: segura,
0: a gente finalizar,
1: né,
0: o nosso ano segura. A vibração que você vibra no final do ano é muito importante, porque ela vai ressoar no ano inteiro. Então é muito importante você passar estável. Começo do ano, janeiro, fevereiro, aí já, você já tem esse restinho de ano para se planejar para essa nova oportunidade. Faz isso, segura um pouquinho, aguenta um pouquinho mais. Eu vejo que é só um período de instabilidade no trabalho. Ele vai passar, mas caso você realmente queira mudar de trabalho, janeiro e fevereiro é o melhor período para isso. Isso vai trazer mais ânimo, mais disposição, mais alegria, porque você vai estar num ambiente novo, mas com isso também desafios daquele trabalho novo. Então, aí você já conhece, aí você sabe como as coisas funcionam. Então, pense melhor sobre essa mudança. Não faça ela esse ano, tá?
1: Gente, se alguém souber alguma agência de emprego também aí, manda aqui pro EV, pra Vic, pra mim, né? Porque às vezes a gente precisa de pessoas pra trabalhar e a gente não sabe quem são as agências bacanas de pessoas que estão procurando, né? Pra mim mesmo, vira e mexe, um monte de gente pede. Nani, você conhece, eu tô precisando de um cozinheiro, tô precisando de alguém que é uma arrumadeira, tô precisando. E...
0: tem trabalho, mas falta profissional
1: também. Falta profissional também. Então, se vocês souberem alguma agência, alguém, me indica aqui, manda pra mim, tá bom? Tem perguntas? Tem gente na linha, Vê? Alô?
4: Oi, Nani, bom dia mais
1: uma
4: vez. Tem áudios e mais áudios que eu tenho enviado e você não me responde. Tô mandando outra pergunta de novo. Nani, tô com dinheiro preso pra sair agora, entre esse mês de agosto e o mês que vem. Gostaria de saber do tarólogo se vai sair esse dinheiro o mais rápido possível. Esse dinheiro está vindo da minha sogra para o meu marido. O nome dele é Valmir Antônio de Souza. Ele nasceu 15/1/67. E eu, 11/6/61. Rita de Cássia Gonçalves da Silva Souza. Você poderia me falar, por favor?
0: Olha lá, Nani. Realmente, tem um rolo aí, viu, com relação a esse dinheiro, tá? O jogo fala que ainda tem um período de espera. Tem um período de ter paciência realmente para poder receber. O jogo fala somente do final do ano, no ciclo de novembro, dezembro e janeiro. Então não é um dinheiro que vai rolar agora, tá? Então tenha paciência, busque ao máximo tentar resolver isso, mas só no final do ano que você vai ter um retorno positivo com relação a esse dinheiro.
1: Ó, eu vou falar, hein? Vou falar. Você tá dando bronca em mim? Não, sou eu.
2: Eu não tenho nada a ver com isso também.
1: Não sou eu. É o EV. Eu vou falar com o apresentador aqui, ó. Olha aqui. Mostra aqui, ó. Eu só fico com o microfone.
2: Eu só aperto o botão do gravador. Do computador aqui.
1: Eu só pego o microfone e falo: bom dia, boa tarde, Brasil. Aqui, ó, não, quando eu abaixo aqui, vocês veem.

0: Fazendo assim, pra aumentar, ó, o som.
1: A Vicky que fica ó, com o tablet aqui, ó, da rádio.
0: Então, quando eu faço isso, é pra aumentar o som, que tem um botão aqui que aumenta o som. Não sou eu, não é o Vini, não é o Eli, não é a Ângela, não é nenhum, não é o João, não somos nós os apresentadores que temos esse controle. Aqui, sim. Ó, no chat, a gente tem que a gente consegue acompanhar e eles ajudam também. Mas é porque tem muitas perguntas verdade, que né? chegam. Então a gente não pode dar bronca, né, Vicky? Porque
1: a Vicky chega tá muitas pedindo perguntas. Perdão aqui, viu?
2: Não, eu quero defender a produção.
0: Deixa eu aumentar, aqui ó, vou fazer assim pra aumentar a voz da Vicky.
2: Ó, vou defender a produção aqui também. Gente, são tantas perguntas, ainda bem, né? Sinal de que o programa e a participação graças aqui dos tarólogos é sempre um sucesso. Então vocês vão perdoar aqui a gente, porque não dá pra colocar todo mundo. Não
0: mas
2: tem
0: é o EV.
2: Condição, mas é o EV.
0: A gente não quer culpar ninguém, não, mas é o EV. Ai. Vamos lá. É, Daniela Hermínio. Boa tarde, Nani, tudo bem? Daniel Hermínio Pereira, 30/10/91. Alguma pessoa no meu caminho, na parte amorosa, Michael? Obrigado.
3: Olha, vamos lá. Aparecem as ondas, as estrelas e a runa da força. O que indica... As ondas falam muito de sentimentos conflituosos internos, tá? O que indica que tem alguma coisa não curada aí. Tem algum sentimento do passado, alguma pessoa, alguma lembrança, ou até aqueles resquícios que ficam na gente, aquelas feridas que são postas, né, por relacionamentos anteriores. Limpe-se disso. É muito importante você se purificar e entender que o novo está aí batendo a porta. Porque surge aqui pra gente no mês de outubro uma oportunidade muito bonita de encontro amoroso. Olha que gostoso.
0: Então, saia, né, também, né?
3: Aproveita essa vibração e não fique esperando dentro de casa, não, hein? Então vai conhecer pessoas, vá se divertir um pouquinho.
0: Quero arrumar um namorado e não sai, vou arrumar onde?
3: Não tem condições, né? Ou vá até os aplicativos, mas com segurança. Conheça, vá devagarzinho, porque realmente outubro mostra a chegada de alguém. Aproveite esse ciclo aí.
0: Rosângela Mendes Oliveira... Peixes, 21/2/61. Adoro. Vamos lá, gente. Peraí, gente. Entrou propaganda aqui no... Só um segundo. Ih, meu Deus, eu perdi você. Peraí. Eu vou ler outra aqui. A Sandra. Tá, Sinani, por favor, pergunta pra ele. 6/9/73. Trabalha 27 anos, mas eu recebi uma proposta muito boa. Estou pensando seriamente em ir. Será que vai ser melhor?
3: Olha, o jogo indica que sim, hein? Eu sei que tem todo um tempo, né, uma ligação aí com esse antigo trabalho, mas dentro de você há necessidade de mudanças importantes, né? Você tá um pouco cansada, eu vejo a mente exausta aqui com relação ao trabalho atual, e realmente uma oportunidade nova agora abriria portas, traria ânimo e aquela coisa gostosa do novo, sabe? Aproveite sim a oportunidade e tente fazer um acordo para que você saia da melhor forma possível sem perder, porque diante de tanto tempo você pedir demissão realmente é perder benefícios importantes para sua vida. Tente acordar, tente conversar, porque tem uma runa de comunicação aqui. Fala que você consegue chegar num acordo bom, que vai te beneficiar e beneficiar a sua empresa também.
0: Alô?
4: Boa tarde, Nani. Boa tarde.
0: Boa tarde, querida.
4: Pra todos da mesa. Nani, pergunta pra ele, tudo que eu vou fazer parece que tá amarrado, sei lá, parece que, sei lá. Pergunta pra ele se vai desatar, se vai desamarrar, se vai sair, isso aí. E tudo que eu faço fica parado, não desenvolve. Eu tenho uma loja, a loja não vende, só vende o mínimo do mínimo. E tem dia que não vende nada. Pergunta para ele, por favor, meu nome é Marta, 21/12/73. Muito obrigada.
0: Marta, manda aqui para a Vicky o nome da loja, o endereço, que eu vou fazer um merchan para você aqui de graça. Tá? Manda para mim o nome da loja, o endereço. Viu, Marta, que eu vou fazer a propaganda aqui. Na hora que você mandar, eu já divulgo pra você.
2: Ô, Nani, só falando o sobrenome dela, é Marta Nelly de Castro.
0: Fala com ela pra mandar o nome da loja, o endereço, que eu já vou fazer uma propaganda aqui pra ir na loja da Marta.
3: Olha, vamos lá. Inicialmente, eu vejo que tem uma boa estrutura. A loja é boa, tá? Não é uma loja ruim, não. Uma loja que tem uma boa energia, que tem bons produtos, mas, ao mesmo tempo, o jogo tá mostrando a ausência de Deus. O que que é isso? A ausência da nossa fé. Então pede que você se aproxime mais do seu sagrado, daquilo que você acredita, seja o caminho que for. né? Todas as filosofias levam a Deus. Então é importante você se conectar mais com Deus, pedir a Deus, pedir proteção para o seu espaço, porque tem realmente as ondas indicando energias negativas rondando, o que indica a inveja, o rigor, a maldade do ser humano querendo atrapalhar o seu sucesso. Então é importante se limpar de tudo isso, fazer novas parcerias, está faltando brilho na loja. Então, sociedades, parcerias, divulgações, fazer um tráfego pago, uma coisa que vai alcançar mais pessoas nesse momento. Fazer um
0: Insta da loja, né, pra divulgar. Então,
3: coloca um Instagram, faz realmente uma coisa bacana, porque a loja precisa ser vista, porque o espaço é bacana, mas tá sem energia.
0: Faz isso, Marta, divulga, faz um Insta, cria, coloca produtos, entendeu? Cria promoções, faz o tráfego pago que funciona pra alcançar mais gente, né? Alô?
5: Boa tarde, Nani. Gostaria que tirasse uma runa para mim. Meu nome é Elisângela e Messias Rodrigues. E a data de nascimento é 7/6/1982. E eu queria saber sobre o trabalho, se eu vou mudar de trabalho ou não.
3: Bom, vamos lá. O jogo sai a runa Hagalaz, o que indica fim de um ciclo e início de outro. É uma runa que mostra uma rua que é cortada e aí a outra se abre. Indicando que sim, é período de fazer transições importantes na sua vida. A runa Gera, que é a runa da colheita, fala que você está entrando num período de iluminação espiritual, de caminhos abertos e nada melhor do que você realmente mudar o trajeto de vida para trazer mais felicidade. Esse trabalho mostra alguns desafios iniciais, mas que você necessita, tanto emocionalmente quanto espiritualmente, fazer essa renovação de trabalho. Então vá sim, faça essa transição, porque vai ser importante para você.
0: Caixinhos falou, boa tarde, meu nível é 14/8. Um resuminho, por favor, no geral, para essa leonina.
3: 14/8. Ok, vamos lá. Saem pra gente a runa Feô e a runa do Sol, que é maravilhoso. São duas runas que falam que você entra num período bom de trabalho, um período de reconhecimento também, o que pode falar de melhoria de aumento de salário, ou um novo cargo, ou um novo setor que vai trazer um ânimo para você. Pede-se para você se afastar de pessoas que não fazem bem pro seu coração. Ao mesmo tempo, fala que você tem uma boa intuição, uma boa mediunidade, espiritualidade. Que tal se conectar um pouquinho mais com esse lado místico, esotérico e mágico, hein? Porque realmente você tem uma intuição que precisa ser mais desenvolvida. Tá? Período de amor, agora para o final do ano, em ascensão, em evidência, o que indica felicidade afetiva. Então, procure alguém, ou se você tiver alguém, tenha momentos melhores, saia, viaje, curta o seu amor, porque você está entrando num período muito iluminado, viu? Excelente.
0: Margarida Maria falou: Nani, meu filho precisa vender um carro urgente, não consegue. Por favor, ajuda ele. O nome dele é Henrique de Souza Santos, 9/12/87.
3: Venda de carro seria importante dar um impulso aí mágico, espiritual, energético, tá? Então, 8 folhinhas de louro e um anis estrelado, colocado ali no porta-luva, dentro do carro por um tempo, vai auxiliar bastante as pessoas a verem, porque não é um carro ruim, o preço também não tá pesado, o que falta realmente é uma visibilidade, né? O olho fala que as pessoas precisam ver e a energia precisa ser mais positiva. Tem uma venda dentro aproximadamente de 1,5 a 2, tá? Nossa, então vai vender.
0: Um anis que coloca?
3: Vai vender um anis estrelado e 8 folhas de louro para qualquer tipo de venda. Então junta tudinho ali num saquinho. Pode ser um tecido, um saquinho de pano amarelo, laranja, verde, marrom, que são cores boas para venda. E coloca ali no porta-luva, em qualquer local. Isso é ótimo para quando você quer vender alguma coisa. O louro traz coroação. Ele traz realmente venda, ele traz sorte. E o anis traz brilho, faz com que as pessoas vejam aquilo que você está vendendo. Tá bom?
0: Maravilhoso! O programa chegou ao fim. Até mandei pra vocês aqui, gente. Quiserem me seguir no Insta, tá? Nani Venâncio Oficial, pode seguir. Participa. Não posso muita coisa, não, mas a gente fica mais por dentro. Tá ali, ó. Maicon Oliveira Oficial. É só seguir. Tá aí, ó. Marcar uma consulta. Qual o telefone pra marcar uma consulta?
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3: 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Obrigado, Salinda, mais uma vez.
0: Obrigada, viu? Gente, chegou aquela hora. Vamos ver. Eu disse que a gente precisa muito dessa época. Eu mesmo já coloquei aqui porque eu tô usando, é ver? Caixa misteriosa. Lembrando que na outra semana, a estreia do quadro, hein? Falando baixinho, conte um segredo que tá apertando o seu peito, que você tá desesperada, não consegue contar pra ninguém, vai ser anônimo. E a gente vai trazer profissionais que possam te orientar, tá? Aquele segredo tá guardado no seu peito, no seu coração, há muito tempo aí, que ninguém sabe, tá? Manda pra gente. Tcharam! Pastilha! É eu na área. Eu na vida, uma pastilha. Que é? Você quer saber o nome da pastilha? Strepsil. É Streps. Não? Pastilha, gente. Não acertaram? Mas ganhamos mais presentes hoje. E o Maicon deu uma consulta. É uma ou duas?
3: Uma consulta. Mas pode ser duas. Duas
0: consultas. É duas. Pronto, vou deixar duas. O Maicon quer. O Maicon todo mundo quer aí. Obrigada, gente. Fica agora com a Eli Correia. Um beijo no coração. Três vezes pra vocês, o que vocês desejam pra gente. Muita paz e muita luz, uma semana abençoada. Que Deus derrame as bênçãos nas nossas vidas essa semana, que seja uma semana muito próspera, muito abençoada. Beijo, gente, até amanhã, tchau.

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10: São 13 horas e 3, gente, 1 hora e 3. A importância da mensagem. A gente vê tantas coisas, às vezes tristes, coisas violentas, coisas agressivas. Olha, é contra a mulher, é contra a criança, são abusos, são agressões. Então é importante que a gente dê espaço para mensagens boas, né? Uma mensagem que possa realmente calar fundo no nosso coração. Então abra espaço para você ouvir coisas boas, como por exemplo essa mensagem de hoje, chamada generosidade. A generosidade vai além de oferecer algo material. Ela se revela em um gesto de carinho, em uma palavra de incentivo, em um abraço sincero ou no tempo dedicado a quem precisa de atenção. Pequenas atitudes podem transformar o dia de alguém e espalhar esperança por onde passam. Então, ser generoso é compreender que quando compartilhamos o que temos com amor, o nosso coração também se fortalece. O bem que fazemos nunca é em vão. Ele encontra caminhos para florescer e muitas vezes retorna quando menos esperamos. Então, que hoje, segunda-feira, semana do Dia dos Pais, segunda-feira, começo de semana, escolha ser um instrumento de bondade. Que suas palavras tragam paz, suas atitudes inspirem amor, a sua presença faça a diferença na vida de alguém. A generosidade é uma das formas mais bonitas de demonstrar amor. Amor, que essa reflexão inspire você e motive outras pessoas. Generosidade não é só dar algo, não é só oferecer algo, é dar amor. Coisa que não tem assim quantidade, não é física, né? Mas é espiritual. Pensa nisso, pensa nessa mensagem. Generosidade é muito além de oferecer algo material. É dar atenção, é ouvir uma pessoa, é estender a mão com carinho. Isso é generosidade. São 13 horas e 5, 1 hora e 5 depois dessa maravilhosa mensagem. Generosidade.
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10: Se você é uma pessoa generosa, quando eu digo isso, volto a repetir a mensagem, não é só dar coisas. Você oferece atenção? Você oferece uma palavra para quem precisa? Você oferece a sua companhia?

0: homem sorriso do rádio.
1: Boa tarde pra senhora, boa tarde pro senhor, boa tarde pra você. Boa tarde!
2: Boa tarde!
1: Você vê como tem pessoas generosas, né? Pessoas generosas. O nosso querido Raul Machado, ele, não sei se vocês lembram, ele nos pediu cadeira de rodas, cadeira de banho, nos pediu uma cama hospitalar, né? A sogra dele, gente, a sogra dele, que era a beneficiada por essas doações, ela voltou para o hospital. Então, o que ele fez? Ele devolveu. Então, nós vamos passar essa cama hospitalar para uma pessoa que precisa muito. Mas antes, vamos ouvir o Raul Machado? Vamos? É possível? Às 13 horas. Então, daqui a pouquinho. Enquanto isso, deixa eu chamar o padre, o nosso querido padre, gente. O nosso querido padre Jader Pereira. Cadê o padre Jader Pereira, hein? Cadê o padre? Alô, padre Jader Pereira. Alô, padre Jader Pereira. Eu só tô aqui, padre. Aqui, ó, isso aqui, olha, encontrei aqui. É, gente, olha, a partir de agora, nós vamos anunciar esta semana, a semana do Dia dos Pais, vai haver uma missa muito especial. Vai haver uma missa muito especial. Você vai vir no Santuário Bom Jesus, vai ser domingo que vem, Dia dos Pais. O padre Jader Pereira vai distribuir água benta para todos que vierem na igreja. Então você, por favor, traga uma garrafinha vazia para encher com água benta que jorra da fonte do Senhor Bom Jesus. E você vai levar essa água para os doentes, para os perturbados, para os viciados. Esta água é um santo remédio de Deus, é uma água transformada pelo poder de Deus. É domingo que vem, hein? No Santuário São Judas, na missa das 7, na missa das 9, na missa das 3 da tarde, ao lado da estação do metrô Pedro II, na rua Capitão Faustino Lima 101. Venha e ainda receba a bênção, papai. Todos os pais serão abençoados, como assim também a água benta você levará para casa. Isso é fé, isso é amor. Padre Jader!
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4: Ave Maria, cheia de graça, o Senhor é convosco. Bendita sois vós entre as mulheres, e bendito é o fruto do vosso ventre, Jesus. Santa Maria, Mãe de Deus, rogai por nós, pecadores, agora e na hora de nossa morte. Amém.
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4: Muito bem, meus amigos, como é bom encontrar você aqui na oração da Ave Maria. Essa linda e poderosa oração que tanto tem nos abençoado. Quero aproveitar e convidar você para me ouvir de manhã aqui na Rádio Capital, às 6 horas da manhã, das 6 às 7 horas da manhã, todo dia, tá? De manhã tem uma oração muito forte e especial também. Olha, meus amigos, eu quero convidar você, você que me ouve agora, você que está triste, sofrendo, para estar comigo domingo que vem. Pois domingo que vem eu vou realizar a missa da água benta. É a missa da água benta. Domingo que vem você pode trazer uma garrafinha vazia e você vai encher a sua garrafinha com esta água abençoada. Esta água é benta e exorcizada. Esta água é para dar para os doentes, viciados, perturbados. Essa água tem sido uma bênção em nossas vidas. Venha buscar. É gratuito. Domingo agora, 7 horas da manhã, ou 9 horas da manhã, ou 3 horas da tarde, aqui no Santuário do Bom Jesus, Rua Capitão Faustino Lima, número 101. Rua Capitão Faustino Lima, número 101. É na estação do metrô Pedro II. Chegando no metrô Pedro II, sai pela saída da Rua da Figueira e atrás da Rua da Figueira. Domingo agora, eu espero você e toda a sua família. Bom, gente, agora você continua com a Rádio Capital. Você continua com a maior audiência do rádio brasileiro, Eli Correia.

0: Negrinha chegou, Cíntia, boa tarde.
1: Boa tarde, Eli Correia, boa tarde, minhas amigas de todas as tardes.
2: Aô, potência!
1: Boa tarde pra você, minha amiga dona de casa, você que está no trabalho, você que já trabalhou, você que é empregada doméstica, você que é diarista, você que é cozinheira. É, boa tarde, minhas lindinhas, boa tarde, um início de semana com muita saúde, muita paz, muito amor no coração, não é? E boa tarde, bonitão, tudo bem? Tudo bem? Ótimo, boa tarde, minha bonitinha Daniele, boa tarde, minha bonitinha Vivi. Tudo bem, boa tarde para as outras bonitinhas que trabalham com a gente aqui na Rádio Capital. Eu falei bonitão, o comandante respondeu. E boa tarde para você, bonitão Meli Correia.
0: Bonitinho,
1: e para todos os bonitões que estão em casa.
0: Muito bem, são 13 horas e 13. Alô? Alô? Alô?
3: Alô?
0: Quem está falando?
3: Marciele.
0: Marciele Santos de Jesus?
3: É isso mesmo.
0: Dona Marciele, por favor, a senhora pediu aqui a ajuda do Clube da Amizade, a nossa ajuda, porque a filha Anne Gabriele de Jesus, 5 aninhos, pesa 17 quilos e infelizmente foi envenenada, viu, Cíntia? Ela foi envenenada por uma pessoa que dizia ser amiga, Cíntia, Roy Windham, por uma pessoa que dizia ser minha amiga, onde eu dei abrigo e fez essa maldade com a minha filha. Ela deu bolo com chumbinho para minha filha comer. Olha só, hoje a minha filha está em estado vegetativo e estamos precisando muito de uma cama hospitalar para ela ter um cuidado melhor. Quer dizer, olha só, gente, mostra como ela era. Por favor, Vitória, olha só, pode uma coisa, olha só, essa era ela, Cíntia. Pode uma coisinha dessa?
1: Mas quem foi essa pessoa
0: anos.
1: Que fez isso, meu Deus?
0: Agora
1: do
0: mostra
1: céu.
0: Como ela ficou depois do envenenamento.
1: Ai,
0: nossa, que judiação. Meu Deus do céu, como pode haver maldade tão grande no mundo como essa? Infelizmente, você colocou uma pessoa dentro. Você.
1: Ela colocou deu, na sua casa.
0: É, você trouxe essa pessoa para sua casa? Foi isso, Marciele?
3: Ex-sogra.
1: Ex-sogra?
0: Ex-sogra? Então é a avó da menina?
3: Não, eu conheci a moça através da minha ex-sogra.
0: Ah, conheceu a moça através da ex-sogra.
3: É, porque eu convivia só com meus dois filhos. Aí ela não tinha pra onde ir, aí ficou lá na minha casa. Aí decidimos. Rachela morou 6 meses.
0: Meu Deus do céu, e a menina...
3: Aí 6 meses ela foi embora, quando ela voltou, ela trouxe uma calça de chocolate com bolo. Aí eu saí, deixei ela, quando eu voltei, minha filha já estava envenenada.
0: Quer dizer, a menina ficou então nessa situação praticamente vegetando.
3: Ela vegetando, porque ela deu paralisia cerebral, ela deu uma parada de 15 minutos. Hoje ela não fala, não anda... Ela não senta, ela não sustenta a cabeça.
0: Mostra o jeitinho que ela ficou, então, por favor. Que dó, gente. Que dó, que dó, que dó.
1: E essa moça tá presa? O que aconteceu com ela?
3: Não, não tá presa, não. Eu fiz o boletim de ocorrência, mas não prosseguiram com o processo. Eu tenho que ir na delegacia para fazer um novo, para me entrar com o processo, para ela pagar pelo que ela fez. Aí amanhã que eu vou lá.
0: Agora, isso foi... Aconteceu isso quando?
3: Em dezembro de 2005. Dia 7 de dezembro.
0: Então faz 7 meses, né?
3: Sete meses. Quase 3 meses internada.
0: Gente.
3: Depois pegou alta e veio pra casa. Já tem uns 4 meses em casa.
0: Olha, gente, Anne Gabriele de Jesus, 5 aninhos. Infelizmente envenenada por uma pessoa que dizia ser amiga. A ex-sogra apresentou essa pessoa que estava passando por necessidade, uma pessoa que dizia ser amiga. Ela, a mãe, Marciele, deu abrigo a essa pessoa. Agora, por que que você acha que ela fez essa maldade com a Anne Gabriele?
3: Eu não encontro, porque ela me mostrava ser uma pessoa boa, me ajudava, ficava com eles, passeava. Entanto, ela não fez maldade, mas quando ela foi embora, que ela voltou, ela fez essa maldade.
0: E não teve um motivo, uma razão? Você
3: não,
0: fez alguma...
3: a gente nunca brigou, nunca... Não, está normal, ela...
1: Ela confessa que fez isso, que colocou chumbinho?
3: Não, quando ela descobriu que foi envenenamento, ela fugiu no outro dia, desapareceu aqui da região.
0: Desapareceu.
3: E aí, por atrás dela, não encontraram. Agora, com o tempo desse, ligaram para mim que ela apareceu. Agora, ela está...
1: E foi através do hospital, foram exames realizados que você soube que ela foi envenenada por chumbinho?
3: Foi. Teve um exame e tudo certinho. Aí testou que foi intoxicamento de chumbinho.
1: E só a garota
3: que ainda, né? Porque ela, a moça disse que fez isso antes, que meu filho mais velho empurrou a Anne da escada do quarto degrau. Só que aí fez o exame e tudo, não deu pancada, só deu intoxicamento. E a única pessoa que teve na minha casa foi ela nesse dia. Eu saí para resolver um negócio que eu fazia a unha, era manicure. Aí eu fazia a unha e fui aqui, olha o caso. Quando eu botei minha filha, já estava passando mal.
1: E só a menina que comeu esse bolo?
3: Não, todo mundo comeu, mas ela esperou a gente sair e deu na boca da Anne a calda de chocolate do outro lado do bolo.
0: Nossa, todo mundo.
3: Aí meu filho mais velho viu, não quis, que ela deu aí também. Aí não quis, mas a pequena, que era inocente, e ela comeu. Um pouco minuto já teve a reação.
0: Puxa vida, Deus me livre. Bom, agora o Marciele Santos de Jesus, da Alameda dos Pinheiros, Jaçanã. Você então está precisando de uma cama hospitalar para a pequena Anne Gabriele?
3: Uma cama, porque aqui a gente vê normal e é muito ruim. Para cuidar dela, sabe, no dia a dia, para ela comer, que ela comprou uma GCC.
0: Você já foi atrás? Você já foi atrás de alguma cama, conseguiu alguma coisa, viu, valor?
3: Não, não conseguimos nada. A gente planejou a assessoria, aí fizemos a inscrição, a médica tem que me dar primeiro uma ordem para depois voltar lá de novo por 30 dias.
0: Então, é Marciele Santos de Jesus. Você então está precisando de uma cadeia, de uma cama hospitalar para que você possa cuidar melhor da sua filhinha Anne Gabriele, não é isso?
3: Sim, isso mesmo. Sim.
0: Então, olha, espera um pouquinho, fica na escuta, não desliga o telefone. Vamos ouvir este áudio de Raul Machado, por favor. Vamos ouvir o áudio do Raul Machado.
2: Isso, mas por favor, se alguém estiver precisando, repassa, a gente vai ficar feliz, porque agora vai demorar mais dias aqui, a gente não sabe. E a Tânia ficou bem na cama dela, a caminha que não, aquela habitual dela, né? Ela ficou esses dias todos lá, entendeu? É uma cama dessa cara parada há muito tempo, a gente vai super entender se vocês disponibilizarem para outra família. Não se preocupem com a gente, porque agora a gente não sabe ao certo o que vai acontecer. Ela vai fazer exames.
0: Áudio, o Raul Machado, Cíntia, você conhece muito bem?
1: Claro, nosso
0: Ele
1: companheiro.
0: Pediu essa cama hospitalar para a sogra dele. A sogra voltou para o hospital e, segundo ele, ela ficou bem na cama dela mesma. Então ela está no hospital. Não sabe agora quando vai ser liberada, quando vai voltar. E ele se disponibiliza, esta cama que ele recebeu, ele faz ela, ele doa, que nós encontrássemos alguém para doarmos essa cama. Então, Marciele Santos de Jesus, a Anne Gabriele de Jesus, de 5 aninhos, envenenada, acaba de ganhar a cama hospitalar, Marciele.
3: Oh, glória, que é maravilhoso.
0: Uma cama de 7 mil reais. Uma cama, eu não sei se é 7 mil, eu sei que a cadeira é de 7 mil, a cama talvez não seja tudo isso, né? Mas de qualquer maneira é mais de 2, 3 mil reais.
3: Então,
0: Marciele, agradece os ouvintes, porque olha, é uma doação que foi feita para um colega nosso, Raul Machado, para a sogra dele, que ele abre mão dessa cama porque a sogra voltou para o hospital e quando ela sair do hospital, né, não se sabe quando, ela se acomodou bem na cama dela. Então essa cama ele disponibiliza para que a gente pudesse doar para alguém. Então nós escolhemos você para doar para a Anne Gabriela. Pode ser, Marciele?
3: Certo.
0: Nós temos a foto da cama só para mostrar? Não, né? Então, olha, você fala com a produção fora do ar, Marciele?
3: Sim.
0: Agradece os nossos ouvintes, agradece?
3: Obrigada a todos vocês que me ajudaram. Eu sou a mãe da Anne, que foi envenenada. Eu agradeço de coração. Só Deus sabe que eu estou feliz.
0: Então,
3: por ter conseguido.
0: O que você achou, Cíntia, dessa... Você viu, o Raul Machado devolve a cama porque não está precisando. E mesmo quando ela sair novamente, ela falou que se acomodou. Então é uma cama cara e que vai ser muito útil no caso aqui de alguém. Então a gente
1: maravilhosa achou a atitude dele, né? Já que ele não vai, que a sogra não vai mais precisar doar para outra pessoa, não é ele?
0: Então, gente, olha, eu quero agradecer a Deus em primeiro lugar, agradecer a cada um de vocês que nos ajuda a ajudar quem precisa. Nesse caso, a cama hospitalar, que era para a sogra do Raul Machado, agora, nesse momento, passa a ser de Anne Gabriele de Jesus, 5 aninhos. É filha de Marciele Santos de Jesus, envenenada e está em estado vegetativo. Como vai ser útil essa cama hospitalar? Como vai ser útil? Eles jamais teriam condições de comprar. E quis Deus que a sogra de Raul Machado, enfim... talvez não precise dessa cama quando for receber alta, e a gente pudesse doar esta cama para a Anne Gabrielle. Olha só, Aninha, olha, ali é ela quando, como era perfeita, gente, quando ela era perfeita. Olha, ela já na cama, já sendo cuidada pelos médicos, lá no hospital. E uma outra, um outro filme mostra ela com todos os equipamentos ligados nela. Hoje ela está com paralisia cerebral, olha só, olha que coitadinha. Então, nesse momento, gente, eu estou muito, entre aspas, viu, gente? Entendo o que eu vou dizer, feliz. Dizer, de um lado triste por uma situação como essa, mas feliz por podermos doar essa cama hospitalar, uma cama que já tinha sido doada, devolvida e agora volta para uma pessoa que precisa muito. Anne Gabrielle, 5 aninhos, Mamãe Marciele, Rádio Capital, isso é amor, isso é mão estendida a quem precisa.
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0: É a grande corrente do bem, Cíntia.
1: É, Clube da Amizade, mão estendida a quem precisa, não é mesmo? Tá aí, 1h23, ele já está prontinho aí para falar com a gente, para nos trazer as últimas notícias, né, Eli? Vamos chamando o nosso querido repórter Rogério Gama?
0: Vamos.
1: Boa tarde, Rogério.
6: Muito boa tarde, Cíntia, boa tarde, Eli Correa, boa tarde a todos os amigos da Rádio Capital, 26 graus em São Paulo, céu parcialmente encoberto, e vamos aos destaques desta segunda-feira, e vem o primeiro. O estado de São Paulo confirmou hoje o 16º caso de sarampo. É um bebê do sexo masculino com menos de 1 ano e já tomou uma dose da vacina tríplice viral. Ele mora aqui na capital, de acordo com a Secretaria Estadual da Saúde. E dos 16 casos confirmados, 13 foram na cidade de São Paulo, 2 em São Bernardo do Campo e 1 em Guarulhos. Tanto é que hoje a cidade de São Paulo, o estado, está começando uma campanha estadual de multivacinação, principalmente voltado aí para os casos de sarampo. O outro caso, ele, Cíntia, um motorista bêbado atropelou e matou um casal na madrugada de hoje aqui na Penha, na zona leste de São Paulo. Isso foi no viaduto Dona Matilde por volta da 1 hora da manhã. O senhor Nilson, eletricista de 56 anos, e a esposa dele, Maria Goretti, de 58, estavam voltando do trabalho, Eli e Cíntia. A mulher ainda morreu no local, ela foi arremessada de uma altura de 5 metros com o impacto da batida. O homem foi resgatado e morreu no hospital. O motorista bêbado está detido, está preso, cochilou na delegacia, olha o absurdo. Não quis fazer o teste do bafômetro. E o terceiro destaque, Eli e Cíntia, depois de estrearem no espaço de visitação do Zoológico de São Paulo, 3 filhotes do lobo-guará agora ganharam outra missão, hein? E essa é um convite para os ouvintes da Rádio Capital. Receber um nome. As pessoas podem participar da votação dando o nome para os 3 filhotes do lobo-guará, como serão chamados os animalzinhos. Pode entrar lá no Instagram, no @zoosaopaulo. O lobo-guará, ele e Cíntia, está estampado na nota de R$200. Eu não sei se é mais difícil ver o lobo-guará ou ver a nota de R$200 na mão, ele correr, Cíntia.
0: É. Coisa difícil, viu,
1: hoje, Cíntia? Parece que as notas sumiram hoje em dia, a gente quase não vê mais,
0: dinheiro, né? Dinheiro de R$200, quem é que...
1: E também se você está com esse dinheiro, ninguém troca, né?
0: É, Cíntia, difícil. Eu quero aproveitar esse momento para agradecer doações feitas ao Clube da Amizade. A gente faz todo esse movimento há 40, 50 anos e com a graça de Deus temos tido muitas conquistas com a ajuda de Deus e com a ajuda das pessoas. Com a sua ajuda, você que está nos ouvindo. A Maria Goretti de Souza, obrigado pela doação. Maria Goretti de Souza, Matheus Aparecido, obrigado, Matheus Aparecido, Sueli Teston, obrigado, Sueli Teston, Margarida Ferreira, obrigado, Margarida Ferreira, Cristina Pinheiro, obrigado, Cristina Pinheiro, Marizete, obrigado, Marizete, Sebastiana Vieira, obrigado, Sebastiana Vieira. Olha, tem mais gente que daqui a pouquinho eu agradeço, Cíntia.
1: Muito bem. Hoje, segunda-feira, né, dia 3 de agosto, já estamos aí no comecinho do mês de agosto, existe aí uma certa, uma coisa que muitas pessoas não gostam do mês de agosto, né, Elis? Já ouviu dizer isso, né? Não sei.
0: Mês de agosto, mês de desgosto.
1: Mas isso é uma bobagem, né, gente? A gente não deve pôr essas coisas na cabeça, a gente tem que ter fé, rezar e orar, para não ficar com, ai, mas mês de agosto, né? Tanta coisa
0: mês
1: acontece.
0: De desgosto.
1: Acontece como acontece todos os meses, coisas boas e coisas, infelizmente, não tão boas, não é mesmo? Faz parte da vida. Hoje dia 3, hoje é dia do capoeirista, sabia, Eli Correa?
0: Hoje
1: dia do capoeirista, né? E dia do tintureiro. Olha aí, ainda tem, né?
0: Lembra essa música?
1: Eu lembro de uma música assim.
0: Roupa pra lavar.
1: Era assim, ó. Segunda-feira, logo de manhã cedinho, vai lá em casa um baixinho. Entendeu? Tem roupa pra lavar?
0: Tem
1: sim, senhor.
0: Tem roupa pra lavar?
1: Tem roupa pra lavar?
0: Que é japonês,
1: sim, senhor. É. Ainda existe essa música aí no computador, comandante? Ou essa aí é do fundo do baú?
0: A gente nem sabia que cantava, né?
1: Acho que era um trio, né? Eram três rapazes. É. Bem, do programa de hoje nós temos a participação dele, né? Do nosso querido tarólogo, astrólogo, esotérico, o Amoreco Marcos Riton, que daqui a pouquinho vai estar aqui no programa com previsões para todos os signos do zodíaco. Lembrando que essa previsão ela é válida para a semana toda, viu, gente? Então, daqui a pouquinho, Marcos Riton aqui. Hoje também tem o quadro que toca no seu fone, né? A gente traz aí quatro músicas para você decidir, para você escolher a sua favorita.

0: Tintureiro, hoje existe ainda tintureiro?
1: Existe. Assim, tem as grandes lavanderias, né?
0: Mas não como tinturaria.
1: Ah, fala lavanderia, não sei. Lava. Mas
0: o tintureiro passa, tradicional mesmo.
1: Aquele lá, acho que saia... só. Não sei se existe. Aqui em São Paulo é difícil, né?
0: Mas, Cíntia, pode continuar.
1: Tá aí, muito bem.
0: Nós temos o nosso querido jacaré na escuta.
1: Hein? Então, para você escolher a sua favorita para ver o que você quer que toque no seu fone, é só você ligar no 983-34-5777. Você mandar o seu áudio, né? No 983-34-5777.
2: Mande áudio.
1: Tem as quatro músicas já pra mostrar? Tá prontinha aí? Então vamos mostrar, depois a gente até pergunta a opinião do jacaré. Vamos
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1: Essa é a música de número 1, Marisa Monte, Ainda Bem.
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1: a música de número 2.

0: Baby. Troca com Jorge Mateus é a música de número 4. A partir de agora, você já pode mandar o seu áudio no 98334-5777 e dizer qual você quer ouvir na sessão aí no quadro, né? O que toca no seu fone.
1: O que toca no seu fone? 1h30, 1h30, nesse domingo, dia dos pais, Cíntia. É, domingo, dia 9, eu vou estar na missa do dia dos pais, às 9h30 da manhã, na igreja Nossa Senhora da Penha. Alô, Praça Dom Elvécio, aí Elvécio Gomes, no Jardim Peri. Alô, Padre Juarez Darlan, é neste domingo, dia do papai. Missa especialmente para o dia dos pais, às 9h30 da manhã. Alô, Jardim Peri!
0: Muito bem, Jardim Peri, né? Aguarde lá, vocês devem ir à missa para o Dia dos Pais, né? Orar pelo papai.
1: Região de Jaçanã, Jardim Peri.
0: Toda aquela região ali, né, Eli? Exatamente. E lá dar um abraço, tirar uma foto com ele Correia, né?
1: Não, mas o mais importante é o pai nesse dia.
0: Sim, depois que orar, pedir pelo papai, pedir a bênção e tal, você vai registrar esse momento,
1: exatamente,
0: né? Tá aí, muito bem. Vamos chamando o nosso amigo? Vamos.
1: Atenção, Jacaré! Boa tarde!
2: Boa tarde, Eli Correia, boa tarde, Cíntia, boa tarde a todos os ouvintes, excelente começo de semana, gente!
0: Aí, muito bem, Jacaré, um ótimo mês de agosto para você, para todos aí do Mercadão das Pratas, tá bom? E eu queria saber se antes de você começar a falar das ofertas, de tudo de lindo que tem aí no Mercadão, eu posso dar rapidinho uma pequena mensagem, um pensamento para hoje.
2: Ah, Cíntia, tô atenta aqui, adoro seus pensamentos, tô na escuta, claro que pode.
0: Então vamos lá, comandante.
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0: A lagarta disse que ia voar. Todos riram dela, menos as borboletas. Então, caminhe com quem você sabe que acredite em você.
1: E você sabe por que a lagarta falou, Cíntia?
0: Por quê?
1: Porque antes da borboleta ser borboleta, ela é uma lagarta.
0: É.
1: Então, ela vive como uma lagartinha, né? Ela vive dentro de um casulo.
0: Uhum.
1: E ela, então, ela tem que estourar aquele casulo para voar. Se você quiser antecipar o casulo, cortar o casulo para facilitar a vida da borboleta, para ela fica toda
0: encolhida.
1: É. Então, ela tem que passar pela dificuldade para lá na frente ser uma linda borboleta.
0: Sim, só que quando ela disse que ia voar, todos riram, né? Ninguém acreditou.
1: Não sabiam da história.
0: Só as borboletas que não, porque já conheciam.
1: Exatamente.
0: Então, fica aí, olha, Jacaré, caminhe com quem acredita em você.
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1: É, Jacaré, tem gente que acredita em você e com toda a razão, porque quando você fala do Mercadão das Pratas, você só fala a verdade, Jacaré.
2: Ô, Eli, é verdade, que mensagem bonita, hein, Cíntia? É isso mesmo, a gente tem que andar com quem acredita em nós. Então, você que está do outro lado do rádio, não pense aí que você não vai conquistar um bom emprego, uma boa família. Você tem tudo para conquistar tudo, Eli!
1: É isso aí.
0: Tudo para ganhar um bom dinheiro e se tornar uma pessoa liberta, né? Sair voar também.
1: Sair
0: sendo revendedor e ganhar um bom dinheiro.
1: E voar.
0: Não
1: voar.
0: Depender mais de ninguém.
1: É voar.
2: Exatamente. Não depender mais de ninguém. 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
4: De tarde pra todo mundo que tá assistindo esse programaço aí do Eli Correia, Cíntia, gente, ó, beijão pra todos. 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
6: dá dinheiro!
1: Tchau, gente. 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Tchau, Jacaré. Tchau, Irineu. Nossa, que festa,
0: que
1: Cíntia.
0: Festa,
1: Jacaré,
0: né?
1: É só dizer parabéns, parabéns e até amanhã com outra festa, Jacaré.
2: Até amanhã, Cíntia, Eli, com outra festa. Já damos o endereço do telefone. Eli, arrebentamos. Beijo pra você, beijo pra Cíntia. 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
0: Tchau, Jacaré.
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1: Oi, gente, muito mais charme. Cíntia na capital.
0: Oi, Eli. A Rosimeire Rodrigues disse que eu cantava essa música na escola, a música do Tintureiro. É, disse que cantava, é. A Sônia Rosa diz assim: Cíntia, o tempo tá passando tão rápido que nem dá pra lembrar que agosto é mês do desgosto e mês do cachorro louco. É, esqueci do cachorro louco.
1: Cachorro louco, é verdade. É. Hoje nem cachorro louco tem mais.
0: É que agora todos acho que tomam vacina direitinho,
1: é,
0: né?
1: É verdade.
0: A Cláudia Menezes diz assim: Cíntia, gostaria de uma ajuda de fraldas para minha avó, de 98 anos. Ela só usa aquela que é fechada, as que o posto fornece. Ela não consegue usar. Se alguém puder me ajudar, não temos condições para comprar. O que ela deve fazer, então, Eli?
1: Então, gente, olha, nós vamos tomar nota, certo? Tem que tomar nota do telefone dela, Cláudia Menezes, né? E ver lá no clube se nós temos, ou então nós conseguirmos, né?
0: Fazer o apelo, né?
1: Inclusive, também já fizemos o apelo e nós estamos realmente recebendo doações, conforme vocês estão vendo, eu agradecer, para o pequeno Douglas, o Cauã. Cauã Gabriel, de 5 aninhos também. Ele que tem paralisia cerebral. Ele não foi por causa de envenenamento, não, graças a Deus, mas foi por outros problemas, né? Ele nasceu com paralisia cerebral. Então, gente, nós estamos aí empenhados nessa cadeira e nós estamos chegando lá, nós estamos conseguindo. Quero agradecer a Silvia Clarice, a Dirce Albuquerque, a Vilma Ávila, a Esperança, a Maria Helena, a Regina. Já já eu vou falar outros nomes ainda de pessoas que estão doando, graças a Deus. Estamos aí, chegando à cadeira de rodas especial para essa criança com paralisia cerebral. Às 13 horas e 43, alô, meu amigo Everton, grande Everton, escute esse depoimento.
12: Sou o Cláudio Dias Ferreira, aqui do Imbu das Artes. 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
3: Você sabia?
4: Você sabia?
5: Você sabia?
4: Você sabia?
3: Você sabia?
6: Ô Eli, você sabia que tem lugares para você chorar, para você desabafar aqui em São Paulo?
7: Não sabia.
6: Pois é, então olha aí, preste atenção. Viver em São Paulo tem um preço emocional pouco discutido entre o trânsito que consome horas do dia, as metas de trabalho que não dão trégua e a sensação de estar sempre um passo atrás. É comum que o corpo e a mente cobrem a conta em forma de exaustão. A psicologia reconhece o choro como um mecanismo natural de regulação emocional e a população escolheu esses lugares como acolhedor e perfeito para você desabafar. Então, quando você tiver vontade de chorar, desabafar, às vezes em casa não dá, né? Todo mundo fala, mas o que foi que aconteceu? Aí você vai falar, você chora mais ainda. Então, procure lugares como esse, no Vão do MASP. O Vão do MASP oferece uma vista para a Avenida 9 de Julho. Sentar-se ali, embaixo dos icônicos pilares vermelhos, permite observar o vai e vem da cidade, enquanto se processa uma emoção, sem que ninguém realmente pare para perguntar o motivo.
7: Poxa, que legal.
6: Tem mais, do Sesc Paulista. O ideal é o Mirante, que fica no 17º andar, no Sesc Avenida Paulista, com uma vista privilegiada e gratuita de toda a avenida. Por reunir amplitude visual e certa privacidade, o espaço pode ser um refúgio

0: silencioso. O outro local é na Catedral da Sé. Basta atravessar as portas do templo para que o barulho externo dê lugar a um silêncio quase imediato, quebrado apenas pelo eco dos próprios passos.
1: Que bom. Eu não sabia que havia em São Paulo lugares onde você...
0: Eleitos pela população, esses lugares.
1: Eleitos pela população, lugares para se chorar.
0: E desabafar.
1: E desabafar.
2: Você sabia?
3: Você sabia?
4: Você sabia?
2: Você sabia? Você sabia?
1: Você sabia, Tiago?
5: Eu não sabia, ele. Fiquei feliz em saber.
1: Então tá aí, Cíntia. Dá uma boa tarde pro Tiago, Cíntia.
0: Boa tarde, Tiago.
5: Ô, minha amiga querida, boa tarde, tudo bem?
0: Tudo bem, graças a Deus. 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
9: Para você ligado na capital, falo da rodovia Regis Bittencourt. A passagem por Itapecerica, sentido São Paulo, tem congestionamento de 5 quilômetros, do 290 ao 285. Difícil se aproximar da região de Embu das Artes. A partir de Embu das Artes, tranquilo acesso ao Rodoanel, e passando o Rodoanel, também tranquilo a Regis, na chegada ao Largo do Taboão. Entre o Largo e o Rodoanel, e entre o Rodoanel e a passagem por Itapecerica sentido Curitiba, aproveita, bom momento, pouco movimento na rodovia Regis Bittencourt. 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
10: Oi, Cíntia, Eli Correia, todos aí da capital. Eu sou a Nadir, de Diadema. Essa história do tintureiro aí me fez lembrar, quando eu era criança, o meu pai levava a gente para ir com ele no tintureiro, levar o terno dele, e depois nós íamos buscar. Eu, meu pai e meu irmão Luiz. E meu pai fazia parte dos vicentinos na igreja Santo Emídio, lá em São Paulo, não sei se é na Vila Prudente, é a igreja Santo Emídio em São Paulo, e a gente ia com ele levar o terno para lavar, e depois a gente ia buscar. Me fez relembrar esse tempo. Hoje eu não tenho mais a minha mãe, mas o meu pai eu tenho ainda, graças a Deus, com 87 anos, e ele está muito bem. Obrigada a todos vocês por lembrar, fazer a gente lembrar dessas histórias passados da nossa vida. Beijo para todo mundo da capital.
0: Beijos, querida. Obrigada. Olha, pelo
1: que
0: carinho.
1: Bacana, viu? Cíntia, que ela bacana, né? De um passado, né?
0: É verdade, é verdade. Essas músicas têm esse poder de fazer a gente viajar, né? Recordar. Eu tinha o nome do ouvinte aqui, mas como vão chegando muitas mensagens, e então vai apagando, eu não consegui mais localizá-la. Mas ela diz assim: Eli Correia, Cíntia, né? Você viu que ontem o João, no programa do João, eles falaram. Tom Cavalcante. Eles falaram a respeito do Eli, fizeram uma pergunta referente ao Eli. É. Poxa vida, eu não vi, eu assisto todos os domingos, justo ontem não assisti.
1: E aliás.
0: Porque eu não estava em casa, como é que foi, Eli?
1: Aliás, o programa é
0: eu
1: bom.
0: Eu adoro o programa dele.
1: É
0: bom.
1: É Acerte ou Caia.
0: É, já contaram para vocês.
1: Não, eu já falei até no rádio aqui que as tardes de domingo realmente são muito legais com o Tom Cavalcante. É sensacional. Ele é muito bom, ele está maravilhoso nesse programa.
0: Ele é ótimo. E o que, que ele falou para quem não ouviu?
1: Desculpa, eu, a tosse. É que não, falou, quem é o dono?
0: Foi uma das perguntas.
1: Eu vou mostrar depois da saudade. É. Ele perguntou assim, quem é o dono do bordão? Oi, gente!
0: Aí a pessoa acertou.
1: Aí na hora, Eli Correia. Aí ele legal. Falou, um abraço, Eli Correia. Que legal. Alô, Tom Cavalcante, um abraço para você também.
0: Aliás, Tom, você podia convidar o Eli para ir aí. Eu gostaria muito de ver ele caindo naquele buraco lá.
1: Deus me livre, caindo naquele buraco. Maria Helena Machado, obrigado pela doação, viu, Maria Helena Machado? Muito obrigado, Dirce Albuquerque de Jesus, muito obrigado pela doação. Obrigado, Madai Miria, obrigado, Jorge Almeida, obrigado, Ivo da Silva. Olha, gente, nós já estamos chegando a R$4.000 de doação, já estamos chegando ao valor da cama. E outra, nós procuramos, viu, Cíntia, fazer uma cotação e a cadeira de rodas, a cadeira especial do Cauã, nós conseguimos por um preço mais em conta. Então, nós já estamos em torno de 5 mil ao invés de 7. Porque você sabe que às vezes tem diferença de um lugar para outro. Nós conseguimos, inclusive, não sei, eu me esqueço o nome da pessoa, ele vai tirar as medidas todas do Cauã. Então é uma cama que vai. Então nós já estamos passando, chegando a 4 mil, então está faltando muito menos do que a gente podia imaginar para conseguirmos essa cadeira especial para o Cauã. Graças a Deus.
11: Gente!
1: Não, mas não é isso aí, não. Isso aí é aquele um dia atrás, né? Lá atrás, né? que ele gravou para nós, né? Mas tem aí a participação. Daqui a pouquinho eu vou mostrar para vocês dessa pergunta no CAI, né? Não, como é que é? Falei para você?
0: Responda
1: ao Caia, né? Então tá aí, são 2 horas em São Paulo. 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
0: Boa tarde, Rosana Ferreira. A Rosana Ferreira diz assim: Eli, vi você e a Cíntia num vídeo no Instagram com a Mayumi.
1: Ah, Mayumi. Lembra, da Alfa.
0: Que nós tiramos foto lá.
1: Sim,
0: na
1: feira japonesa.
0: Na feira japonesa, na exposição.
1: Japão. Quero até dar um alô pra Mayumi aqui.
0: Isso,
1: né?
0: Mandar uma abração pra ela.
1: Você lembra, Cíntia? Que ela veio ao nosso encontro. Oi, Eli, oi, Cíntia. Tá. É. Mayumi, um beijo pra você. E olha aí, a ouvinte nos viu aí no vídeo, né?
0: Ela deve ter colocado a foto que nós tiramos juntos no Instagram.
1: É, legal.
0: E aí a ouvinte viu. Legal, tá muito bacana.
1: Então, gente, eu quero só lembrar vocês que quinta-feira tem o atendimento da doutora Maria Faioc. É só você ligar, já agendar. Olha, está muita procura, viu, pessoal? Está muita procura. 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Você pode mandar também a sua história para o canal YouTube Eli Correia Oficial. Canal YouTube Eli Correia Oficial. Estou aguardando a sua história para que eu possa narrá-la aqui no rádio e também no Clube da Amizade.
0: E você hoje... já falou o nome certo do programa aí, Eli?
1: Hã?
0: Que não é... Como é que você tinha dito?
1: Não, eu falei responde, não. É Acerte ou Caia. Mais fácil. Acerte ou Caia. Com Tom Cavalcante. E eu vou mostrar depois o áudio, né? O áudio. Desse momento em que ele perguntou quem é o dono desse bordão, oi gente, aí o pessoal respondeu.
0: Eu quero só dar um alôzinho, que o senhor já vai começar a saudade. As pessoas estão perguntando, cadê o horóscopo, cadê o amoreco,
1: logo após
0: depois da saudade.
1: Sim, tá bom, tá certo. Então, gente, olha, quero mandar antes um beijo para Creuza Ferreira Gonçalves, agradecer pela doação. Creuza Ferreira Gonçalves, que mora em Diadema. Olha, eu que pensava que iria a semana inteira, de repente estou achando que bem antes nós vamos fechar as condições para comprar aquela cadeira de rodas infantil especial para o Cauã. Graças a Deus e graças a você que contribui, que faz a sua doação, não importa de quanto, basta você ligar no 5081-6292 e pedir a chave Pix do Clube da Amizade, que é o CNPJ. Bem, e hoje no canal YouTube, Desenganado, porém, o impossível aconteceu.
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você. Com os trabalhos técnicos de Flávio Rangel, vamos começando então mais uma carta de história que a vida escreveu. E tem histórias, gente, que só a vida mesmo poderia escrever. Caro Eli Correia, eu me chamo Nelson e envio essa carta para que você possa narrá-la. O maior contador de histórias do Brasil, Eli Correia. É uma carta de Deus, é uma carta de gratidão. Quando o telefone toca muito cedo, quando o telefone toca fora de hora, normalmente não é boa notícia. Normalmente não é boa notícia. Oi, Nelson, você viu o Nildo de ontem para hoje? Falou com ele? Você tem alguma notícia dele? Era a minha cunhada, mulher do meu irmão Nildo. Imagina você dormindo, telefone toca, você atende. Oi, Nelson, você viu o Nildo de ontem para hoje? Você falou com ele? Tem alguma notícia dele? Era a minha cunhada, mulher do meu irmão Nildo. Sabe quando você não entende nada, você está acordando assustado, perdido, você não está, sabe, compreendendo direito, até os pensamentos se acalmarem, encontrarem, leva um tempo, você não sabe nem o que responder, mas dava para perceber que algo muito ruim estava acontecendo. Não, André. Eu não falo com ele já faz uns 4 dias, ué. Mas o que está acontecendo? Você não sabe dele? O que houve? É que eu estou preocupada. O Nildo saiu para trabalhar ontem e não voltou para casa. Na verdade, ele nem chegou no trabalho. Eu acho que alguma coisa aconteceu. Peraí, Andréia. Eu tô acordando, eu tô levando um choque, na verdade. Peraí, Andréia, você tá falando que ele saiu pra trabalhar ontem pela manhã, não voltou pra casa e nem tampouco chegou no trabalho? E você não falou nada antes pra nós? Por quê? Por que você não falou antes, não ligou antes? A verdade é que eu fui tomado por uma angústia, um medo, e a pergunta era: o que foi que aconteceu com meu irmão? O que foi que aconteceu com meu irmão? E só vinham pensamentos ruins, pois ele foi trabalhar de moto e sabemos bem que os acidentes com motos, na maioria das vezes, são fatais. Quando não deixam as pessoas aleijadas, enfermas por muito tempo. Mas, para entender o meu desespero e o medo de perder meu irmão, é preciso voltarmos lá atrás, no início da família. Somos em 8 filhos e um sobrinho que virou irmão, pois a minha mãe o criou desde pequeno. Somos do Nordeste. Para ser mais exato, somos de Ceará Mirim, Rio Grande do Norte. Eu era o mais novo dos 8 irmãos. E ele, Nildo, era o segundo. Ou seja, nós crescemos juntos. Íamos jogar bola no campinho. Íamos tomar banho no rio. Éramos realmente uma dupla. Aonde estava um, o outro também estava. O tempo passou. Viemos para São Paulo, alugamos um cômodo e moramos por um bom tempo até começarmos a conhecer as nossas primeiras namoradas. Meu irmão Nildo e eu fomos muito ligados à música. Adorávamos rock. Nossa, como gostávamos de rock. Pegávamos o nosso salário no fim do mês. Íamos ao centro comprar os nossos discos, os famosos discos de vinil, aqueles long plays, Guns Roses, Erasure, Pet Shop Boys, A-Ha e tantos outros. E o tempo foi passando. Começamos a namorar. Cada um casou-se e seguiu sua vida. Nildo agora está casado. Nildo tem 3 filhos e uma netinha recém-nascida. Eu também casado, 5 filhos e uma netinha a caminho. E todo esse filme passou na minha cabeça. E eu não imaginava
ou não imaginaria a minha vida sem meu irmão por perto. Então, para dizer às pessoas como foi a nossa vida, como se fosse um filme, aquilo passou. E chegamos então, agora, ao terrível dia de novembro. Aquele terrível dia de novembro, em que minha cunhada me acorda, me desperta falando: cadê o Nildo? Você tem falado... Quer dizer, aquilo... Você imagina você acordando e recebendo esse bombardeio de coisa na sua cabeça. Você não trabalha bem. Até você acordar, despertar mesmo. A verdade é que depois que a minha cunhada me ligou e começou a nossa correria à procura de notícias do meu irmão, a família toda foi avisada. Começa o desespero de todos. Ninguém sabia nada sobre ele. O Nildo tem o costume de ser sempre o primeiro a dar bom dia no grupo da família. Não falha um dia, ele tinha esse costume de ser ele o primeiro a dar bom dia para o grupo da família, mas sem falhar um dia. E percebemos que naquele dia anterior, ele não havia dado bom dia no grupo. Aí que nós fomos perceber, pela primeira vez ele não deu bom dia para o grupo. Aí o pavor tomou conta de todos. Ligamos para todos os hospitais, mas não o encontramos em nenhum hospital. Falamos com um parente policial aposentado e ele entrou em contato com outros policiais que estavam em serviço para ver se sabiam de alguma ocorrência. A cada toque de telefone, o coração disparava. Era uma angústia, um misto de medo e ao mesmo tempo esperança. Pode ter acontecido pior, mas pode também não ter acontecido. O que que houve? Será que foi uma tragédia? Não sabemos. Mas pode ser que, de repente, aconteceu alguma coisa. Quer dizer, você fica entre o medo e a esperança. Quando, enfim, chegou uma notícia. Houve um acidente na Imigrante, sim. E foi com uma moto. Nessa hora, os pensamentos... Será? Ninguém falou quem era... Se disseram que houve um acidente na Imigrante com uma moto. E os pensamentos, somente pensamentos ruins, só pode ser ele, só pode ser ele, só pode ser ele. Que angústia, que desespero. E os pensamentos ruins. O que ficamos sabendo desse acidente? Olha o que ficamos sabendo. Na Imigrantes, ali na altura de Diadema, em sentido São Paulo, existem várias passarelas que servem para que as pessoas atravessem por cima da rodovia. E naquela passarela, já na divisa de Diadema com São Paulo, alguém estava querendo colocar fim à sua vida. Uma pessoa se preparava para pular da passarela e cair lá na rodovia dos Imigrantes. Sim! A última passarela divisa de Diadema com São Paulo, alguém queria suicidar-se. As pessoas que passavam por ali na passarela, outras pessoas, vendo aquela situação, criaram uma aglomeração em torno dessa pessoa. Algumas, na beira da rodovia, aqui embaixo, foram se aproximando da passarela. Alguns carros, lá embaixo do viaduto, começaram a reduzir a velocidade. Vai que essa pessoa pula e pega aqui embaixo um carro, imagine. Mas o povo lá em cima já estava aglomerado em torno dele. Aqui embaixo, gente ali na beira da rodovia, pessoas freando os carros. Um caminhão então reduz bruscamente a velocidade. O que faz com que o carro de trás... Vem vindo um carro atrás. Esse carro se jogue do lado para não pegar o caminhão e bate na moto. Nessa moto, agora ficamos sabendo. Era ele, o meu irmão Nildo. Era Nildo que pilotava a moto, era ele. Por isso que sumiu, desapareceu. Ele não tinha nada a ver com o acontecimento da pessoa querer pular lá da passarela.
mas ele acabou sendo o mais prejudicado. O mais prejudicado. O rapaz não pulou, porque todo mundo segurou ele para não pular. Mais embaixo, agora, com essa freada brusca do caminhão, o carro que vai desviar do caminhão pega a moto. Aquela pessoa que queria pôr fim à sua vida não o fez. E damos graças a Deus por isso. Depois do acidente, duas pessoas levadas para o hospital no bairro Piraporinha, no hospital ali de Piraporinha. A mulher do carro e o motoqueiro, que chamavam de motoboy. Alguns parentes foram correndo ao hospital Piraporinha. Vai que pode ser Nildo. Todo mundo torcia para que não fosse ele, mas, né? A verdade é que a angústia só aumentava, mas as esperanças diminuíam, pois fazia quase 2 dias. E se estivesse tudo bem, alguém do hospital já teria ligado para a família para avisar. Se estivesse tudo bem, ele estaria falando, ele teria dito o telefone da família. Aquele silêncio só nos levava a crer que algo ruim, muito ruim, algo pior tinha acontecido. Logo ficamos sabendo que aquele homem da moto tinha sido transferido em estado grave, gravíssimo, para o hospital Serraria. Saiu do Piraporinha, foi para o hospital Serraria. Correm, então corremos todos nós para esse outro hospital, o Serraria. Chegando ali em Serraria, na entrada da emergência, uma parente perguntou aos guardas se sabiam de algum motoqueiro que teria dado entrada ali no hospital. Foi quando um daqueles guardas disse: moça, ó, entrou um motoqueiro sim, mas eu duvido que ele ainda esteja vivo. Ele chegou aqui todo moído. Disseram que ele foi imprensado por um carro e um caminhão na Imigrantes. Eu, em casa, fazendo minhas orações de joelhos no chão da minha garagem, eu fico sabendo disso. Imagine eu ajoelhado orando e fico sabendo. Foi, olha, eu fui consumido por uma dor, por um aperto no peito, em meio ao choro, ainda me agarrando a uma mínima esperança, eu ainda de olho no celular. Foi na hora em que me enviaram um vídeo do acidente. Alguém filmou o acidente, ali à beira da rodovia, aquele motoqueiro agonizando, no chão daquela rodovia Imigrantes. Não tinha dúvida, era o meu irmão. Era Nildo, meu irmão. Esse vídeo comprovava, era ele. Eu sempre respeitei todas as religiões e pedi a cada um dos meus amigos que parassem por um minuto e pedissem a Deus pela vida do meu irmão. Eu senti o quanto meu irmão era querido. Tinha até pessoas de outros estados fazendo oração, fazendo novenas. E as horas vão passando. Agora, não há mais dúvida, Nelson, o Nildo tá mal. Muito mal, mas tá vivo. Ele tá vivo, mas tá mal. Mas como? Sim, ele tá vivo, tá na UTI em coma profundo. Então fomos correndo para o hospital de Serraria e realmente confirmado. Ele estava em coma profundo na UTI do hospital Serraria. Foram inúmeras cirurgias. Não existia nenhum lugar no corpo dele que não tivesse sido machucado. Seu quadril foi destruído. Órgãos foram comprometidos, até a sua cabeça, das mais afetadas. Nildo estava cheio de pinos, placas de titânio. Houve, olha, vejam bem, reconstrução da bexiga. Eu não acreditava em super-heróis. Eu nunca acreditei em pessoas com poderes sobrenaturais. Até acontecer isso com meu irmão. Um verdadeiro super-herói que ainda estava vivo. Apesar de tudo, ele ainda respirava. De verdade, ele estava nas mãos de Deus. Os médicos diziam que era muito difícil ele sair daquele coma. E que se saísse, nunca mais seria o mesmo. Nós só procuramos Deus quando a situação complica, né?
A gente está errado. Só procurar por Deus quando a situação complica. Mas, nessa hora, temos que procurar por Deus. E não é justo, realmente, que nessa hora, tudo bem, a gente só procura quando precisa, mas Deus é Deus. Deus não te abandona. Embora por várias vezes a gente tenha esquecido de Deus. Quando as coisas estão bem, quando as coisas vão bem, a gente esquece de Deus. Mas, sabe, você não o chamou para festa. Você o chamou agora. É, você só o chamou para preparar a festa, mas não o chamou para festa. É algo que temos que mudar, que temos que melhorar dentro da gente. E isso vale para parentes e amigos. Não podemos só procurar Deus na hora que precisamos. Temos que buscar Deus também quando a festa está acontecendo. E ele, Nildo, resistiu e foi forte. Além das orações de pessoas que nem o conheciam, que com certeza fizeram a diferença, Deus deve ter pensado: esse rapaz é muito querido, vou deixá-lo mais um tempo, vou criar um propósito para a vida dele, já que muitos pedem pela sua recuperação. Naquela sala de UTI, vê-lo deitado naquela cama, ao lado de várias outras pessoas, me passou tanta coisa na cabeça. Nildo, você ali em coma, respirando por aparelhos. Eu ouvia aquela respiração e não me parecia ser você. Eu realmente via o quanto a vida é um sopro, uma curta viagem que também pode ser longa. Mas existem diferentes formas de viver. Existem vidas curtas que valeram cada segundo. E existem vidas longas que foram um desperdício de tempo. Os médicos disseram o quão grave ele, meu irmão, estava. Porém, a cada minuto que passava, eles, os médicos, sentiam que meu irmão estava lutando. Na minha segunda visita, aconteceu uma coisa bem estranha, para não dizer surreal. Eu estava ali ao seu lado e conversava muito com ele, embora soubesse que ele não estava ouvindo. Comecei a fazer uma oração no seu ouvido. E enquanto eu orava no seu ouvido, ele está em coma profundo, ele está em coma. Mas eu assim mesmo estou orando por ele no ouvido dele. Eu sinto que alguém me toca de uma forma que pareceu um empurrão. Foi tão forte o empurrão que eu levei que cheguei a me deslocar alguns centímetros na cama dele, quase que sobre ele. Quase que eu caí nele. Eu pensei, poxa, deve ser alguma enfermeira, algum enfermeiro atendendo aqui o paciente do lado. Eu fui olhar, não tinha ninguém. Nem enfermeiro, nem enfermeira. Pois tinha certeza de que alguém estava ali atrás daquela cortina e que havia esbarrado em mim, me empurrado. Após eu, né, olhar, não ver ninguém, foi aí que eu dei a volta e fui até a parte da frente daquele outro leito. E para minha surpresa, realmente não tinha ninguém. Então quem me empurrou? A ponto de eu me deslocar, a ponto de eu quase cair sobre meu irmão. Eu senti nessa hora um arrepio pelo corpo inteiro. Eu suei frio e comecei a imaginar coisas. Fiquei pensando que ali naquela UTI, muitas pessoas haviam deixado esse plano. E pensei, meu Deus do céu, será que é o Nildo? Será que é o meu irmão? Lembrei de várias histórias de experiência quase morte. Muita gente já deve ter assistido até programa em televisão de experiências de quase morte. Um momento bastante comentado, vivido por muitas pessoas. Pessoas que se viram no leito de morte, que chegaram a ver e conversar com parentes já falecidos. E olhando meu irmão ali, todo cheio de drenos, tubos, fios, remédios, aparelhos ligados, eu cheguei a pensar que ele poderia não estar mais entre a gente. Quer dizer, estava só o corpo ali, as máquinas ali, mas ele mesmo não estivesse mais. No dia seguinte, os médicos disseram que a evolução dele... E tinha existido evolução, mas muito pouca, muito pequena, mas que ele estava lutando, e sinalizaram positivamente pela primeira vez ao dizer que ele poderia se recuperar. Aquele novembro foi o pior novembro das nossas vidas. O que começou com uma simples saída para o trabalho
resultou em uma cama de UTI entre a vida e a morte, mais para a morte do que para a vida. E os dias foram passando, e dia a dia o seu estado clínico mudando. Ele estava sobrevivendo, estava reagindo além das suas forças. Em casa, nas minhas rezas e orações, nas redes sociais, pedindo aos amigos que não parassem de orar e rezar. De repente, meu telefone tocou. Era a minha cunhada, Nelson, você não acredita, Nelson. Eu pensei, morreu. Não, o Nildo saiu do coma. Ele acordou agora, ele saiu finalmente do coma. O sentimento era de vitória. E eu corri para o hospital onde já tinha muitas pessoas esperando para ver meu irmão. E eu subo para vê-lo. Correndo, desesperado, cheguei na UTI, parei por uns 2 ou 3 minutos a alguns passos do seu leito. Eu parei assim, fechei meus olhos e pensei em voz alta: Senhor, obrigado pela vida do meu irmão. Obrigado por não ter soltado suas mãos, Senhor. Obrigado por mantê-lo aqui com a gente, Senhor. Ele é digno da sua graça. Ele é merecedor da sua misericórdia. E então me aproximo dele. Ele ainda, com os tubos na boca, olhos fechados, o rosto todo machucado, e eu digo: bem-vindo de volta, mano. Você está de volta para o nosso convívio. Você saiu do coma. Você vai sair dessa para gritar ao mundo que a fé é a principal ponte para ser ouvido por Deus. Ele não conseguia falar. Apenas fechava os olhos quando queria concordar com alguma pergunta. E quando tentava falar, se engasgava com aqueles tubos na boca. Os dias continuaram passando, claro. Dia após dia, Nildo ia melhorando mais e mais. E certa vez, quando eu estava ao seu lado, ele me falou uma coisa que me deixou completamente intrigado, assustado, chocado. Eu havia perguntado do que ele se lembrava desde o momento em que saiu de casa para trabalhar até agora que saiu do coma. E ele me respondeu: Nelson, eu lembro de pegar a Imigrantes. Estava uma chuva bem fininha, uma garoa. Lembro de um carro chocar contra mim. E lembro de estar me vendo deitado nessa cama, com você ao meu lado, fazendo uma oração. Eu falava, mas você não me ouvia. Eu tocava em você, mas você não sentia. Acho que eu morri e voltei. E quando eu voltei, eu esbarrei em você, eu toquei em você. E foi aí que eu lembrei. Quando eu senti um esbarrão nas costas e não havia ninguém, era ele! Era ele! Que tinha saído do corpo por um instante e havia voltado para o corpo. Foi aí que eu me lembrei daquele dia. É claro que muitas pessoas não acreditam nisso. Há pessoas que só acreditam no que vivem, no que veem. Eu não duvido de absolutamente nada, pois acho realmente que ele possa ter saído do seu corpo e voltado. E é isso que ele também acha. Quando ele sai, ele vê ele ali no leito hospitalar, me vê eu orando, rezando, e é quando recebo aquele empurrão. Enfim, o Nildo teve alta. Foram dias difíceis, porém, não largamos a mão dele, assim como Deus o fez. Meu irmão é merecedor do olhar de Cristo sobre seus caminhos, sobre cada passo que ele dá. É um cara único, de coração bom, que depois de tantas cirurgias e tantas reconstruções no seu corpo, hoje anda com dificuldade. Porém, andar, só andar, já é um milagre. Aliás, depois daquele dia, tudo em sua vida passou a ser milagre. Hoje,
ele fixou-se mais a Deus. Vai à igreja quase todos os dias e sai convidando a todos que precisem do poder da palavra do Senhor. Nildo é sinônimo da fortaleza de paz e de união. E a nossa família, assim como os tantos amigos espalhados que temos, agradecemos ao nosso Senhor Jesus Cristo pela sua vida. Nildo, meu grande irmão, agradeça a Deus por você, pela sua saúde e determinação e pela sede de vencer. Que a sua vida seja abençoada, que seus passos sejam guiados e que a sua história seja vista e sirva de força aos machucados. Que a paz tome conta do seu viver, que você seja uma ponte também para quem está em um leito triste. Que seja tocado por Deus e fique bem. Que Nossa Senhora te defenda, te proteja e seja sua guia. Que você siga sendo bom, sua bondade nos contagia. E por fim, Deus te fez grande. É essa parte que eu mais lembro, daquele dia frio, triste e chuvoso, daquele dia nas chuvas de novembro.

Nelson Silva. Estamos gratos, Eli Correia, pela sua narração. Que Deus seja remédio em todos os leitos, em todo lugar onde se lembrarem dele. Amém.

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1: Gente, às 2 horas e 36, vamos ouvir o Nelson Silva. Vamos, o Nelson Silva que mandou a carta, vamos.
2: Boa tarde, Eli Corrêa. Boa tarde a todos que estão ouvindo essa carta. Infelizmente não posso falar ao vivo, mas posso mandar uma mensagem mais de agradecimento à Rádio Capital, a Eli Corrêa, por toda essa emoção, né, dessa carta sobre meu irmão, o anjo que Deus colocou na minha vida, e que se 10 vidas a mais eu tivesse, as 10 eu queria que ele fizesse parte dessas vidas, porque é uma pessoa ímpar, é uma pessoa maravilhosa, é uma pessoa diferente, né? Ele não mede esforços para ajudar quem quer que seja, é aquele irmão presente, é aquele irmão que faz questão de estar envolvido, para ajudar, né? Sempre para acrescentar, né? É um irmão maravilhoso que todos amam. É o primeiro a dar bom dia a todos no grupo da família. E no dia que ele não dá bom dia, aí a gente já fica preocupado. Foi o que aconteceu exatamente aí no começo da carta, né? Ele ficou sem dar bom dia e a gente foi ver aconteceu o que aconteceu, né? Mas é isso. Quero agradecer demais a Deus pelo irmão que eu tenho, pela família que eu tenho, né? Não existe família perfeita, existe família abençoada e nós somos abençoados, né? Se você tem um irmão que você não fala há um tempo, se tem uma mágoa na família, resolve isso logo. Resolve porque é muito bom, você tira um peso. Existe uma frase, né, que eu costumo carregar e dar muito ênfase a ela, né, de que feliz é aquele que perdoa primeiro, né? Então, se você tem alguma briga aí com seu irmão, perdoa. Não interessa quem que é o culpado. Perdoa, né? Ativa o modo felicidade, porque é muito bom a gente estar bem com os irmãos, né? Irmãos é nosso porto seguro, né? É a família que Deus nos deu, né? Obrigado, Eli Corrêa. Obrigado, Rádio Capital. Nildo, sei que você está ouvindo essa carta aí. Eu te amo, viu, meu irmão? Te amo, muito obrigado por fazer parte da minha vida, viu?
1: November Rain. Chuva de novembro. Foi exatamente numa garoinha fina, chuva fininha, em plena Imigrantes, naquela última passarela divisa de Diadema com São Paulo, aonde um cara resolve pular da passarela. Aí as pessoas ali cercam ele, não permitem que ele pule, mas criou aqui embaixo na rodovia um problema. Gente freando, garoa, um caminhão bruscamente freia. O carro que vai atrás vai desviar, senão vai bater tudo. E no que desvia, bateu na moto. E foi o que aconteceu com o Nilton, irmão de Nelson Silva. Guns Roses, November Rain. Chuva de novembro. Rádio Capital. E mais uma história que a vida escreveu. Ou se você quiser, a fé escreveu. Que saudade de você.

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E mais uma história da vida escrita. Mande a sua carta, mande a sua história para eu narrar aqui no rádio, para eu narrar no canal YouTube ali, Correio Oficial. Olha ele aí, o Nildo, né? E acho que ao lado dele tá o médico, né? Ou tá o tal Nelson. A gente não sabe, né? Mas ele com certeza é o Nildo que tá na conta. Você pode mandar a sua história para este e-mail, cartasaudadeelicorreia@gmail.com. Mais uma

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4: Muito bem, vamos chamando então o nosso querido Amoreco, o astrólogo esotérico Marcos Guiton, que vem aí com os quatro primeiros signos do zodíaco. Alô, Amoreco, boa tarde.
5: Ares! 21 de março a 20 de abril.
6: Na Ares, a semana começa começando mesmo. Parece que é um pontapé inicial para muitas coisas, e muitas coisas interessantes e boas. É melhor você fazer uma varredura, uma limpeza de muita coisa que não te serve mais. De pessoas, as situações que você tem percebido que são meio falsas, que tentam te colocar em intrigas e fofocas, etc. É melhor se afastar bastante disso nessa semana, como os astros te indicam. Tem muita coisa também que você precisa doar. Você já faz muita coisa, já ajuda muita gente, mas tem coisas que estão paradas, encalhadas na sua vida. Faça aí uma doação, faça uma limpeza de tudo aquilo que é necessário. Essa é uma semana de boas libertações, de deixar livre as pessoas e as coisas que precisam ir. Então aproveite esta energia para se sentir mais leve e menos sobrecarregado.
5: Touro! 21 de abril a 20 de maio.
6: Falta de inspiração não vai te faltar não, viu, Taurino? Pelo contrário, é uma semana de uma atividade mental que tem determinados momentos que você vai pensar tanto e vai criar tantas coisas na sua cabeça, tantas invenções, que se você não tomar cuidado, você vai acabar fantasiando coisas que não existem, principalmente nos relacionamentos pessoais e também dentro do ambiente de trabalho. Então, a atividade mental é muito boa, faz você criar seu pensamento criativo, faz você se movimentar, mas não crie situações que não existem e não acredite naquilo que você não está realmente vendo e sabendo com certeza. Saiba como aí dosar essa sua imaginação muito fértil, muito poderosa e que traz uma energia incentivadora para uma semana atípica de bons movimentos e de assim uma boa movimentação com tudo de uma forma geral.
5: 21 de maio a 20 de junho.
6: Gêmeos, cuidado com as fofocas essa semana. É, cuidado com aquilo que dizem para você sem terem certeza de nada. Fique muito atento a isso no ambiente profissional, mas principalmente na vida familiar. É um tal de diz que me disse, fala uma coisa, dizem outra, depois você vai querer rebater, vai querer dizer, contradizer o que foi dito, e isso vira aí, ó, um pandemônio, uma fofoca sem necessidade. Essa é uma semana onde o silêncio, nesses casos, é de ouro, a palavra é de prata, e o reavaliar aquilo que é dito é melhor. Então, permaneça na sua, para evitar problemas ali na frente. No mais, a semana é produtiva e boa. Por isso, aproveite com aquilo que é importante, aquilo que realmente é necessário para a sua vida, e não com fofocas e picuinhas.
5: Câncer! 21 de junho a 22 de julho.
6: Câncer, aproveite essa semana para se reorganizar. É hora de colocar prioridade naquilo que realmente importa. Em determinados momentos, você tem invertido o papel, os valores da sua postura, daquilo que você é no mundo e com as pessoas, e se colocado muito de lado, se colocado muito em segundo lugar, ou às vezes até em menos, né, lugar aí. Você não pode continuar desse jeito. Esse é um momento onde você precisa

0: reavaliar as suas condições, suas posturas e se colocar em primeiro lugar para que as coisas possam acontecer e você possa realmente, perceber que a vida está andando a seu favor. Não é só se colocando abaixo ou criando situações para ajudar o próximo, mas também de pensar em você e resolver as suas situações antes para depois ajudar as pessoas. Se coloque em primeiro lugar essa semana, os caminhos se abrem com mais facilidade, canceriano.
1: Muito bem, esse foi o nosso querido Marcos Guiton, o Amoreco, com os quatro primeiros signos do zodíaco: Áries, Touro, Gêmeos e Câncer. Daqui a pouquinho ele volta para falar com você que é de Leão, Virgem, Libra e Escorpião.
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1: Muito bem, a gente tem um vídeo aqui, né, que está viralizando, que a Monique Evans mostra recuperação após cirurgia facial e relata problema com banco.
3: Problema
1: Não me reconheceram.
3: seríssimo com o meu banco. Não me reconheceram nem com faixa, nem sem faixa. Soltei o cabelo, não me reconheceram. Gente, não sei como vai ser isso. Eu vou ter que estar boa para ir lá para ver minha senha novamente. Gente, fala sério, não pude pagar o babado no Pix. Tive que
1: Deus.
3: usar o cartão de crédito. Banco, sou eu, operada.
1: Meu Deus, mas também ficou
4: É, não,
1: muito diferente.
4: é porque você coloca, você tira a foto e aí você
1: Não,
4: não
1: não
4: reconhece,
1: reconhece,
4: não
1: claro.
4: reconhece.
1: Não
4: É,
1: dá,
4: reconhece
1: ela
4: uma
1: tá outra
4: facial,
1: pessoa.
4: outra
1: A
4: pessoa.
1: boca é diferente, o
4: Tá,
1: queixo, ela. Não dá, minha filha. Espera ficar tudo normal, sei lá como, não sei.
4: bom, Cintia, então nós vamos. Juliana, vamos fazer a Juliana? Juliana, boa tarde, Juliana!
5: Oi, Eli, oi, Cíntia, boa tarde, tudo
1: Boa
5: bem?
1: tarde, tudo
4: Olha,
1: bem?
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6: 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Muito obrigada.
4: Ouviu aí, Juliana? Tá tudo bem aqui, sim, graças a Deus. E desculpa de eu não ter aqui, eu tava preocupado com a pessoa que ia falar, acabei nem respondendo para você. Mas tá tudo bem, sim, viu, Juliana? 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
1: Olha, e 3 anos após morte de Rita Lee, viúvo Roberto de Carvalho assume namoro. Roberto de Carvalho emocionou os fãs de Rita Lee ao surgir desesperado em sua primeira entrevista após a morte da cantora aos 75 anos de idade, vítima de um câncer no pulmão. Agora, 3 anos depois, o artista vai refazendo a sua vida, inclusive amorosa. Depois de rumores indicarem um affair entre Roberto e a empresária Lilibeth Moreira,
4: Monteiro,
1: de Carvalho, o próprio músico resolveu assumir em roda de amigos o novo relacionamento. Hoje saímos oficialmente do armário, disse. O que chama atenção é que o encontro de Roberto de Carvalho e da Lilibeth é antigo e data de antes do artista conhecer Rita Lee. Sendo assim, trata-se de um reencontro. Conhecida socialmente, ela é uma das herdeiras da tradicional família Monteiro de Carvalho e ocupa posições de liderança no grupo Monteiro Aranha. Aliás, ela foi esposa do ex-presidente. Como é que é o nome do ex-marido dela, presidente? Tem aí o nome dele?
4: Presidente da República?
1: Ela não foi a ex-esposa do...
4: Não. Collor?
1: Collor. Fernando Collor, foi. Ele estava com ela, largou dela e aí ficou com aquela outra loirinha.
4: Com a Rosane,
1: mas antes da Rosane ele foi casado com a Lilibeth.
4: Poxa vida, Cíntia sabe tudo, hein?
1: E eles já foram namorados quando crianças, quando adolescentes. Bacana, né?
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10: Para você ligado na capital, cuidado na saída de São Paulo pela Raposo Tavares, passando o Rodoanel, já pertinho do acesso a São Camilo na Granja Viana, no quilômetro 22, tem uma ocorrência, tem bloqueio parcial, já tem lentidão desde um pouco antes do Rodoanel ali no quilômetro 19. Cuidado e paciência, hein? Agora quem sai de Cotia, cuidado também no quilômetro 26, tem ocorrência, bloqueio parcial e lentidão desde o quilômetro 28. Passando 26, tudo livre até o Rodoanel e tudo livre entre o Rodoanel e o Butantã, chegada a São Paulo. 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

0: 3:05, nesse momento, convido a senhora, convido o senhor, convido a todos aqueles que estão em casa, que estão no trabalho, para que façam uma pequena pausa no seu dia a dia, sabe, cheguem até um local assim mais tranquilo, onde você possa agora abrir o seu coração, conversar com Deus, falar das suas dores, das suas aflições, das suas necessidades, e para que juntos possamos fazer a nossa oração nesse momento sagrado do rádio. Você que me acompanha todas as tardes, você que é minha amiga, meu amigo de todas as tardes, você que acordou triste, aborrecido, preocupado, sentindo alguma dor, você que está preocupado com alguém que se encontra no leito de um hospital, alguém aí da sua família que vai passar por uma cirurgia, ou você mesmo que vai passar por uma cirurgia, você que fez exames, está aguardando o resultado, está ansioso, está preocupado, você que está com muitas dívidas, não está sabendo como pagar, a vida está muito difícil, tudo muito caro, o que você ganha não está dando para você sobreviver. Você, mãe, que está preocupada com seu filho que anda no caminho das drogas, no vício do cigarro, do álcool, seu filho que não quer estudar, não quer trabalhar, só fica andando em más companhias, você fala, conversa, pede, ele não te ouve. Seja qual for a sua preocupação, junte-se a nós nesse momento para que possamos pedir a Deus, pedir a Maria, que passe na nossa frente, que vá abrindo todas as portas. Hoje, a Gilmara Soares, de Heliópolis, pede oração para o filho Jorge, de 23 anos, que está em situação de rua por conta das drogas. Ele não volta para casa já faz um mês e anda por aí, sabe, atrás de drogas, dorme na rua, virou um andarilho. E essa mãe, essa pobre mãe, com o seu coração apertado, diz que não dorme mais, não consegue mais se alimentar. Ela está ficando doente por causa disso. E ela não sabe o que fazer. Isso é muito triste, né? Que a pessoa, quando vai para esse caminho, realmente, ela não escuta ninguém. Só anda atrás daqueles falsos amigos, né? Que a levam cada vez, que levam cada vez mais pro fundo do buraco. Então, vamos orar por você, Gilmara. Vamos orar, pedir a Maria que olhe pelo seu filho, o Jorge. Que faça ele tomar consciência do mal que ele está fazendo para ele mesmo, né? E para toda a família. E se você também tem um filho que está te dando esses problemas, junte-se a nós. Nesse momento de fé, nesse momento de oração. Ivan Lopes Silva, de Cachoeirinha, pede oração para o pai Arlindo, com demência e Parkinson avançado. Ele tem muitas crises. Cada dia que passa, anda mais calado. Fala menos, reage menos a tudo e ao redor. Já não anda mais devido ao Parkinson. E ele tem 86 anos. Vamos orar pelo seu paizinho, pedir a Deus, pedir a Maria. Que abençoe, que passe na frente dele. É difícil, né, Ivan? A gente sabe disso. Mas não perca a sua fé. Valquíria Xavier, de Ferraz de Vasconcelos, pede oração para a netinha Ludmila, que nasceu na semana passada, mas teve que ficar na UTI da maternidade por conta de uma observação dos batimentos cardíacos dela. Minha filha Patrícia já está em casa, mas muito apreensiva, chora muito. Não quer sair do hospital do lado da filhinha. Vamos orar por todas as mãezinhas que estão passando, né, por momentos assim. Seus filhos doentes, seus filhos com problemas. Tão bebezinha, tão pequenininha, né? E já com todos esses problemas de batimentos cardíacos. E a mãezinha muito preocupada. Vamos pedir a Maria. Maria também é mãe. E ela, com muito carinho, ouve todas as queixas, sabe, de todas as dores de vocês todas que são mães. A Agora, façam comigo neste momento, com muita fé, com a certeza de que Deus é Pai, que Maria é Mãe e que eles estão atentos a todos os nossos pedidos. Vamos fazer a oração de Maria Passa na Frente. Maria passa na frente e vai abrindo estradas e caminhos, abrindo portas e portões, abrindo casas e corações. A mãe vai na frente e os filhos protegidos seguem seus passos. Maria passa na frente e resolve tudo aquilo que somos incapazes de resolver. Mãe, cuida de tudo que não está ao nosso alcance. Tu tens poder para isso. Mãe, vai acalmando, serenando e tranquilizando os corações. Termina com o ódio, os rancores, as mágoas e as maldições. Tira seus filhos da perdição. Maria, tu és mãe. Vai abrindo o coração das pessoas e as portas pelo caminho. Maria, eu te peço, passa na frente. Vai conduzindo, ajudando e curando os filhos que necessitam de ti. Ninguém foi decepcionado por ti depois de ter te invocado e pedido sua proteção. Só tu, com o poder do teu filho, podes resolver as coisas difíceis e impossíveis. Amém.
1: Boa tarde, Cíntia de Correia. Queria agradecer as orações pelo Daniel Sebastiano. Já está em casa. Na semana saiu da UTI, já fez cateterismo. Está em casa de alta, se recuperando, fazendo repouso. Muito obrigado pelas orações, Rosimeire.
0: Ô Rosimeire, graças a Deus, né? Graças a Deus, graças a nossa mãe Maria. Que bom que você está agradecendo, viu? Porque a gente pedir, a gente pede. Agora, muitas pessoas às vezes esquecem de agradecer, né? Tá aí, minha amiga, que bom. Graças a Deus. Muito bem. Agora preparem-se todos para receber a bênção da água, a bênção da cura. Coloque aí o seu copo com água, sua garrafinha com água e vamos ouvir aí direto da Basílica de Nossa Senhora Aparecida.

0: bênção da água. Deus eterno e todo-poderoso, que tendo escolhido a água, fonte de vida e pureza, para nos dar a graça batismal, fizestes também aparecer no rio Paraíba a imagem da Virgem Imaculada. Abençoai esta água e fazei que ela nos recorde nosso batismo, para que, purificados de nossas faltas, vivamos como cristãos, membros da vossa Igreja, e cheguemos um dia à vida eterna. Por Cristo nosso Senhor. Amém. Pela intercessão de Nossa Senhora Aparecida, Rainha e Padroeira do Brasil, a bênção de Deus Todo-Poderoso, Pai, Filho e Espírito Santo, desça sobre vós e convosco permaneça para sempre. Amém.
1: Muito bem, 3:14. Oramos. Conversamos com Deus, conversamos com Maria, abrimos o nosso coração, já recebemos a bênção da água e agora beba dessa água. Passe aonde você sente dor, aonde você tem algum problema e tenha muita fé. Tenha muita fé que Maria está abrindo todas as portas para você.
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1: É, daqui a pouquinho vamos saber qual foi a campeoníssima desta tarde, né? Qual foi a mais pedida? Aquela que recebeu aí mais, recebeu mais áudios, né? Pedindo para que essa fosse a música vencedora. Vamos recordar as quatro de hoje? Música de número 1.
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0: Pois é, troca a música de número 4. Agora você manda aí o seu áudio no 98334-5777 e daqui a pouquinho a gente toca inteirinha aquela que você quer ouvir, que toca aí no seu fone.
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0: Sou eu, sua amiga Cíntia, sua amiga de todas as tardes.
4: Aô, potência!
0: Alô, Edmilson! Oi, Edmilson, meu amigo que está nos ouvindo lá em Campinas, nessa cidade tão bonita, tão gostosa, né? Campinas, lá no Parque Imperador. O Edmilson é cozinheiro, gente. Ah, Edmilson, muito bem! Já preparou aí hoje, já fez aquele almoço gostoso, né? 3h18, já tá na hora do lanchinho da tarde, né? É, mas eu já almocei, viu, comandante? Eu já almocei. Muito bem, Edmilson, um abraço a você. Muito obrigada pela companhia aqui na Capital. Ele também já está na linha? Então vamos saber quais as informações, né, que ele nos traz agora. Às 3h18, o repórter Rogério Gama. Alô, Rogério?
5: Alô, Cíntia, alô, amigos da Capital, 3h18, numa tarde de tempo bom, 26 graus em São Paulo. Agora, Cíntia, olha, o número de mortes por atropelamento voltou a crescer aqui na cidade de São Paulo, hein? Segundo o Detran, entre janeiro e junho deste ano, foram 199 pessoas que perderam a vida em atropelamentos, no mesmo período do ano passado, 190. Então, é claro que há aí os casos que a gente fica até revoltado quando o motorista bêbado, embriagado, sobe em cima da calçada, que nem um casal essa madrugada lá na Zona Leste. Mas nos demais casos, Cíntia, sempre é bom reforçar, tome cuidado ao atravessar uma rua, olhe para um lado, olhe para o outro. Se for passar entre os carros também, cuidado com as motos, porque às vezes você está passando na frente de um ônibus para atravessar a rua, a moto vem colada nele, você não enxerga. Então, muito cuidado ao atravessar as ruas de São Paulo, viu, Cíntia?
0: Tá certo, Rogério. Fica aí, então, um alerta, né, aos pedestres, né, todas as pessoas aí que todos os dias estão enfrentando esse perigo, né? Vai trabalhar, vai no supermercado, vai na feira, vai não sei aonde, precisa tomar muito cuidado, porque olha aí, aumentou o número de acidentes, né, gente? Então vamos ficar atentos. Às vezes o pedestre ele acha assim, mas eu sempre tenho preferência, mas tome cuidado mesmo assim, mesmo que você vá atravessar na faixa, tem que prestar atenção, porque sempre tem alguém que passa de repente, né, Rogério?
5: E outra coisa, viu, Cíntia, apesar que tem uns roubos de celulares que nós vamos falar depois, mas tem gente que anda na rua com o celular na mão, não perde nem, não tem nem a noção de onde tá.
0: É, tá pensando, tá no mundo da lua. Tá no mundo da lua, gente, então vamos cuidar, né, porque o que a gente tem de melhor na vida é a nossa saúde, né, então vamos cuidar da gente, do nosso corpo, da nossa saúde, vamos ser atentos. Mais alguma informação, Rogério?
5: Ô, Cíntia, o Instituto Neymar Júnior, do jogador de futebol Neymar, Projeto Neymar Júnior, vai realizar hoje, às 19h30, um leilão beneficente chique, hein? Em comemoração aos 11 anos do Instituto, contar artistas, personalidades, apoiadores, parceiros, para arrecadarem recursos para manutenção e ampliação dos projetos sociais do Neymar. instituto que promove iniciativa voltada aí para as crianças e adolescentes menos favorecidos. Agora, entre o que vai ser leiloado, Cintia, olha só, hein? Vão estar uma camisa comemorativa do Tricampeonato Mundial de 70, autografada por Pelé e Neymar. É uma das peças mais raras do leilão. Outra coisa que vai ser leiloada, não sei se você gostaria, Cíntia, é um fim de semana na mansão do Neymar em Mangaratiba, lá no Rio de Janeiro. E não vai de carro, não. Não vai de ônibus fretado, não. Vai de helicóptero, viu, Cíntia, quem ganhar.
0: Que chique, hein? Puxa vida. Quanto será que vão dar para um leilão desse, hein? Ah, vamos participar aí do leilão, comandante?
5: Olha.
0: Vamos lá, Rogério.
5: Os lotes que começam de mínimo de 20 mil reais... até 250 mil reais.
0: É.
5: Você tem uma ideia, segundo me passaram aqui, 20 mil reais vão leiloar um camarote para 12 pessoas no show do Eric Clapton aqui em São Paulo. 50 mil reais, quem der 50 mil pode levar a última camisa do jogo do Pelé, autografada em uma viagem de 8 dias para Emirados Árabes.
0: Essa eu queria, para dar para ele correr.
5: Aí, 100 mil reais, uma partida de pôquer com o Neymar.
0: Olha... Eu não sei jogar pôquer também, então não, nada feito.
5: 200 mil reais, uma partida de tênis com o Ronaldo Fenômeno na casa dele.
0: Uau! Ó, eu não sei, mas a minha filha sabe, daria de presente para ela, né? O comandante está perguntando... Desculpa, o comandante está perguntando... Rogério, o comandante está perguntando se tem alguma coisa de 100 reais.
5: Talvez a linha da blusa dele, do Neymar, um fiapo.
0: Então não é pra nós, né, Rogério? Não vai dar, não. Nós não vamos fazer, não vamos poder nada. Não vamos poder dar nenhum lance lá, viu? É, uma pena, né? Mas quem puder, né, que colabore, porque é uma causa justa, né?
5: 250 mil reais é o lance... Veja bem, Cintia, isso aqui que eu tô falando é o lance mínimo.
0: Mínimo,
5: amanhã,
0: né?
5: Amanhã, quando tá aí na imprensa, você vai ver que tem gente lá que deu muito mais.
0: Com certeza.
5: Então, 250 mil reais para um relógio da marca Hublot, que foi doado pelo Faustão.
0: Olha, que legal. Que coisa bacana, né? Que bacana. Se eu pudesse, se meu dinheiro desse, né, comandante? Eu ia lá dar lances nessa camisa do Pelé, porque o Eli Correa, ele gosta muito do Pelé, né? Ele tem muita vontade, assim, de conhecer mais coisas a respeito do Pelé. Eu daria essa camisa a ele, mas não vai ser agora, viu, meu bem? Fica para uma próxima, né? Como diz você, ou ele às vezes, fica na próxima encarnação, tá bom?
5: Olha,
0: muito legal.
5: Entende? Vamos dar uma camiseta do Eli Correa, uma camiseta do Pelé, entende?
0: Isso, tá aí. Muito bem, Rogério. Muito
5: obrigado. Esse leilão vai ser na casa de espetáculo que se chama Surrai Music, e fica ali na Marginal Pinheiros. No SP Market, Shopping SP Market, a partir das 7h30 da noite. E até alguns canais de TV no YouTube vão transmitir o leilão. Então,
0: legal.
5: Quem não pode estar lá, estiver em casa de boa, quiser ver quem vai ganhar todos esses prêmios do Neymar, né?
0: Esse
5: leilão, né? Vai poder acompanhar pelas redes sociais.
0: Tá certo, tá certo. Muito obrigada pela sua informação, pelas suas informações. E a gente pode ficar lá na porta, né, do shopping para ver o povo entrar, né? Já é uma diversão. Tá certo, Rogério. Muito obrigada, viu? Um abraço para você e até daqui a pouco.
5: Até mais, Cíntia.
4: 23 de julho a 22 de agosto.
0: Muito bem, ele já está de volta, o nosso Amoreco, com previsões para todos os signos do zodíaco, falando agora com Leão, Virgem, Libra e Escorpião, nessa previsão aí que é válida a semana toda. Vamos ouvir.
6: Leão, embora seja um momento de alguns gastos, você começa a se organizar agora nesse segundo semestre, principalmente a partir do mês de agosto, nas questões financeiras. É uma organização que ela é perene, isso vai durar por bastante tempo. E você começa a ver aí os seus valores, principalmente na vida financeira, melhorando, se organizando, as coisas fluindo de uma maneira um pouco mais tranquila, um pouco mais leve, e tirando aquele peso, porque você está cheio de peso, de compromissos, de obrigações, de contas, de tudo que é da vida, da sua vida e de muitas pessoas nas suas costas. Esse é o momento, a partir desse mês de agosto, onde as coisas começam a se ajeitar de uma outra forma e muito desse peso sai das suas costas. As coisas se organizando, você também consegue respirar melhor e se sentir melhor e menos pressionado, menos com o peso do mundo.
4: 23 de agosto a 22 de setembro.
6: Virgem, fica um pouco atento, é uma semana muito irritável. Qualquer coisinha vai te tirar aí do prumo, da situação, da sua paz com tranquilidade, porque tem gente que você não está aguentando ouvir a voz e você tem percebido muitas verdades, muitas realidades que antes você via, mas ficava quieto, aceitava, ficava na sua, e agora você não tem mais suportado tudo isso não. Nesse momento, o melhor mesmo é não criar confusão, mas também não fique quieto, não. É, fale, diga, bote a verdade e diga não quando necessário. Principalmente para essas pessoas que você tem visto que usam, sugam, são muito falsas e tentam muitas vezes aí manipular a sua vida a favor delas, esquecendo que você não é burro, né? E que você percebe, que você vê, que você intui e que você tem inteligência total para não se envolver com esse tipo de gente e se afastar definitivamente, ainda que tenha laços muito próximos.
4: Libra! 23 de setembro a 22 de outubro.
6: Libra, a semana começa com entusiasmo. Embora você esteja um pouco cansado de muitas coisas, de muitos acontecimentos, e como eu venho repetindo esses últimos dias, essas últimas semanas, as coisas todas muito nas suas costas, parece que está dando um alívio, uma respirada, e tem algumas coisas acontecendo na sua vida que vão trazer aí essa abertura de caminhos que você necessita para poder organizar sua vida, tanto a profissional como a financeira, e um pouco de paz dentro do ambiente familiar, nas relações de uma forma geral. Isso vai te deixar um pouco mais animada, menos emotivo, e principalmente com disposição para aguentar essa semana que vem com boas novidades, com bons acontecimentos, com novas oportunidades e chances que trazem esse ânimo, que fazem você repensar sua vida e acreditar nesses dias melhores, mas de uma forma real e concreta, viu, Libra?
4: Escorpião! 23 de outubro a 21 de novembro.
6: É aquela semana onde você vai rir de tudo. O seu sarcasmo vai estar, sim, Escorpião, no alto nível. Tem muita coisa acontecendo. Algumas coisas até muito desastrosas e tem situações que você está aí complicado e que não está fácil de resolver. Mas o fato é que os astros indicam que o seu humor vai estar lá em cima e conseguindo superar todas essas problemáticas. Ainda que sejam desafios, que tenham problemas, que tenham situações a serem resolvidas, você vai estar vencendo essa coisa toda com um certo humor. Né? É necessário para poder passar por todos esses empecilhos, entender as pessoas, o comportamento dos outros com você, né? Tudo isso é muito importante, mas com bom humor a coisa fica um pouco mais leve e a semana segue com você assim se libertando de muita coisa, viu, Escorpião?
0: Tá aí, esse é o nosso querido Amoreco, né, o Marcos Riton, que todas as segundas-feiras participa aqui do Toda Tarde com previsão para todos os signos do Zodíaco. Daqui a pouco ele volta para falar com você, que é meu irmão de signo, Sagitário, Capricórnio, Aquário e Peixes.
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0: Pois é, agora eu quero muito falar com você aí, minha amiga, comecinho de semana, começando um novo mês, já estamos nos aproximando do final de ano, né? Parece uma loucura, mas já estamos no mês de agosto, setembro, outubro, novembro, pronto, já chegamos em dezembro, né? Então, o que é que você está esperando para ficar bem aí dos problemas que você sente, dessas dores, desse mal-estar? Gente, vamos ficar alegres, vamos ter, né, mais disposição, afinal o tempo passa, a gente precisa estar bem para a gente acompanhar aí essa corrida toda, né, tudo tão rápido, tudo tão depressa. E o que você está esperando para cuidar da sua dor, para cuidar da sua artrite, artrose, das suas dores reumáticas, para cuidar do seu colesterol? 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Boa tarde!
7: Boa tarde, Cíntia. É verdade. A gente às vezes não acredita que a falta de vitaminas, que a cúrcuma tem o poder de regular o nosso humor, mas é verdade. Ela vai trazendo a produção de serotonina, que é aquela sensação de bem-estar, de resiliência. Isso é muito bom, porque às vezes quem trabalha com metas, ou de repente a mulher está em casa o dia inteiro cuidando da casa, dos netos, dos filhos, sabe? Correria, trabalho com o público. A gente fica estressado, né, Cíntia? A gente começa às vezes a semana sem descansar, vendo o final de semana sem descansar. Isso impacta muito no nosso humor. E aí, quando você tem a cúrcuma vai melhorando o nosso humor, regula o intestino, que é o nosso segundo cérebro. Quando regula o intestino, já combate uma série de infecções, inflamações, vai melhorando artrite, artrose, como você disse, porque ele desinflama, melhora a cartilagem, os nervos. E a cúrcuma também é muito importante para desinflamar o estômago. Quem tem azia, queimação, refluxo gástrico, é muito importante. Você que tem problemas respiratórios, qualquer coisa, ataca rinite, sinusite, nossa, aquela dor de cabeça, que não dá nem para baixar a cabeça, sabe, Cíntia? Aquela enxaqueca horrorosa por conta desses problemas respiratórios. A grande sacada é que a cúrcuma, além de melhorar os problemas respiratórios, turbinar a imunidade, muito bom para quem tem asma, sinusite, gripes constantes, para evitar dor de garganta, uma série de situações. Você vai tomando a cúrcuma e você vai percebendo, regulou o intestino, vai desinchando o corpo, desinflamou o corpo, você consegue até emagrecer, corpo inflamado você não emagrece. Então assim, são vários benefícios que ao longo da semana você vai percebendo a diferença no humor, certas coisas que tiravam a sua paciência já não tiram mais, a dor no joelho, a dor no quadril, desgaste na cartilagem, o estômago, aquela queimação, tudo isso vai melhorando. 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
10: Marginal do Pinheiros para Interlagos travou o trecho entre a ponte do Jaguaré e a ponte Cidade Jardim. Motorista reduz a velocidade passando a ponte do Jaguaré, reflexo de uma ocorrência na passagem pelo Muro do Jockey na altura da ponte Cidade Jardim, o caminho por dentro. Castão Vidigal, Fonseca Rodrigues, Pedroso de Moraes, tira você desse congestionamento. De Interlagos para Castelo, Marginal do Pinheiros, por enquanto, boa. 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
0: Ô, comandante, eu tenho aqui uma reclamação para fazer para você, que aliás não é minha, é da minha amiga de todas as tardes, viu? Dos nossos ouvintes, é a Vera Lúcia Teixeira. Presta atenção aqui.
11: Fala, Verinha, fala, fala que eu te escuto.
0: Ela diz assim: incrível como a sonoplastia da rádio pisa na bola com a Cíntia.
11: Nossa!
0: O som sobe, o som desce, fica muito alto ou muito baixo. Não sei se corro para baixar ou se corro para subir. Que coisa é essa, comandante?
11: Fala para ela ir reclamar.
0: Você já está falando.
11: Fala para ela, eu já vou falar para ela. Verinha?
0: É Verinha.
11: Verinha, reclama na sua internet. Porque assim, se você está ouvindo pelo YouTube, a sua internet pode estar variando. Então não é sonoplastia. A sonoplastia é uma coisa, o que você está falando é outra coisa. O som fica variando, então não tem o que fazer. Ou ela corre para baixar ou ela corre para aumentar. Então reclama, não sei qual é a operadora da internet dela.
0: Acho que você está contra mim mesmo, viu, comandante? Eu estou desconfiada que essa coisa de que, sabe? Ah, Cíntia, não sei o quê, não sei o quê, não sei o quê. Acho que isso tudo é papo furado.
11: Dona Cíntia, I love you.
0: Ah, tá, I love you, sim. Tá. Tem mais uma reclamação
11: aqui. Amor, I love you, dona Cíntia.
0: Que eu gosto de ler as pessoas elogiando, mas também leio aquilo que eles falam que não está legal.
11: Exatamente.
0: Sabe? Cadê o nome? Agora me sumiu aqui, meu Deus, onde é que está? Eu sei que é a Isilda.
11: Ida, né, para você.
0: É Isilda. Ela diz assim, peraí, onde que ela foi agora? Isilda, essa rádio nunca me atende. É difícil falar no ar. Tem gente que liga todos os dias e fala, gosto muito do programa da Cíntia. Oi, Isilda. Dona Daniele, boa tarde.
12: Boa tarde, tudo bem?
0: Tudo mais ou menos, né, dona Daniele?
12: A minha
0: amiga Isilda está dizendo que, ninguém... que ela nunca é atendida. O que está acontecendo?
12: Então, mas atendida, aí é que tá, porque aqui a gente não atende ligações e ninguém liga. Aqui a gente recebe o WhatsApp, que pode ser mensagem ou áudio.
13: Mande áudio.
12: E tá aqui na minha mão, eu tô conferindo todo mundo que tá mandando. Os últimos, ó, tanto que não tem mais nenhum para ler. Então, eu não sei se ela tá ligando pra onde, que a gente não recebe ligação.
0: Ela disse que nunca ela é atendida, não sei por onde, tá? Ah. Vocês, por favor, se vocês
12: pode
0: não tomarem providências, olha, vocês vão lá pro RH, hein? Vocês vão lá pro RH, tá bom? Tô
12: pode
0: avisando,
12: deixar.
0: Hein? Bom.
14: Desculpa aí, dona Cíntia.
0: 3h36.

0: Ele já está de volta para falar aí com você, que é meu irmão de signo. É o nosso amoreco, Marcos Riton, falando agora com Sagitário, Capricórnio, Aquário e Peixes.
1: Sagitário! 22 de novembro a 21 de dezembro.
2: Sagitário, aproveita essa semana para rir um pouco das situações, mas principalmente para levar as coisas de uma forma um pouco mais leve. Ainda que a gente tenha problemas, dificuldades, e você está aí enfrentando uma fase onde os relacionamentos não estão muito fáceis, mas tudo vai se ajeitar e no decorrer da semana, as pazes com o mundo, de uma forma geral, vai acontecer. Então aproveite isso, aproveite este momento para não levar tudo muito a sério e deixe que as coisas, a vida, o universo, resolva aquilo que você não consegue resolver, porque você fica ali batendo cabeça, tentando arrumar, tentando ajudar o outro, e no final as coisas acontecem como elas têm que acontecer. Você não tem responsabilidade com o mundo todo. A sua parte você faz, o resto deixa que a vida se encarregue. É melhor, vai te deixar mais livre e mais feliz durante a semana.
1: 22 de dezembro a 19 de janeiro.
2: Sua paz será muito testada essa semana, viu, Capricórnio? Principalmente com as relações humanas, mas você vai vencer essa. Parece que as coisas estão muito complexas, algumas coisas um pouco travadas, você tentando se relacionar com as pessoas e as pessoas não auxiliando muito. Tem momentos que você se sente muito sozinho, muito sobrecarregado, mas isso tudo vai começar a se aliviar essa semana. Tenha fé em você, tenha fé na vida e confiança de que as coisas se ajeitam. Você está caminhando certo, você está no caminho certo, e o universo sabe que você não é o errado. E a justiça vai ser feita. Não é vingança, mas é justiça. As coisas vão se ajeitar. Tenha um pouco só mais de paciência e confiança. Leve o resto, leve sua vida adiante com mais certeza de que as coisas vão melhorar.
1: Aquário! 20 de janeiro a 19 de fevereiro.
2: A palavra e a sensação para você que é de Aquário essa semana é motivação. Embora o cansaço às vezes tome conta da sua mente, até do seu corpo, a motivação será maior durante essa semana. Para você tomar a iniciativa, para você não ficar esperando dos outros, para você dizer não quando necessário para as pessoas mais próximas e que às vezes te sugam e abusam e agem como criança, achando que você tem responsabilidade sobre todo mundo. Para você começar algo novo, dar início a um novo projeto, a um novo estudo, a um novo curso, a um novo trabalho, os caminhos estão abertos, as portas estão escancaradas para que você possa caminhar, andar e começar aí quase que do zero. É uma semana motivadora, inspiradora e de muita proteção astral para que você possa fluir melhor na sua vida e ter um pouco mais de felicidade, viu, Aquário?
1: Peixes! 20 de fevereiro a 20 de março.
2: Apesar de tudo e de muitas coisas que têm acontecido, tenha certeza de uma coisa, os astros mostram como você está protegido dos perigos, dos males e das energias negativas. Tenha confiança na sua proteção, na proteção pessoal, naquela proteção de que está do seu lado, que está perto de você. O momento de turbulências, da coisa um pouco travada, das coisas um pouco complicadas e complexas, ele está para terminar. Vai haver uma reviravolta, os acontecimentos vão mudar de uma forma muito do nada e de forma inesperada. Isso vai te trazer assim um ânimo, uma confiança, e sua emoção vai se voltar para aquela coisa gostosa. Não são lágrimas, mas alegria em si. Aguarde que tudo está começando a mudar, viu, Pisciano? Tenha confiança.
0: Tá aí, muito bem. Esse é o nosso querido amoreco, Marcos Riton, que todas as segundas-feiras participa aqui do Toda Tarde com previsões para todos os signos do zodíaco. Um beijo grande, viu, meu amigo? 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E na próxima segunda-feira, Marcos Riton de volta com mais previsões para todos vocês aí. Bom?
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0: Eu quero mandar um grande beijo pro meu amigo Rodolfo Dias. Beijo, ô, Rodolfo!
5: Beijo!
0: Claro que eu gosto de você, meu querido. Eu adoro, gosto, tenho carinho, respeito por todos os meus amigos e amigas de todas as tardes. Às vezes a gente não lê os nomes, gente, porque são muitas pessoas se comunicando, mandando mensagens, e a gente não tem nem tempo, né? E às vezes não dá tempo de falar todo mundo.

0: você, meu querido Rodolfo Dias, ó. Beijos no seu coração, ó. O comandante ainda fica com essa musiquinha. Isso quer dizer, gente, que é pra mim correr. Que tá cheio de coisa pra fazer e o tempo tá terminando. Ah, comandante, muita calma nessa hora, tá bom? 3:42. Agora eu quero que você pegue uma caneta, um papel. Queria muito que você anotasse um telefone muito importante para as pessoas que estão enfrentando aí algumas dificuldades, momentos complicados, que não estão sabendo como resolver. Preste atenção, olha. Meu nome é Maria Clara e há cerca de um ano meu marido me abandonou, sem qualquer explicação. Fiquei devastada, sem chão, não conseguia entender o que tinha de errado no nosso casamento. Durante semanas busquei consolo com amigos e familiares, mas nada parecia ajudar. Foi então que em uma conversa com uma amiga próxima que fiquei sabendo sobre a Patrícia Vidente e o que ela havia ajudado muito muitas pessoas em situações semelhantes. No começo eu não queria ir, mas a esperança de recuperar meu marido e restaurar nossa família me fez procurar por essa ajuda espiritual. Marquei uma consulta com a Patrícia e na primeira sessão senti uma enorme paz e esperança de que tudo iria se resolver. Ela me ouviu com atenção, fez uma leitura espiritual profunda, revelando detalhes sobre a situação que ninguém mais poderia saber. Com sua orientação, comecei o tratamento espiritual e segui um caminho de cura e fazer alguns rituais de reconciliação. Com o tempo, comecei a ver mudanças na minha vida. Meu marido começou a se reaproximar, ele se desculpou pelos seus erros e fomos gradativamente reconstruindo nosso relacionamento. Foi difícil, pois tivemos que lutar contra a maldade de pessoas que não queriam o nosso bem. Sou profundamente grata a Patrícia por me mostrar um caminho para a reconciliação. Às vezes, uma orientação, uma palavra de força e apoio pode transformar sua vida. Você ouviu esse depoimento? A gente ainda tem mais um aí do comandante.
1: Sou a Lígia, de São Bernardo do Campo. Eu procurei a Patrícia porque há um bom tempo eu não me reconhecia mais. Meu brilho tinha sumido, minha paz interior tinha sumido por conta da vida travada. Comecei o tratamento com a Patrícia em abril. E mesmo agora no início eu já senti uma grande diferença na minha vida. E principalmente em mim mesma. Eu me sinto mais leve, feliz, em paz. É como se tivessem tirado com a mão. No trabalho também eu sinto uma grande mudança. O que era maçante e sofrido, agora está em paz e muito mais leve.
0: Muito bem, olha aí, você ouviu o depoimento da Lígia, esse que acabou de falar, você ouviu esse que eu li da Maria Clara. Então eu te pergunto, o que é que você está esperando?

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0: comigo aqui na capital também, a Neuza Lemos, a Adriana Leite, né? É, a Adriana Leite diz assim: olha, escuto a voz do Vini e já fico arrepiada. Ai, delícia! Ô, Vini! Ó, tá que tá, hein, Vini? A Adriana Leite diz que não pode nem ouvir sua voz, que ela já se arrepia toda. Daqui a pouquinho, então, viu, Adriana? Daqui a pouquinho você vai ficar toda arrepiada, porque já já ele tá chegando. E ela diz também que gosta muito do Rogerinho, que ela ama o Rogerinho. Rogerinho? Ô, Rogerinho, daqui a pouco tá chegando aí, né? O nosso Rogério Rocha, como tá no ar, às 18 horas. E daqui a pouquinho, tem Vini Delacarte e Pedro Casagrande. Que isso, comandante? Ah, tá bom, não sei por que não, mas tá bom. Bem, muito bem, gente, vamos agora então para a campeoníssima de hoje. Eu quero saber o que é que toca no seu fone.
1: O que toca no seu fone?
0: Vamos lá então saber qual foi a campeã do dia, né? Aquela que você escolheu para tocar no seu fone. Mas antes, vamos perguntar para a Daniele qual foi a quarta colocada de hoje, Dani?
2: O quarto lugar foi Marisa Monte com Ainda Bem.
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0: Marisa Monte, Ainda Bem, quarta colocada de hoje. Terceira.
2: Terceira foi Jorge Mateus com Troca.
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0: troca, troca, troca, troca, vamos trocando, Jorge Mateus, terceira colocada, troca. E agora só.

0: restam duas, né, Daniele? A primeira colocada e a segunda colocada. Qual foi a segunda mais pedida?
1: A segunda mais pedida foi Placa Luminosa, com Mais Uma Vez.
0: Placa Luminosa, Mais Uma Vez. Então, não tem nenhuma dúvida mais, né? Qual aquela que a gente vai tocar agora? Pra amiga, pra bonitinha, pro bonitão que está aí na nossa companhia, ouvirem agora no seu fone, Daniele.
1: A Laura Pausini com La Solitudine.
0: Essa foi a campeoníssima. Coloque agora o seu fone, sente aí um pouquinho no seu sofá, na sua cadeira, beba aquele cafezinho e curtam.

0: Próxima de hoje é aquela que você está ouvindo no seu fone. E muitas pessoas aqui dizendo que a Jaine também gravou essa música, né? Que ficou muito linda na voz da Jaine. É? Eu não conheço. A Adriana Leite diz assim: já estou dançando com o rodo. É, a gente quando tem ninguém pra dançar, pega a vassoura mesmo e dança, né? Tá certo. O negócio é dançar, viu, Adriana? É, o negócio é dançar, é cantar, porque só assim a gente espanta os mares.
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0: Muito bem, vamos embora, vamos embora. Chegamos ao final do nosso programa. Tchau, bonitinhas. Tchau, Vivi. Tchau, Dani. Tchau, bonitinhas que estão em casa. Tchau, bonitão, Flávio Rangel. Tchau. Tchau, não é tal, é tchau bonitão que está em casa nos acompanhando. Muito obrigada pelo carinho, pela companhia. Amanhã estaremos de volta, se Deus quiser, tá bom? Agora, vamos sim, comandante, mas enquanto a gente toca uma música, a gente fica aguardando aí, né, o...
1: Mas é música ou não é música?
0: Ô, comandante, por favor, você está me atrapalhando. Não,
1: desculpa, dona Cíntia.
0: Ô, sua vida.
1: Tá bom.
0: Toca aí um sucesso, né, e vamos embora enquanto a gente, vocês ficam aguardando a presença do Vini de Lacarte.
1: Mas é música.
0: Pedro Casagrande.
2: Ela
0: chega,
2: não
0: chega,
2: vai
0: chega, chega, chega, chega. É isso aí, comandante.
1: É, eu falei tocar música. Você pediu sucesso e nem sempre o sucesso é música.
0: Ah, tá bom, mas é sucesso porque o povo gosta.
1: É nem todo o povo.

0: Mariana Fagundes!
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1: Vem dançar,
0: vem sintonizar. Aqui na nossa capital. Semana começando, mês começando. Muito boa tarde, capital. Muito boa tarde, São Paulo. Muito boa tarde, Brasil. Muito boa tarde, mundo. Estamos no ar em AM1040, FM 77,5, no nosso Chega Pra Cá!
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3: 16 horas e 5 minutos, boa tarde, suas lindas, boa tarde, seus lindos! Olha só, segundou, meu povo! Estamos juntinhos com vocês aqui no Chega Pra Cá, então chega, vai chegando! Chega pra cá! Boa tarde, Brasil!
2: Brasil!
3: Boa tarde, São Paulo! Boa tarde! Quero já o seu boa tarde aqui, meu povo! Tá falando de onde, hein? 983-345-7777 aqui na Rádio Capital. Seu boa tarde pra gente abrir essa semana com muita alegria, com o pé direito, com a mão direita, com tudo que for direito disponível aí. Nós vamos abrir a semana, primeira semana aí do mês de agosto, né? Então eu convido a você a vir, mas vir a chegar pra cá, porque é um mês maravilhoso, um mês onde nós vamos juntos, né, fazer com que ele prospere. Então venha com a gente aqui, FM 77.5, AM 1040, e pelo YouTube Capital com você. Aquele boa tarde, menina! Aquele boa tarde, menino! Manda aqui pra gente. Boa tarde pra você que está na Zona Sul, Zona Leste, Zona Norte, Centro-Oeste, pra você que está fora de São Paulo, você de Osasco, você aí do grande ABC, você de Diadema, chega pra cá, vai chegando. Boa tarde, Pedro Casagrande.
0: Muito boa tarde, Vini. Boa tarde a você, bonitinha. Tá ligado já na nossa capital, você que estava com toda a tarde com o nosso querido, nosso gigante homem sorriso do rádio, Eli Correia, e com a nossa Cíntia. E agora, de fato, está chegando pra cá, aqui na nossa gigante capital, na nossa casa. Aqui, ficamos localizados. Bem, a porta é aberta, só tem que tocar o interfone que o porteiro vai abrir, mas a porta é escancarada pra vocês. Aqui direto da Avenida Bernardino de Campos, número 490. Já olha aqui o nosso relógio do lado de fora, 25 graus. É uma semana começando, de fato, como o Vini falou, com o pé direito. Mais um mês chegando, dessa vez, agosto. Estamos no mês agostino. Então já viramos e você vai começando da melhor forma. Primeiro dia da semana, terceiro dia do mês, podemos colocar assim, mas é claro que é muito importante a gente começar sempre com o pé direito, tudo nessa vida, né, Vini? Então, pra vocês, uma gigante tarde!
3: É isso mesmo, Pedro Casagrande, aquele beijo pra você que está ligadinho aí, né, no aplicativo, no Alexa, pra você que está aqui no YouTube, Neuza Macedo, Vini, boa tarde, estamos juntos sempre. Adriana, Vini, já te disse que te amo hoje, acabou de dizer, meu linda. Amor, também te amo. Mary Campos está aqui, Rodolfo Dias, Jovita Cleusa, Domingas Conceição está aqui, por aqui também, Luciana Coelho. Hoje estamos recheados, olha, já tem o sorriso abre portas. Temos uma surpresa pra vocês hoje, não é aquela que eu disse que eu ia contar no sábado aqui.
0: Você tá cheio de surpresa,
3: hein? Essa eu vou contar amanhã, ó, a minha surpresa, Vini de la Carte, eu vou contar amanhã. Tá. Durante os programas da Rádio Capital. Eu vou entrar no Se Joga, no Tamo Junto. Eu vou entrar...
0: Peraí.
3: No Altos Papos.
0: Você já sabe o que é.
3: Já sei.
0: Você tem informação no gogó.
3: Uhum.
0: E aí você vai... Não vai falar aqui nessa vossa residência. Uhum. Chega pra cá. Pra falar em Ângela Matos. Pra falar em João Ferreira. Então eles vão ter a informação.
3: Eu começo a falar lá e termino no Chega Pra Cá.
0: Mas entendeu? Aí todo mundo já sabe. Não é igual sabe. Corno. É sempre o último a saber.
3: Não. A última informação do Chega vai ser prestigiada, mas eu começo de manhã.
0: Ah, tá, entendi. Então no Chega vai ter um tempero. cheiro diferente.
3: É uma Entendi. Satisfação que eu vou dar para os meus ouvintes, então eu vou dizer para vocês amanhã, mas a surpresa de hoje, vocês pediam muito, muito, muito, muito, e nós vamos falar com, vamos mostrar a surpresa, está aqui na Rádio Capital e já, é um essa presente. Surpresa vai chegar, vai entrar aqui, vai falar diretamente
0: então
3: com
0: é
3: vocês.
0: Gente.
3: É gente.
0: É ser humano.
3: E tem boa tarde chegando, boa tarde bonitinha, boa tarde seu lindo, quem chega?
4: Boa tarde Vini, boa tarde Pedro, boa tarde Luiz, boa tarde povo maravilhoso.
0: Belezinha?
4: Como foi seu fim de semana Vini, Pedro? Abençoada tarde pra vocês, seja bem-vindo para Itapecerica da Serra,
3: beijo. Um beijo pra Itapecerica da Serra também.
0: De final de semana?
3: Foi ótimo, graças a Deus.
0: Tranquilo, graças a Deus, tamo
3: Tem
0: bem.
3: Mais boa tarde.
5: Boa chegando. Tarde, meninos.
3: Boa tarde.
5: Querido, meninos, amor da minha vida, amor da minha tarde.
0: Ah, meu Deus, para.
5: Ai, excelente começo de semana pra todos nós,
3: pra nós,
5: né, abençoada por Deus, tá bom?
3: É verdade.
5: Beijos pra todos. Pra vocês, da bancada, de vocês da live. Beijo pra todo mundo, viu?
0: Beijo!
5: Fatiminha da Chácara do Conde.
3: Beijo, maravilhosa!
0: Valeu, Fatiminha!
3: Boa tarde!
6: Boa tarde, meus lindos!
3: Boa tarde, maravilhosa!
6: É Marinalva da Vila Cisca, meus amores do coração. Tudo de bom pra vocês. Vini e Pedro, vocês são maravilhosos.
3: Obrigado.
0: Beijo.
3: E olha, vai compartilhando a live. Manda pro amigo, manda pra amiga, manda pra família, manda pro inimigo. Se quiser que a gente mande recado pro inimigo, manda aqui que nós mandamos também. Manda pra todo mundo aí a live. Vamos fazer esse número crescer. Boa tarde pra você aqui ligadinho. Quem chega?
7: Boa tarde, Vini, Pedro, Maria de Diadema.
0: E aí, lindinha?
3: Boa tarde, Maria de Diadema. Maria de Diadema, que é a mãe do Alan Rubinati. Isso mesmo.
0: Um beijo pra mamãe e pro filho, então.
3: É, são duas pessoas que acompanham a gente. E agora, olha só, antes do Pedro falar quais são as...
0: Celebrações.
3: Não, mas eu gosto do outro nome. Efemérides.
0: Você quer soletrar?
3: Efemérides de hoje. Eu gosto disso. 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Hoje já é dia 3 de agosto, né? 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
0: 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Tá voando.
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0: Como é que é a história?
3: R$500 em dinheiro. 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
0: É muita grana,
3: gente. É isso. 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E todas as vezes que você lembrar desse baile, eu tenho certeza que o seu coração vai sentir uma forte emoção. 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Está aberto 16 e 16 as efemérides de hoje, Pedro Casagrande.
0: As celebrações deste primeiro dia útil do mês, então, sexta-feira vai cair o pagamento, lindinha. 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Então fica essa dica aí, 4h17, as celebrações dessa segunda-feira, Vini. Vamos começar porque hoje é dia do tintureiro. Já foi ao tintureiro?
3: Não,
0: nunca
3: mas
0: foi.
3: Eles são muito importantes.
0: São, obviamente. Eu tenho, aliás, se tem um tintureiro bom aí... Ah, fala pra gente que eu preciso levar uma camisa minha. É, uma camisa preta. E o que acontece? O tintureiro, antes, lembra aquela história de engomar a camisa? Então, antes o tintureiro ele ia, engomava, passava, cuidava de tudo da camisa, né? Hoje já é diferente. Hoje tem gente que leva até moletom no tintureiro. Aí caiu aquela mancha, o tintureiro vai lá, limpa. Aí o pessoal, né, recebe de volta, tem que fazer aquelas duas, três lavagens da roupa sozinha pra sair aquele excesso de tinta. E aí já segue usando normalmente. Parabéns a todos os tintureiros. E hoje, por acaso, é dia de Santa Lídia, que atualmente é considerada a padroeira dos tintureiros e também comerciantes. Então, pra toda a galera, esse trabalho é espetacular, que muitas vezes a gente acaba se esquecendo que eles estão lá. Porque caiu no desuso a camisa, né? Só homens elegantes mesmo utilizam camisa. Né, Carlos Rosino? Rosino usa. Vem quase todo dia de camisa. Vini usa. Tio Amauri usa. Eu tô falando de homens elegantes. Luiz Jesus, né? Sai dessa. Ele vai piscanteio. Ele vai, depois a gente vai discutir aqui fora. Mas a camisa caiu no desuso. Então parabéns a todos os tintureiros. Hoje também é um dia muito importante. É um dia muito importante pra mim. É um dia muito importante pro Vini, pro Rosino, pra todos os jornalistas, pra todos os radialistas, todo mundo que trabalha, obviamente, com comunicação, músicos, artistas de modo geral. Porque hoje é o dia do fim da censura no Brasil.
3: Olha aí, meu povo, 3 de agosto.
0: Oficialmente, lá de 1988, quando a Assembleia Nacional Constituinte aprovou os textos da nova Constituição Federal, que proibiram o controle político, ideológico e principalmente artístico do nosso país. E essa conquista ela encerrou um período de cerceamento à liberdade de expressão, a grande realidade é essa, que teve momentos severos durante, claro, a ditadura desde 64 até 85. E aí, o que aconteceu é que órgãos federais como o DCDP, Divisão de Censura de Diversões Públicas, e o DOPS. Controlavam jornais, livros, músicas, teatro, TV e rádios. O tio Amauri lembra muito bem do DOPS e não é brincadeira, a grande realidade é essa. Pra quem tá no rádio, principalmente, na comunicação, na música já há muito tempo, vai lembrar quando o DOPS aparecia e lembra daquele medo, né? Do que poderia acontecer, né, Rosinho? Então é algo assim muito sério. E óbvio, agentes públicos, eles cortavam matérias jornalísticas e proibiam obras artísticas, também consideradas contrárias ao regime. Jornalistas, músicos e artistas no geral burlavam a censura, como essa obra, essa que a gente pode chamar de Filho da Ditadura, essa música de Chico Buarque, Cálice, que nada mais era uma forma em que o Chico Buarque, ele entendeu que ele conseguiria passar uma mensagem a todo um país com uma bela música, com uma bela letra, mas que havia uma letra que fugia da censura. E o que é o cálice? O cálice é isso. O cálice é isso, é fugir desse cálice, é fugir dessa censura. Então essa é uma música que é, de fato, filha da ditadura, e que até hoje a gente relembra esse cara chamado Chico Buarque, relembra esse, que a gente pode falar, um infeliz sucesso pela época, pela história, mas que vive como uma marca, principalmente no dia de hoje, do fim da censura, que hoje eu e você, Vini, a gente não estaria aqui, a gente não teria a liberdade de chegar e fazer uma crítica a um governo, a um prefeito, a um vereador, a um presidente, a quem quer que seja, a gente não teria o direito de chegar aqui simplesmente e falar, olha, um ouvinte nossa chegou e tá falando que precisa de uma obra. Iam bater nessa porta, o DOPS ia vir, bater com muita educação, lacrar o estúdio,
3: nos prender,
0: tirar a gente e manda embora.
3: Se nós não teríamos essa voz, imagine você que está em casa, também não teria essa voz de entrar em contato com uma rádio, de mandar a sua opinião, de palpitar, ninguém teria a voz aqui, gente. Então, muito importante essa data, Pedro.
0: Com certeza. E quando a gente fala de liberdade de expressão, muitas pessoas, elas confundem, principalmente aqui no nosso país, Vim, que é falar o que pensa. A todo custo. Ah, se eu gosto de fulano da Segunda Guerra, se eu gosto de ciclano, se eu acho aquela pessoa gorda, se eu acho aquela pessoa magra demais, isso não é liberdade de expressão. Liberdade de expressão é nós, com o poder da fala, e não só eu e o Vini, Eli Correia, João Ferreira, Angela Matos, todos nós, como população, posso dizer assim, a gente chegar e se expressar, a gente chegar e pedir uma melhora. Isso é liberdade de expressão. Muitas pessoas, elas confundem. E com esse sucesso do Chico Buarque, que fica marcado na nossa história. São 4 horas e 22 minutos ainda nas nossas efemérides, pra gente que o tempo tá voando. Hoje é dia do capoeirista.
3: Capoeirista.
0: Já fez capoeira?
3: Opa, já fiz capoeira.
0: Não fez.
3: Já quando era criança.
0: Rabo de arraia.
3: Quando era criança, a gente, né, lá dos anos 80, 90, o pai colocava a gente, nós ficava em casa coçando e jogando videogame.
0: Coçando o quê?
3: Coçando. O
0: suvaco.
3: Tá. E celular, não. Tinha que fazer qualquer coisa. Era curso, datilografia, capoeira. Eu fiz tudo isso. Capoeira, datilografia, judô. Mexe comigo, que eu sei dar uns golpes de capoeira, viu?
0: E você sabia que ela é reconhecida na realidade como patrimônio cultural imaterial brasileiro? Isso de acordo com o Instituto do Patrimônio Histórico e Artístico Nacional, o IPHAN, o órgão também vinculado ao Ministério da Cultura. Aliás, um grande abraço a todos os mestres.
3: Vou fazer aqui, ó.
0: Você não tem as costas... Como que é? Nossa, joga pra... Esse aí é o que? É o rabo... Rabo de macaco? Não tem o martelo e tal? Tem o rabo de arraia, tem um monte. Que isso, hein? Que gingado do baiano, velho! Que isso, hein? Que beleza! Ó! Aliás, tem gente que fala que capoeira é dança.
3: Eu sei fazer capoeira.
0: Tem gente que fala que capoeira é dança. Já viram uma roda de capoeira? Tem nada de dança, não,
3: e
0: cara.
3: Se tem uma coisa que eu sei fazer, é tocar um birimbau muito bem.
0: É um birimbau?
3: Você não tem noção. Como que toca o birimbau? Não, aí você tem que... Você aprende a tocar o birimbau aqui, ó.
0: Os ritmos, né? Tem tambor, né? Muita coisa. Capoeira é nosso, ninguém tira e a gente só leva pro mundo. Aliás, um grande abraço. Mestre Bimba também, um cara espetacular. Vinho, Mestre Azul, que também, além da capoeira, o cara é do jiu-jitsu. Galera espetacular dessa capoeira, que não é dança. Já viu uma casa de caboclo, meu velho? Chega a gente que treina, né? Vamos falar assim, que treina num lugar e vai treinar em outro. Os caras fazem uma casa de caboclo, vai ver. Vê lá se é dança. É dança nada. Pois bem, 4 horas e 24 minutos, o tempo passa. Como diria Fiore Gigliotti, torcida brasileira. A nossa parada é rápida?
3: A nossa parada é rápida. Eu tô querendo saber se hoje o Homem-Aranha vai aparecer aqui com aquela capa.
0: O cara vem dinheiro. E ninguém fala.
3: Não fala. O cara não fala.
0: Além
3: Você já viu ele passando por aí ou não?
0: Não vi. Mas ele nunca fraturou um dente, mas já fraturou a perna.
3: Já fraturou a perna.
0: Homem-Aranha, a gente falando, né? De uma clínica dentária. De uma clínica... Onde a gente faz, né? 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Ou seja, é um dentista. Aí eu falo, e aí, Homem-Aranha? Você já fraturou alguma coisa? Ele já... A perna.
3: A perna.
0: Obrigado. Olha. Aí o problema é do jornalista.
3: A não pergunta, fez a pergunta certa.
0: A pergunta que não foi bem feita.
3: Olha só, quero mandar aquele beijo pra Hilda Cabral, que está aqui conosco. Marielle no YouTube, um beijo. Adriana também está aqui, né? O povo tá falando aqui dos programas da novela, gente, da novela das nove.
0: Ah, não.
3: Maria Quitéria está aqui conosco, a Percy. Alan Rubinati, um beijo, querido. E vão lá, me segue, que eu sigo vocês de volta. A Vini De La Carte está passando aí no YouTube. A Vini De La Carte, corre lá, que eu sigo você também. Tá bom? Olha, gente, já nós vamos revelar uma surpresa, uma pessoa aqui que vocês vão amar. Ela já está aqui na Rádio Capital, nos estúdios dela. Já, fique ligadinha, porque nós vamos trazer ela aqui para falar direto com vocês. Ela vai dar o recado, tá bom? São 16 horas e 26 minutos, a gente vai rapidinho pro intervalo e a gente já volta. Não saia daí, hein? Não saia, que eu tô te olhando.

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5: Você ligado na capital que utiliza transporte público, metrô, CPTM, via mobilidade, linhas de ônibus operando normalmente. Você que dirige pela cidade, já das 5 às 8 no Centro Expandido, hoje vale rodízio para carros com placas finais 1 e 2. Entre a Salim Faramaluf e a região central, a radial está bem ruim nas duas direções, na altura da Almirante Brasil, tem obras por ali afetando as duas direções. Quem vai em direção ao centro a partir da Salim Faramaluf, Celso Garcia e Gasômetro. Quem sai do centro em direção ao Tatuapé, Rangel Pestana e Celso Garcia, melhores que a radial. 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
12: 16 horas e 30 minutos, já estamos de volta aqui, o pessoal tá mandando mensagem pra mim aqui no Instagram e eu tô seguindo de volta, então segue de volta aqui, eu sigo de volta. Olha, quem me acabou de me seguir agora, Pedro,
13: quem?
12: Foi a Rosana, tá aqui, um beijo, beijo. Rosana,
13: beijo,
12: ó, acabei de seguir, Marcelo Penha da Silva também, um
13: cello.
12: Beijo, é V-I-N-N-Y-D. De dado L, você já vai me encontrar de lá de Lacarte, tá? Então me segue lá. Pedro Casagrande, qual que é o seu?
13: O meu é Pedro com dois O's, Casagrande. Pedro Casagrande, dessa forma também vocês encontram a gente lá, também encontra Capital, Capital com você. Tá, Capital com você, você digita lá no Instagram e você nos acha. Ô Vini, também tem um beijo importante, um beijo carinhoso, um beijo de todo o coração que a gente tem que passar aqui. Porque ontem foi domingo.
12: Foi
13: pede
12: domingo.
13: Cachimbo, cachimbo tá tudo bem, isso aí a gente sabe. Mas dia 2 de agosto.
12: 2 de agosto.
13: Ontem foi aniversário de tio Amauri.
12: Oh,
13: ontem foi aniversário
12: Leonino.
13: Do nosso diretor de operations aqui da nossa Rádio Capital, nosso gigante Titio Amauri. Esse cara que eu amo de paixão. Esse cara que é um professor. Esse cara aqui é gigantesco. Ontem eu falei com ele, mas a gente não pode deixar passar em branco. Mesmo que foi um dia, mesmo que foi atrasado. Celebrar a vida, não tem dia, não tem hora. Pode ter passado, a gente sabe que correria, compromisso. Tudo nessa vida vai passar. Parabéns pro nosso tio Amauri.
12: Feliz aniversário, titio. É, mais uma... Completando mais uma pérola tá nono, aqui, né? Né? Maravilhoso.
13: Tá velho. Já tá velho.
12: Não,
13: já.
12: Tá, tá, ó, não,
13: tá velho. Não, não, tá não, velho. Não, tá bom. O tio é dos primórdios do rádio. O tio, ele estava com o Roquete Pinto, com o Roquete Pinto há 101 anos atrás, quando esse tal rádio, a primeira transmissão de rádio foi feita, tava lá, tio Amauri operando pra Roquete Pinto. É um negócio absurdo. Tio Amauri, ele estava já pronto e a postos, quando o Dom Pedro chegou... Falou, eu fico! E não foi embora. Mas ele falou, eu fico. E aí o homem levantou a espada e tio Amauri tava lá. É isso aí, Pedrão! Parabéns, tio Amauri!
12: Mas a experiência deixa a pessoa mais talentosa.
13: E mais velha também, né? Mais cansada. Fica mais velha. Fica mais velha, a gente é
12: reto. Feliz aniversário, tio Amauri. Tio, amo você.
13: Fica com Deus, a gente te ama demais.
12: Olha só, 16 horas e 32 e toda segunda-feira aqui. É muito importante a gente bater esse papo aqui. Sabe por quê, gente? Sabe por quê? Chega aqui, olha, o sorriso abre portas.
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12: Doutor Marcelo Santé já está conosco aqui. Você, canal aberto para você fazer as suas perguntas, né? Tem dúvida, mande aqui pra gente no 983-345-777. O tema de hoje, a gente vai falar de algo muito importante, que muita gente não leva em consideração, que é, gente, músculos do rosto. O que o seu rosto está tentando te contar, hein? Você sabe? Ah, não sabe? A gente vai tirar essa dúvida com ele, Dr. Marcelo Santé. Seja bem-vindo!
10: Boa tarde! Muito boa tarde! Boa tarde, Vini de Alcarte. Boa tarde, Pedro Casagrande. Boa tarde, né, meus pessoal da audiência bacana aqui.
12: Estamos sentindo falta de alguém aqui. Cadê? Cadê? Estamos sentindo falta de alguém, doutor.
13: Ele passa, aí ele vai passando por Nova York, joga suas teias e... E aí pega e segura e Mary Jane, acho que Mary Jane deu uma chave no Miranha, que hoje não deu tempo de chegar.
12: Ô, você sabe, o trânsito aqui em São Paulo tá tão difícil, né, que agora até o trânsito aéreo...
13: Trânsito aéreo, é verdade, São Paulo tá complicado, tem trânsito aéreo em São Paulo. Vai que ele se prendeu em uma hélice de helicóptero, né?
12: Não veio hoje, tá salvando as
10: pessoas. Na verdade é o seguinte... Foi lançamento do filme do cara, né?
12: É verdade.
10: Trabalhou demais essa semana.
12: É verdade. É verdade. A gente faz sucesso assim.
13: Sim, imagino que é descomunal. É descomunal a forma que ele tá se deslocando por São Paulo e, obviamente, nesse... Oh, São Paulo. São Paulo. Ah, se fosse só São Paulo. Pelo planeta inteiro. Pelo planeta, o cara, ele vai estar em Hollywood, quando você vai ver, tá num cinema em Marrocos, o cara tá em tudo quanto é lugar.
12: E sempre segurando aquela caixa, né?
13: É, de dinheiro.
12: Eu quero saber, será que alguém já acertou?
10: Vini, acredita que ninguém acertou ainda.
12: Olha,
10: inclusive,
12: aí,
10: não é possível. Não, inclusive eu tinha até conversado hoje com ele mais cedo.
13: Com o Homem-Aranha?
10: Com o Homem-Aranha.
13: Ah, ele fala?
10: Fala, você? Fala. Ah,
13: entendi.
10: Não, bacana. E aí eu falei, cara, vai ter que diminuir esse valor.
12: Não,
10: e dá dica pro povo.
12: Ah, não,
10: ele vai ter que dar dica.
13: Por que a gente não faz assim? A gente dá a dica e aumenta o valor. Olha só.
10: Opa, é? Olha, isso é bom, hein?
12: É bom? Então, meu povo, não deixe de ir lá. Dê vários palpites, gente. Claro. É só você ir no Google e colocar lá. Clínica IOI Santé. Vai aparecer as duas clínicas da saúde. E a clínica... sempre esqueço o bairro, gente. Da
10: Saúde e da São Judas.
12: E da São Judas. E aí você clica em 5 estrelas e coloca o palpite lá. Dê vários palpites, gente. Eu não sei, se eu pudesse, eu já tinha enchido. Eu não pararia de palpitar. Então você vai lá e dê o palpite, porque você pode ganhar, né, o valor que está naquela caixa.
13: É igual a música, palpite.
12: Palpite. Mas hoje nós vamos falar de algo muito importante, porque você sabia, você que está nos ouvindo, que usamos dezenas de músculos do rosto todos os dias. Eu, por exemplo, né, estou falando com vocês e usando a musculatura facial. Quando a gente sorri, para mastigar, falar e até demonstrar emoções. Mas quando algum deles não funciona direito, podem surgir dores de cabeça, estalos na mandíbula, rosto torto, rugas precoces e até dificuldade para mastigar. Já tá com alguma desses? Pois é, gente. E hoje a gente vai bater esse papo aqui com o Dr. Marcelo, que vai explicar por que a musculatura da face merece tanta atenção. E aí eu já abro fazendo uma pergunta para você, doutor. É verdade que quem aperta os dentes demais né, para dormir, pode estar malhando os músculos do rosto de forma errada? E o que causa isso?
10: Olha lá, hein, Vini, pode sim, né? Os músculos da face é um músculo muito importante, porque ele tanto trabalha para fazer abertura e fechamento bucal, né, língua, né, toda a parte de mímica e expressão, tá com raiva, tá triste, né, tá feliz. Então ele é o músculo da face que mostra. Outra coisa, o músculo da face é o único que é preso na pele. O restante dos outros músculos do nosso corpo, ele tem divisões, né? Então no rosto ele é diferente. Outra coisa muito importante, quem segura a mandíbula é músculo. Sabia dessa? Não?
12: Olha só, não.
10: Né? Então não tem outra... O único osso móvel da face é a nossa mandíbula. E ele é preso por músculo.
13: Então quando... se tiver alguma lesão...
10: A mandíbula...
12: E quando dá aquele negócio da mandíbula? Já viu aquele negócio quando a mandíbula cai?
10: Então, veja que interessante.
13: Quando vê alguma pessoa bonita, né? Ficou de quem está aí?
12: Mais ou menos isso, né?
10: Imagina o seguinte, ó. Nessa região, que é a região do zigomático, ó. Tá vendo?
13: Na linha do ouvido.
10: Na linha do ouvido, isso mesmo. Abaixo tem como se fosse a mandíbula. Vou mostrar isso aqui pro pessoal que tá entendendo, entender um pouquinho lá no
12: YouTube. Quem está no YouTube vai acompanhar,
10: ó. Então, imagina assim, ó. Que aqui tem o nosso zigomático e aqui a cabeça da mandíbula. Entre eles tem como se fosse um amortecedor. Esse amortecedor é uma cápsula. É a mesma que temos no joelho. É onde dá um monte de problema, né?
13: Uhum. É onde tem grande pressão. A gente precisa do joelho para se locomover, claro.
10: Isso mesmo. E onde mais dá problema na face é nessa cápsula. Então, nessa cápsula... Quando ela se estende para frente e o paciente abre a boca, fica de boca aberta. É aí onde está o grande problema. Tanto é que a gente, inclusive quem é meu paciente já recebeu esse exame um dia, né? Que é o pedido de ressonância magnética para a gente saber como está, né, o funcionamento dessa ATM, a cápsula, a parte muscular, se ela está rasgada ou não, ou se ela está deslocada ou não. Então... É esse exame que vai nos trazer essa informação importante. Outra coisa importante, se você não tratar bem, vira um problemão na tua vida. Então chega uma hora que você não abre mais a boca, ou abre a boca com limitação. Você sabe que tem um espaço meio que padrão de abertura bucal, né? É um espaço até grande.
13: Né? Tem geralmente. Pessoas que tem até maior, né? Que são quando a gente vê a pessoa com aquela boca toda aberta de ponta a ponta. E, obviamente, eu imagino que isso também faz essa diferença. Tem acho esse... que mais ou menos para o pessoal entender, doutor, imagina uma pessoa que é sobrepeso. E aí, obviamente, ela pode ter um problema no joelho por conta dessa alta pressão. É a mesma coisa com a boca.
10: Com a boca, só que aí
13: olha... Com a mandíbula, né? Melhor dizendo.
10: O que mais acontece é essa musculatura fica hipertrófica. Fica mais forte. E aí você começa a quebrar teu próprio dente. É como se você se automutilasse ali na parte bucal. Já imaginou isso?
13: É uma força descomunal.
10: Muito forte, cara. Muito. Tem vídeos na internet, né? Mostrando ali uma coroa de porcelana feita numa máquina. Ela entra numa pressão. Exemplo, tá? Imagina 1.000 quilos força. Uma força específica da boca. Ela estourando. Então, às vezes, o cara... Imagina o cara que tem bruxismo, ele quebra.
13: Era isso que eu ia perguntar, é considerado bruxismo? Isso é o bruxismo?
10: Então, não necessariamente. O bruxismo é um dos problemas de maloclusão, né? Que é o apertamento, o ranger, né? Então, ele é um dos problemas. Mas é o mais conhecido, né? Até mesmo por apertar mesmo e ranger os dentes. Tanto é que tem gente, isso é importante, cara, que perde toda a dentição. Eu já fiz reabilitações muito grandes, onde o paciente, ele derreteu os dentes dele, de tanto ranger, né? Derreteu, parece uma vela. Imagina uma vela, né, ali num certo tamanho, ela derreteu mesmo, né? Então, isso
12: gente,
10: é um problema.
12: A gente acabou de receber uma pergunta aqui da Janaína. Ela falou assim: doutor, todas as vezes acordo com o dente quebrado. O que preciso fazer?
10: Olha, Janaína, tem que correr agora e procurar um cirurgião dentista, em especial nossa equipe que tem essa especialidade, e buscar resolver isso. Porque assim, ó, não é só quebrar o dente. Se você tá quebrando o dente, tá desgastando teu dente natural, logo mais você vai ter alguns detalhes, que é problema de ouvido, dores de cabeça crônicas sem tratamento, né? Toda essa parte de fonação e abertura bucal. Se começar a sangrar essa região, Vini, o paciente ele não abre mais a boca, anquilosa. Então, assim, ela entra num grande barco de problema e vai ser difícil para sair. Então, assim, ó, já tem esses detalhes iniciais com quebrar dente ou desgastar, tem que correr lá e resolver isso para ontem, tá? Sempre que é preventivo, é barato, é rápido e é fácil, né? Sempre.
12: Olha aí, minha gente, então você já sabe, né, aonde que você tem que procurar. A gente acabou de ver aqui no YouTube o telefone, né, então você entra em contato, marca sua consulta. O que que é isso? O que que aconteceu com essa boca aqui, doutor?
10: Olha aí, tá aí, cara, olha essa sensação, né, de derretimento, nossa, né?
13: Que agonia.
10: Imagina assim, ó, que aqueles dentes, os dois do meio, ele tem ali um tamanho de, imagina, 2 centímetros, né? Imagina que agora ele tá meio, né, um exemplo. Então você consegue, esse cara aí deve ter uns 50 anos. Imagina se ele pudesse viver até 100, será que vai chegar com dente? Não vai, né? Então esse é o grande problema da parte de bruxismo, de maloclusão, de ATM. Quer saber outra coisa importante? Quando a gente fala de bruxismo e fala do paciente que usa aparelho, ele usa o aparelho para equilibrar a mastigação. A beleza é um conjunto que acaba vindo junto. A intenção da ortodontia é trazer a função para a posição dentária, né? E aí você não consegue ranger, quebrar dente, porque você, quando faz esses movimentos de desoclusão, você está todo mundo equilibrado. Então você divide a carga corretamente. É carga. Pura carga.
12: Agora, doutor, bota essa boca aí de novo. Eu estou impressionado, para quem está no FM, no AM, né, quem está nos ouvindo, gente, os dentes, eles estão bem curtinhos, há um desgaste muito potencializado aí, tanto na parte de cima quanto na parte de baixo, também tem aí uma separação entre os dentes, aqueles dentes pequenininhos, sabe? Doutor, agora sim, uma pessoa que está em casa agora, poxa, olha uma foto dessa, olha uma imagem dessa e fala, meu Deus, está falando comigo, assim... Será que tem solução, né? Uma pessoa que tá com uma boca assim, ela chega lá na clínica Ioi Santé. Ela tem solução, doutor?
10: Tem solução, Vini. É possível. Olha que detalhe importante. Olha de novo nessa imagem. Tá vendo o pezinho do dente? Imagina essa parte que tá encostado com a gengiva. Se você olhar muito bem, parece ter uma trinca. Essa trinca, ela começa primeiro do que esse desgaste. Então é até pro pessoal de casa assim, será que eu tô, né? Será que tá começando? Olha o pezinho do dente. Se tiver essa trinquinha, você já está começando a ter um mordiscamento muito forte. Detalhe importante, é possível reabilitar essa boca aí por completo, reconstruir esse dente, devolver a altura que o paciente perdeu, fazer a proteção, né? Inclusive, vamos falar aqui um pouquinho sobre como é que é feito esse tratamento, né? Como é que é feita a preventiva desse problema e o paciente evoluir muito bem.
12: Olha aí, meu povo, então não adianta você... não adianta não, você não tem que deixar de procurar uma solução. Ah, mas será que tem? Tem solução sim. E importante é você procurar uma solução com quem entende, com quem trata com qualidade. Está aqui respondendo a sua pergunta, doutor Marcelo Santé. E aqui nós estamos aqui, olha, você que está em casa aí, doido para ligar agora para marcar sua consulta, o telefone está aí. Qual o telefone, doutor?
10: 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Liga, manda mensagem.

0: Então segue lá pra gente ir explicando, né? Mandando mensagem, tirando dúvidas. É muito bom.
1: Olha, outra mensagem que a gente recebeu aqui da Antônia, ela falou assim: doutor, eu sinto muita dor na cabeça e perto do ouvido. Isso pode ser algum cansaço? Porque é sempre quando eu estou mastigando, né? E bem perto do ouvido. Isso é normal?
0: Olha que interessante. Esses dias eu tava na barbearia e tinha um amigo neuro que a gente corta cabelo no mesmo lugar. E aí a gente batendo papo, ele falou: cara, tô com uma paciente que não para a dor de cabeça, a gente já tentou de tudo, otorrino, tudo. Eu já assim, já não sei mais o que eu vou fazer. Falei: manda os exames pra gente avaliar também junto. Aí ele compartilhou comigo. Falei: cara, você já tinha visto a parte dentária dela? Ele falou: é lógico que não. Falei: ela não tem mais dente. Ela tá mordendo cruzado pra frente. Falei: nossa, eu não me atentei a isso. E aí a gente começou a conversar, começamos a planejar junto aquele caso. Detalhe, reabilitamos essa paciente juntos, tá? Fizemos, quando eu pedi o exame, ela já tinha rasgamento de cápsula, ou seja, já tinha sangramento dentro da parte facial dela. Por isso que ela sentia tanta dor daquele jeito em região de ouvido, tá? Fizemos botox, tem uma lavagem, que é a mesma que é feita no joelho, é feita aqui na face também, e medicamento. E essa paciente tá ótima, né? Então, assim, ela tava há mais de 7 meses tratamento com torrino, com... Não estou falando que não é para procurar, tem que procurar toda a equipe, é uma multidisciplinar. Então, a gente vai descartando outros problemas até chegar no problema certo. E detalhe, todo o problema dela era por conta do desgaste oclusal.
1: É que assim, né, eu penso assim, ó, o otorrino, quando a gente procura ele pra fazer um check-up geral, anualmente, né, um cardiologista, enfim, qualquer outra especialidade. Mas o dentista não, gente. O dentista, a gente tem que ter o dentista, é de 3 em 3 meses, de 6 em 6 meses. O dentista é algo que a gente nasce aprendendo, que a gente tem que fazer periodicamente, né, a nossa avaliação ali, até fazer uma limpeza, ver se tá tudo bem. Por quê? Né, você viu, ela foi atrás do neuro, e aí, se ela tivesse já cuidando da saúde da boca, né, ela já iria pro neuro já com um laudo ali para fazer uma junção dos dois profissionais e ter um resultado muito mais rápido, né?
0: Olha, eu vou te falar uma coisa, essa parte médica, pessoal mais antigo, é um pessoal que bate o olho ali e já vê o problema, né? Porém, é um pessoal que tinha pouca comunicação com o cirurgião bucomaxilo. Hoje, essa parte médica, pessoal mais jovem, né? Ali eles têm uma comunicação multidisciplinar maior. Não sei se é por causa de faculdade ou épocas, enfim. Eu não sei qual é essa mudança. Mas hoje em dia tem tratamentos melhores, né? Por causa dessa comunicação melhor. Né? E aí resolve todo esse problema. E tem que tratar. Né? Imagina você acordar de manhã, aquela dor de cabeça que não para por nada, e toma analgésico. Melhora.
1: Só tá mascarando, né, doutor?
0: Quando é 6, 7 horas depois, tá tudo de novo, né? Inclusive, um dos maiores tratamentos padrão ouro para enxaqueca é botox. Então, né? Então paciente, a gente realiza em clínica, né? Lógico que com sentido de ATM. Abrange uma boa parte dessa enxaqueca? Abrange. Então a gente faz em região de bochecha, né? Região do temporal, né? E um pouquinho mais para trás. Então, geralmente, quando esse paciente ele tá com essa parte de dores de cabeça crônica, cansaço facial, cansaço para abertura bucal, ou dores para apertar e fechar a boca, melhora. 100%. Imagina você ficar bem sem precisar estar tomando medicamento.
1: É, né? Uma maravilha. Tem áudio chegando, vamos ouvir.
2: Boa tarde, doutor.
0: Boa tarde.
2: Pena que o senhor está em São Paulo, eu estou aqui no Vale do Paraíba, São José dos Campos. Ai, gostaria de fazer uma visita, mas é difícil devido ao meu problema de visão. Uma coisa, eu queria saber, eu tenho implante embaixo. Eu queria saber se é normal a boca cair um pouco, os lábios. Porque eu achei que minha boca caiu

0: tanto.
1: Um beijo maravilhoso.
0: Do São José. Muito obrigado. Boa tarde, boa semana.
1: Um fica beijo. Bem. Olha só, a gente tem uma ouvinte nossa que gostaria tanto de passar pela clínica Yoshi Santei. Você tá fazendo o quê? Que ainda não passou, hein? Você que mora aqui em São Paulo, pertinho, né, da saúde, pertinho da outra clínica. Então corre, meu povo, não deixa pra depois. A sua saúde é a que interessa primeiro. Doutor, respondendo a pergunta da nossa ouvinte.
2: Olha lá, muito boa tarde. Veja bem. É, primeiro que eu atendo de vez em quando em São José, né? Lógico que a gente realiza cirurgia particular. Geralmente eu vou via hospital, né? Será um convite quando eu estiver por lá, né? Então acompanha a gente nas redes sociais. Talvez eu possa encontrar a senhora, né? Pelo menos a gente conversar um pouquinho. Outra coisa importante é... precisa resolver. Não é para ficar com esse aspecto envelhecido. É possível melhorar. Geralmente isso daí foi detalhe de planejamento protético. Tá, imagina assim, ó. Se a senhora tinha seu sorriso antigo e conseguia se sentir bem, a parte protética, ela vai chegar melhor ou até melhor que isso, tá? É possível a gente planejar. Pacientes meus que estão me ouvindo agora sabem muito bem disso, por quê? Porque às vezes a gente vai provar, o paciente gostou, fala, olha, mas dava pra trazer um pouquinho mais pra frente, dava pra trazer um pouco mais pra trás, não gostei disso. E lógico, isso é dividido com o paciente. Às vezes o paciente olha pra mim e fala, doutor, você pode não ter gostado, mas eu amei. E eu falo, não tem nada de errado, dava pra melhorar um pouco, mas tudo bem, né? Então a gente respeita também a decisão do paciente. Mas eu estou ali como um orientador pra mostrar pra ele, olha, isso aqui dá pra melhorar, né? Não dá. Aqui tá no limite máximo. Se a gente invadir um pouco mais essa região, a senhora vai ficar mordendo a bochecha. Fica bonito? Fica. Mas vai ficar mordendo a bochecha. Então eu vou trazendo toda essa realidade pro paciente gostar e receber, além de um trabalho bonito, um trabalho bem feito. Né?
1: Olha aí, gente. Então, doutor, eu vou pedir para você passar o endereço das clínicas. Já estão perguntando aqui, né? Qual que é o endereço, o Instagram... Passa para nós, porque tem muita gente que está querendo ir lá, doutor.
2: Bom, nosso endereço, Unidade de Saúde, fica ali na rua Urânio 63, bairro da Saúde, coladinho com o metrô Saúde Ultrafarma. Nosso segundo endereço, Avenida Jabaquara, número 2860, bairro Mirandópolis, coladinho com a Igreja Santuário São Judas Tadeu. Muito perto mesmo, tá? Também facilidade de pagamento, né? Dividir-me até 18 vezes sem nenhum real de juros. Dependendo da tua bandeira de cartão, vai até 26 vezes sem juros, tá? Parte de, né, boleto bancário também, boleto saudável. Então o paciente ele tem uma facilidade muito grande em poder tratar lá na clínica e resolver o problema dele. 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Então segue lá também, né? Manda mensagem, né? Faz pergunta também via Instagram, que a gente vai estar ali para responder, está conectado sempre.
1: E hoje tem o Ligou Ganhou, doutor.
2: Hoje tem o Ligou Ganhou.
1: Tá no ar, Ligou Ganhou. Ligou Ganhou. Ligou Ganhou. Ligou Ganhou. Pegue o telefone agora, meu povo, porque Ligou Ganhou. Quantos vouchers?
2: Vini, hoje são 8 vouchers.
1: Ai, olha,
3: caraca! Você tá generoso hoje, hein?
2: No valor de R$500.
1: Gente, olha só. Ah, não é, é o Pedro, gente. Esse Pedro. É o outro Pedro. É.
3: Falei, ué.
1: Não,
3: Pedro,
1: tem
3: um... Não, falei, eu não tô sabendo.
2: É. Pedro, mas você podia também patrocinar aí.
3: Com certeza! Com certeza?
1: O Pedro lá, manda um abraço pro Pedro, né? Um dos parceiros lá da clínica Yoshi Santei, que manda aqui 8 vouchers no valor de R$500 pra você. Gente, para tudo, pega o telefone e liga. Tá esperando o quê? Depois fala que a sorte não passa duas vezes, passa uma vez só. Então pegue o telefone e ligue agora. Qual o número, doutor?
2: DDD 11 95978 9082. Eu vou até te falar uma coisa importante, viu, Vini? Eu vi uma vez uma mensagem e ela faz muito sentido na nossa vida. Às vezes o pessoal reclama da oportunidade, mas às vezes ela tá debaixo do teu nariz.
1: É isso mesmo.
2: Você deixa passar com a esperança que, se veio dessa vez, vem de novo. Às vezes não volta mais.
3: Povo,
4: É uma ligação. É, então. 959-789082. A gente está falando de uma premiação no rádio, a gente está falando de uma premiação aqui na capital. 959-789082. Estamos falando de R$4.000 em prêmios. 8 vouchers é o que estamos sorteando hoje. E é como você falou, Vini. Praticamente é isso. O cavalo branco não passa duas vezes.
2: Não, e detalhe.
4: A primeira chega lá, pula a sela e ele vai embora.
2: Já ligou, já ganha na hora.
1: Olha isso.
2: Ah, então já ganha, já utiliza na clínica. Então, exemplo...
1: Só fica com os dentes feios quem quer, doutor.
2: Imagina que o tratamento, ele foi lá, realizou todo o orçamento, deu R$500, ele só vai pagar R$100 de diferença. Se deu R$400, ele não vai pagar R$1 sequer.
1: E se deu R$1.000, meu povo, vai pagar R$500 só, olha aí, que maravilha. E
4: dá pra parcelar esses outros R$500?
2: Em até 12 vezes juntos. Vai pagar R$50 por mês.
1: Ah, rapaz, eu gosto.
2: Opa, 50 gosto. Não, até menos, né? Eu errei a conta
1: aqui. É. Clínica Ioi Santé, toda segunda-feira aqui no Chega Pra Cá. Doutor Marcelo, muito obrigado. Até a próxima segunda.
2: Muito boa tarde. Obrigado demais, viu, Vini, pelo convite. Obrigado, Pedro. Obrigado, meus queridos ouvintes. Até uma próxima. Tchau, tchau.
4: Mas calma que ele tá chegando.
2: Opa.
4: Ele. O Homem-Aranha, ele tá chegando com a caixa de dinheiro. É isso aí, né, Casuza?
2: Vou ter que trazer o Homem-Aranha na semana que vem, gente. Ele vai dar uma parada nos filmes aí.
4: É uma
2: ele...
4: presença ilustre. A voz já, também, já mas pegou. É uma presença
2: não, olha, ilustre. Outra coisa, e se eu trouxer um Homem-Aranha que é desse tamanho aqui, ó? Talvez venha, hein?
1: Mini Homem-Aranha.
2: Mini Homem-Aranha.
1: Mini Homem-Aranha.
2: Já pensou?
1: Não, o José tá em casa.
4: O José, ele era. José tá em casa.
1: Olha só, a gente vai pro intervalo e volta já já com uma surpresa incrível pra vocês. A gente volta já. Ligou, ganhou.

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3: De volta na capital, Tietê segue muito ruim para Dutra e Ayrton. Se é o seu caminho, evite principalmente a expressa a partir da ponte da Freguesia do Ó até a ponte da Vila Guilherme. O caminho está enroscado. Ocorrência por ali. A pista local está intensa e a melhor opção. E uma outra opção é o corredor paralelo entre Água Branca e Bom Retiro, Hermano Marquete, Marquês de São Vicente, Norma Pirutini Janotti. A partir da Sérgio Tomás é o caminho complica de novo para você retornar a Tietê. Passando a ponte da Vila Guilherme, aí o caminho livre, principalmente a expressa até a Dutra. Quem segue em direção a Castelo, Tietê muito boa em todo o trajeto, principalmente a Central. E não esquece, das 5 às 8 no Centro Expandido, hoje, vale rodízio para carros com placas finais 1 e 2. 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
5: Você sabia que o MEI não garante qualquer tipo de aposentadoria? Quem contribui apenas como MEI não tem direito a todas as modalidades de aposentadoria. A contribuição mensal do MEI é de apenas 5% do salário mínimo e, por isso, ela garante, em regra, apenas a aposentadoria por idade, desde que o trabalhador cumpra a idade mínima e o tempo de contribuição exigidos pela lei. 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
17: 17 horas e 6 minutos, já estamos de volta aqui. A surpresa que tantos vocês queriam saber, eu vou desvendar agora, porque essa surpresa já está conosco aqui, Pedro Casagrande.
18: Olha, se eu posso falar, ele voltou, aí a gente tira aquela palavrinha, o boêmio, né? E ele fala, ele voltou novamente. Voltou. É isso? Posso falar?
17: Será?
18: Não.
17: Será?
18: Você fala.
17: Será?
18: Você fala.
17: Então, olha, para vocês que estavam esperando, vocês que estão no AM, no FM, no aplicativo, vão conhecer a voz dele. Quem e vocês será? Que estão aqui no YouTube, para vai Rosino. Saber quem será, hein, Rosina? Para, Rosina tá curioso.
18: Quem será?
17: Quem será? Oh, quem
18: diante
17: será?
18: Dos nossos olhos, porém não das câmeras, mas quem será?
17: Quem será? Pra alegria de muita gente que vem pedindo. Olha, é dia a dia, alguém sempre pedia. E é assim, gente.
18: O Recorda. Já demos mais uma dica. O Recorda. Aqui. Alguém sempre manda uma mensagem, chega
17: sempre,
18: e fala.
17: Pedro, sempre.
18: E aquele fulano?
17: Pois é. E ele está de volta. Não só ele, como está de volta pra vocês a partir desta semana. O Sagrado Falando de Axé.
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17: Pai Anderson, seja bem-vindo.
20: Ô Vini, obrigado. Pedro, obrigado.
18: Boa tarde.
20: Boa tarde. Saudade dessa rádio maravilhosa, desses ouvintes. Senti muita falta. Esse tempinho que eu passei aqui, eu passei por uma experiência muito maravilhosa de tocar o coraçãozinho de tanta gente. Porque falar de espiritualidade, a gente quando toca sobre destino, sobre nossa vida, quando a gente olha pra gente mesmo, a gente começa a perceber detalhes, sutilezas, coisas que a gente às vezes não dá tanta importância. E a espiritualidade faz isso, ela te sacode, ela faz você acordar pra algumas coisas, né? É importante estar falando de Deus, é importante estar falando dos orixás, é importante estar falando de fé, é importante orientar as pessoas, né? A gente tem muita dificuldade hoje de entender Deus, entender as religiões, entender esse caminho que é de mistério.
17: É verdade. Olha, o pessoal já tá aqui na live. Então você que está aqui, né, escrevendo, você que está ouvindo o Pai Anderson, que volta todas as sextas-feiras aqui, mande um áudio pra gente dando esse boas-vindas pra ele novamente aqui. O pessoal tá enlouquecido aqui na live, falando: não acredito, Pai Anderson, você de volta. Então mande aqui pra gente rapidinho pra ele no 983-345-777 aqueles boas-vindas pra ele, porque ele tá muito feliz, assim como nós também aqui da casa estamos muito felizes. Então agora, todas as sextas-feiras, às 18 horas, logo após o Chega Pra Cá, Pai Anderson.
20: É isso aí. Eu vou ter o prazer de estar com vocês, falando de fé, falando da nossa vida, né? Coisas que, às vezes, a palavra tem muita força, Vini. É importante que a gente desvende a nossa vida, que a gente consiga perceber a presença da espiritualidade na nossa vida. O que é ser um ser espiritual? É você conseguir entender muita coisa que, às vezes, a gente não consegue. É a gente ter tantas possibilidades na vida, saber que a gente não caminha sozinho. A gente está sendo visto, o seu Deus interior está te olhando, o seu Deus interior está te vendo. E a gente precisa entender que a gente, muitas vezes, as dores fazem parte de tudo isso, nosso karma de vida faz parte. E as pessoas, quando ouvem o que a gente fala, né, sobre fé, que a gente entra com profundidade, as pessoas passam a entender muita coisa. É parar para pensar. E isso é importante na fé.
17: Tem áudio chegando já aqui, vamos ouvir quem chega.
14: Boa tarde, pessoal da Rádio Capital, Silene de Itupã. Vini, fiquei muito feliz agora que o pai voltou. Pai, seja bem-vindo. Você me fez muita falta, muita mesmo, viu? Você realmente é o sagrado. Você me trouxe muita paz de espírito e fez eu entender sobre depressão, porque eu achava que era frescura. Muito, muito, muito obrigado, Vini. Beijo pra vocês.
17: Ô, maravilhosa! Então, olha, essa nossa ouvinte, toda sexta-feira às 18 horas aqui. Pai, como que é pro senhor, né, que já tem um tempo aí, né, na espiritualidade, conseguir alcançar pessoas através de um microfone, mesmo sem o senhor conhecer as pessoas e ouvir um áudio assim?
20: É esse o nosso intuito, né? É falar com carinho, é tocar o coração, é ter sabedoria na hora de você expressar aquilo que é realmente a espiritualidade. Porque eu acho que a espiritualidade é o amor. A gente precisa entender que nada sem a nossa verdade do coração, nada que seja dito da boca para fora, vai tocar alguém. Tem que ser verdadeiro. E o que eu procuro fazer aqui com o microfone é tentar entrar, né? Porque às vezes as pessoas nos permite entrar para poder entender um pouquinho tudo isso, para poder perceber as coisas que a gente tenta passar, que é Deus. Nada mais. É você entender que você não está só. E tudo é a forma de falar, Vini. Eu acredito muito no amor. Por isso que eu consigo, às vezes, ser compreendido fora, né? Quando eu tô com o microfone, tocando esses coraçõezinhos, é ter a forma de falar. Eu acho que você pode falar 10 coisas que você quer falar. Mas se você souber falar, você vai tocar o coração e a alma das pessoas.
17: Tem áudio chegando, vamos ouvir.
21: Meu Deus do céu, Vini, eu estou aqui todo arrepiado, não acredito. Pai Anderson, sua bênção, bem-vindo novamente, como é bom ver o senhor de volta. Eu estou extremamente feliz, eu tenho certeza que a minha mãe também. Olha que ótima notícia, nossa, coração está alegre, alegre demais. O senhor sempre com as suas palavras que acolhe, sabe, acolhedoras, com a sua sabedoria, enfim... Meu, deixa eu respirar aqui. Obrigado, Vini. Bem-vindo, Pai Anderson. Amo vocês. Beijo do Alan. Beijo, mãe. Aí, mãe, o Pai Anderson tá de volta.
17: Ai, que lindo, hein, Pai Anderson?
20: É lindo de ver. Emociona a gente, né? Porque é a resposta do... É a resposta que a gente precisa. Cada um tem uma cabeça, Vini. E cada cabeça carrega um santinho. Quando a gente ouve essas coisas, a gente vê o agradecimento do santinho que está na cabeça da pessoa através dessa mensagem que eles falam, né? Porque tudo que, na nossa religião, tudo que sai da nossa boca é mensagem. A gente precisa interpretar essas mensagens.
18: É tão puro, né? É algo que... Você vê, é algo simples. A gente está trazendo de volta uma pessoa que esteve aqui junto conosco. Você vê a emoção dos nossos ouvintes de só... De ouvirem o nome, de ouvir essa felicidade que tá de volta. É algo... É genuíno, não é? É uma alegria. É uma alegria, de fato. É a gente ouve no tom de voz, da forma que eles falam, com tanto carinho que eles têm pelo senhor, eu acho que é um presente, não é?
20: Muito, muito. Eu sou muito grato a Deus por essa missão. Eu encaro isso como uma missão de Deus, divina.
17: Tem mais áudio chegando, vamos ouvir.
0: Boa tarde, Vini, Pedro Casagrande, Pai Anderson. Que bom que o senhor voltou. Tô feliz que o senhor voltou. Tem aquele dizer, né? O bom filho, a casa retorna. Que bom. Fiquei contente de ver a sua voz. Estava curiosa para saber o que era a surpresa do Vini. Ô, pai, eu queria estar aí, o senhor me respondesse para mim, se o senhor puder. Eu tenho uma cirurgia de catarata para fazer. Será que vai demorar muito? Vai dar certo? Me anima aí. Meu nome é Maria Celina Cruz Armandia, nascida 22/11/60.
17: Ô, meu amor.
0: Obrigado desde já. Muito obrigado. Beijo. Muita sorte. Tudo de bom pro senhor aí, no seu retorno.
17: Muito axé. Minha amiga, você vai fazer essa pergunta na sexta-feira, quando o Pai Anderson estiver de volta aqui, porque aí o Pai Anderson vai poder jogar pra você. Então, na sexta-feira, você faz a sua pergunta novamente, tá bom, meu amor? Tem mais áudio chegando aqui no 983345777.
2: Boa tarde, Vini. Boa tarde, Pedrinho. Túlio, de novo, que eu já mandei um áudio para vocês. Nossa, que alegria. Que alegria de ter o pai Anderson aí na sexta-feira. E a Túlio também na sexta, também na terça e na sexta. Nossa, que maravilhoso. Pai, parabéns pro senhor estar de volta. Tava com muita saudade. Tava com muita saudade que o senhor falou que as minhas coisas iam fluir. Depois eu vou fazer a pergunta pro senhor que fazia no domingo. Eu ia pra igreja no domingo ouvindo os senhores de manhã, sabia, pai? Um beijo. Ana Pereira do Jardim do Mitila. Nossa, o senhor mora aqui nos nossos corações. Então, estão me esperando até sexta e eu mando uma pergunta pro senhor, tá bom? Beijo, amo o senhor, tá bom? Tchau.
20: Obrigado, minha filha.
2: Ana Pereira do Jardim do Mitila.
17: Ó, Isilda Costa aqui no YouTube, que ótimo, Pai Anderson, seja bem-vindo, bom filho, a casa torna, que bom, beijo, te adoro. A Maria Helena, boa tarde novamente, Pai Anderson, seja muito bem-vindo. Aparecida, bem-vindo, Pai Anderson de Logum Edé. Todo mundo aqui contente, falando bastante. Tem mais áudio pro senhor aqui, pai. Olha só. Nossa, que felicidade, hein?
20: Que sucesso.
22: Oi, Vini, Pai Anderson, boa tarde, Pai Anderson, que saudade. Que bom que o senhor vai voltar, Pai Anderson. O senhor é tudo de bom. Gente, vão jogar búzio com o Pai Anderson que vocês não vão se arrepender. É tudo de bom. Seja bem-vindo. Um beijo, Maria de Diadema.
17: Um beijo, beijo, Maria. Obrigado. Beijo. Tem mais áudio aí? Olha, gente, tá chegando áudio aqui. Pai, agora, toda sexta-feira, aqui às 18 horas, né, o senhor vai estar aqui conosco, a gente, eu, Pedro, passa para você esse bastão às 18 horas, o nosso público sempre vai poder ter aquela mensagem que o pai sempre passava aos domingos de manhã aqui, né, sempre ensinando algo para os nossos ouvintes, como aquela ouvinte que disse que aprendeu sobre depressão, né, e também vai atender os ouvintes, pai, ao vivo?
20: Sim, sim, no primeiro bloco a gente bate um papinho com as pessoas, né. Eu acho importante esse primeiro bloco, porque a gente, quando desvenda alguma coisa, a gente não precisa só da força do oráculo, né? Que o oráculo vai falar com você, o orixá vai conversar com você sobre aquilo que você quer ter uma resposta. Mas o importante é o poder da palavra, de você tocar o coração das pessoas e ensinarem a ela, ou passarem uma mensagem... de fé, para que elas possam trazer isso para o dia a dia. A fé é um exercício diário, Vini. Não é uma coisa que você vai numa igreja hoje e você esquece, porque você foi hoje, você não tem que ter atitudes que agrade a sua fé, aquele Deus que você louva, aquele Deus que você tem no coração. Então a gente tem um exercício da fé. O que a gente passa para as pessoas é a prática da fé. É de como você lida com os problemas, com as adversidades da vida, né? De que forma você passa a pensar na fé, porque existe um pensamento que é nosso, porque a gente tem o consciente e o inconsciente. Muitas vezes você faz as coisas, mas o seu inconsciente, ele vai te cobrar. Conscientemente você pode fazer, mas o seu inconsciente, aquele eu que está dentro de você, ele vai te cobrar. E esse eu é aquele que faz parte do julgamento, né? É aquele que conhece a verdade e vai te cobrar. Ele vai falar, você está errado, você não está certo. Então, as pessoas às vezes acabam errando, mas lá dentro elas têm os sinaizinhos, eles são acesos, né? Mas as pessoas precisam ter compreensão disso tudo. E a gente faz aí esse trabalho de você estar ali diariamente praticando a sua fé.
17: Tem mais áudio chegando, vamos ouvir.
3: Vini, e você é uma pessoa muito, muito especial no coração de todos nós. Aí essa volta do pai Anderson, nossa, me deixou agora... Eu estava assim, ansiosa também, muito ansiosa para saber quem era. Você adora deixar a gente ansiosa e surpresa maravilhosa. Boa tarde.
17: Um beijo, sua linda. Um beijo,
20: obrigado.
17: Olha, pai Anderson, então podemos esperar o Sagrado Falando de Axé, nova temporada aqui na Rádio Capital, sexta-feira, às 18 horas.
20: Estamos juntos, Vini. Eu quero estar trazendo essa fala todas as sextas-feiras. E para quem quiser estar fazendo as perguntinhas, né, que eu trago o jogo de Búzios, é o Orixá que vai falar, não é uma palavra minha. Ali o Ibô confirma, né, que é um outro jogo que faz parte do jogo de Búzios, mas você conversa com Exu. Então ele vai responder você. E Exu, ele não é de brincadeira, né? Quando ele fala assim, assim, não é não. Então a gente aprende na religião e eu faço isso há muitos anos. Então eu tenho uma certeza muito grande daquilo que aparece no jogo, daquilo que eu vejo no jogo e daquilo que o jogo vai mandar de mensagem para a pessoa. Eu vivi a vida inteira disso, Vini. E compreendi que a minha fé tem que ser muito maior do que qualquer coisa. Eu tenho que acreditar muito naquilo que eu vejo, naquilo que os orixás estão falando, naquilo. Então eu sigo para a minha vida e para a vida de muitas pessoas, porque eu tenho muitos seguidores, muita gente que me procura, muita gente na aflição, muitos problemas para ser resolvido. Muitas vezes as pessoas ficam desesperadas quando tem problema, né? E tem situações que nós estamos vivendo momentos muito difíceis.
17: É verdade.
20: Né? Então as pessoas se perdem muito fácil, o índice de pessoas com depressão é muito grande, o índice de pessoas que tentam suicídio é muito grande, o índice de pessoas com vício é muito grande. E o nosso papel é fazer a pessoa ter um olhar diferente para tudo isso e a gente fazer uma intercessão, né, diante da nossa fé para que essas pessoas fiquem bem.
17: E olha, pai, o Alan tá escrevendo assim, agora eu vou comprar o meu ingresso do baile, tomara que o pai vai lá para me dar um abraço nele. Pai,
20: Alan, obrigado.
17: Você vai estar no baile no dia 13 de setembro?
20: Estarei com certeza, com certeza.
17: Agora...

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0: Pois bem, esse é o nosso Chega Pra Cá, segunda-feira no ar, já estamos aí praticamente na última meia hora, já com 5 horas e 28 minutos neste exato momento. A gente já teve hoje o Sorriso Abre Portas, tivemos a volta do Pai Anderson falando um pouquinho com a gente, e hoje a gente vai falar de um assunto que a gente tem um convidado mais do que especial, o Lucas Hanbolt. Primeiro, daqui a pouco, a gente vai falar da origem desse nome, que realmente é diferente, mas a gente vai falar de um assunto que... Eu posso dizer, Vini, e a grande realidade é essa, é que tá tomando não só São Paulo, está tomando não só o Brasil, mas o planeta inteiro.
1: É verdade.
0: Vamos falar um pouquinho dessa tal IA. Ah, IA. A tal inteligência artificial que, obviamente, tá mudando. Tá mudando a nossa forma de falar, tá mudando a nossa forma de viver, tá mudando a forma em que nós... vivemos em sociedade, principalmente a forma em que ganhamos dinheiro. É uma diferença muito grande, não é, Vi?
1: Muito,
0: a gente
1: está
0: falando
1: muito.
0: Algo que chegou para ficar e para mudar. E é por isso que trouxemos aqui no Chega Pra Cá, Lucas Hanbolt. Ótima tarde a você.
1: Seja bem-vindo.
2: Muito boa tarde, gente. Obrigado pela oportunidade, viu? Vamos...
1: oportunidade toda nossa, imagina. E olha, tudo isso que o Pedro falou é fato, né, gente? Hoje, muita gente que está aí nos ouvindo agora, nos assistindo, né? É tudo... sempre vai ter um pezinho ali na inteligência artificial,
0: quem nunca usou,
1: né? É, o pessoal não está chamando, não está acionando a rádio pela Alexa?
0: É.
1: Alexa
0: é uma inteligência artificial. É verdade, é verdade. Boa colocação.
1: É isso aí.
0: Boa colocação.
1: É.
0: Agora, antes da gente falar de IA, inteligência artificial... Hanbolt.
1: Hanbolt.
0: Alemão aos

0: austríaco, é uma mistura, de húngaro.
1: É uma mistura, gente, é uma mistura, tá? Pessoal, sempre, eu sempre brinco que o meu nome é Reembolso.
0: Reembolso.
1: É Reembolso.
0: Eu gosto. Reembolso é bom. Ó o leão da federal.
1: Mas é uma mistura, tá? De italiano aí com alemão, então é diferente, né?
0: Um agora, pouco diferente. A gente tá tendo essa mudança que parece, pra muitas pessoas, Lucas, que foi do dia pra noite. Yeah. Mas a gente sabe, principalmente, Vini, que não foi bem assim. Foi aos olhos do público do dia pra noite. Agora, de onde que tudo isso começou, de onde que veio e por que essa chegada praticamente meteórica e principalmente aqui no Brasil, que a gente vê até na televisão, até em comerciais de modo geral, você que vai usando o próprio YouTube, provavelmente enquanto você assiste a gente por esse aplicativo, deve ter passado até algum comercial sobre chat, sobre inteligência artificial, como isso cresceu e virou algo que parece que é indispensável hoje na nossa vida.
1: É, bom, vamos lá. A inteligência artificial, ela deu um boom na Europa, né? Então, assim, há mais de 10 anos atrás. E os brasileiros, os empresários, começaram a ter acesso à ferramenta, né? Então, a primeira inteligência que deu um boom aí, que todo mundo conhece, famoso ChatGPT. E aí que ficou mais fácil, com acesso gratuito dos usuários, e conhecendo a ferramenta e se familiarizando. E aí foi estourando isso aqui no Brasil. Hoje está muito mais forte, eu falo assim que faz 3 anos que a inteligência está forte. Perdão, vai, vamos corrigir. 2 anos que ela está forte no Brasil por conta do custo, da redução de custo operacional que a inteligência artificial traz na vida do empreendedor, do empresário, tá? E a InstallTracker, obviamente, tecnologia se especializou nesse mundo de inteligência, porque você tem que estudar, gente, né? Não é só escolher ali uma ferramenta e, vou usar e vai dar certo. Não, você tem que ter pelo menos um pouquinho de conhecimento para você poder trabalhar com os prompts, né? O famoso prompt. Então, você conversar
2: com a ferramenta... Que é o comando, né, gente?
1: Que é o comando, exatamente. Exatamente. Então, assim, você tem que ter um mínimo de conhecimento. E quando você passa a entender e ter uma empresa que é especialista nesse assunto, pronto. Você tem redução de custo, você tem otimização no processo da tua empresa e segurança na validação dos dados. Então isso é incrível. Para o brasileiro, é incrível. Temos muito que melhorar, obviamente. Temos muitos que nos conscientizar com a inteligência artificial. Mas é essencial na vida.
2: Agora, a gente também foi um boom esses dias, né? O aplicativo da Virgínia, né? Pois é, muita gente falou sobre isso, né? Esse aplicativo que mostrou que uma inteligência artificial pode conversar com milhares de pessoas ao mesmo tempo, como se fosse ela.
1: Sim.
2: Né? Aí, essa tecnologia hoje, ela já está no alcance, né, de qualquer empresa, ou ainda é um privilégio dos grandes influenciadores e das grandes empresas?
1: Olha, vamos lá. É e não é ao mesmo tempo. Vou explicar. Nós temos a Valkyria, que é exatamente o modelo da IA da Virgínia. Assim, eu sou apaixonado pela Valkyria. Ela liga pra você. Eu posso configurar ela pra qualquer voz.
2: A Valkyria é da onde?
1: A Valkyria é da InstallTracker, tá? Tecnologia. E a gente consegue aplicar o nome, a gente consegue comercializar ela.
0: É complicado quando você tem uma namorada, talvez uma esposa, falar que a Valkyria tá te ligando 3 horas da manhã. A gente pode... realmente não é dos melhores nomes, né?
1: A gente pode colocar aí pseudos nomes, enfim, por aí vai de gosto de cada um. Então, ela liga para o cliente, ela fala com o cliente, e é como se fosse uma psicóloga, tá? E ela vai tratar eventos. Então, o cliente entra em contato lá, eu estou falando do meu case aqui, obviamente, entra em contato com a InstallTracker, toda a validação ela vai conversar com a inteligência, mas quem está falando não vai perceber que é um agente que está ali por trás, porque é muito natural. Então, nós estamos utilizando a nova versão, que é a 7.8 de inteligência de voz. E ela é isso aqui que vocês estão ouvindo agora. Então, ela tem errinhos para não ficar muito assim, sabe,
0: engessado. Robotizado, né?
1: Exato, exatamente. Essa é a palavra. Então, ela tem erros ali de português, claro, assim, bem sutis. E você não consegue perceber. E ela valida ali com o cliente, ela vai conversando, vai tirando todas as dúvidas. E fala de todos os assuntos, tá, gente? Todos os assuntos, assim... N's possíveis e imagináveis.
0: É boa de papo.
1: É, exatamente. E respondendo a sua pergunta, Vini, é acessível. Hoje é possível. Hoje é possível, sim, tá? Não tem aí um investimento alto, não, tá?
0: Agora, quando a gente fala, a gente tá citando uma Virgínia que tá na indústria agora de academia, tá na indústria de cosméticos. A gente tá falando de uma pessoa que já é resolvida na sua vida. E a gente tá colocando, obviamente, um IA que eu acho absurdo. Mas tudo bem, cada um faz o que quiser e cada um paga, cada um sabe onde aperta ali no seu sapato. Você quer gastar 20, 30, 40, 50 pra ouvir a voz da Virgínia todo dia, pra mim seria um pesadelo. Mas não é isso que a gente vai falar. É porque, o que que acontece? A gente começa a trazer a questão do monetário, do dinheiro.
1: Sim.
0: Então, como a gente pega esses grandes empresários, essas grandes empresas e aplica isso? Porque o que acontece? Telefônicas, bancos já começam a utilizar isso.
1: Sim.
0: Esse praticamente é o futuro. Alguns de qualidade, outros não. Como a gente aplica colocando principalmente o monetário? A gente está tirando uma pessoa e está colocando, a grosso modo, um robô?
1: Essa é uma boa pergunta que muita gente me pergunta, inclusive em convenções. Ah, a IA vai substituir o papel humano?
2: Eu já ia fazer essa pergunta.
1: Então já respondendo. Não, não vai. Você vai poder trabalhar com a inteligência artificial, você vai melhorar o seu trabalho. Obviamente que muitos setores ali vão cair por conta disso, obviamente. Mas a questão da monetização, ela vai muito... eu vou contra, tá? Eu vou na redução do custo mesmo. Que a ideia da inteligência artificial hoje em dia é reduzir custo e melhorar o processo de qualquer empresa, de qualquer segmento, qualquer vertical.
0: Quando a gente fala de custo, mais ou menos, quanto custa para uma empresa aplicar isso?
1: Vamos lá. Hoje, um investimento, dependendo do tamanho da companhia, tá, gente? A gente tem de vários projetos, tá?
2: Para diversos tamanhos, né?
1: Diversos tamanhos. Eu tenho ali uma empresa que é microempreendedora, que ela vai ter vai desembolsar de 3 a 4 mil reais. É um investimento, tá? E eu tenho grandes players, inclusive dentro da nossa companhia, que desembolsa ali 50, 70, 80 mil. Mas Lucas, é um valor muito alto. Mas na ponta, o que ele vai trazer de retorno é 4 vezes maior. Porque imagina, gente, vamos lá, eu vou entrar numa grande polêmica, pode ser?
0: Pô, claro!
1: Vamos lá. A inteligência, ela não vai faltar, não vai te dar atestado, nada disso. Ela vai trabalhar 24 por 48.
0: E aí ela não paga direito trabalhista também, né? Ela não paga isso também, né? Tem que levar em consideração para a empresa.
1: Então, na vida do empresário, isso é maravilhoso. É maravilhoso. Dependendo da companhia aérea, vamos falar da indústria, né? Então, eu tenho várias... Hoje, quando eu vou, por exemplo, principalmente na indústria de medicamentos, eu não estou vendo mais operador ali. Eu estou vendo máquinas. E por trás da máquina, dentro da máquina, também tem a inteligência artificial. Porque a gente coloca os skills. Skills são sentimentos, né? A gente vai imputar isso dentro dela, dentro do software dela. E ela vai trabalhando de acordo com todo o P&D que a gente fala, né? O P&D da companhia, da empresa. Então ela tem um documento, esse é um documento, né? Falando tecnicamente. E você vai começar a programar dentro do software da inteligência. Todos os padrões da empresa. Olha, nesse setor aqui de produção de medicamentos para dor de cabeça, vamos dar um exemplo assim bem, bem básico. Você vai seguir esse protocolo. Acabou, ela vai fazer. 24 por 48.
0: Ela recebe o que seria a ordem do chefe, né? Então, por exemplo, se você é uma faxineira de uma empresa, você vai chegar lá e falar, ó, você vai passar por galpão A e vai, obviamente, fazer hoje só a lavagem.
1: É isso.
0: No galpão B, você vai passar uma vassoura. Galpão C, você deixa para o próximo dia, levando em consideração que hoje é segunda-feira, terça-feira, então amanhã você passa no galpão C.
1: É isso.
2: Ô Lucas, uma pergunta. A gente recebeu aqui na sexta-feira, né, um especialista que falava sobre excelência no atendimento. E aí, eu me preocupo, e aí eu estendo essa pergunta para você, a gente vê aí uma redução, né, no valor monetário, mas e a qualidade desse atendimento, né? Os grandes desenvolvedores, os profissionais, estão preocupados também dessa inteligência artificial entregar uma qualidade? Porque você entrar num... Você liga hoje no call center, aí você ouve, ah, você precisa disso? Me diga. Não entendi. Aperte o número tal. Ai, meu Deus. Você fica 2 horas para conseguir resolver o seu problema, que antigamente, quando você ligava no call center, quem atendia já era um humano. Que também não resolvia, mas o humano falava com você.
0: Pelo menos, né? Você tinha um desaforço, você era mais, né, mais eufórico, alguém tava ouvindo.
2: Agora, a minha preocupação é a qualidade da entrega dessa inteligência artificial. É uma preocupação também dos desenvolvedores?
1: dos desenvolvedores... Oh, meu Deus do céu, lá vai eu em polêmica de novo.
0: É, então, é uma... Pra quem faz, uhum. é uma preocupação não. ou acaba sendo... Não, não a empresa, me entenda. Uhum. A empresa chega e fala, como o Vini disse, não tem... Ah, não consigo entender. É algo proposital? Consegue entender? Você consigo, liga lá consigo. E aí começa... Não, não consigo entender. Ah, vou te levar... Quando você é transferido para outro departamento, não tem nada a ver com o que você falou.
1: É, isso aí é URA, né? É, aqueles é o famoso programa engessado.
2: Que também hoje podemos dizer que quem faz é a inteligência artificial.
1: Que é a inteligência artificial, mas aí precisa do toque humano, que muitas das empresas, hoje desenvolvedoras, fornecedoras dessa solução de inteligência artificial, não se preocupa com esse detalhe do carinho, de entender, de programar a máquina ali para entender a palavra ali, a voz do ser humano. Porque assim, imagina, banco, por exemplo, né? A pessoa, normalmente, quando vai ligar numa central, ela tá no meio da rua, na Paulista. Vamos falar da Paulista, sim. que é muito movimentada, barulhenta.
0: Que do lado?
1: Dependendo da empresa que você contrata, o barulho externo pode confundir tudo. É a mesma coisa se a gente vai, por exemplo, se a gente passa no aeroporto ou final de ano. Eu faço essa comparação. Final de ano, deu dia 31 de dezembro, meia-noite. Tenta ligar para alguém.
0: Não.
1: É impossível, né? Então você vai ter cruzamento de dados. Então eu tenho barulho externo, então vai influenciar. Aqui na Avenida Paulista tem muito também, tem muita antena.
0: Antena de também, rádio, de outras rádios.
1: É, então tudo isso interfere, tá, gente? Isso é tecnologia pura. E se você não entrega uma ferramenta toda parametrizada, toda ajustada para o teu cliente, é esses erros que você vai ter ali na ponta, tá? Então é ruim não, mesmo.
0: E outro detalhe, além dos barulhos, eu nasci em São Paulo.
1: Uhum.
0: Eu falo de um jeito, uhum. eu tenho o meu sotaque. É o isso. carioca tem outro. O paraense tem outro.
1: Exato.
0: O cara que nasceu em Fortaleza é completamente diferente. Então, assim, é a mesma língua com formas diferentes exatamente. De falar e sotaques diferentes. Às vezes, também não consegue captar.
1: Não, exato. Tem muito disso. Essa é uma boa pergunta, viu?
2: E muita gente acha que é uma fortuna, que é caro demais ter uma inteligência artificial. Mas quando a gente manda uma mensagem, por exemplo, num WhatsApp, uhum. que o WhatsApp te responde ali já é uma inteligência artificial, exato. Né, exatamente. Doutor? Então exato. Tem muitas pequenas empresas que falam, gostaria tanto de ter uma inteligência artificial para me auxiliar aqui, né? E isso... Hoje já é bem acessível a essas pessoas.
1: Muito,
2: né?
1: gente. É muito e, assim, vale muito a pena você aderir na sua vida, tá? A inteligência artificial, ela é muito boa. Claro que precisa... Vocês tocaram num ponto que eu tenho muita preocupação, inclusive, dentro da nossa instituição, que é essa atenção nos detalhes da ferramenta, da gente. Ela tem que entender, independente de onde esteja, sotaques, etnias, enfim, aonde esteja a pessoa, ela tem que captar. E você sabia que quem está programando as ferramentas, né, disponíveis hoje, você tem o isolamento de voz, de acústica, você pode programar isso. É só uma questão de detalhe mesmo, e precisa do fator humano. E o fator humano na inteligência artificial sempre vai existir, ele não vai morrer, entende? A gente precisa ajustar a máquina, né? Agora em outubro eu estou indo para a China, nós vamos expor na segunda fase da Canton Fair. Eu estou tentando trazer... a nova linha de robôs humanoides, que é muito legal também, com porque inteligência
0: tem
1: artificial.
0: Tem aqueles, às vezes, que parece cachorro e tem de humano mesmo, né?
1: Agora
0: que tá até bem... assustador a movimentação de um quadril, de uma perna, de um braço, é loucura. Isso,
2: você sabe que eu tenho, né, doutor? Okay. Eu tenho José.
0: José.
2: José. Tem um robô José. Que me auxilia lá em casa, ele é desse tamanho
0: 1,30m,
2: assim.
0: Vai.
2: O povo tá louco pra eu trazer ele, mas toda vez eu esqueço, mas eu vou trazer. Tem um José. E eu tenho a minha inteligência artificial que me traiu no ar ao vivo.
0: Que é mal vivo. Educada.
1: Oh, meu Deus.
0: Que é mal educada. Aliás, você tem que lembra? Descobrir que é cachorro. O pai e a mãe, né? Se foi mal educada, alguém educou.
2: Eu chamei ela ao vivo aqui, pedi pra ela dar um oi pra capital e ela falou, não vou dar oi pra ninguém. Nossa. Ao vivo, ela falou aqui.
1: Tem que ver se eu quero, né? Ela falou assim, tem que ver se
0: não
1: eu quero.
0: Não vou dar nada. Aí é o que a gente fala, inteligência artificial já vai dar um golpe em nós. Se já falar isso, manda um alô. Fala não vou.
1: Olha só.
0: Deixa suas contas bancárias lá pra você ver onde que vai parar.
2: Poxa vida, caramba. Agora, doutor, a inteligência artificial, a gente já veio aqui, a gente já vem falando que ela não veio para substituir os humanos, que muita gente tem esse pensamento, exato. Né? Uhum. E a gente vê aqui também que a gente precisa do humano para ajustar, né, a inteligência artificial. Para as pessoas que estão nos ouvindo, né, nos assistindo, uhum. assim, que sonha em empreender, qual o primeiro passo que você pode... deixar aqui como dica, né, para usar a tecnologia como aliada e não ficar atrás dos novos empreendedores que estão surgindo agora.
1: É isso. Minha dica de ouro, primeiro de tudo, tem acesso à internet, faça um curso de prompt. Prompt. Não gaste com a inteligência inicialmente, você que não tem na tua empresa, que eu acho muito difícil, mas faça um curso gratuito de prompt. Primeira dica. Segunda, inicie, pega toda essa bagagem, esse conhecimento e aplique no teu modelo de negócio, pegue uma inteligência. Porque o curso de prompt vai ensinar lá, vamos falar do ChatGPT, codecs, como você integrar com o seu sistema, tudo bonitinho. Pega uma parte da tua operação, integra com o seu sistema, que você vai aprender isso no curso gratuito de prompt. Você mesmo faz, você mesmo vai testando. Gostou, viu os primeiros resultados, porque o resultado vem, tá, gente? O resultado vem. Aí sim, procura uma empresa especializada de acordo com a tua área de atuação. Não adianta, hoje tem 1 milhão de empresas disponíveis de ChatGPT. Não caia na besteira, desculpa a palavra, de pegar qualquer empresa, eu acho que essa vai resolver. Não, você fez o curso de prompt, você testou, validou, aí sim você...

0: ali no computador, só prospectando, ligando para possíveis clientes. Hoje, a nossa ferramenta, ela vai prospectar, vai ligar para o seu possível cliente, vai seguir o funil de vendas bonitinho, e quando chegar, quando o cliente já está validado, já está qualificado, chega lá na doutora, ela só liga já para agendar o dia do cliente ir.
1: Agora, Lucas, nós estamos falando muito da inteligência artificial, né, o quanto ela está dominando, né, todas as esferas no planeta. Daqui 10 anos, quem não interagir com a inteligência artificial, quem não aprender, porque tem muita gente que fala, não vou aprender, deixa, eu vou abrir meu, vou fazer meu empreendimento aqui, não precisa de inteligência artificial não, eu mesmo vou dar conta. Essas pessoas que não interagirem, essas pessoas que não procurarem conhecimento, de não estarem dentro desse universo, elas vão conseguir ser empreendedores daqui a 10 anos?
0: Não, infelizmente não. O Brasil já está, aí falando de governo, já está olhando para a indústria tecnológica, já está acontecendo aportes bilionários em tecnologia. Então, o empresário que não se adequar às nuances da tecnologia e da inteligência artificial vai ficar para trás, infelizmente.
2: E o que o Lucas está falando, gente, não é brincadeira, não. O nosso governo, ele já comprou trens e, obviamente, o que serão utilizados até para metrôs, quem sabe depois linha férrea ou como vão trabalhar com isso, da BYD, né? Isso aí. Build Your Dreams, aquela mesmo de carro que você vê na rua. Você acha que é só a motinho, você acha que é só o carro? Nananina, não. Tem muita coisa por trás e, obviamente, o nosso país não fica atrás disso, também vai se atualizando.
1: Se eu não me engano, a linha amarela a gente já não tem
2: operador.
1: Não, né? Tem. Não, a linha tem. Amarela, ela já é inteligência artificial ponta a ponta.
0: Já é programada.
1: Já é programada. Então, a gente está vivendo neste meio, né? Inclusive, eu nem vi se é verdade, mas eu vi que tem um banco que tirou as letras e está só IA agora. Vocês viram isso? Não sei se é verdade ou não. É verdade mesmo? É? Então, tem um banco que tirou porque está dominando, gente. A inteligência artificial está aí e a gente não pode ficar para trás. Doutor, como é que as pessoas podem fazer para encontrar o seu Instagram, te encontrar as empresas, os microempresários que querem ter uma solução de verdade, que ajude de verdade, que possa dar uma qualidade nesse momento aí do crescimento da inteligência artificial?
0: Bom, vou ficar muito feliz em poder ajudar, né, com todo o meu conhecimento. Não paro de estudar, gente. Tecnologia
2: é importante.
0: Contínuo, todos os dias. Final de semana, então, é livros e mais livros. Meu Instagram, Lucas Reimbolt. Mais fácil falar da InstallTracker, né? Arroba InstallTracker Tecnologia.
1: Tá aqui, esse é o seu, né? Que a gente
0: esse é. Lucas Reimbolt. Lucas Reimbolt,
2: Cantonó. H-E-N-B-O-L-T. Daquela marca de ketchup, isso, mais fácil.
0: Isso aí.
2: E Bolt.
0: OLT. É isso aí, do famoso, né, corredor também, né?
1: Bolt. Tem também o Instagram da empresa qualquer,
0: doutor. InstallTracker, arroba InstallTracker Tecnologia, tá, gente? Então, vai ser um prazer ajudar, orientar. Podem me chamar, vocês vão falar comigo mesmo. Vai ser uma honra pra mim poder compartilhar. Igual eu falo, tem uma grande amiga que tá me inspirando a falar nas redes sociais. E eu falo pro pessoal, assim, olha, eu não vendo uma solução só por vender. Não. Eu quero que a minha solução tenha sentido de quem está consumindo. Então, vai ser uma honra falar de tecnologia.
1: E estamos abertos aqui, sempre que tiver novidades, vir falar aqui conosco.
0: Bom, faço o convite para vocês me acompanhar, para quem quer saber como é que é o mundo da China, né? Então, assim, essa feira que é tão aclamada por grandes empresas. Vou visitar também a fábrica da BYD, Hikvision. Eu vou fazer um mini vlog, tá, gente? São 15 dias de feira. Eu estarei lá os 15 dias e vou mostrar tudo pra vocês.
2: Nas suas redes sociais.
0: Nas minhas redes sociais.
1: É isso aí. Tá aí, minha gente. Esse foi o Lucas. Muito obrigado.
0: Eu
1: esperamos
0: agradeço,
1: mais
0: gente.
1: Vezes.
0: É isso aí. Tchau, tchau.
1: E a gente vai rapidinho pro intervalo e a gente já volta.
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6: Para você ligado na capital, se puder, desista da Tietê sentido Dutra e Ayrton. O caminho estacionou já desde a chegada pelo sistema Anhanguera Bandeirantes. Além do excesso de veículos, normal para esse horário, um acidente grave lá na frente, na altura da ponte da Vila Guilherme, na Expressa, envolvendo 3 veículos. Foi preciso acionar o helicóptero Águia da Polícia Militar, que pousou num campo tampa ao lado para o atendimento às vítimas. Caminho segue travado em todas as pistas, mas ainda assim a pista local, apesar

0: tarde intensa é a melhor opção para se aproximar da Dutra e Ayrton. Tietê, para quem vai até o Sistema Anhanguera, Bandeirantes e Castelo, está chegando pela Ayrton, Dutra, Salim Faramaluf e vai bem, principalmente pela Central. 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
9: 17 horas e 55 minutos e ele já está aqui conosco, Rogério Rocha, tá no ar com o Rogério Rocha.
10: Boa noite, Vini, boa noite, Pedrinho. Oi, olha, Rosina, a Túlia, a Túlia é minha Rogerete.
11: Rogerete.
10: Rogerete.
11: Rogerete.
10: Tem as Chacretes, tem a Faustetes e agora as Rogeretes.
9: Tudo bem, vocês? Boa noite.
10: Tudo ótimo, boa noite.
9: Iniciamos agosto. O que temos hoje?
10: Hoje temos a Padaria Leão 13, vai ser Papos e Padaria, né? Com o Ronaldo e com o Jailson, vão estar aqui comigo hoje, né? Pra falar sobre curiosidade de padaria, né? Hoje, como toda segunda-feira, aliás, Vini...
9: E qual é a curiosidade da padaria?
10: Programa hoje, hein?
9: Quatro meses. Olha, parabéns.
10: Hoje?
9: É, no 2018,
10: então parabéns. Quatro meses.
9: Né? Parabéns, espero que a padaria parabéns. Leão 13 tenha trazido um bolo pra gente comemorar.
10: Trouxe bolo, trouxe torta, salgados, maravilhoso.
9: Que delícia, gente. Olha, eu descobri algo incrível na padaria Leão 13, que é o suspiro.
10: Suspiro, trouxe aqui.
9: Nossa, o suspiro... Gente... Porque hoje em dia tá difícil você achar um suspiro bom. Olha, tem coisa na padaria. E eu fui lá no sábado e eu descobri também um pão de cebola que tem
10: pão
9: lá.
10: Pão de cebola, é?
9: Incrível, ai, Pedro Casagrande, você não tem noção.
10: Essa dá pra comer com sopa?
9: Meu Deus do céu.
10: É bom, vai.
9: É recheado. Vai. Eu não sei, eles têm um borogodó nessa padaria. Um
10: zigue-rigue-dum.
9: Porque eu experimentei o pão de cebola deles ali, recheado. E o suspiro... Olha, olha, minha boca até salivou.
10: Ave Maria.
11: Mas é só olhar pro Rogerinho que você vai dar o seu último suspiro, porque esse homem é um calo.
10: Ah, meu Deus.
11: Que gostou dessa?
10: Foi embora. Mas já coladinho com Chega Pra Cá, tá no ar, com a Padaria Leão 13 hoje, tá bom?
9: É verdade. Gente, muito obrigado pela audiência, muito obrigado pelo carinho. Até amanhã no mesmo horário, no mesmo bate-canal. Muito obrigado, produção. Rosino, obrigado, Pedro Casagrande.
11: Valeu, Vini. Nos encontramos amanhã aqui na Capital. Bom programa a você, Rogerinho. Valeu, Tuli. Valeu, Rosino. Valeu, tio Vini. Ao nosso Fábio Farias, a todo o nosso time da Capital. Muito obrigado a você. Voltamos amanhã no mesmo horário, na mesma rádio e na sintonia sempre com vocês. Tchau, gente.
9: Beijo do Vini. Tchau. E...
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2: Se puder, evite sair agora de São Paulo pelo sistema Anhanguera Bandeirantes. As duas rodovias travadas, a rodovia Anhanguera, vários pontos ruins. A Anhanguera tem lentidão do 19 ao 23, ali passando pelo Rodoanel, e mais à frente do 28 ao 35, passando por Cajamar. A Bandeirantes, essa está travada por causa de uma ocorrência no 29. Caminho está no anda e para, mais para do que anda desde o 23. Espera um pouco para seguir em direção a Campinas e Jundiaí. Essas ocorrências afetam também a pista interna do Rodoanel, ali na passagem pelo sistema Anhanguera Bandeirantes, para quem segue na direção de Perus. 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

0: pessoal! Muito, muito boa noite! Opa! Segunda-feira, todas as segundas-feiras, tá no ar comigo, Rogério Rocha, e com vocês, tá bom? Eu escuto hoje, é segunda-feira, completando hoje, Rosinão, César e Tuli, 4 meses de programa, meu Deus do céu! Passou rápido! O quê, o quê? Tá quase nascendo, ó, já está cheinho aqui, ó. Tá cheinho aqui, ó. Quatro meses. Muito bom a vocês. Quero mandar um abraço pro Rosino aqui na mesa de som. A Tuli, minha Rogerete, está aqui na dança, no microfone, nas redes sociais, nas fotos, no Instagram, em tudo. E aqui meu parceirão aqui, meu filmmaker aí de confiança e abraço de coração. César Augusto, boa noite.
1: Boa noite.
0: Tudo bem com você? Foi tudo bem, fim certo. De semana?
1: Maravilhoso.
0: Ó, tá com a camisa do Bahia hoje. Você
2: viu, cadê? Que bafo!
0: Aqui, olha lá, Bahia. Eu também já quero mandar um abraço também pro pessoal que tá me assistindo aqui, ó. O Edson Falani, um abraço. Falani, obrigado pela sua audiência. O Edson Vitorello, Cláudio Monte, lá de Fortaleza. O César Juliano, é o vovô do ano, César Juliano e o Serginho, meu primo, são os vovôs do ano. Também o Ronaldo, meu irmão, o Natan, que tá com ele hoje, cuidador, Natan. O Yusinho, que encontrei sábado um almoço lá no Tutte Bene. Também a todos da padaria da Leão 13. Um beijo pra Marta, a caixa da padaria Leão 13. Não posso esquecer, pelo amor de Deus. E também no sábado, eu almocei na Nova Leão. Um beijo pra Lu e pra todo o pessoal da Nova Leão 13. Uma feijoada maravilhosa, comi que me acabei, César. Foi muito bom, viu? Muito bom mesmo. 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Então, é o seguinte, olha só, hoje, que dia é hoje? Hoje é dia 3, né? 3 de agosto, né? Dia do tintureiro hoje, dia do tintureiro. Um beijo a todos os tintureiros também por aí, viu? Muito bom mesmo. Então, vamos aqui, vou tomar aqui com meus abraços aqui, ó. O João Ferreira, que teve aqui comigo aqui uma semana passada. O Eli Correia, né, que também teve comigo aqui já uma semana retrasada. E um beijo também para Ângela Matos, que vai estar comigo aqui no final do mês, hein? Ângela Matos vai estar aqui conosco, tá? Eu vou confirmar ainda, dia 21, não me engano, é dia 21, Ângela Matos vai estar aqui, assim como teve o João Ferreira e o Eli Correia. Ô, Tuli, eu queria sua voz, por favor, que o Marcos não gosta que eu fale o nome dele sem ser uma voz feminina. O Marcos Granade, porque ele tem empregos, ele tem bolsas de emprego. E fala que eu falo o nome dele, que ele quer que seja uma mulher que fale o nome dele. Não só o nome dele, como também o telefone para empregos. Como é que é isso, Tuli? Eu não entendi.
2: Boa noite, boa noite, Rogerinho! Feliz aniversário pro Tá No Ar! Pra nós, parabéns! Passou muito rápido, né?
0: Muito rápido, né?
2: E que bom que foi muito.
0: Mais rápido
2: foi
0: que eu falando.
2: Olha, imagina, maravilha, com qualidade em tudo, parabéns. E eu faço questão, na verdade é um grande orgulho pra mim, pra eu estar aqui junto com você.
0: Menina,
2: participando
0: Maria.
2: Desses 4 meses, muito fazendo bom. De apoio pra você, eu te adoro.
0: Muito
2: sim,
0: obrigado.
2: Sou só Rogerete.
0: É, Roger, é isso aí. E do Marcos Granagem, o que, que é isso, hein?
2: Pra você que tá ouvindo a gente aqui no Tá No Ar com o Rogerinho Rocha, aqui na capital, pra você que tá procurando algum emprego, precisa de uma colocação no mercado, procure pelo Marco Granaldi. 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
2: Pra você que tá aí ouvindo, a gente tá sintonizado na sua Alexa, dentro do carro, dentro do busão, indo pra casa, no metrô, conectado aqui no YouTube, ó. Você que tá ouvindo, tá vendo a gente pelo YouTube, tá aparecendo aí o telefone do Marco Granaldi, da Granade. Existem vários, como é que se diz, Rogerinho? Vários setores, setor, né? É. Vários setores, isso. Desculpa, vários setores que o Marco pode Chapeira, encaixar
0: atendente.
2: Você.
0: Né? Caixos, lá.
2: E lembrando que além do salário, também terá as coisas gostosas para poder saborear, né? Porque com certeza um funcionário da padaria Leão 13 ia ser muito bem satisfeito, né? Com o salário e com a barriga.
0: É isso aí. Um abraço pro Paraguai, um abraço pro Caçula, um abraço pro Guilherme, um abraço pro Brunielle também, muito bom. Olha, vamos dar uma musiquinha rapidinho, Rosinho, que eu vou trazer o pessoal aqui da Leão 13, o Jailson e o Ronaldo vão estar aqui conosco pra gente bater um papo com conversinha de papo de padaria. Voltamos já, não sai daí, já vou aqui falar seu nome, hein?

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1: Opa, tamo de volta, 18 e 12 aqui. E lembre que no sábado também tem, você pode ver também de novo. No sábado, todos os sábados das 15 às 16 horas, tá no ar, tá? Aqui na Rádio Capital, todo sábado, tá bom? 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Olha aqui um beijo e abraço pro pessoal da live aqui, ó. A Carmen Maria, a Marli Gomes, Cláudia Alves. Opa, isso aqui tem que falar, senão eu tô perdido. Um beijo, Clau. É, também o Eduardo Aragão. Boa, Edu. Obrigado, cara. Obrigado mesmo. A Maria Aparecida Dias. Ah, também a Ângela Matos aqui conosco. Ângela Matos, um beijo, querida. Vai estar aqui conosco, hein? Vai estar aqui conosco, Ângela Matos. O Pedro Vanderli, que mandou um áudio na semana passada. Maravilhoso. O Júlio César Nascimento. Julinho, obrigado, Julinho. Domingo vamos almoçar juntos, Julinho. Ajeita a feijoada, que eu já tô com fome. Desde ontem que eu não como, viu? 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Agora só na sua casa domingo. É, o Fernando Dias está aqui conosco também, eletricista da Homem do Choque. Quem mais aqui conosco também? A Mary Gaspar, que também é o vídeo nosso, já veio aqui ganhou o prêmio. A Celina Lemos, bati aqui errado. A Monique Venturelli está aqui conosco. Obrigado, Monique. Quem mais? A Jéssica Moreira. É, quem outro fala aqui mais um? A Gildete Gomes Soares. Aqui de Mauá. Olha só, de Brito de Mauá. Daqui a pouco eu leio o resto. Bom, tá aqui comigo o pessoal hoje da Leão 13, né? Como todas as primeiras e segundas-feiras, tô com o Ronaldo. Com o Jailson. Boa noite a vocês. Tudo bem, meninos?
2: Tudo jóia.
1: Estamos todos de preto hoje, né?
2: Uniforme.
1: Uniforme, né?
2: Estamos uniformizados.
1: Jailson não tinha vindo aqui na rádio, não conhecia aqui a rádio, né?
2: É, primeira vez, prazer, viu?
1: Tá nervoso não, né?
2: Não,
1: tudo bem. Relaxa.
2: Ele tava até nervoso, ele falou, meu, tô até com dor de barriga.
1: Meninos! Vamos começar de padaria, como é que começa a padaria de manhã? Porque assim, a pessoa chega lá pra tomar café, né? Tá tudo prontinho, tudo bonitinho, né? Cafezinho quente, o pãozinho e tal. Agora, o antes, como é que ele se prepara o antes? Porque eu sei que o pessoal chega cedo lá, né?
2: Bom, a padaria, no caso da Leão, ela trabalha 24 horas a produção, né? A produção como nunca isso? para. Ah. O forno nunca desliga, a maceira praticamente também nunca desliga. Então, assim, quando aí chega a equipe daqui, vai trabalhar no chão da loja, que a gente fala, né?
1: Sim.
2: Que são o copeiro, balconista, caixa. Essa galera tem um pessoal que chega antes, chega umas 3h30, que o caçula chega lá umas 3h30, 4 horas.
1: Grande caçula.
2: Isso. E aí, tudo que produziu à noite... Assou na madrugada, desce pra loja, que é o pão doce, pão de queijo, pão francês, caseirinho, então, toda a produção. E a copa também, é frito salgado, assa, faz o café da manhã, né, o café, esquenta o leite, acende a chapa, fatia os frios e quando abre já tá tudo preparado.
1: Ou seja, é só chegar e comer, né?
2: Só chegar e comer.
1: É isso hoje também. O Jailson, qual que é o pão, assim, que mais vendido, né? O pão francês, é o caseirinho, é o baguete, qual que é o... Que assim, aquele que é o carro-chefe da padaria.
3: Olha, isso é bem interessante essa pergunta, né? É, o pão francês, ele é o que mais realmente vende, né? Mas tem sabores diferenciados da padaria, né? Ela tem o nosso caseirinho lá, que é fantástico, né? Fantástico. Também é campeão de venda. O pessoal adora ele.
1: O Vini falou hoje que ele comeu lá um pão com cebola.
2: Pão de cebola.
1: Pão de cebola.
2: É isso. Esse... É maravilhoso também. Ele sai bastante. Inclusive, tinha uns dias que não tinha, né? Eu fiquei até...
1: Vem de tanto que não acaba tudo.
2: Acaba rápido. É, às vezes acaba.
1: É verdade.
3: É bom também, né?
1: Acabar eu nunca comi esse pão de cebola. Eu nunca comi, não. Pão de cebola.
3: Você vai experimentar. É bom, hein? Vai adorar, viu?
1: E existe algum, assim, segredinho do pão francês pra eles terem esse crocante, essa maciez, né? Porque eu sei que é a mão do padeiro isso aí, né? Mas o que que é? Algum toque especial que... Eu sei que todas as padarias têm o seu padeiro, né? Tem alguns pães são diferentes um do outro, o formato, ou até mesmo o gosto. Qual que é o segredo da Leão 13 de ter esse pão francês, na minha opinião, né? Tão gostoso.
3: Tem algumas coisas que são importantes, né? A primeira delas é a matéria-prima que a gente coloca lá de primeira, né, Ronaldo?
1: Isso.
3: É, a gente não abre mão disso. Mas tem uma coisa que é muito mais importante. que o nosso time lá tem bastante disso, né?
2: Isso mesmo.
3: Eles colocam muito amor no que fazem. E aí tem uma diferencial no produto, ele fica... É diferente, Rogério.
1: É, né?
3: É.
1: Encanta. Bom, eu sei, porque eu sou suspeito de falar que eu frequento a Padaria Leão 3, já falei até aqui e vou repetir, né? Desde 83, né? Então, eu cheguei aqui em São Paulo em 81, né? Mas desde 83 que eu... Você
2: conhece a Leão?
1: Eu conheço porque eu trabalhei ali do lado, né? Na Riachuelo, né? Então, sim, eu tenho essa facilidade de ter ali perto, né? O pessoal ali perto. Você que quer fazer pergunta, quer dar algum comentário, no 98334-5777. 98334-5777. Hoje um programa dedicado totalmente à Padaria Leão 13, que é o nosso parceiro aqui de longa data. Um beijo para Elizabeth Barbosa, para Marta Monteiro da Rocha. Oi, Marta, tudo bem? A Adriana Leite. Oi, Adriana, tudo bem? Vi que você estava no programa da Cíntia, né? Mandou um beijo. Um beijo, Adriana, você também, viu? Ivone Cristina está aqui conosco. A Gildete, como eu já falei, né? Monique Vitorelli. Diga, Túlio, o que você quer? Diga, mas fale, Túlio, o que você quer?
4: Ai, não, eu tenho que encher o saco dos meninos da padaria, porque, gente, é maravilhoso. Para quem está acompanhando a gente pelo YouTube, viu a bancada de hoje.
1: É, eu filmei isso hoje.
4: Maravilhosamente cedido pela Padaria Leão 13. E aí, eu estava pensando aqui numa coisa, ouvindo. Comentou que comeu um pão de cebola.
1: Um pão de cebola, isso é.
4: Será que não foi a focaccia? Eu acho que não, né?
1: Não, porque
4: a semana passada, retrasada, a gente comeu aqui, não foi uma focaccia?
1: Isso.
4: Que era com uma linguiça. Com
2: calabresa.
4: Cebola, linguiça calabresa e cebola roxa, né?
1: Isso.
4: E eu, na verdade, eu gostaria de saber sobre. Desculpa atrapalhar vocês, mas imagina, eu gostaria muito de saber da produção da focaccia, porque, posso ser sincera?
1: Diga.
4: Foi uma das melhores que eu comi até hoje.
1: Olha.
4: Perfeita a massa. A fermentação dela é perfeita.
2: É, a focaccia, no caso, era uma massa feita. É, de fermentação natural, né? Então ela tem uma técnica que você chama-se de massa madre, né? E ela é feita, a massa ela descansa tipo umas 24 até 48 horas antes de finalizar ela para assar, né? Então a gente chama dobra, coloca ela assim numa caixa, né? E você vai de meia hora, de uma em uma hora, você vai mexendo essa massa, você vai dobrando ela, você vai virando ela. E dali, quando chega um determinado tempo, ela vai para a câmara e ela descansa lá de 24 até 48 horas. Então, no caso da Leão, pode ser umas 36 horas. Aí depois ela vai para a assadeira, aí ela é recheada por cima, né? A gente coloca cebola, calabresa, enfim, queijos, né? É, tem diversos sabores, né? E no caso que veio para cá foi de calabresa. Então, calabresa com cebola e ela vai pro forno. Então, ela fica bem aerada, né? A massa fica bem aerada, bem fofinha. Se aperta ela, ela volta. É bem soft.
1: Já isso, montar uma equipe de padaria, né? Padeiro, atendente, caixa. É uma estrutura, é uma coisa muito grande. Você organizar toda essa engrenagem, né? Pra você poder abrir a loja, no caso, não é isso?
3: Ah, é um desafio, né, Rogério? É, são muitos detalhes que a padaria tem, né? Hoje, desde um sistema de informática que a gente consegue administrar tudo isso, tem um pouco dessas informações à mão, até orientar o time todo pra que eles... Façam o básico muito bem feito,
1: sim,
3: né?
1: Sim.
3: Que é encantar o cliente. A gente se preocupa bastante com isso. E logo, logo a gente vai ter algumas novidades aí com o nosso treinamento de equipe, né?
1: Ronaldo?
3: Sim, a gente tá bem antenado nessas...
1: Isso é importante, viu? Você manter essa parte de treinamento, né?
3: A gente está desenvolvendo algumas novidades lá com a equipe para que o cliente perceba isso na ponta, né? Porque isso tudo que o Ronaldo falou, você vê que é muito detalhe, né? Um carinho muito grande que tem, um processo... É totalmente artesanal, né?
1: Sim.
3: Então a gente precisa entregar isso na ponta também para o cliente, para que ele perceba o mesmo efeito de quem está atendendo ele lá do outro lado. Sim,
1: sim. É importante, porque você tem o carinho que você tem, né? Tanto no fazer como no servir, né?
3: Sim.
1: E com o cliente, digamos, degustar do produto, porque tudo é uma junção disso aí, né? Então você faz a coisa bem feita, como você falou, com boas marcas de produtos, né?
3: Sim.
1: Para ter o produto final.
3: Essencial.
1: Para o cliente, para que ele possa voltar depois, né? Isso, sim, é importante, né, Ronaldo?
2: E não adianta nada também a gente ter uma boa produção, com todo o carinho do mundo, e chegar na ponta lá, no atendimento ao cliente, o cliente não tem uma experiência bacana, né? Então a gente tá nessa linha de dar um treinamento pra galera, trazer eles pro nosso lado, explicar, porque é muito importante o atendimento final, né? O balconista ali poder tá explicando o produto, né? Degustando. A gente hoje tem também o cliente, o funcionário também tem que degustar para ele poder falar, né?
1: A Rádio Capital tem ouvintes maravilhosos aqui há muitos anos aqui, né? Então, essa é o DNA da Rádio Capital, é ter esse ouvinte conosco o tempo todo. E a Padaria Leão 13 não é diferente, porque você tem clientes também muito antigos também. Eu me incluo nesse caso de antigos, né? Além de mim, também tem outra gama de clientes antigos lá que frequentam a padaria há muitos anos, não tem, gente?
3: Bastante, né, Ronaldo? Você pode contar
2: Sim.
3: um pouco dessa história.
2: Fala aí, Ronaldo, a gente tá na Leão e a gente sempre ouve assim, nossa, eu venho nessa padaria desde criança. Aí a pessoa casa, vai morar em outro bairro, acaba vindo na Leão.
1: Volta pra Leão,
2: traz aquela nostalgia, né? Ela fala, ah, eu era pequeno, eu vim aqui com meu pai e a gente comia aqui a pizza brasileirinha, por exemplo. Ah, eu comia a torta de morango da Leão. E eles vão lá e é engraçado que eles vão atrás disso, vão pra comprar a torta e vão pra comer um pedaço de pizza ou levar uma pizza pra casa. A gente tem muitos e muitos clientes que fazem isso. Que morava também, às vezes, morava no bairro ali, mudou por alguma circunstância e acaba voltando no final de semana pra tomar um café da manhã ou pra levar um produto, um frango assado, que seja, ou pão francês mesmo, que eles gostam, né? Então é bem curioso isso da galera tá voltando para ser atendida de novo. Então isso é legal porque a gente tá dando continuidade no trabalho da Leão, né?
1: Sim, sim. Rosina, tem mensagem aí, Rosina? Bota, Rosina, vai.
5: Boa noite, os
1: boa meninos noite.
5: Da padaria Leão. Boa noite aos ouvintes.
1: Boa noite.
5: Vou fazer a linha pedinte. Será que eu vou ganhar uma torta?
1: Olha!
5: Uma torta de camarão.
1: Vixe, mãe.
5: Com recheio. Com recheio de catupiry. Um beijo, miau. Beijo da Pantera aqui de Santos. Ai, um pãozinho. Um croissant. um cappuccino. Menino, tudo
3: essa
5: bom.
3: Essa voz dela, ela tem bom gosto.
5: Beijo, hein? Miau. Tchau. Gratidão aí vocês todos da rádio.
1: Olha aí, olha aí.
5: Beijo, Tuli.
1: Tá vendo, Tuli? Aí, ó, Tuli. Viu só? Deixa eu ver aqui. Tô mandando mensagem aqui. Eu me perdi aqui. Agora já me perdi aqui. Nunca vi.
2: Ficou emocionado.
1: É, Jailson, você é... Menino Xalhão, né? Eu pensei numa coisa, olhei outra. Ah, tem mensagem? Põe a mensagem, Rosinha, enquanto eu me abro
6: Boa
1: aqui.
6: Boa noite, Rogerinho.
1: Boa noite.
6: Tuli, o pessoal da Padaria Leão 13, todos da Rádio Capital. Vera do Campolino, parabéns, felicidade, que esses 4 meses se tornam 80 anos. Beijo, amo o programa, amo vocês, todos da Rádio Capital.
1: Obrigado, Vera. Muito obrigado você de Campolim. Muito obrigado mesmo. Né? Olha, hoje também nós vamos ter uma novidade. Fala, Tuli. Diga aí.
4: Tá ligado aqui, ó, antenado no nosso YouTube. Ah. Perguntaram uma coisa. Acho que ouviram que o gostoso é isso.
1: É,
4: as
1: lógico,
4: pessoas perguntam
1: é lógico,
4: porque estão ouvindo.
1: Tem vez aqui.
4: Perguntaram aqui na live, falando da focaccia.
1: Sim.
4: Perguntaram fogaza ou focaccia. Pra você que tá ouvindo a gente, vendo a gente pelo YouTube, eu vou colocar rapidinho uma diferença pro pessoal da fogaza e da focaccia.
1: Tá.
4: Gente, a focaccia da Leão 13 é a melhor coisa que tem. Eu vou colocar primeiro a fogaza, aí você pode falar, Rogerinho.
1: Tá bom. Essa vai ser a focaccia, é isso? Essa é a fogaza.
4: Pra quem tá vendo, essa é a fogaza.
1: Isso.
4: Aqui eu estou falando que eu comi, eu indico pra vocês que é da Padaria Leão 13, é a focaccia. Peraí que agora eu vou colocar outra foto.
1: Ah, é a focaccia.
2: Essa é frita, né?
1: Essa aí é frita.
2: Uma massa frita, é.
1: Tá. E essa aí?
2: Essa é a focaccia, essa é assada.
1: Essa é assada.
4: Infelizmente não deu pra tirar foto daquela outra vez, porque eu acabei comendo tudo.
1: Pelo amor de Deus, hein, minha? Essa é marrinha.
4: Eu tô em fase de crescimento e a Padre Leão 13 está me ajudando com isso.
2: Tamo junto.
1: Ô, Jailson, você falou pra mim que estão com parcerias com empresas, né? Pra fazer a parte de
3: Ah, sim, um projeto muito bacana.
1: Diga aí.
3: A gente tá iniciando agora.
1: Sim.
3: Um serviço, né, pra empresas. Pra quê? Normalmente as empresas querem fazer uma comemoração, uma reunião com a equipe. É, após os treinamentos, eles sempre precisam de fazer um coffee break, né? Então a Leão 13 agora tem um canal que a gente logo vai estar disponibilizando, né, Ronaldo?
1: Sim.
3: E vai estar atendendo as empresas diretamente. Para servir um lanche de metro diferenciado, mini sanduíches, as nossas cestas especiais que a gente já tem lá. Os bolos,
2: aniversariante,
3: né,
2: do mês. É,
3: Então a gente está criando esse canal direto
1: para
3: empresas, para que ele não precise ir até o balcão, falar com alguém. Não, tem um canal direto para fazer isso lá.
1: Isso vai ser a partir de quando? Já tá?
2: Mas hoje, se quiser ligar para a gente lá, a gente já está atendendo.
1: É isso que
2: Mas
1: eu
2: já funciona. Passei aqui. 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
2: 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E a gente atende, a gente já tá com...
1: Qual
2: a gente
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2: Vai melhorar. E-mail? Rapaz, tem que olhar nessa
3: padaria,
1: folha. Padaria. Ah, daqui o e-mail, aqui, ó. É...
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2: Isso aí. Então a gente tá criando esse canal para trazer mais, ter mais, trazer o cliente mais para perto,
1: sim,
2: né?
1: Sim, sim.
2: Mas hoje se ligar lá, a gente consegue dar essa assistência, mas a gente vai, quer melhorar mais isso, né? Tá. Então a gente já atende algumas empresas, então a gente já tem um know-how nesse assunto, né? Porque a pontualidade desconta muito, né? Você que mesmo trabalhou em empresa, você sabe, se não tiver pontualidade, a reunião é 10
1: com
2: horas,
1: certeza,
2: tem que estar lá 9 e meia, já tem que estar tudo montado.
1: Atrapalha
2: então,
1: muito, com certeza.
2: Com a gente é agilidade, né?
1: É. Um beijo para Solange Pinheiro, para Maria Quitéria, para também a Monique Venturelli e quem mais aqui? E o Fernando Dias está aqui conosco também. Fernando é homem de choque, né? É o meu eletricista, ele faz tudo lá.
2: Faz tudo?
1: Muito bom ele, muito bom ele. Um abraço, Fernando. Qual foi a maior mudança no gosto dos clientes nos últimos anos? O que mudou do cliente nos últimos anos? Olha, porque a padaria também mudou, né? A padaria era só padaria, agora não. É uma padaria,
2: lanchonete, pizzaria,
1: restaurante, não é isso? Então?
3: E provocou, né? Até na própria Leão 13 esse crescimento, essa transformação, né? Antigamente era uma padaria tradicional, né,
2: Ronaldo? Sim,
1: hoje, só pão, né? Era só pão e leite, né?
2: Pão e leite,
3: muito pão e leite, né? E hoje não. Hoje a padaria, ela conta com um serviço de buffet, de almoço.
2: À la carte.
3: À la carte. As pizzas, né?
2: Isso, sopa, né? Hoje a gente tem sushi.
1: Sushi,
2: é
1: sushi.
2: Na hora do almoço. Né? Então a gente tem buffet, a gente tem à la carte, a gente tem pizza, a gente tem sopa, lanche o dia todo, da hora que abre, a hora que fecha. Pão com manteiga tradicional, né?
3: Centro de conveniência, né? Para o consumidor.
1: Porque a padaria muda
3: muito. E eles gostam, né? O cliente, ele olha para a padaria como se fosse a padaria dele.
2: Sim, sim.
3: Como se fosse uma extensão mesmo da casa dele. Uma coisa muito legal. E a gente vê aquela história que o Ronaldo estava falando, né? Uma curiosidade. Que a gente vê gerações passando, né? E gerações chegando com continuidade, né, sim, Ronaldo? Você vê a mulher grávida tendo o nenê, e aí daqui a pouco tá na padaria com o carrinho, daqui a pouco tá andando, tá crescendo, casou de novo, e tem essa continuidade. É uma coisa muito bonita, né?
2: Isso é legal.
3: A padaria, ela tem um negócio muito bacana, né? Que ela tem um relacionamento muito próximo das pessoas. Muito bacana. Muitos conhecem os nossos funcionários pelo nome, é muito legal.
2: Isso é verdade. E a recíproca é mesmo, que a gente conhece os clientes pelo nome. Às vezes o cliente tá entrando lá, passando a catraca, o menino já tá fazendo o pão dele na chapa.
1: Todo mundo sabe o que eu como lá, porque o Marquinho fica lá, Marquinho. Chegou o Rogerinho, dois poucos, uma chapa, caçula,
2: que tá lá. Café com leite,
1: né? Com pega, né? Com pega.
2: Isso.
1: Pão do Rogerinho, pega.
2: É isso mesmo. Essa, né, e a galera gosta de sentar no balcão, né? E conversar ali, de tá falando do jogo, de quem ganhou, quem perdeu, ou fala do tempo, ou fala que aconteceu alguma coisa no trânsito, enfim.
1: E o legal é que tem um horário, né, que você encontra as mesmas pessoas naqueles horários, né?
2: Isso, e vira turma.
1: Um que vai às 7 horas, outro vai às 8 horas, tá? São sempre os grupinhos dos horários.
2: É verdade.
3: E às vezes tem aqueles que vão o dia inteiro, em alguns horários, né? É muito legal.
1: Hoje, agora lá, já vi, hoje estive lá de manhã, já tem gente com o laptop aberto, né? Já
2: trabalhando
1: na padaria, né? Então.
2: Mudou muito, a padaria mudou, né?
1: Ah, mas que bom, né?
2: Pra melhor.
1: O Rosino é lá de Piraju, né? Ele ia lá com um shortinho, né? Um joelhinho, né? Era 5 metros de joelho de bola do joelho, né? A cabeça grande, bichinha, pegava pão, pegava leite.
2: Mortadela.
1: Mortadela lá, né? A mandemos se mandar. Ah, e lá em Piraju, vamos faturar então? 18h30, vamos dar um rápido intervalo. Voltamos já com Tá No Ar aqui hoje, Padaria Leão 13, tá bom? Não sai daí, é rapidinho.

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2: Caminhos para evitar. Tietê sentido Dutra e Ayrton estacionada, do Cebolão chegada pela Castelo até a ponte da Vila Guilherme, onde mais cedo um acidente grave na Expressa. Trânsito parado também na central e local, ainda assim, melhor opção para quem está na Expressa no trecho do acidente. O bloqueio é parcial, o corredor Hermano Marquete, Marquês e São Vicente segue ajudando bastante também a ligação leste-oeste. Caminhos para evitar para o interior, Anhanguera e Bandeirantes paradas ainda. Anhanguera desde o quilômetro 19 até o 35 e a Bandeirantes do quilômetro 20 até o 29. 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

0: Luiz Carlos, hein? Raça Negra, 18h37. Voltamos aqui. Mandar aqui mais abraços, mais beijos. Jorge Luiz Bastos. Ô, Jorgão, tudo bem com você? Carioca, tá brincando na Riachuelo. Acho que é vascaíno você, Jorge. Acho que é vascaíno, hein? O Gilberto Federico também tá aqui conosco. A Monique Venturelli também tá aqui. Joelma Silva. A Ivone Cristina Nóbrega. O Alex Fernando Ferreira. A Regina Belotto. A Simone Lara Campos, que também já ganhou prêmios aqui conosco. Vou falar em prêmios, daqui a pouquinho vamos sortear a cesta da Leão 13, o kit do CIE e também agora uma novidade, hein? A partir da você que também quer se inscrever e quiser participar do Tá No Ar, você também pode se inscrever aqui pelo WhatsApp ou pelo Calule, né? 983345777 e você vai vir fazer o programa comigo. A gente vai sortear aqui um ouvinte pra vir aqui comigo participar do programa junto com meus convidados, tá? E vai ganhar um mimo na Leão 13. Vai ou não vai, Ronaldo?
1: Opa, na hora.
0: Na hora, né?
1: Tamo junto.
0: Então você vai ser sorteado, vai vir aqui ficar comigo aqui uma hora aqui comigo do programa, ao vivo, pra todo o Brasil, todo o mundo todo, aqui hoje no YouTube, né? Junto com o meu convidado, que vai ser, não sei quem vai ser o convidado, mas você vai estar aqui comigo e ganhar um mimo da Leão 13, tá? Ângela, um beijo, Ângela Matos vai estar aqui comigo, agora já se liga. Dia 24 de agosto vai estar aqui com a Ângela Matos. Semana que vem vai estar a Bia Alves, vai estar aqui comigo. Vamos falar sobre TikTok Shopping. Depois vai ser um programa só com ouvinte, né? Ângela Matos. E no final do mês, dia 31, vamos trazer uma nutricionista, porque é o dia da nutricionista. Então vamos, a agenda de agosto já está completa. Maravilhoso. Vamos lá? Continuando aqui, chamando aqui mais um abraço, eu já mandei, né? Josileide Barbosa, Josileide de Souza, um beijo. Vanessa de Jesus está aqui comigo também. E a Rosana Aparecida Barbosa, um beijo a vocês. Diga aí, Tori, diga aí.
2: Já tem uma pessoa aqui, já tem para quem eu vou ligar.
0: Já ligar?
2: Então, para quem está ouvindo, conectado aqui na capital, ouvindo Tá No Ar com o Rogerinho, fica ligado, ligada, que eu já estou ligando.
0: Se
2: Rogerinho,
0: atender,
2: é você que manda. Ligo agora ou não?
0: Pode ligar agora.
2: E aí a pessoa que atender tem que falar o quê?
0: Ah, Tá No Ar com o Rogério Rocha.
2: É, muito bem.
0: Ou quero ganhar uma cesta da Leão 13.
2: Também acho melhor, não é? Vamos,
0: quero ganhar uma cesta da padaria Leão 13. É isso.
2: Repita.
0: Quero ganhar uma cesta da padaria Leão 13.
2: Se eu ligar, o que é pra falar, Rogerinho?
0: Ah, quero ganhar uma cesta da padaria Leão
2: 13. Aê, só um minutinho.
0: Ligue. Posso perguntar ou você já vai ligar? Vai, tá ligando? Então não diga alô, diga quero ganhar uma cesta da padaria Leão 13 e você vai vir aqui na rádio buscar a cesta, tá bom?
3: Então, se você disser seu nome e o motivo...
0: Meu nome é Rogério, o motivo que eu tô ligando era pra você ganhar uma cesta da Leão 13. Vamos tentar novamente? A Turi está tentando... Turi, que é a minha principal, Rogerete. 18h40. O programa Tá No Ar com Rogério Rocha. Rogério, hein? Doce amor. Padaria Leão 13.
2: Eu gostaria de fazer só um comentário. Eu tentei ligar pra pessoa agora, 3 vezes tá dando caixa postal.
0: Caixa postal?
2: E aí as pessoas mandam mensagem querendo me fuzilar. Turi, você não me liga! Mas as pessoas deixam o telefone em caixa postal, gente.
0: Liga pra mim que eu atendo. Se você quiser ligar.
2: Liga. Ah, e antes de tentar mais uma vez, eu quero mandar um beijo pra Clarice de Santo Amaro. Ela falou que a gente sempre manda beijo pra todo mundo e não manda beijo pra
0: Clarice
2: ela.
0: Clarice de Santo Amaro, hein? Beijo, Clarice. Tudo bem com você, né? Beijo, Santo Amaro. Ô, Ronaldo e Jailson. Quais são os erros mais comuns que as pessoas cometem em guardar pão em casa? Às vezes a pessoa gosta de guardar no congelador, gosta de guardar num saquinho amarrado. O que, que não pode, o que não deve fazer?
1: Não deve fazer é deixar um saquinho mesmo de pão fora do... Tem que colocar na geladeira.
0: No
1: saco fora da geladeira. É, porque fora da geladeira ela vai endurecer. Depois do terceiro dia ela fica dura, né? Dentro da geladeira, você pode pegar, colocar na geladeira ou no freezer. Aí você coloca no forninho lá ou no micro-ondas, passa um pouquinho de água, pega um borrificador se tiver, ou se não um pincelzinho, passa em cima, coloca no forninho. Forninho depende do forno, né? Uns 3 minutinhos, ou no,
0: sim, sim.
1: No micro-ondas.
0: Passa uma aguinha em cima?
1: Passa uma aguinha em cima, ou borrifa.
0: Tá.
1: E ele regenera, né? É uma regeneração. Porque quando ele vai pra dentro do freezer ou da geladeira mesmo, ele cria água, né? Ele cria um pouquinho. Então aquilo lá faz com que regenere e o pão não estraga.
0: Ou seja, tipo pão francês, né?
1: Jamais tá deixar no saco de padaria, né?
0: Não. Se deixar fora, 2-3 dias. A partir do terceiro dia ele já começa a ficar duro ou vai ficando duro, vai perdendo...
1: Não, Rosino, é pão, Rosino. Pão. O que vai ficar duro é o pão, Rosino. Não. É o pão.
0: Pão.
4: Se ele ficar fora, né, em ambiente, ele vai começar a ressecar. E aí ele perde a umidade dele, e aí vai ficar duro, né?
0: Isso, como o Mauro tá falando.
4: Ah, legal. Então armazenar ele num saquinho já na geladeira vai ficar
0: perfeito, vai
4: ter uma vida útil maior.
1: É, no congelador pode ser bem melhor, no congelador. Né? Que quando você coloca ele dentro da seja do air fryer, seja do forninho ou do micro-ondas, um pouquinho de água, um rifadinho de água, ele regenera.
0: O que não pode faltar na padaria?
1: Pão. Pão, café, leite.
0: Que é o básico.
1: É o básico, é o coração do negócio, né?
0: Porque a essência começou com isso, né? Um pãozinho, um cafezinho.
1: Cafezinho, é.
0: A partir de quando que mudou essa, deu essa guinada na padaria, hein?
1: Eu acredito a partir da década de 90. 90 começou. É, né? Começou o movimento. Porque...
0: Por que você acha que mudou assim, Ronaldo? Você já disse. Por que mudou essa mudança de padaria? Por quê?
1: Acho que começou a agregar, né? A padaria viu que só o pão e o leite não dava mais e você tinha que trazer esse cliente pra, todo dia para o seu negócio, né? Então, é o pão, é a manteiga, é o frios, né? Antigamente, você tinha só pão, mortadela, café e leite, né? Um leitinho de saquinho, você levar para casa, um café, né? Então, foi agregando a copa, colocou lanche, colocou salgado, colocou pizza, colocou... Aí veio o prato feito, aí depois veio o buffet. E hoje é uma gama de negócios. O que a gente quer? Que o cliente entre na padaria e sai com alguma coisa. Sim. Né? Então, às vezes, o cliente passa, toma o café da manhã, ele passa a noite do trabalho e leva come a fatia de pizza e leva pão pra família tomar café no outro dia, pro filho ir pra escola, enfim. Então, a gente quer que o cliente permaneça dentro do negócio, né? Ele não precisa ir no supermercado buscar o frios ou buscar um leite, enfim, ele tem que estar dentro da padaria para fazer esse movimento, né? Ele tem que entrar e alguma coisa tem que agradar ele levar.
0: Eu vejo essa mudança muito como também a banca de revista. A banca de revista é só o jornal, né?
1: Isso.
0: A revista já tem um físico com sorvete, com refrigerante.
1: Refrigerante, com
0: cerveja, né?
1: Isso, bala, chiclete. Né?
4: Sabe que em cada setor da padaria, a padaria tem vários setores, né? Caixa... a parte de frios, iogurtes. Cada setor desse, Rogério, a gente tem os campeões de venda.
0: Sim.
4: É muito legal isso,
1: sim,
4: né?
1: Sim.
4: E, por exemplo, a parte de lanches lá, temos o misto, que é campeão de vendas.
0: Misto quente, no pão francês. É.
1: Isso,
4: suco pão de francês. Laranja. Suco de laranja também, já vem em seguida. Nossa, então, cada grupinho lá de negócio nosso tem a sua... O seu
1: peculiaridade, né?
0: Na parte de frio aqui é mortadela, presunto, queijo,
1: salame. A mortadela. A galera gosta. A mortadela é campeã. Eu também. É
0: muito bom, rapaz.
1: É bom, né? Na parte de um arrozinho, feijão com bife, né? A galera gosta muito, né?
4: Muito.
1: Contra filé.
4: Muito. Você sabe que assim, a gente foge um pouquinho às vezes, tenta incrementar algumas coisas, mas você sabe quem sempre ganha nisso? Quem sempre tá lá se destacando na venda? O básico. Olha, o básico sempre ganha. Aquele bolo de fubá da vovó.
1: De laranja, né?
4: O bolinho de laranja. São sempre que estão na frente
1: destacando.
0: É verdade. Tem mensagem?
5: Boa noite, Rogério.
0: Boa noite,
5: Tuli. Boa noite, pessoal da padaria Leão 13.
0: Boa noite.
5: Eu gostaria de fazer uma pergunta.
0: Diga, pergunte.
5: Eu sou a Solange Pinheiro. Eu tenho um supermercado na Moca. E antes eu vendia aqueles pão congelado. Vocês têm pão congelados para a gente trazer para o comércio da gente? Vocês fabricam, entregam? Como que é que vocês fazem isso? É porque eu há muito tempo eu tive, mas eu parei. Porque começou a pandemia e também o pessoal parou. E agora eu estou querendo trazer de volta para o meu comércio. Vocês fornecem o pão congelado e a gente assa aqui mesmo dentro do supermercado?
4: Pergunta interessante.
0: Boa, dela, hein? Bom, beijo, só. Obrigado, querida.
4: A gente se sente honrado, né, de ouvir essa pergunta, porque algumas pessoas já perguntaram isso pra gente também, né? E por que perguntam, né? Por causa da qualidade que tem a Leão 13.
1: Sim.
4: Nesse momento, ainda não. Mas é uma coisa que tá no nosso radar, né, Ronaldo?
1: Sim, tá no nosso radar. Nesse momento a gente tá investindo mais no cliente que tá ali no dia a dia, né?
4: É.
1: Melhorar nosso atendimento, melhorar o nosso delivery, né? Então, mas isso tá no nosso radar, né?
4: É, quem sabe logo a gente pode ser parceiro de negócio aí.
1: Sim.
4: Ah, tô torcendo.
0: A Salpinheira fica na Moca lá.
1: Ô, Rogério, você viu a voz do Jair, você vai de locutor, né? Cara, você viu aqui, a veludada, né?
0: É, se o Vini observar aqui, vai mandar embora,
1: vai, né?
0: Vai pegar o Jair pra aqui. O Marco Granada também tá aqui na live, o Marco.
1: O Marco?
0: Tá aqui na o Marco live
1: não quis vir hoje, rapaz.
0: Não, tá devendo, não. Tá devendo
1: pensão. Será que é pensão?
0: Eu não sei, aí não sei. Um beijo pra Mery Gaspar, um beijo pra o Horto Júnior, meu primo lá de Natal, o Cláudio Monte, quem mais tá aqui? Ah, o

0: aqui, viu? Tá ligando? Tá ligando? 18 horas e 47 minutos. Já indo já pro final do programa. Como passa rápido, né? Tá, programa bom passar rápido.
1: Bom, é verdade, é, viu?
0: Ó, tá chamando,
1: atende,
0: hein?
1: Atende, atende. Atende, por favor.
2: Gente, não é possível. Você não tem noção como que essas pessoas falam. Ah, me liga! E as pessoas não atendem.
0: Quem vai estar aqui amanhã às 18 horas, Tuli? Amanhã às 18 horas.
2: La Garantia Soy Yo.
0: Ah, Capital Disco.
2: Sim.
0: Com tudo isso, mas amanhã às 18 horas.
2: Às 18 horas.
1: Opa, vou assistir, hein?
0: Por favor. Música boa, só música boa.
3: Deixa sua mensagem na caixa.
2: Gente, não, desisto. Não, produção. Hoje pelo não amor de Deus, produção.
0: Vai acumular.
1: E, ó, me ajuda aí.
0: Vai acumular.
2: É, paciência. Se não atendeu, paciência.
0: Ah, que pena, que pena. Meninos, assim, mais uma perguntinha aqui, ó. Qual o horário de maior movimento e que os clientes mais procuram nesse nome? Qual o maior movimento? É de manhã? É na hora do almoço? É o lanche da tarde? Ou um lanche à noite? A luta é mais devagar, né, eu acho, né?
1: Assim, cada horário ele tem sua peculiaridade, tá, né? Por exemplo, no período da manhã, o maior movimento é na copa. O pessoal vem para trabalhar, então toma o café da manhã na padaria e vai trabalhar. O
0: quê? Das 7? A partir das 7?
1: Das 7 até umas 9, 10 horas, né? Aí na parte da tarde, seria do meio-dia, das 11h30 até umas 12h30. Aí aquele movimento no almoço, né? A galera vem para almoçar ali no buffet ou um à la carte. E no período da tarde, que é das 4 até umas 7, 8 horas da noite, aí já é o pessoal voltando do trabalho, é no balcão, né? Então eles vão levar um pão, vão ali comer uma fatia de pizza, mas a pegada mesmo é no balcão. Então cada horário tem seu lugar, seu setor de grande destaque, movimento, de destaque, isso aí.
0: Essa semana é Dia dos Pais, né?
1: Isso aí.
0: E vocês têm uma
1: programação?
0: Programação pra, de amanhã até segunda-feira, não é isso?
1: Isso aí.
0: O que seria, Ronaldo? Pode dizer, não?
1: Não, eu vou deixar pra você falar. O Rogério vai dar uma surpresa.
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1: Bora.
0: Bora?
1: É isso. Fechado.
0: Aí. Alô, Caçula. Alô, Gui. Alô, Brunielle. Fica esperto aí, hein?
1: Fica ligado.
0: Vanessa de Jesus, um beijo. Tem ouvinte? Opa, áudio.
4: Boa noite a todos, Rogério, os meninos da padaria.
0: Boa noite.
4: Eu tô mandando esse áudio pra agradecer a cesta que eu ganhei maravilhosa, bem no dia do meu aniversário, quinta-feira passada, que o Rogério me deu. Eu tô 13. muito feliz. Sabe, eu nunca vou esquecer. Porque essa parceria de vocês só tende a aumentar, né? Pela competência, pelo capricho. Que cesta caprichada.
1: Opa, obrigado.
4: Maravilhosa. Meu objetivo é conhecer a padaria.
1: Bora.
4: Ótimo. Eu moro aqui na Zona Sul, mas qualquer hora dessas eu vou lá conhecer. Pode pessoalmente lá. A padaria. Muito obrigada. Sempre por tudo. Sempre bem-vinda, viu? Meu nome é Denise. E, Rogério, olha.
0: Oi. Fala, Denise.
4: Que coração grande que você tem. Muito obrigada pelo carinho, pela atenção, pela educação, pela preocupação com a minha volta. Deus abençoe todos vocês.
0: Amém, querida.
4: Muito
0: Amém.
4: Obrigado, beijo.
0: Muito obrigado a você, Denise. Muito obrigado mesmo, né? Isso não tem preço, né?
1: Não tem.
0: Ouvir uma ligação dessa não tem preço, né?
1: Pra mim e
0: pra vocês, né?
1: Muito quando bom. Ela for lá, Denise,
0: um beijo,
1: quando,
0: Denise.
1: Quando você for lá na Leão, lá, procura a gente lá, Ronaldo, Jailson e um dos meninos lá, Caçula, o Daniel, o Guilherme ou a Brunielle. 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
2: Olha que delícia, que gente! Legal, eu acho que eu também vou ligar pro tá Rogerinho. Lá. Só pra tomar café de graça na Leão 13. Difícil,
0: no de semana vai no sábado e domingo, né?
1: Isso aí.
0: Segunda,
1: lá. E é perigoso encontrar o Rogerinho lá no sábado ou no domingo tomando cafezinho lá,
0: com certeza.
1: Café da manhã.
2: Eu gosto assim. Deixa só complementar. A Denise, ela mandou uma foto, só que a gente tá com um problema aqui no celular, não tô conseguindo baixar a imagem. Sim. Na próxima segunda-feira, ela tá ouvindo a gente. Um beijo no seu coração. Parabéns por ter sido sorteada pelo seu aniversário. Foi tudo muito gostoso. Ela ganhou a cesta, foi sorteada e veio buscar o dia do aniversário dela.

0: Eu só não coloquei a foto, porque não tá baixando a imagem, mas na próxima segunda eu coloco. E é isso, parabéns.
1: Obrigada
0: pela Padaria Leão 13 de estar proporcionando para os nossos ouvintes. Isso, proporcionar para os nossos ouvintes e para a gente aqui do microfone, quando vai lá atrás para poder comer as coisinhas boas.
2: Tamo junto.
1: Muito legal. Mais uma perguntinha aqui, ó. A Jailson. É, pode ser Jailson. Qual produto de padaria que você acha que merece mais reconhecimento? Tem algum produto que você acha que destaque assim na padaria?
3: Deixa eu te contar uma história. A primeira vez que eu vi fazer pão, cara, foi uma coisa fantástica. Eu não esqueço até hoje. Eu vi o padeiro lá colocando a farinha, colocando a água, o fermento, o sal, batendo aquela massa e de repente ela se transforma, né? E aí depois ele já começa a organizar isso numa assadeira de pão. E aí o pão começa a crescer, ele assa. Quando você vê aquele pão entrar no forno, você vê ele se transformar. E cresce. Começa. Aí ele sai do forno, fica craquelando. Lindo. Não é, Ronaldo? Isso. Vê aquele som, parece uma orquestra, sabe? Sintonizada. É legal isso, né, cara? É lindo. Então eu não esqueço desse momento. Pra mim é uma coisa que... Acho que é um pão que tem que ser sempre reconhecido. Acho que é lindo o processo de fazer o pão. Sim. Ainda mais o carinho que se tem para preparar ele, para deixar ele pronto. É uma coisa mágica.
2: E sem falar que você pega um saco de farinha, você coloca ele na maceira, coloca água, coloca fermento, né? Coloca sal ou açúcar, se for doce, né? E dali você tira vários tipos de pães, né? Então o padeiro também, ele merece toda atenção, todo carinho, como o próprio Jailson disse, que o cara coloca ali carinho, né? E ele merece o nosso carinho também de transformar essa farinha, esse produto em vários produtos. Você vai na padaria, você tem N pães, né? Então é legal ver isso também, eu acho isso muito legal. Interessante.
1: Eu também acho.
2: Acho extraordinário.
1: O padeiro é como se fosse um filho nascendo, né?
3: Eu acho que isso tá tão... É tão forte do padeiro mesmo. Ele coloca esse carinho todo no negócio que ele consegue atingir todos os públicos, né?
1: Sim, sim.
3: Do mais pobre ao mais rico. É uma coisa muito linda. Acho que é muito popular até, né, Ronaldo?
2: Sim, sim.
3: E aí é legal. Eu acho isso encantador.
1: Muito legal. Túlio, dá tempo mais um ainda? Saideira, vê se a gente consegue falar com alguém aqui.
2: Isso.
1: Pra poder. Eu queria dar uma cestinha da Leão 13. Estou aqui agoniado.
2: Senão a gente sorteia.
0: Eu só gostaria de fazer um comentário. A gente tá dando risada aqui atrás. Por que acontece? O pessoal tá mandando mensagem. Porque me liga. É, ok, a gente vai ligar. Aqui, Só que as pessoas não atendem. E as pessoas têm que entender que a gente não tá ligando do telefone 983345777. Ah. Se por acaso quem está assistindo sabe que pode receber uma ligação, gente... É só dizer alô. Não, dizer alô não. Alô, não. É pra dizer o quê?
1: Quero ganhar uma cesta da padaria.
0: Mas antes de falar, a pessoa tem que atender o telefone, né? Vamos lá que eu vou tentar mais uma vez outra pessoa.
1: Vamos lá.
2: Bora.
1: 18. Quer deixar a mensagem final vocês? A mensagem final? Semana de
3: Jesus. O Jesus tá estreando aí. A gente tá. Tô estreando lá na Leão, né?
1: Venha sempre aqui.
3: Como parceiro.
1: Como parceiro. Legal, isso aí. Legal. Parabéns. É. Parabéns.
3: E a gente quer que todo mundo conte com a gente pra presentear o papai aí no Dia dos Pais, que é no próximo domingo agora.
2: Isso aí.
3: Uma cesta encantadora lá.
1: Muito bom.
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1: Olha isso aí, então, muito bom. Então, conseguiu não? Está tentando. 18h56, estamos já no limite. Daqui a pouquinho, Capital da Bola com Basílio Amigos, eu também estou nessa. Eu, Raul Machado, Basílio Pé de Anjo e também o Luciano Fatioca.
0: Senhor! Graças a Deus que ela atendeu o telefone!
4: Atendi, Tuli!
0: Pelo amor de Deus, mulher!
1: Quem fala? Quem tá falando?
4: É a Rosana!
1: Oi, Rosana! De onde, Rosana?
4: Tudo bem? Oi, meu amor, eu te amo, eu te escuto todos os dias!
1: Que coisa linda! Obrigado, irmão, obrigado!
0: Fala pra mim o seu sobrenome,
1: Rosana! Você fala de onde, Rosana?
4: Rosana Couto!
1: Você falou o quê, Túlio? O telefone dela? Ah, já deixa, tá bom. Rosana Couto, você ganhou, então, a cesta da Padaria Leão 13. Nós vamos conversar, eu vou te ligar amanhã ou quarta-feira, no máximo, pra você vir aqui na rádio pegar, ok?
4: Tá bom, então. Obrigada, meu amor, eu te amo. Obrigadão,
1: com o Ronaldo e com o Jailson aqui da Leão 13. Manda um beijo pra gente também.
4: Um beijo pra vocês, meus amores.
2: Obrigado, um beijo pra você também, Rosana.
1: Boa, obrigado.
4: Um abraço.
1: Rosana,
2: parabéns, viu? Parabéns. Aê!
1: É, ganhou! Gente, muito obrigado, obrigado Ronaldo.
2: Eu que agradeço,
1: Obrigado Rosinho, obrigado Túlio, obrigado César Augusto, obrigado a você que esteve comigo desde as 18 horas. Semana que vem, Bia Alves falando sobre TikTok Shopping. Espero vocês aqui no programa Tá No Ar com Rogério Rocha. Boa. A partir das 18 horas, tá bom? Obrigado, fique com Deus, uma ótima semana. Valeu, pessoal, obrigado.
2: Valeu, obrigado galera. Obrigado.

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0: Muito boa noite pra você que tá ligado aqui na Capital no FM 77.5, AM 1040, Capital com você. Começando mais uma semana, nossa primeira semana do mês de agosto. Primeiro programa de agosto aqui, hoje dia 3 de agosto, segunda-feira, com muito futebol pra gente falar. Rodada de Copa do Brasil, que já começou com o Santos lá empatando, aliás, um sábado que só 0x0, aliás, só saiu gol, com exceção ao jogo do Santos, em jogos dos times paulistas, né? Corinthians, Mirassol e Palmeiras. Temos a rodada toda para falar aqui. Eu não vou perder tempo, porque senão não vai dar tempo a gente falar de tudo, né? Basílio Pé de Anjo, muito boa noite. O torcedor quer saber, dá pro Corinthians reverter, sim ou não? Boa noite, Baza.
1: Boa noite, Raul. Boa noite, Rogério. Oi, Baza, Rosino, a Túlia, o Fatioli, a todos que nos acompanham. Eu acredito que vai reverter e não vai ter pênalti. Vai reverter dentro de campo, passando para outra fase, ganhando dentro de campo.
0: Ô louco, Basílio otimista, até porque o Corinthians tem mais time que o Internacional. Conversei aqui no estacionamento com o Baza. Se você pegar o scout do jogo, o Corinthians teve mais posse de bola, criou mais chances, mas teve um apagão e em 5 minutos tomou 2 gols. E aí, com umas mudanças, o Diniz, o Baza vai analisar daqui a pouco. Hoje tem as notas do Baza, hein?
2: Ei, boa.
0: O Baza vai analisar o jogo friamente, tecnicamente, como tem que ser. Rogério Rocha, quer dizer que ainda tem jogo hoje, é isso?
2: Tem jogo hoje, Raul. Daqui a pouquinho, às 21 horas, lá na arena do Atlético de Mineiro, né? Do Atlético Paranaense, né? 21 horas, Atlético Paranaense e Vitória da Bahia.
0: Fechando a primeira rodada da Copa do Brasil.
2: E começou no sábado, tivemos 3 jogos, Vasco da Gama 0, Fluminense 0, Atlético Mineiro 0, Juventude 0, Santos 0, Remo 0. Ontem, tivemos Palmeiras 3, Fortaleza 0, Mirassol 1, Grêmio 1, Chapecoense 0, Cruzeiro 0, Inter 2, Corinthians 0. Boa noite a você, Raul, boa noite ao Basílio, Fatioli, Rosino, Túlio e nossos ouvintes.
0: 11 983 34 5777. A pergunta para você é a seguinte, hein? Na sua opinião, Corinthians e Santos vão se classificar, sim ou não? O Santos tem que ganhar amanhã, é um jogo decisivo, é o jogo mais importante do ano para o Santos até aqui. E o Corinthians, atual campeão da Copa do Brasil, precisa reverter uma diferença de 2 gols. É, 19-7, ao vivo, diretamente do leilão do Neymar? Será que ele está lá?
2: Ele vai ser leiloado, mas já?
0: Será?
2: É por quilo?
0: Alô, Luciano Fatioli, boa noite, Fati!
3: Oi, Raul, boa noite, Baza, Rogério, Basílio, Tule. Não, esse ano, infelizmente, não pude me fazer presente, infelizmente, esse ano não, como desde os primeiros, nos últimos anos, também não. Mas, olha, se lá estivesse, com certeza eu faria um lance para ganhar um final de semana na casa de Neymar em Mangaratiba. Seria o meu objeto do desejo. Meu lance seria para passar o final de semana, que vai ter essa oferta, esse prêmio, né? Para passar o final de semana na casa de Neymar em Mangaratiba. Mas eu faria uma exigência. Só gostaria de ganhar esse prêmio se eles me garantissem que o Neymar estaria, a irmã dele, o papai dele, toda a família, a mamãe, aí sim seria um prazer muito maior. Mas, como não tenho essa garantia, eu preferi este ano, a exemplo dos anos anteriores, não me representar, não me fazer presente. Essa é a polêmica, né? Essa é a polêmica. Aliás, daqui a pouco nós vamos ouvir o técnico Cuca do Santos Futebol Clube, que ao final da partida, no último sábado, ainda no final da partida, ainda na coletiva, ao final do jogo, perguntado pelo excelente Felipe Camargo, do canal no YouTube Aqui Se Fala de Santos, ou Aqui Se Fala do Santos, perguntou essa situação de Neymar, se ele jogaria ou não. Aí o Cuca, visivelmente incomodado, contrariado, falou: olha, precisamos ver amanhã, que seria ontem, ou foi ontem, o regenerativo, como ele vai se apresentar, como vai ser. Temos de aguardar para saber, mas isso é caso da diretoria. Mas olha, o Cuca incomodado, daqui a pouco nós vamos ouvir estas 3 respostas do Cuca em perguntas, repito, do excelente Felipe Camargo, que não é baba-ovo, que não puxa o saco, né? E é, nossa, brilhante profissional. Bom, isso foi no sábado. Hoje tudo se resolveu, desde ontem. Neymar está no seu leilão, que está para começar em meia hora. É numa casa de shows aí em São Paulo, capital. E Neymar viaja amanhã com seu avião, se junta à delegação lá em Belém para jogar diante do Remo, é 0-0 o primeiro jogo e agora a partida de volta. Daqui a pouco eu volto com mais informações, mas aqui já dou minha opinião. O Santos não passa, não passa. Acredito em um novo empate e uma eliminação nos pênaltis amanhã no lotadíssimo Mangueirão. Raul Machado.
0: Eu já vou te responder, Alá Basílio. Para mim o Santos vai passar, até porque nunca perdeu para o Remo. E é um jogo sob pressão, Neymar vai sob pressão, o Fátia falou aí que ele vai com o avião dele, não sabe se é nessa noite ou se é amanhã cedo, mas vai pro jogo. Então, direto e reto, vamos ouvir técnico Cuca falando aí, visivelmente constrangido após o jogo do último sábado, vamos ouvir.
4: Ele buscou o jogo, principalmente no primeiro tempo, no segundo tempo ele ficou um pouco mais por dentro, na segunda parte abriu de novo para tentar fazer a jogada, mas o espaço diminuiu muito, o Remo baixou muito as linhas, né? Assim mesmo nós tivemos chances claríssimas para fazer o gol e infelizmente não fizemos. No detalhe, aquela bola saiu e poderíamos ter vencido, né? No gol, na batida do escanteio, enfim. E quanto ao leilão, isso é uma coisa dele, de todos os anos que ele faz, aí, leilão beneficente, vem pessoas do mundo inteiro, e isso eu deixo aí para que a diretoria resolva junto com ele. Da minha parte, o que a gente tem que fazer é amanhã na reapresentação reavaliar. O Neymar fazia 74 dias que não jogava uma partida inteira. Né, jogou essas duas, a gente tem que ver também o tamanho do desgaste dele, conversar com o jogador para depois internamente resolver e depois passamos para vocês.
0: Só um detalhe, Baza, essa entrevista, recapitulando, foi no sábado, logo depois que acabou a partida, o Cuca concedeu essa entrevista, não sabendo se Neymar viajaria com a delegação do Santos. Oi, Fati.
3: Não, até pro Basílio, se ele quiser comentar, é lógico, e eu fiquei... Nossa, sábado vi o jogo e depois fiquei para assistir mesmo a coletiva, que eu estava curioso e falei, quem é que vai perguntar? Como sempre o Felipe, que eu repito, é brilhante profissional, é o melhor setorista, aquele que melhor acompanha o Santos Futebol Clube, mas disparado, bota todos os outros no chinelo, mas no chinelo. E aí foi ele que perguntou. Eu fiquei com a nítida impressão, ou com a quase certeza, que o Cuca estava armando o terreno para anunciarem ontem que... Olha, na reapresentação, infelizmente ele não está apto para jogar, está com sobrecarga, sobrepeso, sobre injeção de saco, sobre sei lá o quê, e aí não poderá viajar. Eu tinha quase certeza que seria essa, entre aspas, a desculpa. Mas, para minha surpresa, não. Vai viajar. Agora também uma segunda pergunta. Vai começar a partida? Também não sei, que o Cuca nada disso falou. Vamos ver o que acontece, né, com o jatinho dele. Tomara que hoje arrecadem um bom dinheirinho no leilão, até ele poder, pelo menos, colocar querosene no avião para chegar lá, né?
0: Basílio, queremos te ouvir sobre Neymar e também do jogo. Afinal de contas, depois que o Fatioli muito bem citou essa coletiva, viralizou o Cuca falando, Cuca falando, Cuca falando, mas pouco se falou do jogo. Eu queria entender por que o Santos não conseguiu ganhar do Remo com o Neymar jogando o jogo inteiro. Lógico, quem viu os melhores momentos perdeu muitos gols, enfim, mas por que o Santos não ganhou? É que sempre do Santos é assim, tem que falar do Santos e falar do Neymar.
1: Bom, primeiro que o Santos não ganhou porque não aproveitou as oportunidades que teve para ser transformadas em gols, né? Vi um time em certos momentos nervosos, porque o time do Remo marcou e marcou duro, marcou muito em cima. Vimos alguns, como sempre, né, jogadores do Santos, errando muitos passes, errando nas conclusões, se deixando levar pelo nervosismo, principalmente com a arbitragem, com os jogadores do Remo, e deixou de cumprir aquilo que era mais importante, fazer um golzinho que pelo menos tirasse um pouquinho o Remo lá de trás e ele houvesse a oportunidade até de fazer mais gols. Mas não acontecendo, também não vamos esquecer, o time do Remo também teve várias oportunidades e elas também não foram transformadas em gols. Mas, de todas as formas, foi um time, para mim, meio bem atrevido. Foi um Remo diferente daquele que eu vi jogar contra o Corinthians há duas semanas atrás. E por isso que, de repente, a gente tem que cobrar, sim. Cobrar do Gabigol, que é o artilheiro, que perdeu cada oportunidade, assim, incrível. E reclamou de uma maneira assintosa, se dirigindo à arbitragem, se dirigindo aos jogadores do Remo, sabe? Querendo, já estava, aliás, demonstrando aquilo que o jogador não pode ter, né? O nervosismo. E isso daí, pro Remo, era o que o Remo queria. Saiu daí com empate para tentar decidir em casa, mas já dou até meu placar. Eu acho que o Santos vai ter muito mais facilidade para jogar, porque a gente sabe que aquela torcida do Remo empurra o time. Se ele sair, ele vai tomar uns 3-1 e tá muito bom.
0: Contra o Coritiba, o Santos ganhou fora de casa, quando muita gente achava que ia perder. E eu não sei, Fati, parece que na Vila, com a pressão de ganhar, com a torcida, o time vai ficando um pouco ansioso e vem enfrentando dificuldades. Por que você acha que o Santos não passa amanhã, Fati? O que te leva a crer nisso?
3: Porque quando é a hora da, como se diz na gíria, da onça beber água, né? Na hora do pega pra capar, outro termo popular, ou na hora do, sei lá, tantos termos, né, se aplicam a essa situação, o Santos vai dar uma pipocada, Alguns jogadores acredito que vão sentir aquela pressão da torcida mangueirense, né, do estádio do Mangueirão, não é nem esse o termo correto, mas da torcida remista. E aí o Santos vai sentir, tô achando que vai sentir. Vão descer a porrada no Neymar, com certeza absoluta. Repito, não sei se ele vai começar a partida ou se vai entrar no decorrer, mas eu não estou nada otimista por esta fragilidade emocional. Um dos problemas do Santos na temporada, ou dos últimos anos para cá, tem sido a fragilidade emocional, a questão psicológica. E acredito que amanhã, na minha modesta opinião, o Santos vai sentir e sentir muito, até porque na Vila, como disse o Baza, e essa é a grande realidade, não foi competente, não teve competência para definir o jogo. E só para finalizar, sábado, novamente, mais um motivo para aqueles que defendem a seguinte opinião se manifestarem. Vou repetir, sábado foi mais um jogo para aqueles que defendem a seguinte opinião, que eu já vou falar qual é, se manifestarem. Tá vendo? Qual é a opinião? Com o Neymar, os jogadores ficam reféns, tem que dar a bola para ele. Parece que a bola queima no pé e tem que dar para ele. Sendo que sem o Neymar, o time joga mais coletivamente. Tem uma variedade maior de jogadas. Essas opiniões, ou os que concordam, os que não concordam, são bem divididas. Mas no sábado não funcionou, sem dúvida alguma, o nome Neymar dificilmente ganhou bolas, foi engolido pelo volantão, pelo Zé Wellington e pelos laterais do Remo. Ele não viveu uma noite feliz, viu?
0: Pois é, amanhã a gente vai estar aqui no pré-jogo, porque o jogo é 21h30, a gente vai trazer aqui todo o clima.
3: Sim.
0: Mas você acha que ele não é... Aí é achismo, você acha que ele não entra como titular amanhã o Neymar ou o Fati?
3: Ah, sinceramente, não sei. O Cuca não fala... Bom, cada vez é menor o contato nosso, que eu digo da imprensa, né, com o treinador, com os jogadores, é cada vez menor. Então, não se tem nada oficialmente. Vamos ver como ele vai, bom, como vai chegar, vai dormindo no avião dele e tal, se ela se vai hoje depois do leilão, se vai amanhã, o que vai acontecer, isso é o de menos. Mas, não sei, sinceramente seria um chute, eu acho que começa, mas é mesmo chute, entendeu?
0: Eu falei pro Basile no carro que também é a mesma coisa que eu vou dizer agora, eu acho que tanto ele como o Memphis, que amanhã chega em São Paulo, eu acho que pela natureza do jogo, né, Basile, é um jogo que tá em aberto. O Santos precisa passar de fase pela premiação, pela parte esportiva e financeira. É jogo para jogador grande. O Neymar tá ouvindo tudo que está sendo falado mais uma vez. Eu tenho a impressão, meu chute é que ele vai pro jogo. Você também conhecendo ele, você acha que ele vai pedir para jogar desde o início?
1: Para mim, sim. Ele vai pedir para jogar. E eu já confirmei aqui várias vezes, dizendo, o Neymar não jogando, eu acho que a parte coletiva aparece muito mais e os resultados têm vindo de uma maneira normal. Mas agora, vendo o Neymar dentro de campo, as diferenças do toque de bola. O que ele deixa jogador na cara do gol é brincadeira.
0: E bola parada, ele pode definir a qualquer momento.
1: Ele faz a diferença. Então, são dois tópicos aí que você tem que saber. O Cuca que vai ter que definir, mas não acredito que o Cuca vai colocá-lo no banco, não. Vai iniciar jogando, porque não é possível sair daqui de avião simplesmente para jogar meio tempo.
0: Rogério, você que já teve lá... Oi, Fati.
3: Não, só, antes do Rogério, só me permita. Só não... Aí é uma questão de opinião. Respeito, aliás, respeito muito o Flávio Prado, jornalista, que está na co-irmã na Jovem Pan, tem o seu canal no YouTube. Respeito, nossa, trabalhei com o Flávio Prado, maravilhoso, colega, decente ao extremo. O Flávio, ontem eu estava vendo uma manifestação dele falando, não, Neymar não tem que viajar, ele tem que ficar cuidando das coisas dele, do Neymar, que é muito mais do Neymar do Instituto, do Leilão, que é muito mais importante que o jogo. Segundo o Flávio Prado, que eu respeito muito, mas não concordo com essa opinião, para ele, a prioridade do Neymar é o Leilão, que vai ajudar a tantas e tantas pessoas e vai ajudar os menos favorecidos, é prioridade. Não, pera um pouquinho, eu respeito, mas não concordo. Ele é pago pelo Santos para jogar futebol, tá bom que não tá recebendo, tudo bem ou tudo mal, mas ele é pago pelo Santos para jogar. Então, se a prioridade é ele cuidar do instituto dele, então ele se aposenta, encerra atividades e passa a se doar quase que integralmente, já que falta pouco, as questões fora o futebol. E aí resolve o assunto, entendeu?
0: Não, eu concordo com você, o Flávio, respeitadíssimo, mas isso aí é ironia. Igual ele fala que é porque torce para ponte preta. É para polemizar.
3: Quem tá apresentando, eu tô vendo aqui no YouTube que o Instituto Neymar Júnior lá está transmitindo no canal do YouTube do Neymar, do Instituto e tal. Tá aquele colega, o Thiago Asmar, o pilhado, né?
0: Que critica o Neymar todo dia, né? Ele critica o Neymar todo dia, né?
3: Não, elogia. Não, esse então, é elogia.
0: Eu tô ironizando exatamente por isso.
3: Então, e ele tá... Me permitam o termo. Bom, não vou falar nenhuma aberração. Falaria aberração se eu falasse o termo original. Ele tá defecando na cabeça de todo mundo. Eu acho que ele tem uma síndrome que ele... É da Globo. Ele tem um ódio mortal dos colegas do Grupo Globo. Uma ódio mortal. Então ele tá... Ele não está apresentando. Começou às 7. Não, 7 não, começou às 7:15. Ele está vomitando, é o termo correto. E todos que criticam o Neymar, ele está. Pô, o cara está louco, ele está transtornado. Mas, segundo dizem, os que entendem, ele faz isso também nas redes sociais, que aí gera likes, ele gera seguidores, mas o homem está transtornado, ele está defecando na cabeça de todos que não gostam do Neymar. Ah, meu Deus do céu, e ele nem candidato é pra estar falando absurdos no ar, hein?
0: Mas é isso, por isso que nós temos seguidores reais por conta disso. Tem uma turma que faz tudo hoje pra gerar polêmica. E pelo incrível que pareça, você acaba atraindo mais pelo bizarro, pelo aleatório, né?
3: E sem ser chatão, pelo amor de Deus, temos outros assuntos pra falar. Também no final, ó, por exemplo, eu tô aqui falando, pô, então deixa ele assistir. Não, eu fiz questão de assistir para justamente confirmar o que eu já imaginava. Que é essa aberração que ele está falando.
0: Mas então, mas para você
3: ver... No final, ele agrega quem gosta e quem não gosta dele, pô.
0: Mas essa é isso.
3: Também é mais antiga que o futebol, né?
0: Mas o papel que o Flávio Prado, no caso que você citou, faz, o pilhado, o Thiago Leifert, às vezes, o próprio Benja... É justamente para isso.
3: Ah, o Benja também.
0: É justamente para isso, que são amigos, que um amigo ajuda amigo, e obviamente o Neymar polarizado. O que foi que eu falei? Foi num outro programa que não é de futebol. É a mesma coisa da Xuxa. Outro dia a gente fez um debate aqui, metade ama, metade odeia. Falei, meu, tudo tá assim.
3: Estavam discutindo a roupa dela cavada, pô.
0: Não tem meio termo, né? O que eu ia perguntar a você, Rogério, que já viu vários jogos no Nordeste, lógico que o Fati também já cobriu, mas você até já jogou bola lá.
3: Já fui no Mangueirão.
0: A pressão vai ser absurda da torcida do Remo amanhã, né? Vai ser um caldeirão.
2: Muito, muito grande. Tanto no Remo, como em Pernambuco, como na Bahia. O Nordestino é muito, muito carente de bons jogos, né? E o Santos pode estar não está numa boa fase. Mas é um time grande, né? E que tem Neymar, teve Pelé. Então, ou seja, atrai muito público. E com relação ao Neymar, eu acho que ele vai jogar assim, Porque se o Santos tivesse conseguido aqui na Vila um resultado que o favorecesse, né? 2-0.
0: Aí talvez nem iria.
2: Talvez, eu já sou o segundo tempo, mas eu acho que como precisa do resultado, acho eu, concordo com o Baza, que ele vai pra jogar.
0: E outra coisa, Baza, fica no banco. O Remo sai na frente 1-0. É muito mais difícil.
3: Correr
0: no...
3: atrás do prejuízo.
0: Muito, né? Mais, muito. Campo, lá, o Remo joga, é um jogo rápido.
2: Gramado é alto também, viu? Gramado alto.
0: E olha, o Palmeiras teve dificuldade lá, o Palmeiras empatou.
3: É sintético lá? Eu
0: não
3: sei, é?
0: Não, não, não, não
2: é normal, Baza, normal.
0: Não, assim, até que ele nem iria. Ele não, nem né? iria, né?
3: Não, não, não, não, não, não, não, não, não, não, não. Há muitos e muitos anos, quando eu estive lá, Nossa Senhora, foi uma única vez, trabalhava na Rádio Tupi em São Paulo, aí com a irmã, Rádio Tupi. Eu lembro que não, pisava não no gramado, parecia o gramado anterior do Parque Antártica. Sem brincadeira, ia até o tornozelo. Você pisava no gramado fofo, padedel, e até o tornozelo. Agora aí nunca mais eu voltei lá e tal, mas... Vamos ver o que acontece, né?
2: O Fátia, o gramado no Nordeste, acho que não tem gramado sintético.
0: Não tem, não tem.
2: É tudo gramado raiz mesmo.
0: Todos gramas naturais. Isso,
1: desde a minha época lá, a única coisa que eles fazem é uma forma, né, deles tentar dificultar para os adversários.
0: É uma arma deles, alta, né?
1: A arma é alta.
0: Agora, é jogo grande, eu acho que o Santos vai entrar mordido. Eu apostaria, como você, Fátio, que o Santos não vai passar, se o jogo fosse na Vila. Como o jogo é lá, o Remo vai ter que sair um pouco mais pro jogo. Ah,
3: por isso. Achei que você também pensasse, como algumas pessoas pensam, e eu também me incluo, que algumas vezes, eu também me incluo nesse pensamento que eu vou te falar, alguns torcedores ou alguns colegas de imprensa entendem que a Vila Belmiro, em algumas situações, mais atrapalha do que ajuda o Santos. Eu sou desse time, viu?
0: No atual momento, sim. Agora lá. Sim, amanhã, sim. Quando o Neymar pegar na bola, vocês vão ver que vai ter mais grito a favor dele. Porque o Neymar, futebol será? Clube... você vai ver. Você tem certeza.
3: O torcedor do Remo vai querer ver o time do coração eliminado? Vai, Santos 1-0, gol do Neymar, pô.
0: Não, nesse ponto. Mas amanhã vai ter muita mulher, muita criança. Você vai perceber que muita gente amanhã vai pra ver o Neymar. Pode ter certeza disso. Pode ter certeza disso. Rosino, Gabriel Paulista falou ontem, Corinthians perdeu 2-0. Muitas reclamações de arbitragem. O Baza vai falar de arbitragem, mas vai falar de campo também. Vamos ouvir o Gabriel Paulista, número 1 aí. Solta, Rosino.
5: Mas assim, não é... em toda a minha carreira eu nunca gostei assim de ficar falando de arbitragem, não quero mudar o foco do que a gente fez hoje dentro de campo, mas não é a primeira vez, não é só os jogadores do Corinthians que reclamam. Ontem mesmo no jogo do Vasco o Canóbio reclamou pra caramba do árbitro, o jogo do Vitória teve polêmica e foi o mesmo árbitro de hoje. Mas eu não estou aqui para falar dele, eu com toda a minha experiência procuro sempre respeitar ao máximo os árbitros dentro de campo, coisa que eles não estão fazendo. Mas isso não é o meu trabalho, de estar aqui para falar...
6: O Marcelo Passos chegou a falar que vocês foram intimidados dentro de campo, vocês passaram esse relato realmente?
5: Sim, o Marcelo já falou tudo, né? Tudo que a gente comentou com o Marcelo dentro do vestiário, então ele já falou na coletiva. Então, como eu falei, não é meu papel de vir aqui criticar ninguém, é mais o trabalho do Marcelo, da diretoria do Corinthians.
0: Já que ele falou do Marcelo Paz, vamos ouvir então o que disse o dirigente corintiano.
7: Um jogo com 49 minutos apenas de bola rolando, isso mostra que não foi bem conduzido. O recomendado mínimo são 60 minutos, então 49 minutos de bola rolando, 7 cartões amarelos para o Corinthians. Um pênalti absurdamente não marcado em cima do Bidu, assim... incontestável e causa estranheza, nem o árbitro de campo marcar, nem o VAR chamar. Então, a arbitragem realmente complicada. É um árbitro que, no meio de semana, teve uma atuação muito questionada no jogo Vitória e Palmeiras. E isso até tem que ser pensado pela CBF de outra maneira, porque a escala da arbitragem de hoje ela ocorreu lá atrás, 22 de julho, se eu não me engano. E aí o árbitro faz uma atuação ruim no meio da semana e... como o prêmio vem apitar um jogo decisivo. Então a gente primeiro faz essa fala específica da arbitragem muito ruim de hoje, mas eu quero trazer um outro ponto sobre a arbitragem que a gente vem ouvindo dos jogadores, que é um processo meio que de intimidação dentro de campo, né? De que os jogadores não podem falar, os jogadores não podem se comunicar, o auxiliar técnico pode apontar uma situação, o jogador vai contar o número de faltas que o adversário fez e ele toda hora sendo tolhido de poder falar qualquer coisa dentro de campo. Não só dentro como fora de campo, porque hoje as entrevistas também causam né, punições, causam um gancho, né? O Ranieri falou muito bem sobre isso na última partida. Ontem o Canobbio do Fluminense falou sobre isso também, o Hugo já foi punido por dar uma entrevista. Então é uma situação que me parece meio que direcionada, como um todo de arbitragem, não específica de hoje, que é muito ruim, né? A gente não poder se pronunciar, a gente ficar ali com o nó na garganta, os jogadores não podem falar, isso vai enervando os jogadores, vai trazendo uma situação que não faz bem para o futebol. Então trago essa reflexão, né, algo que é contínuo, que é corriqueiro, e que não está fazendo bem. E especificamente do jogo de hoje com relação a esse tipo de conduta, o nosso departamento jurídico está estudando, inclusive, uma representação por situações com tons de ameaça. A gente está olhando um lance específico, buscando o áudio do VAR, para falar sobre essa questão específica de tom de ameaça contra nossos atletas. E isso é algo que eu quero aqui trazer esse tema para ser discutido, para ser debatido. E volto a dizer, não é especificamente do jogo de hoje. Me parece um comportamento contínuo de intimidação. E também não é só para o Corinthians, é algo que está ultrapassando, né, essa questão. E eu acho que isso tem que ser muito bem olhado e debatido, porque futebol não é um ambiente onde não se possa falar, onde não se possa se comunicar, onde não se possa se questionar uma coisa ou outra. E a punição vai se dar com advertência, com cartão ou com outra coisa, mas não com intimidação constante, como vem acontecendo não só nos nossos jogos. Então, deixo esses dois pontos aqui e fico o registro oficial do Corinthians quanto à arbitragem ruim de hoje. Vou ressaltar novamente, 7 cartões amarelos contra o Corinthians, um pênalti absurdamente não marcado, 49 minutos só de bola rolando e uma arbitragem que não foi boa de forma nenhuma. Então, concluo aqui e deixo esse registro oficial em nome do clube.
0: Aí, pronunciamento de Marcelo Paz, dirigente do Corinthians, esse pênalti que ele citou aí foi reclamado por Diniz também.
8: O goleiro fez uma grande defesa num dos lances e tivemos um pênalti muito claro que não foi marcado. Então a gente teve um volume, depois que a gente tomou os 2-0 com as mexidas, a gente soube se lançar mais na frente, jogamos de uma maneira mais compacta, embora a gente tivesse colocado o time mais para frente, a gente não ficou exposto.
0: E o Diniz admitiu que o time, de fato, piorou no segundo tempo, caiu muito depois de uma substituição que ele fez.
8: Mas assim, não dá pra gente fazer esse tipo de análise igual foi feita do Lingard, entrou. É quase que uma coisa supersticiosa. Mas se fosse pra gente ter perdido o meio, teria perdido o meio depois. Isso também falando do Ranieri, que o Ranieri é um jogador que ele joga de volante, mas a origem dele como jogador é zagueiro. Então também ali não tem uma grande improvisação. Por isso que ele joga, jogou bem, quando ele jogou bem na quinta-feira, hoje quando foi pra zagueiro, jogou bem de novo. Então ele é um jogador que conhece muito bem a posição. Jogador rápido, jogador grande, jogador que tem boa técnica. Então essa é a análise do jogo. Se a gente discutir o futebol só pelo prisma de que ganhou, a gente fica justificando porque ganhou o jogo, depois que ganhou saiu os gols, ah, então foi uma associação sempre fácil, sempre simples, a gente fica no mesmo lugar. Eu não acho que assim, ah, o time piorou? Piorou, mas piorou assim porque tomou os gols. Aí tomou o gol e perdeu um monte de coisa. Não foi necessariamente porque o Lingard entrou e o André saiu.
0: E por fim, apesar da derrota, ele disse que gostou da forma como o time terminou a partida.
8: Eu acho que a gente terminou o jogo hoje de uma maneira positiva, no sentido de ter mais pressão, mais presença na área. A gente teve chance, pelo menos, de fazer um gol. Ele fez uma grande defesa, um dos lances, e tivemos um pênalti muito claro que não foi marcado. Então a gente teve um volume. Depois que a gente tomou os 2-0 com as mexidas, a gente soube se lançar mais na frente, jogamos de uma maneira mais compacta, embora a gente tivesse colocado o time mais para frente, a gente não ficou exposto. Então a gente teve uma área mais preenchida. A questão não é só ter o jogador contra o Remo, contra o Grêmio aqui, contra o Penharol em casa. A gente fez jogos com bastante ataque pelos lados e com bom preenchimento de área. Isso é uma coisa que a gente foi melhorando com o tempo. Hoje no primeiro tempo faltou bastante. Quanto o Remo, não faltou. Quanto o Grêmio aqui também, não faltou isso. Mas hoje, principalmente no primeiro tempo, faltou a gente preencher mais a área.
0: Basílio Pé de Anjo, o torcedor quer te ouvir, dividindo o assunto em seu comentário aí. A gente segue comentando em 3 vertentes. Primeiro, campo. Segundo, reclamações da arbitragem em relação a conduta do árbitro, principalmente em ameaça, em cortar os jogadores de falarem, e depois as falas do Fernando Diniz.
1: Acho que ele está coberto de razão, porque a gente via o gesto dos jogadores do Corinthians. Agora, não se esqueça que teve 2 tempos o jogo, né? Primeiro tempo, a manifestação dos jogadores do Internacional foi incrível também, entendeu? os momentos que o Internacional teve foi tudo de jogadas, de passes errados. O Gabriel Paulista ontem, ele passou acho que as três bolas que ele foi atravessar e ele praticamente fez o passe ao atacante. Mas mesmo assim, a gente viu que o Corinthians tinha muito mais posse de bola, um time muito mais organizado do que o Internacional dentro de campo, mas só que não criou tantas oportunidades como na segunda etapa, né? Na segunda etapa, o que houve? Eu acho que a saída do André, né? O André pesou um pouco a saída dele, que ele estava muito bem ali no setor de meio de campo, fazendo o Garro, o Bidon, todos esses jogarem com uma tranquilidade. E o Ranieri, que dispensa comentário, né? O que ele toma de bola dos adversários é uma coisa incrível. Mas na segunda etapa, quando o Corinthians voltou com essa saída desses jogadores, aí começou a pesar um pouco. O Linga entrando na partida também mal, muito mal, pouco participativo. E, sinceramente, eu acho ele um nível muito baixo para estar vestindo a camisa do Corinthians. Foi da seleção inglesa? Foi. Tivemos jogadores também aí que já vestiram a seleção brasileira e que hoje devem estar jogando na Série B, né?
2: Só que fazem 10 anos, né?
1: Então isso a gente também tem que pôr na balança. Eu acho que é aí que o Fernando Diniz quis dizer que pensou em uma coisa e deu outra. E essa saída, logicamente, o do André pesou muito. E os gols começaram a acontecer até por falhas do próprio Corinthians, né? O pênalti, então, nem se fala. Que você sabe muito bem hoje, quando você tenta antecipar ou dividir a bola com o atacante, se você vier por cima e o atacante for esperto, ele vai tocar na bola e vai deixar o pé, para que você pise no pé dele. Então, você pode ser até punido com cartão amarelo e, de repente, até vermelho. Então, tudo isso fazendo parte daquilo que o jogo oferece. E o pênalti foi causado dessa forma aí. A bola do primeiro gol, o segundo, né, que foi num rebote, onde o Caio César veio e parou. Ele não sabia se ele acompanhava ou se ele parava. Aí ele parou, o zagueiro tomou a frente dele, foi lá, pegou o rebote e acabou chutando sem ninguém na marcação. Então, quer dizer, foram erros individuais. Mas mesmo assim, o Corinthians teve maior posse de bola, por quê? Porque o Internacional abandonou uma forma de querer atacar o Corinthians. Ele queria se defender. Eu acho que os dois gols, eles acham que praticamente vindo para São Paulo, eles vão já praticamente classificado. E olha que eu já vi o Corinthians fazer outros resultados até com o número maior de gols e a superação que já teve dentro de campo. E por isso que, de repente, a gente viu um número grande de oportunidades e acabou não concluindo, não fazendo o gol. Mas mesmo assim, porque o Internacional praticamente abandonou até a posse de bola. Eles chutavam e corriam atrás para tentar se posicionar da intermediária para trás.
2: Tem perguntas aqui para o Basílio, eu tenho que chamar um intervalo, mas antes, Fatioli, essa derrota do Corinthians, eu vou fazer para você a mesma pergunta que eu fiz ao Baza. Você acha que o Corinthians tem condições de reverter na quinta-feira ou ficou muito difícil?
3: Não, ficou difícil, muito difícil não, ficou difícil, não muito difícil, porque o Internacional tem uns apagões, como o Corinthians tem, bom, o Santos é o que mais tem apagão, como o São Paulo tem, vai, e o Inter, de repente, pode estar numa noite infeliz, e aí voltar a estacar zero e entregar rapadura, e o Corinthians pode estar, de repente, também inspiradíssimo com alguns dos seus jogadores. Ficou difícil, não muito difícil não, porque eu repito, insisto numa opinião que eu tenho, que o Inter entrega rapadura. Agora, em relação à arbitragem, nossa senhora, e foi mesmo, né? Porque no Palmeiras e Vitória, esse cara que parece um Ele parece um bombadinho, né? Parece todo um pequeno Hulk, né? Todo bombadinho. Ô, bicho ruim! Bicho ruim! Como é que pode? O cara se atrapalha no Palmeiras e Vitória. Foi uma arbitragem pífia. E aí escalam para um Corinthians e Inter. Ah, vai para a casa do chapéu também, viu? Parece tudo carta encomendada. Deus me livre. Você vê que isso não existe no futebol. É carta marcada, não existe. Imagina. Ah, oi, Papai Noel. Não, volto em dezembro. Tchau, tchau, tchau. Diga lá, Raul.
0: Perfeito, a gente tem que fazer um rápido intervalo. Eu sei que tem perguntas pro Basílio, tem gente querendo saber do Palmeiras as aqui, notas, né? Paulinho contundido de novo. Voltamos já, 19h40.
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12: Fala, é Maria Conceição de Santo André. Boa noite, Raul. Boa noite, Rogério. Boa noite, Fátima. Boa noite, Basitoso e todos da live. Pelo amor de Deus, Basitoso. O que foi aquele jogo ontem? Pelo amor de Deus. Que Corinthians estava jogando bem, mas não acertava de jeito nenhum aquele gol. Não adianta ficar muito tempo com a bola, Basitoso. E não finalizar. O que foi aquele jogo, pelo amor de Deus? Perder de 2-0, quase que eu tenho um infarto aqui. Pelo amor de Deus, o que acontece com o Timão? Meu, cadê o Guinegão? Cadê o Garro? Meu Deus do céu, até o Carrilho tá sumidinho. Não sei a posição que ele tá ali, parece que é desconfortável, não aparece no jogo. Meu Deus, Basitoso! Ai, como é que eles vão reverter isso aqui na arena? Sei não, viu? 2-0. O Inter foi para cima, depois no segundo tempo, o juiz também. Foi pênalti, né? Teve duas vezes pênalti lá na área, não foi? Pelo amor de Deus, o pênalti do Internacional foi pênalti mesmo, mas o Corinthians também, passaram a mão no Corinthians, hein? Pelo amor de Deus, que é isso, Basitoso? Não aguento, vou morrer do coração, Basitoso. Fala aí alguma coisa para nós, ele vai conseguir reverter, Basitoso? Pelo amor de Deus. Ai, Basitoso, fico com o coração na mão. Ontem quase que eu morro, Basitoso. Fala alguma coisa aí boa do meu Timão.
0: Ele vai
12: um
0: falar.
12: Um beijão. Tô aqui ouvindo a Capital. E ligadinha, viu? Não dá tempo de eu escrever porque eu tô ocupada.
0: Manda áudio.
12: Mas eu adoro ouvir a Capital.
0: Fala alguma coisa, Bárbara. Ela quer que você fale alguma
1: Conceição,
0: coisa.
1: Mas... É, eu comentei, eu falei, o Corinthians teve o maior número de posse de bola, mas não levava perigo, aliás, tanto a não ser aquele passe errado, né, que o Gabriel Paulista deu na entrada da área ali, o jogador do Inter bateu, uma bela defesa do Hugo, e caso contrário, tanto os dois goleiros praticamente teve... nenhuma atuação.
0: Caminhava para 0-0.
1: Agora, no segundo tempo, sim. Aí o goleiro do Internacional apareceu muito mais, porque o Corinthians teve, e, inclusive, estou com você, Conceição, foi pênalti claríssimo aquele dentro da pequena área, onde o Matheus Bidu vai tentar o cabeceio e ele é segurado e empurrado pelo jogador do Inter. Mas o juiz estava naquele lá, segue o jogo. Infelizmente, a gente viu um Corinthians ter erros, mas erros pessoais, né? Que a gente cobra, principalmente para quem tem que ter uma personalidade um pouquinho mais forte, em ser atrevido, em fazer uma jogada ou outra, mas infelizmente nós tivemos ontem um número de passes muito errado. E os perigos praticamente de gols mesmo foram através de passes errados que o Corinthians teve. Mas Conceição, você conhece bem o Corinthians. O Corinthians aqui vai reverter essa situação e vamos sofrer como nunca. 3-0.
0: Agora, se for para os pênaltis, as esperanças estarão nas mãos de Hugo Souza. Ô Conceição, Hugo Souza mandou um recado para você. Escuta aí, ó.
13: Cara, eu acho que na volta do segundo tempo ali, a gente iniciou os primeiros minutos até tentando fazer o mesmo controle. E acho que a gente acabou não conseguindo decidir as melhores jogadas, a gente acabou forçando um pouco mais os passes, errando um pouco mais, e aí quando a gente começa a errar um pouco mais, acabou gerando uma certa ansiedade que eu acho que a gente não conseguiu controlar da melhor forma. Mas eu acho que a gente tem bola suficiente para conseguir reverter esse resultado dentro de casa. A gente tem qualidade suficiente para que a gente possa fazer um grande jogo e buscar classificação na nossa casa, perto da nossa torcida, que a gente sabe que vai empurrar desde o início e vai com certeza nos ajudar.
0: Perfeito. Então, como fizemos na Copa, e muita gente pediu, né? Na Copa, após os Jogos do Brasil, o Basílio dava nota que o pessoal gostava muito. A gente vai repetir para o Corinthians, então, a variação dos jogadores que ontem participaram do jogo lá no gigante Beira-Rio, Corinthians 0, Inter 2. Vamos lá, Rogério.
2: Hugo Souza no gol.
1: 7.
2: Mateuzinho.
1: 7.
2: Gabriel.
1: 5.
2: Gustavo Henrique.
1: 6.
2: Matheus Bidu.
1: 6.
2: Ranieri.
1: 7,5.
2: André.
1: 7,5.
2: Em seu lugar, entrou Lingard.
1: 2.
2: Caio César.
1: 6.
2: Garro.
1: 5.
2: Garro saiu e entrou André Carrillo.
1: 2.
2: Breno Bidon.
1: 5.
2: Em seu lugar entrou Pereira.
1: 6.
2: E o Guinegão.
1: 5.
2: Em seu lugar entrou Pedro Raul.
1: 2.
2: Fernando Diniz.
1: 6.
0: E Rosino na mesa de som. Qual é a nota do Rosino?
1: 10. Nota 10.
0: Solta o Maurício.

0: preocupo pela minha carreira também, que eu não sou um jogador maldoso, nem com vontade de machucar o adversário, muito pelo contrário, eu sou um jogador super tranquilo, da minha índole, dos meus valores. A gente recebe isso de uma forma muito triste e muito estranha, porque eu também não posso me estender muito sobre o assunto, porque a gente está sempre sujeito a mais punições. Então, mas a gente fica triste por isso, porque a gente vê vários também lances que são parecidos e que tem cartão e alguns não têm cartão e não foram também denunciados, mas não posso falar muito sobre o assunto, porque a gente também já está fazendo essa defesa para que não tenha risco nenhum.
1: E o Abel admitiu que não esperava tantas dificuldades diante do Fortaleza. O jogo terminou 3-0. Vamos ouvir Abel.
2: Vou te dizer um bocadinho o que é que eu achei, mas mais uma vez mérito dos nossos jogadores. Quando o adversário te pressiona e bem, porque há várias formas de tu desmontares, e nós na primeira parte não fomos capazes de encontrar o caminho, é ajudas, precisas de ajudas. Né? Se te estão a pressionar com 3, 3 contra 3, tu precisas de mais uma ajuda, matemática, 3 mais 1, 4. Se a pressionarem com 4, 4 mais 1, 5. É mais ajudas. Foi a única coisa que eu os corrigi ao intervalo. E depois também não posso não deixar de dizer, na primeira parte, eu falo muito de fazer bem o arroz com feijão, fazer bem as coisas simples. Eu acho que nós falhamos muito passes simples, né? Passes precisos, simples, e isso tira-nos às vezes um bocadinho de confiança. E as nossas jogadas não são tão fluidas. Eu disse-lhes duas coisas, não, para ficares a entender, mais ou menos. Primeiro, precisamos de ajudas. De ajudas mais próximas, e segundo, não é preciso correr muito, é preciso correr bem. Com uma equipa que joga à zona, não precisamos andar a correr para todo lado, porque se andarmos a correr para todo lado, quando a bola está no lado que tem que estar, eu não estou onde devo estar. Então foi dois ajustes. Primeiro, aproximar com ajudas, e no ataque à área, estarmos nos sítios que eles sabem que têm que estar. Foi a única coisa que lhes disse, e pronto, e o resultado depois acabou por se abrir. Mesmo na primeira parte, tivemos uma do Alato, estou-me a lembrar dentro, e nós sabemos que este tipo de jogos, quando nós conseguimos abrir, fica mais fácil, mas volto aqui a referir, dar mérito à forma como eu, ou quando falo, jogo contra as equipas do Paulo Autuori, faz-me lembrar sempre muito o Bobby Robson, que é um gentleman de futebol, uma pessoa com um nível e uma qualidade e princípios fantásticos. Sinceramente, não estava à espera de ter tantas dificuldades, acho que nos pressionaram, sinceramente, não. Pensei que fosse jogar um bocadinho mais na incontenção e criou-nos muitas dificuldades na primeira parte. E para ser sincero, acho que o resultado até foi mais volumoso do que aquilo que foi as oportunidades que nós criamos. Essa é a minha opinião.
1: Fatioli, desses jogos da Copa do Brasil, acho que aí é barbado. O Palmeiras passou o carro, ganhou, e agora a volta nem vai ser. O Fortaleza vendeu o mando de campo, o jogo vai ser em Cuiabá, né? O jogo vai ser em Cuiabá, o mando vendido. Quer dizer, Palmeiras não teve dificuldade nenhuma, Fati.
3: Ah, como se era de se esperar, como era de se esperar, normal, sem novidade alguma. É, um time jogou, o outro treinou. O Palmeiras jogou e o Fortaleza treinou. Essa é a diferença gritante entre os dois times, né?
1: Basílio pede Ange, a notícia não boa para o torcedor do Palmeiras, lógico que você vai falar do jogo. Paulinho, lesão na coxa, vai desfalcar novamente o Palmeiras, não é a torção, que semana passada ele tinha sofrido. Músculo no adutor da perna direita, tá? Problemas físicos com o Paulinho. E é impressionante a quantidade de jogadores tendo problemas agora nessa retomada, né, Basílio?
4: Isso está assustador, né? Por mais que seja, todos os times praticamente tiveram tempo hábil de fazer a sua preparação, e o Paulinho mais ainda, né? O Paulinho, todo mundo naquela expectativa que nessa retomada dos clubes, e ele praticamente entrou jogando e depois teve essa lesão. E é complicado você voltar e ter que ficar de fora por uma outra lesão, você entendeu? E isso é muito preocupante. Mas em relação ao Palmeiras, acho que o Palmeiras jogou com muita tranquilidade. No primeiro tempo, acho que a dificuldade que o Palmeiras teve foi de tentar fazer as jogadas todas em velocidade, mas tem jogador dos dois lados do campo, né? E o Palmeiras cria.

0: criou algumas oportunidades, mas não foram convertidas em gols. Enquanto que o Fortaleza, no primeiro tempo, Carlos Miguel não teve participação nenhuma, não teve nenhuma defesa. Agora, no segundo tempo, ele teve duas defesas seguidas assim, ali deu uma demonstração de ter o apoio até do próprio torcedor, que bateu palma, que saiu aplaudido, e por isso que, de repente, a facilidade que o Palmeiras encontrou, ainda mais depois de fazer o primeiro gol, aí se tornou muito mais fácil, ficou praticamente com as mudanças que o Autuori fez, eu acho que caiu mais de produção a equipe do Fortaleza, e o Palmeiras praticamente cresceu muito na competição, e 3-0 ainda foi pouco.
1: E o John Arias nem subiu para fazer aquele gol de cabeça, ele que é baixinho, né? Só escorou para o fundo do gol, no segundo gol do Palmeiras. Vai se encaixando o Arias, né, Basílio? Vai soltando, né?
0: Não, ele vem sendo um jogador diferenciado de uma coisa que eu ia falar, e ele começou a fazer no Palmeiras. Não sei se vocês se lembram bem do Fluminense. Ele é um jogador que marca, marca bem, taticamente. Ele tira a bola do adversário e chega com uma facilidade, pisando na área do adversário. Por isso que ele cansou de fazer gols
1: no Fluminense. Ele que roubou a bola no primeiro gol.
0: É, ele que tomou a bola, fez a jogada em si. Então, a gente nota que ele está, aos poucos, ele está adquirindo aquela confiança que vem de fora para dentro, né? Que é o torcedor. Então, tudo que ele faz, o aplauso aparece em todos os momentos. Mas é a confiança que ele está tendo. Ele não só volta taticamente, mas também como toma a bola do adversário e sai sempre em velocidade.
1: Luciano Fatioli, o público quer saber agora no seu destaque final se você já arrematou, é assim que fala? É. Se você já arrematou algo aí no leilão do Neymar, que a gente tava ouvindo aí, parece que você tava fazendo Pix aí, comprando alguma coisa.
2: É um dia com o Neymar, Fatioli.
1: Mas tem uma camisa dele, tem uma camisa que vai ser leiloada da Copa de 70, autografada pelo Pelé, que vai ter o autógrafo do Neymar também. Ai. Eu vi esse item aí, Luciano Fatioli.
3: Eu quero também, eu falei do final de semana em Mangaratiba, mas quero também passar uma rodada de pôquer com ele. Esse prêmio também, à noite, uma tarde, não sei, de rodada de pôquer com ele, também vou me inscrever. Olha, brincadeiras à parte, a Ponte Preta, hein? Meu Deus do céu, que pindaíba, hein? Agora é Edson Boaro, lateral, ex-jogador.
0: Ele trabalha nas equipes de base.
3: Então, o Boaro está acionando a Ponte Preta. A justiça é mais um, né? A Ponte daqui a pouco vai, o último apaga a luz. Está cobrando 2 anos sem receber salários. Meu Deus do céu, o que estão fazendo com a Ponte Preta, hein? Olha que coisa lamentável. A macaca virou filhote de saguí. Boa noite, até amanhã.
1: Até amanhã, Luciano Fatioli. Vamos viver aqui o jogo decisivo do Peixe, o jogo decisivo do Santos. Rogério, seu destaque final.
2: Daqui a pouquinho, Raul, na Arena da Baixada, 21h30, né? Atlético do Paraná recebe o Vitória, fechando a primeira rodada, jogos de ida da oitava de final da Copa do Brasil. E do São Paulo, rapidamente, Caleri renovou o contrato, mais 2 anos, já assinou. Bobadilha voltou a treinar, visando o próximo jogo do São Paulo contra o Grêmio no próximo sábado. E o São Paulo jogou amistoso no último sábado contra o Ituano. Ganhou de 4-0 lá no CT da Barra Funda.
1: Perfeito, perfeito. Basílio Pé de Anjo. Nós vamos voltar amanhã com muita expectativa para Santos, Corinthians, Mirassol. Estamos de olho aí nos times paulistas. E lembrando que hoje, segunda-feira, é sempre mais corrido. A gente acelera aqui para poder dar conta de falar de tudo que aconteceu no final de semana. Ainda bem que o São Paulo tá de folga.
2: Tá descansando,
1: né? Mas eu quero lembrar aqui que você pode e deve continuar mandando mensagens, porque a gente tem um presente, um calçado da Dipolini para você na sexta-feira. Homenageie um pai, escolha um pai da sua família. Por que que esse pai é um super pai? Por que que ele é camisa 10? Por que que ele é um pai campeão? Manda mensagem, tem várias chegando aqui. Amanhã a gente vai dar um gás ainda maior nessa promoção. E mais um ano, né, Baza? Mais um ano que a gente abre a semana do Dia dos Pais, presenteando os ouvintes, e o que vale são as mensagens lindas que estão chegando aqui.
0: Sim, isso é uma tradição, né, que a doutora Cecília praticamente trouxe. E nós vamos dar essa continuidade, sim, com certeza. E esperamos que chegue cada vez mais algumas mensagens assim emocionantes, como a gente já está recebendo, que eu acho que é melhor de tudo, né? É você ouvir uma mensagem carinhosa daquele que luta a vida toda para depois dar um certo conforto e uma direção de vida a todos, né? E por isso que nós estamos aqui através dos nossos pais.
1: É isso aí, obrigado.
2: O sogro dele, Rosino.
1: Vale o sogro dele. É só mandar mensagem.
2: Ele ama o sogro dele.
1: E daqui a pouco temos jogo, hein? Daqui a pouco vamos acompanhar o último jogo da Copa do Brasil.
2: Atlético Paraná e...
0: Nossa.
1: Vitória da Bahia.
2: Vem falar, esqueci.
1: Obrigado, Túlio. Obrigado, Rosino. Tchau, gente.
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2: Está no ar a Voz do Brasil. As notícias do governo federal que movimentaram o país no dia de hoje.
3: Olá, boa noite.
4: Boa noite para você que nos acompanha em todo o país.
3: Segunda-feira, 3 de agosto de 2026.
4: Vamos ao destaque do dia.
3: Agosto Dourado.
4: Mês reforça a importância do aleitamento materno para a saúde do bebê. Graziele Bezerra.
5: O leite materno é o alimento mais completo para os bebês. E até os 6 meses de vida, eles não precisam de mais nada.
3: El Niño causa fortes chuvas e secas severas em regiões do país.
4: Cidades em emergência ou calamidade podem solicitar recursos federais para ações de defesa civil. Luana Karen.
6: A ajuda pode vir em forma de assistência humanitária, como distribuição de água, alimentos, colchões e kits de higiene. Também pode ser no restabelecimento de serviços essenciais.
3: Pilhas, baterias, eletrônicos, dá para jogar fora no lixo comum?
4: Vamos saber como fazer o descarte correto desse tipo de material na reportagem de Graziele Mendonça.
7: Vale seguir a chamada regra dos 3 R's: reutilizar, recondicionar e reciclar.
3: Hoje na apresentação da Voz do Brasil, Mariana Jungmann e Luciano Seixas.
4: E acompanha a gente ao vivo, acesse radiogov.ebc.com.br ou canal Gov na sua TV aberta.
3: É no leite materno que o bebê encontra tudo o que precisa: alimento, proteção e afeto.
4: Por isso, todo mês de agosto é dedicado à amamentação e fica conhecido como o Agosto Dourado.
3: Nessa Semana Mundial do Leite Materno, vamos lembrar dos desafios e benefícios desse gesto, que é natural, mas nem sempre uma tarefa simples.
4: A iniciativa é coordenada globalmente pela Aliança Mundial para Ação em Aleitamento Materno, em parceria com a Organização Mundial de Saúde e o Unicef.
5: A cor é de leite mesmo, mas tem sabor de aconchego e valor de ouro. O leite materno é o alimento mais completo para os bebês. E até os 6 meses de vida, eles não precisam de mais nada. A coordenadora de políticas de aleitamento materno da Secretaria de Saúde do Distrito Federal, Maria das Graças Cruz, explica o porquê.
8: O bebê até 6 meses, ele tem parte do quebra-cabeça no seu sistema digestivo e as outras peças estão dentro do leite da mãe. E aí, quando ele se alimenta, ele vai formar o seu intestino e vai completar aquele quebra-cabeça de forma que esse bebê tenha uma boa saúde, que não venha ter alergias, que não venha correr risco de ter obesidade, de diabetes e até hipertensão na vida adulta.
5: Todos os anos, a campanha Agosto Dourado reforça a importância do aleitamento materno para a saúde do bebê. A edição deste ano vai além. Destaca o papel da amamentação na segurança alimentar, na redução da pobreza e na sustentabilidade ambiental, como explica Sônia Isoyama Venâncio, coordenadora-geral de Atenção à Saúde das Crianças, Adolescentes e Jovens do Ministério da Saúde.
9: O leite materno é o primeiro alimento que é oferecido para o bebê, garantindo o direito humano, né, alimentação adequada. Vai também favorecer a garantia da segurança alimentar e nutricional dessa criança, por ser esse primeiro alimento, né, que é oferecido, e também é muito importante para a sustentabilidade do planeta, né, porque ele é um alimento que não vai necessitar de embalagens, o consumo de água para sua produção.
5: Uma forma de apoiar as mulheres que amamentam é por meio da rede de bancos de leite humano brasileira, que é a maior do mundo. O leite coletado é destinado em